0: Vai sair o 10 e entrou 16. 16 no 10. E também o.
1: Sai o 6 e entra o 15.
0: O 6. Sai o 15.
1: O Rafael, que é o 6, e o 15 é o Guilherme.
0: Então, o 6 sai, entra o Guilherme, número 15. Guilherme, e a outra é o Oswaldo.
1: 16 é o Luiz que entra.
0: 16 é o Luiz e saiu o 10.
1: Saiu o 10 é o Pajé.
0: É. 16, como é o nome dele?
1: 16 é o Luiz.
0: Luiz. Luiz, 16. Aí, Luiz, portanto, na equipe. É o Luiz, Luiz Guilherme, né? Luiz Guilherme, aí na equipe Juventus, que vai perdendo o jogo por 1-0, mas está dando trabalho pro Ercílio, esse time do Juventus, Oswaldo Borges. 1-0 só.
1: É verdade, no início do segundo tempo, o Ercílio até pressionou, teve dois gols anulados, impedimento, bem anulado, tenta pressionar e agora deu uma relaxadinha, aí perde um zagueiro, agora, claro, vai se posicionar um pouquinho mais atrás, não vai se arriscar tanto aí no ataque para abrir muito, até porque esse resultado é muito favorável à equipe do Ercílio.
0: 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Uma falta pro Ercílio. O Porto tomou cartão amarelo agora, camiseta número 11. Porto, vamos à cobrança de falta em favor do time do Ercílio. Pelo lado esquerdo, Rocha preparado, ele vai bater de pé canhoto, vai levantar a bola para botar na área, levantou, botou, era o Dudu cobrando, a bola foi para a área, afasta a zaga da equipe do Juventus, afasta mal. Ercílio continua com o Derek de cabeça, botando mais próximo da área, vai ali o Vinícius para dominar, para bater de pé canhoto, ela saiu fraca. Pegou fácil ali no lado esquerdo, Eduardo pegou essa bola. 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O tempo passa, meu cronômetro marca decorridos 31 da etapa complementar de jogo, estádio Aníbal Costa em Tubarão, no placar da Super Tubarão, Série B do catarinense, Ercílio Luz 1-0 Juventus.
2: A Série A do Campeonato Brasileiro tem mais 3 jogos agendados para esta sexta-feira. Bahia contra a Chapecoense às 7:30 da noite, Fluminense e Bragantino às 8h da noite e no mesmo horário tem Mirassol e Grêmio.
0: 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Teve uma falta de ataque do Ercílio ali. Eu até parei aqui a narração, Oswaldo, porque a falta foi assim muito infantil, né?
1: Verdade, se ele não vai com tanto, muita velocidade, poderia ter roubado a bola, poderia ter ido na cara do gol. Mas aconteceu, ele passou da bola, empurrou, por isso a falta é marcada.
0: 32 da etapa complementar. Ia dominando a bola, levando pelo lado esquerdo ali o Felipe Melo. Foi desarmado? Não, não. Ele jogou para trás. Aí encontrou o Rian Henrique. Rian Henrique para Felipe Rocha. Felipe Rocha para a direita, Cleverson, quem domina, quem sai da marcação, quem bota, boa bola no interior da área. O Ercílio vai tentar tirar ele. Consegue pela linha de fundo com Rocha mandando para escanteio em favor da equipe do Juventus. Não, deu tiro de meta o árbitro do jogo. Tiro de meta então em favor da equipe do Ercílio Luz, que vai vencendo o jogo por 1-0. 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Bola com o Ercílio no campo de ataque mais uma vez. Dudu tenta aqui pelo lado esquerdo, toca nela, bota pra fora. É arremesso manual para o time do Juventus, que perde por 1-0. Tá dando trabalho pro Ercílio, o Juventus que briga pra não cair do campeonato. Está difícil, está complicada, hein, Fernando? A situação do Juventus na Série B do Campeonato Catarinense. Dá uma palhinha aí, ô Fernando.
3: Exatamente, Paulo Garcia, e Juventus que está também disputando com o Jaraguá diretamente essa posição de pior equipe, mas ninguém vai superar o Jaraguá. A equipe do Juventus tem 3 compromissos na sequência do campeonato e vai ser também aquela que vai tentar secar a equipe do Nação. Hoje o Juventus está com 14, o Nação tem 17 e o Guarani de Palhoça 16. Ele vai ficar olhando o Guarani contra o Blumenau secando. Porque se o Guarani, que joga em Palhoça contra o Blumenau, perder, o Juventus pode ultrapassar a equipe de Palhoça. Está muito difícil a vida do Juventus, que veio com esperança, mas não conseguiu em Tubarão. O empate sequer está com 14 pontos, é o penúltimo.
0: É, até agora, o jogo não terminou ainda. A gente bate aqui na madeira, é para perder mesmo o Juventus.
3: E um detalhe só para lembrar: o Juventus pega o Fluminense na próxima rodada do Campeonato Catarinense e aí ele tem a obrigação de ganhar. Pro Fluminense, ele está exatamente no meio da tabela.
0: Juventus tem a bola no campo de ataque, bate nela, levanta por aqui o lateral direito, Cleverson. Passou por todo mundo na pequena área, Paula, afastada pela zaga da equipe do Ercílio, vai buscar. Felipe, o Luiz Guilherme trabalhando pelo lado esquerdo, bate nela, vem na área colorada mais uma vez, domina a bola, trabalha pro Ercílio, agora o Felipe, Felipe Stecon vai pra bola, domina, bota no meio, ali passou pra receber o Felipe Costa. Felipe Costa gira e bota mais atrás pro Derek, que levantou no campo de ataque. O Ercílio tem ali uma boa oportunidade, mas tira de qualquer maneira novamente o jogador Felipe Rocha. Ganha o Ercílio no meio, no grande círculo, briga pela posse da bola o Vinícius. Vinícius briga pela bola, mas ela fica com o Jaraguá. Vem pra bola por aqui, sofre falta o Cleverson, não. Arremesso manual, o Cleverson foi quem botou pra fora, por isso arremesso manual favorável ao time do Ercílio. 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Arremesso manual pelo lado esquerdo aqui, cobrança para Dudu do Ercílio. Dudu ergueu, arremessou, botou bola na frente, corta de cabeça o Cleverson, botou a bola ali próximo da sua área, tira agora Felipe Rocha no bate-rebate, a bola vai ficar com o jogador da equipe do Juventus aqui, o Dentinho. Felipe Sidercon veio para cima dele, acabou fazendo falta e marca falta o árbitro do jogo. 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O tempo passa, meu cronômetro marca. Decorridos agora 35 da etapa complementar de jogo, Série B, Campeonato Catarinense, estádio Aníbal Costa em Tubarão, no placar da Tuba. Ercílio Luz 1-0 para o Juventus.
2: Sexta-feira, pela Série B do Campeonato Brasileiro, tem São Bernardo e Avaí às 19h. Também jogam no mesmo horário Juventude Cuiabá e América Mineiro contra o Ceará.
0: 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Grande abraço pro Roberto aí em São Martinho, curtindo o futebol show da Super Tubá. Osvaldo Borges, estamos com 36:30. E o jogo, Osvaldo?
1: O jogo, esse Luiz está mais no contra-ataque, espera o Juventus atacar. O Juventus também não leva muito perigo, mas 1-0 sempre é um jogo perigoso, é claro. Então joga esperando o Juventus e na hora que sai, como tem mais qualidade, trabalha pelos lados, até criou uma grande oportunidade agora. Agora o campo está muito escorregadio, aquilo que eu falei, 2 vezes o Ercílio Luiz foi pro ataque, o jogador que ia finalizar escorregou mais uma vez. Agora o Ercílio Luiz dá uma mudança, claro, por causa do desgaste de alguns jogadores, mas o jogo está tranquilo, mas o que eu falei, 1-0 é muito perigoso, Paulo, até porque com um homem a menos.
0: É, agora o time do Ercílio faz uma alteração, o Luan Santos entra no lugar do Alan James, portanto o Luan Santos no lugar do Alan James, essa mexida aqui no time do Ercílio, e entrou no Juventus o 20 entrou aí, saiu saiu 19, entrou 6. Não, esse aqui já tinha ido, né? Já já, a informação aqui na Super Tubá. Essas mexidas assim, triplas, quádruplas, é difícil de a gente anotar tudo aqui, porque a placa sobe e desce muito rápido. 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Tubarão que perdeu de 2-1 hoje para o Caravaggio. Exucre une a Selvi em Tubarão, Capivari de Baixo e também Jaguaruna. Você está curtindo aqui na Super Tubá, mais uma de bola, está na Série B do Campeonato Catarinense com 38 jogados da etapa inicial de partida. Ercílio defendendo a liderança da Série B do Campeonato Catarinense, vem pelo meio para dominar a bola para o time do Ercílio, camiseta, o jogador ali que é o Luan Santos. Luan Santos pela ponta fazendo o cruzamento, bola vem na grande área, domina no peito ali o jogador Felipe Rocha, tira da zona de perigo, bota para fora, bateu no Dudu, se perdeu, arremesso manual favorável ao time do Jaraguá.
1: O Porto 11 sai e entra o 9 Riquelme na equipe do Juventus, Paulo.
0: Ah, ok, Riquelme então.
1: E agora sai o 17 e entra o 7, eu tô procurando esse 17, sai o 7 Thiago e entra o 17 que é o Prado.
0: Prado então entrando aí na equipe do Juventus. 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Vamos nos encaminhando pro final da partida no estádio Aníbal Costa. O Ercílio vai aumentando não, na verdade, em relação à equipe do Caravaggio, não aumenta, né? Porque o Caravaggio venceu o Tubarão, o Ercílio vai vencendo aqui a equipe do Juventus. Então o Fernando não aumenta em relação ao Caravaggio, aumenta em relação ao Metropolitano, mas o Blumenau se aproximou um pouco mais aí da tarde de hoje, né?
3: É, o Blumenau acabou vencendo por 4-1 no clássico local, começou vencendo no primeiro tempo 3-0, depois foi um 4-1 e o Blumenau ficou com 27 pontos, tá? A 8, o G4 hoje tem Ercílio 35, Caravaggio 30, Metrô 29. E o Blumenau, como eu falei, 8 pontos atrás do Ercílio, 27. Ele vai precisar de resultado nas próximas partidas. Blumenau que vai jogar fora contra o Guarani, vai jogar em seguida em casa contra o Nação, fácil, teoricamente. E na última rodada, enquanto o Ercílio pega o Nação fora, o Blumenau vai ter uma baba, o Jaraguá em Jaraguá, mas que só tem um ponto o time do Jaraguá.
0: 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Toca a bola, o time do Ercílio no seu campo de defesa, Samuel Andrade pro Dudu, Dudu tocou errado, vai ficar a bola dominada com o Juventus no campo de ataque, apertando, pressionando, trabalhando, o Cleverson mandou a bola pro Guilherme, fez o cruzamento, a bola foi pra área, cabeçou mal ali o ataque da equipe do Juventus, o Riquelme, e aí afasta a zaga colorada. 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O tempo passa, meu cronômetro marca decorridos agora 41 da etapa complementar Série B Campeonato Catarinense, estádio Aníbal Costa em Tubarão, no placar da Super Tubá, Ercílio Luz 1-0 Juventus.
2: E o Criciúma volta a campo para jogar pela Série B do Campeonato Brasileiro neste sábado, às 16h, contra o Vila Nova no estádio Heriberto Wilson.
0: 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Em campo, Exucre une a Selvi. Em Tubarão, Capivari de Baixo e também Jaguaruna. Osvaldo Borges, 42 da etapa complementar. Diga aí, e o jogo?
1: O jogo tá aquilo que eu falei, o placar de 1-0 é um placar perigoso. Ercílio Luz até que com um homem a menos tá tranquilo no jogo, tá comandando. O Juventus tenta pressionar, não consegue, roda, não consegue chutar, não consegue fazer uma jogada trabalhada, mas ainda falta 5 minutos para acabar, 40, pode dar aí mais 5 minutos a 10 minutos. Então, o perigo é esse placar de 1-0, mas o Ercílio Luz está ganhando, é tudo que o Ercílio Luz quer. Agora tem que ter tranquilidade, vai ser pressionado, vai, mas o time tem que estar bem postado e preparado para esse finalzinho de jogo, Paulo.
0: É, 43, quase o Ercílio vencendo por 1-0. Importante são os três pontos, mas até porque o time do Juventus está impondo aí dificuldades ao Ercílio, que tem um jogador a menos. Lembrando que o Shoa, um dos principais jogadores do Ercílio, foi expulso de campo. Aperta o Ercílio, Derek recebe a bola pela ponta esquerda, ele vai pro drible, passou pela marcação, vai carregando a bola, vai prendendo a bola, vai fazendo o cruzamento, subiu pro quarto cabeça, Rian Cardoso botou pra fora, arremesso manual para o time do Ercílio, no campo de ataque pelo lado esquerdo. 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Tem a bola, Cauã botou pra fora. Aliás, o Cauã não. A bola foi jogada para fora ali pelo jogador do Ercílio, que era o Rocha. Botou pela linha de lado. Arremesso manual que o time do Jaraguá já cobrou. Com 46:30 da etapa complementar de jogo. Claro que a torcida do Ercílio está ansiosa pelo fim da partida. São mais 3 pontos na tabela de classificação. O Juventus não se entrega, domina, trabalha pelo setor de meio. Mais uma vez, quem carrega é o Luiz Gustavo. Luiz Guilherme, na verdade, lançou, botou na ponta direita, apertando, levando bola para frente. Agora o Riquelme trabalhou. O Riquelme fez falta, marca o árbitro uma falta em favor da equipe do Ercílio e o técnico do Ercílio, que era o fim do jogo, mas está cedo ainda, Osvaldo. Temos ainda 44 minutos e ainda tem os acréscimos, né?
1: Ele quer dizer. Ele tá falando
0: pros jogadores,
1: exatamente,
0: ó.
1: Exatamente, acabou o tempo normal. Segura que agora vem só a prorrogação. Então, segura atrás. É mais ou menos isso que está passando aquela. Porque o jogador não sabe o tempo que tem o jogo, né? Mas ele é que dá mais um gás a mais, porque o tempo regulamentar já passou, pessoal.
0: Ok, tem que ter juízo, né? Mais exato. Ou menos que ele quer dizer, vamos ter inteligência e vamos trabalhar essa bola, vamos segurar a bola, não vamos dar chance aí pro adversário. 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Bola com o jogador Cleverson para a equipe Juventus. Levantou, botou no comando de ataque. Riquelme está brigando pela bola, já afastou. Felipe Sidecon no bate-rebate. Marcou falta o árbitro ali, um pé alto ali. Uma jogada perigosa, marca a arbitragem. O árbitro está bem no jogo, Oswaldo? Anulou 2 do Ercílio, mas acho que havia impedimento realmente, né?
1: Havia sim. Quem anulou, Paulo, foi o Bandeirinha, né? Levantou, ele seguiu, dá mais 5, ele acrescentou mais 5. Então falta mais 5 para acabar o jogo. Mas está bem no jogo, tranquilo, a expulsão correta, porque de acordo com ele houve a agressão e os cartões amarelos bem aplicados, Paulo.
0: Vamos a 50 minutos, teremos 5 de acréscimos. Por enquanto, 45:30 no estádio de Malcosta. 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Tem a bola mais uma vez a equipe do Juventus pelo lado esquerdo. Quem toca nela, quem bota pra frente é o Guilherme. Guilherme botou a bola no campo de ataque aqui. O time do Juventus não se entrega. Vai levando pela direita mais uma vez o Felipe Rocha para fazer o cruzamento. Afastou o Rocha, zagueiro da equipe do Ercílio, tirou de cabeça. Completou agora, mandando pra frente o Dudu, vai brigando pela bola Luan Santos, ele acaba perdendo, mas o árbitro marcou uma falta cometida pelo Luan Santos, falta marcada em favor da equipe do Jaraguá. E agora, uma bola aqui fora, o Felipe Rocha foi pro fazendo falta fora de campo, inclusive, e aí pro Ercílio, claro que não, a confusão não resolve, Oswaldo, o Ercílio tem que administrar, ter cabeça, porque é líder do campeonato.
1: É tranquilo, o jogador, a bola já havia marcado a falta, o jogador do Ercílio foi atrás da bola, o jogador do Juventus empurrou, ele caiu para tempo, né? Agora o jogador que realmente está pedindo atendimento é o jogador do Juventus, que já caiu lá, já, eu acho que não foi grande coisa, para o jogador já tá em pé, e até porque tá perdendo, então vai pressionar, claro, mas para ganhar mais tempo, Paulo, mas o jogo segue.
0: 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Uma falta para o Juventus, da intermediária, campo de ataque. Na cobrança, Felipe Rocha vai bater de pé direito, vai levantar a bola, vai botar no sufoco. Atenção aí, Wagner Curadim, atenção, zaga colorada. A força aérea do Juventus foi para a área. Falta cobrada, já tirou de cabeça por ali também o jogador, que era o Samuel Andrade, afasta a bola, vai ficar no setor de meio com o Juventus, outra vez pressionando, levando o seu time para o campo de ataque pelo lado esquerdo, o jogador Guilherme carregando, levando, tirando da marcação, recuando a bola, deixando com o Felipe Rocha, de pé direito, levantou, botou ali próximo da área colorada, vem Dudu pro quarto de cabeça, rebote fica ainda com o Juventus, apertando no finalzinho do jogo, vem ali pra bola mais uma vez Dudu pra tirar e botar pra fora, em arremesso manual favorável à equipe do Juventus. 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48, faltando 2 para terminar o jogo no estádio Aníbal Costa, torcida colorada, 1.187 torcedores, aliás, 1.877 torcedores vibrando aí com a vitória colorada no estádio Aníbal Costa, que vai para mais um ataque pela ponta direita, botando pressão ali em cima da equipe do Juventus lá pela direita, fazendo o cruzamento, o jogador que era o Felipe afasta a zaga da equipe do Juventus, e aí teve um choque de cabeça ali, um choque feio, jogador do Juventus levou uma cabeçada no rosto, Oswaldo Borges, que pancada foi essa, em uma disputa de cabeça, o Derek acabou acertando ali o Felipe Rocha, né?
1: É verdade, não. Quando houve a jogada a gente se preocupou, mas jogador do Juventus
0: já tem inclusive cartão amarelo aí, o Derek já tomou.
1: É, mas foi um encontro de bola. A bola quando caiu, a divide de cabeça, o jogador tá olhando a bola, não vê o jogador, por isso, mas já tá tudo certo, porque o jogo segue, pô.
0: Guilherme saindo de campo. Levou uma cabeçada ali do Derek, do Ercílio. Sai de campo, mas acho que foi pouca coisa, como diz o Oswaldo, porque ele já está de pé. 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Aqui, fora das quatro linhas, o técnico do Ercílio vai pedindo o fim do jogo. O Correia vai pedindo o fim do jogo. Mas o árbitro quer jogo. Bola na ponta direita. Quem domina ali pelo setor, quem trabalha mais uma vez é Riquelme. Recua, chama para jogar um pouco mais atrás o Felipe Melo. Felipe Melo jogou errado. O time do Ercílio tira com o Vinícius botando para fora. E arremesso manual. Que festa vai fazendo na descoberta do estádio Aníbal Costa. A torcida do Ercílio, Oswaldo.
1: Acabou o jogo, Paulo.
0: Acabou o jogo, mas a torcida fazia festa já um pouquinho antes de
1: verdade,
0: acabar.
1: Verdade, quando ele notou que a bola foi dado aquele bicão pra cima, que o árbitro levantou o braço, a torcida já levantou, porque sabe a importância desse resultado em 1-0 pro Ercílio Luz.
0: É, então tá aí o Ercílio, na liderança da Série B do Campeonato Catarinense, jogadores exaustos, correm muito, jogaram com 10 contra 11, praticamente todo o segundo tempo. Ercílio Luz realmente fazendo uma vitória difícil, dura contra um Juventus que briga para não cair. Mas são três pontos da conta do Ercílio Luz. 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Só lembrando que em Nova Veneza o Tubarão perdeu para o Caravaggio por 2-1, e daqui um pouco o Antônio Falcino, que narrou este jogo, vai voltar trazendo a ficha técnica. Agora Oswaldo Borges comenta: Ercílio Luz 1-0 para a equipe do Juventus. Diga lá, Oswaldo.
1: É, o primeiro tempo o Ercílio Luz pressionou, começa o jogo pressionando, certo? Mas só que o Juventus, claro, atrás, esperando com dois homens só na frente, procurando apenas uma bola ou duas bolas. Até teve uma bola, um escanteio, que o zagueiro Ren cabeceia, pega na trave, o jogo estava 0-0. Foi a única jogada que a equipe do Juventus pressionou. Na sequência, a jogada com o lateral esquerdo, o Dudu, depois entra o jogador Jonathan, ele tabela com o Cauã, e o Cauã ainda dentro da área, uma bonita jogada, ele espera o goleiro, quando vem nele, ele toca pelo lado, faz o primeiro gol da equipe do Ercílio Luz. O Ercílio Luz, no primeiro tempo, só teve uma bola na trave que o adversário colocou. O restante do jogo, o Ercílio Luz comandou o jogo, pressionava em momentos, mas claro, não abria muito atrás, mas teve o domínio do jogo. No segundo tempo, o Ercílio Luz começa pressionando a equipe do Juventus. O Juventus atrás, esperando, O Erciluz teve 2 gols anulados, impedimento, bem anulado, mas na sequência ele perde um zagueiro. Quando ele perde um zagueiro por expulsão, ele muda o time. Ele já vinha fazendo algumas alterações, mas ele altera mesmo exatamente na hora que perde o zagueiro. Ele coloca mais um zagueiro, prende mais o meio, com jogadores de meio para pressionar, e tira o jogador de frente, ajudando a marcar no meio. Porque ele sabia que o resultado era muito importante pelos 3 pontos. E sabia que o Juventus provavelmente ia tentar pressionar. Porque até no momento quem comandava o jogo era o Erciluz, porque jogava dentro de casa. Mesmo assim comandou o jogo, porque o Juventus até que tentava pressionar, mas não conseguia entrar dentro da área. O setor de meia cancha, forte marcação, a defesa bem postada, mesmo com o jogador a menos, mas comandou o jogo. Aguentou até no final o jogo, não foi pressionado. O Juventus até que teve mais posse e não sendo objetivo não ganha jogo. E foi o que aconteceu. Então o Erciluz segurou atrás, saiu em momentos para o jogo, até uma ou duas jogadas só, mas não com muitos jogadores, mas sempre ficando o pessoal na retaguarda. Saiu com 1 ou 2 jogadores pressionando, tentando fazer o segundo, não teve êxito, mas o importante é o resultado que fez no primeiro tempo. O time jogou dentro de casa, o time fez um bom jogo. Claro que quando perde um jogador é normal puxar o time para trás, mas o importante nessa sequência do campeonato, faltando, eu acho que, 3 rodadas para acabar a tabela, isso é que é importante. 3 rodadas para acabar, ele está com 5 pontos na frente do segundo. E ele, com 5 pontos na frente do segundo, ele pode ainda perder um jogo e empatar outro. Então ele tem só 3 jogos. Então está muito perto de ser campeão dessa segunda divisão e conseguir essa vaga para o ano que vem, Paulo.
0: Ok, Oswaldo Borges, grande abraço, até amanhã, Oswaldo, na programação esportiva da Rádio Tubá.
1: Um abraço.
0: 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Já mandei aqui um abraço pro doutor Luiz, que é o diretor da Medprev aqui em Tubarão, mas vamos reforçar aqui esse abraço, né? Aliás, galera ligada na Super Tubá, só agora estou conseguindo abrir o WhatsApp, né? Quero mandar um abraço aqui pro Hamilton Lemos, ex-vereador na cidade de Tubarão, engenheiro Hamilton Lemos, também sempre acompanhando a jornada da Super Tubá. O Paulo Dalfenbach, o Paulo Porobé também aqui no meu WhatsApp dizendo que está curtindo o futebol show da Super Tubá. Então essa galera aí, claro, recebe o nosso abraço, o nosso carinho. E o doutor Luiz, especialmente, né? O diretor da Medprev aqui de Tubarão. Ô Fernando Nunes, vamos aí a uma geral no futebol de Santa Catarina, porque tivemos hoje apenas um jogo na Copa do Mundo, que foi a vitória da Argentina sobre a Inglaterra por 2-1. Não tem mais bola rolando por aí, mas aqui em Santa Catarina a bola rolou e foi bom pro Ercílio, foi boa pro Ercílio a rodada de hoje.
3: Muito bem, Paulo Garcia, e aos amigos, eu só passando aqui em outro detalhe da Copa do Mundo, já temos aí 2 partidas no final de semana que são disputa de terceiro lugar e essa com França e Inglaterra. E o grande título vai ser disputado entre Argentina e Espanha. A Espanha que já foi campeã, a Argentina já tem também o último troféu disputado no Catar, ganhou a Copa do Mundo. No Hard Rock Stadium, sábado, tem a terceira partida, a partida do terceiro lugar, 18 horas no horário de Brasília, França e Inglaterra. E às 16 horas no domingo, hora Brasília, Argentina e Espanha. Muita gente aí fazendo suas apostas para esta final. Também, hoje a Argentina ganhou de virada, né? O Anthony Gordon marcou para a Inglaterra e no tempo normal, o Enzo Fernandes e o Lautaro fizeram os gols da única seleção sul-americana que chegou nas semifinais. E olha, Paulo, que ainda se fala em o árbitro Wilton Pereira Sampaio como um dos candidatos a apitar a final, ainda que tenha a Argentina, né, muito perto de nós, mas ele é bem cotado. Trabalhou em 3 partidas já, a última vez que ele atuou foi nos 16 avos de final e depois ficou de espera, mas ainda está nos Estados Unidos. Vamos pagar para ver. Outro jogo importante que a gente vai ter no domingo, final de Copa, que é a Copa Gaúcha, Copa da Federação Gaúcha de Futebol, tem Gramadense Brasil, também expectativa, porque esse jogo vai ser a final. O Gramadense saiu na vantagem por 1-0, agora joga pelo empate. O Campeonato Catarinense tem Ercílio Luz na liderança com 35 pontos, saldo de 22. O Caravaggio, 30 pontos, tem o saldo de 25 gols, o Caravaggio que hoje venceu de virada. Metropolitano, 29, esse precisa vencer dois compromissos e também torcer por combinações de resultados. Só o primeiro colocado é quem vai subir para a Série A do ano que vem. Blumenau tem 27, Tubarão 23, Fluminense 18, o time do Nação 17, Guarani da Palhoça tem 16 pontos e a equipe do Juventus 14, o último lugar é o Jaraguá com apenas um ponto ganho. Tá aí uma festa muito grande, quem faz também, além do Roberto, além do nosso amigo Ageu, que tá em São Paulo, Paulo, e o Ageu Medeiros, corretor de imóveis, ouvindo a Rádio Tubá pelos aplicativos. 16ª rodada, nós vamos ter sábado um jogo em Itajaí, Nação e Caravaggio, aliás, em Araquari, o Metropolitano pega o Jaraguá. Os dois jogos no sábado, mais cedo o Metrô, que joga às 15 horas, e o Nação joga às 17. Tubarão e Ercílio, jogo marcado para domingo, 11 horas. Juventus e Fluminense jogam às 3, Guarani de Palhoça e Blumenau. Com o Ercílio, então, que pode empatar e, dependendo do resultado de Caravaggio e Nação, já ser o classificado. 17ª rodada, aí o Ercílio vai pegar fora, dentro de casa, o Caravaggio, e o Tubarão joga contra o Fluminense, que é a equipe do norte do estado, Paulo Garcia. É isso aí, fechou a régua. Hoje um bom público, como você vai lembrar depois, no Aníbal Costa, né, que passou de 1.100 torcedores. É isso, a galera sempre ligada no futebol Tubá. Aquele abraço, um abraço pro pessoal todo ligado. Obrigado também ali em São Martinho, em Jaguaruna, ao Geraldo Boneca, em Capivari de Baixo. Obrigado ao Alexandre Carteiro, turma que está sempre no nosso coração. Valeu, boa noite, Paulo. Boa noite, Oswaldo Faustino, e também o nosso Davi Henrique na técnica.
0: Ok, Fernando, boa noite, até a próxima. 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Vamos voltar à Nova Veneza com Antônio Faustino. E aí, Faustino, a derrota da equipe do Tubarão perdeu no último minuto, já nos acréscimos, na verdade, né? Para o Caravaggio, o time do Tubarão. Vamos à ficha técnica para encerrar também o seu trabalho. Antônio Faustino, diga aí.
4: Ok, Paulo Garcia, vamos lá então com a ficha técnica, vitória do Caravaggio sobre o Tubarão no Estádio da Montanha em Nova Veneza. Time do Caravaggio e do técnico Silvio Criciúma jogou e venceu com Cauã, o Ricardo, o Rodrigo Milanês, o Rafael, depois no lugar dele entrou o Hernão, o autor do segundo gol, o João Viel, mais tarde o Foguinho, Henick, depois no lugar dele o Thiago Coelho, Eliel e Evaristo, o Basquiroto, depois no lugar do Basquiroto entrou o Daniel Limão, que fez um dos gols, o Thiago, o Otávio, aliás, entrou também, saiu para a entrada do João Victor e o Ellison. Este, o time do Caravaggio, do técnico Silvio Criciúma, que derrotou o Tubarão pelo placar de 2-1. 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E aí, o Tubarão, do técnico Zata, perdeu de virada com Bidalva, Tico, o Ricardo Santana, o Jéder e o Coruja, mais tarde no lugar dele o Everaldo, Juan Denez, depois o Matheus Xavier, o Herbert e ainda o Gui Nascimento, depois no lugar dele entrou o Amaral, o Emerson, depois o Cauã Salles, o Pilar, mais tarde o Marcos Vinícius e o Marquinhos. Este, o time do, os 16 jogadores, né, utilizado pelo técnico Zata, já que ele fez as 5 substituições, então, no jogo desse, diante do Caravaggio, em que o Tubarão perdeu pelo placar de 2-1. 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Os gols da partida aconteceram todos no segundo tempo. Aos 5 minutos, o Marcos Vinícius marcou para o Tubarão. Mais tarde, aos 20 minutos, o Daniel Limão empatou para o Caravaggio. E aos 46, Tubarão sempre tomando gol no finalzinho, aos 46, o jogador Hernan, que é um zagueiro que havia entrado na equipe no decorrer da partida, ele que entrou no lugar do Rafael, do quarto zagueiro Rafael, acabou fazendo de cabeça o segundo gol e dando assim a vitória para a equipe do Caravaggio. 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Os cartões amarelos para o Coruja, por parte do Tubarão primeiro. O Coruja número 6 levou amarelo, o Matheus Xavier 18 também levou, o Gui Nascimento também foi amarelado na partida. Já no Caravaggio foram amarelados o Hennick, depois entrou no lugar dele o Thiago Coelho, que foi amarelado também, também levou cartão amarelo. Então foram esses dois cartões que aconteceram para a equipe do Caravaggio. Apitou o jogo o Igor da Silva Albuquerque com o Bruno Miller e também o Laurindo Bianchese. Estes as arbitragem, né? A arbitragem do jogo no Estádio da Montanha em Nova Veneza. É isso aí, Paulo Garcia. Um grande abraço. Amanhã a gente volta aqui dentro do programa Show de Bola, falando desta rodada deste meio de semana do Campeonato Catarinense da Série B.
0: Ok, Antônio Faustino encerrando também a sua participação na jornada dupla aqui da Super Tuba. 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Exucre, Uniasselv, com o esporte da Super Tuba nesta jornada dupla, com Ercílio Luz e Tubarão em campo. Exucre, Uniasselv, em Tubarão, Capivari, de baixo e também Jaguaruna. E a Exucre valoriza, né, o trabalho que faz a Super Tubar, a única emissora transmitindo jogos do Tubarão e do Ercílio Luz na Série B do Campeonato Catarinense, e a partir de 30 de agosto também com o Ercílio Luz da Copa Santa Catarina. Ercílio, que hoje venceu por 1-0 e consolidou ainda mais a sua posição na liderança da Série B. Foi a campo com Wagner Curadim, Felipe, o Samuel Andrade, o Shoa, que foi expulso de campo por falta cometida, e o Dudu, Igor Pimenta, mais tarde o Felipe Costa, o Jonathan, depois o Derek, Cauã, mais tarde Rocha, Vinícius, Alan James, depois Luan Santos e o Ina, mais tarde Daniel. O time do Ercílio, que enfrentou o Juventus, venceu por 1-0, Juventus formando com Eduardo, o Cleverson, Felipe Rocha, Rian Cardoso e o Rafael Araújo, mais tarde Guilherme, Rian Henrique, Felipe Melo, Pajé, depois Luiz. O Porto, mais tarde Riquelme, e também o Dentinho, a equipe do Juventus de Jaraguá do Sul. O gol do Ercílio, a 37 no primeiro tempo, Cauã, 1-0. Cauã, número 10 do Ercílio, fez 1-0 a 37 no primeiro tempo, resultado que manteve o Ercílio com a vitória até o final do jogo. Apitou a partida Fernando Henrique Miranda, auxiliado por João Vitor e Vinícius Wolff. 1.182 torcedores hoje presentes no Animal Costa proporcionaram uma renda de R$18.770. Muito bom o público presente, mais de 1.100 pessoas no estádio Animal Costa, quase 1.200. E com essas informações, senhoras e senhores, nós vamos concluindo a nossa jornada esportiva desta quarta-feira. A narração de Ercílio 1-0 para a equipe do Juventus foi de Paulo Garcia. A narração de 2 para o Caravaggio, 1 para o Tubarão foi de Antônio Faustino. Conosco, Oswaldo Borges, Fernando Nunes e também o Gabriel Rodrigues. Operando a mesa de áudio da Super Tubá, Davi Henrique. com as gravações do Lucas Marcos, direção de equipe Paulo Garcia, direção geral da emissora Padre Rafael Uliano. Em nome de toda a equipe esportiva, em nome da direção da Super Tubá, eu, Paulo Garcia, vou encerrando os trabalhos, desejando a você um bom final de quarta-feira, uma boa noite e até amanhã na programação esportiva da Super Tubá. Senhoras e senhores, aquele abraço.

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2: Em nome do Pai e do Filho e do Espírito Santo. Amém. Creio em Deus Pai Todo-Poderoso, Criador do céu e da terra, e em Jesus Cristo, seu único Filho, nosso Senhor, que foi concebido pelo poder do Espírito Santo, nasceu da Virgem Maria, padeceu sob Pôncio Pilatos, foi crucificado, morto e sepultado, desceu à mansão dos mortos, ressuscitou ao terceiro dia, subiu aos céus, está sentado à direita de Deus Pai Todo-Poderoso, de onde há de vir a julgar os vivos e os mortos. Creio no Espírito Santo, na Santa Igreja Católica, na comunhão dos santos, na remissão dos pecados, na ressurreição da carne e na vida eterna. Amém. Pai nosso que estais nos céus, santificado seja o vosso nome, venha a nós o vosso reino, seja feita a vossa vontade, assim na terra como no céu. O pão nosso de cada dia nos dai hoje, perdoai as nossas ofensas, assim como nós perdoamos a quem nos tem ofendido, e não nos deixeis cair em tentação, mas livrai-nos do mal. Amém. Ave Maria, cheia de graça, o Senhor é convosco. Bendita sois vós entre as mulheres e bendito é o fruto do vosso ventre, Jesus. Santa Maria, Mãe de Deus, rogai por nós, pecadores, agora e na hora de nossa morte. Amém. Ave Maria, cheia de graça, o Senhor é convosco. Bendita sois vós entre as mulheres e bendito é o fruto do vosso ventre, Jesus. Santa Maria, Mãe de Deus, rogai por nós, pecadores, agora e na hora de nossa morte. Amém. Ave Maria, cheia de graça, o Senhor é convosco. Bendita sois vós entre as mulheres e bendito é o fruto do vosso ventre, Jesus. Santa Maria, Mãe de Deus, rogai por nós, pecadores, agora e na hora de nossa morte. Amém. Glória ao Pai, ao Filho e ao Espírito Santo, como era no princípio, agora e sempre. Amém. Primeiro mistério glorioso. Nós contemplamos a ressurreição de nosso Senhor Jesus Cristo. Veja, meu irmão, minha irmã, o mal perdeu, o mal foi derrotado. A cruz, o sofrimento, a dor,

0: chegaram ao fim. Jesus ressuscitou, nos salvou, abriu as portas do paraíso para nós. E veja, Cristo ressuscitando, está ressuscitando todos nós, está ressuscitando toda a criação. Uma nova criação está surgindo. Se a primeira criação tinha sido destruída pelo pecado, agora em Cristo, uma nova geração surge, uma nova criação se inaugura. Vamos contemplar com muita força, com muita fé, a nossa vitória. Jesus ressuscitou. Como Paulo diz, se Cristo não tivesse ressuscitado, vã seria a nossa fé. Rezemos com amor, com devoção. Pai nosso, que estais nos céus, santificado seja o vosso nome, venha a nós o vosso reino. Seja feita a vossa vontade, assim na terra como no céu. O pão nosso de cada dia nos dai hoje, perdoai as nossas ofensas, assim como nós perdoamos a quem nos tem ofendido, e não nos deixeis cair em tentação, mas livrai-nos do mal. Amém. Ave Maria, cheia de graça, o Senhor é convosco, bendita sois vós entre as mulheres, e bendito é o fruto do vosso ventre, Jesus. Santa Maria, Mãe de Deus, rogai por nós, pecadores, agora e na hora de nossa morte. Amém. Ave Maria, cheia de graça, o Senhor é convosco. Bendita sois vós entre as mulheres e bendito é o fruto do vosso ventre, Jesus. Santa Maria, Mãe de Deus, rogai por nós, pecadores, agora e na hora de nossa morte. Amém. Ave Maria, cheia de graça, o Senhor é convosco. Bendita sois vós entre as mulheres e bendito é o fruto do vosso ventre, Jesus. Santa Maria, Mãe de Deus, rogai por nós, pecadores, agora e na hora de nossa morte. Amém. Ave Maria, cheia de graça, o Senhor é convosco. Bendita sois vós entre as mulheres e bendito é o fruto do vosso ventre, Jesus. Santa Maria, Mãe de Deus, rogai por nós, pecadores, agora e na hora de nossa morte. Amém. Ave Maria, cheia de graça, o Senhor é convosco. Bendita sois vós entre as mulheres e bendito é o fruto do vosso ventre, Jesus. Santa Maria, Mãe de Deus, rogai por nós, pecadores, agora e na hora de nossa morte. Amém. Ave Maria, cheia de graça, o Senhor é convosco. Bendita sois vós entre as mulheres e bendito é o fruto do vosso ventre, Jesus. Santa Maria, Mãe de Deus, rogai por nós, pecadores, agora e na hora de nossa morte. Amém. Ave Maria, cheia de graça, o Senhor é convosco. Bendita sois vós entre as mulheres e bendito é o fruto do vosso ventre, Jesus. Santa Maria, Mãe de Deus, rogai por nós, pecadores, agora e na hora de nossa morte. Amém. Ave Maria, cheia de graça, o Senhor é convosco. Bendita sois vós entre as mulheres e bendito é o fruto do vosso ventre, Jesus. Santa Maria, Mãe de Deus, rogai por nós, pecadores, agora e na hora de nossa morte. Amém. Ave Maria, cheia de graça, o Senhor é convosco, bendita sois vós entre as mulheres, e bendito é o fruto do vosso ventre, Jesus. Santa Maria, Mãe de Deus, rogai por nós, pecadores, agora e na hora de nossa morte. Amém. Ave Maria, cheia de graça, o Senhor é convosco, bendita sois vós entre as mulheres, e bendito é o fruto do vosso ventre, Jesus. Santa Maria, Mãe de Deus, rogai por nós, pecadores, agora e na hora de nossa morte. Amém. Glória ao Pai, ao Filho e ao Espírito Santo, como era no princípio, agora e sempre. Amém. Ó meu Jesus, perdoai-me e livrai-me do fogo do inferno. Levai as almas todas para o céu e socorrei principalmente as que mais precisarem da vossa misericórdia. Nossa Senhora do Carmo, rogai por nós. São Miguel Arcanjo, rogai por nós. Segundo mistério glorioso, nós contemplamos a ascensão de Jesus. Jesus sobe aos céus. Precisou nos deixar. Os discípulos já começam a sentir saudade, até certa tristeza, porque o Mestre os deixa. Mas Jesus sobe dizendo: eu vou, mas vou enviar sobre vocês o Paráclito. Vou derramar sobre vocês o Espírito Santo. E disse para nós: eu estarei com vocês todos os dias até os fins dos tempos. Irmão e irmã, Jesus está com você, Jesus está comigo sempre. Ele teve que subir aos céus para abrir as portas do paraíso para nós. Agora, ele disse que foi preparar para nós um lugar. Vou, porque eu vou preparar para vocês um lugar, porque eu quero que aonde eu estou, vocês também estejam. Rezemos com muito amor, com muito carinho, este mistério. Pai nosso que estais nos céus, santificado seja o vosso nome. Venha a nós o vosso reino. Seja feita a vossa vontade, assim na terra como no céu. O pão nosso de cada dia nos dai hoje. Perdoai as nossas ofensas, assim como nós perdoamos a quem nos tem ofendido. E não nos deixeis cair em tentação, mas livrai-nos do mal. Amém. Ave Maria, cheia de graça, o Senhor é convosco, bendita sois vós entre as mulheres, e bendito é o fruto do vosso ventre, Jesus. Santa Maria, Mãe de Deus, rogai por nós, pecadores, agora e na hora de nossa morte. Amém. Ave Maria, cheia de graça, o Senhor é convosco, bendita sois vós entre as mulheres, e bendito é o fruto do vosso ventre, Jesus. Santa Maria, Mãe de Deus, rogai por nós, pecadores, agora e na hora de nossa morte. Amém. Ave Maria, cheia de graça, o Senhor é convosco. Bendita sois vós entre as mulheres e bendito é o fruto do vosso ventre, Jesus. Santa Maria, Mãe de Deus, rogai por nós, pecadores, agora e na hora de nossa morte. Amém. Ave Maria, cheia de graça, o Senhor é convosco. Bendita sois vós entre as mulheres e bendito é o fruto do vosso ventre, Jesus. Santa Maria, Mãe de Deus, rogai por nós, pecadores, agora e na hora de nossa morte. Amém. Ave Maria, cheia de graça, o Senhor é convosco, bendita sois vós entre as mulheres, e bendito é o fruto do vosso ventre, Jesus. Santa Maria, Mãe de Deus, rogai por nós, pecadores, agora e na hora de nossa morte. Amém. Ave Maria, cheia de graça, o Senhor é convosco, bendita sois vós entre as mulheres, e bendito é o fruto do vosso ventre, Jesus. Santa Maria, Mãe de Deus, rogai por nós, pecadores, agora e na hora de nossa morte. Amém. Ave Maria, cheia de graça, o Senhor é convosco, bendita sois vós entre as mulheres, e bendito é o fruto do vosso ventre, Jesus. Santa Maria, Mãe de Deus, rogai por nós, pecadores, agora e na hora de nossa morte. Amém. Ave Maria, cheia de graça, o Senhor é convosco, bendita sois vós entre as mulheres, e bendito é o fruto do vosso ventre, Jesus. Santa Maria, Mãe de Deus, rogai por nós, pecadores, agora e na hora de nossa morte. Amém. Ave Maria, cheia de graça, o Senhor é convosco. Bendita sois vós entre as mulheres e bendito é o fruto do vosso ventre, Jesus. Santa Maria, Mãe de Deus, rogai por nós, pecadores, agora e na hora de nossa morte. Amém. Ave Maria, cheia de graça, o Senhor é convosco. Bendita sois vós entre as mulheres e bendito é o fruto do vosso ventre, Jesus. Santa Maria, Mãe de Deus, rogai por nós, pecadores, agora e na hora de nossa morte. Amém. Glória ao Pai, ao Filho e ao Espírito Santo, como era no princípio, agora e sempre. Amém. Ó meu Jesus, perdoai-me, livrai-me do fogo do inferno. Levai as almas todas para o céu e socorrei principalmente as que mais precisarem da vossa misericórdia. Ó Maria concebida sem pecado original, rogai por nós. Nossa Senhora do Carmo, rogai por nós. São Padre Pio, rogai por nós. Terceiro mistério glorioso, nós contemplamos a vinda do Espírito Santo sobre os apóstolos. Jesus disse, vocês não estarão só, eu vou enviar o Espírito Santo. Irmãos e irmãs, sem o Espírito Santo nós não conseguiríamos nada. Sem o Espírito Santo nós não conseguiríamos seguir Jesus, fazer nada. Mas Jesus derramou sobre a igreja. Jesus derramou sobre os apóstolos e na pessoa deles, sobre toda a humanidade, sobre toda a igreja. Todo aquele que abrir o coração recebe força do alto, recebe o Espírito Santo. Que neste mistério você possa pedir, vem, vem Espírito Santo e encha-me. Pai nosso que estais nos céus, santificado seja o vosso nome. Venha a nós o vosso reino, seja feita a vossa vontade, assim na terra como no céu. O pão nosso de cada dia nos dai hoje. Perdoai as nossas ofensas, assim como nós perdoamos a quem nos tem ofendido. E não nos deixeis cair em tentação, mas livrai-nos do mal. Amém. Ave Maria, cheia de graça, o Senhor é convosco. Bendita sois vós entre as mulheres e bendito é o fruto do vosso ventre, Jesus. Santa Maria, Mãe de Deus, rogai por nós, pecadores, agora e na hora de nossa morte. Amém. Ave Maria, cheia de graça, o Senhor é convosco, bendita sois vós entre as mulheres, e bendito é o fruto do vosso ventre, Jesus. Santa Maria, Mãe de Deus, rogai por nós, pecadores, agora e na hora de nossa morte. Amém. Ave Maria, cheia de graça, o Senhor é convosco. Bendita sois vós entre as mulheres e bendito é o fruto do vosso ventre, Jesus. Santa Maria, Mãe de Deus, rogai por nós, pecadores, agora e na hora de nossa morte. Amém. Ave Maria, cheia de graça, o Senhor é convosco. Bendita sois vós entre as mulheres e bendito é o fruto do vosso ventre, Jesus. Santa Maria, Mãe de Deus, rogai por nós, pecadores, agora e na hora de nossa morte. Amém. Ave Maria, cheia de graça, o Senhor é convosco. Bendita sois vós entre as mulheres e bendito é o fruto do vosso ventre, Jesus. Santa Maria, Mãe de Deus, rogai por nós, pecadores, agora e na hora de nossa morte. Amém. Ave Maria, cheia de graça, o Senhor é convosco. Bendita sois vós entre as mulheres e bendito é o fruto do vosso ventre, Jesus. Santa Maria, Mãe de Deus, rogai por nós, pecadores, agora e na hora de nossa morte. Amém. Ave Maria, cheia de graça, o Senhor é convosco. Bendita sois vós entre as mulheres e bendito é o fruto do vosso ventre, Jesus. Santa Maria, Mãe de Deus, rogai por nós, pecadores, agora e na hora de nossa morte. Amém. Ave Maria, cheia de graça, o Senhor é convosco. Bendita sois vós entre as mulheres e bendito é o fruto do vosso ventre, Jesus. Santa Maria, Mãe de Deus, rogai por nós, pecadores, agora e na hora de nossa morte. Amém. Ave Maria, cheia de graça, o Senhor é convosco. Bendita sois vós entre as mulheres e bendito é o fruto do vosso ventre, Jesus. Santa Maria, Mãe de Deus, rogai por nós, pecadores, agora e na hora de nossa morte. Amém. Ave Maria, cheia de graça, o Senhor é convosco. Bendita sois vós entre as mulheres e bendito é o fruto do vosso ventre, Jesus. Santa Maria, Mãe de Deus, rogai por nós, pecadores, agora e na hora de nossa morte. Amém. Glória ao Pai, ao Filho e ao Espírito Santo, como era no princípio, agora e sempre. Amém. Ó meu Jesus, perdoai-me, livrai-me do fogo do inferno. Levai as almas todas para o céu e socorrei principalmente as que mais precisarem da vossa misericórdia. Nossa Senhora do Carmo, rogai por nós. São Miguel Arcanjo, rogai por nós. Quarto mistério glorioso. Nós contemplamos a assunção de Nossa Senhora aos céus. Ela é levada pelos anjos. Aquela que não experimentou o pecado, nasce sem pecado, vive sem pecado, morre sem pecado, não poderia experimentar, viver o salário do pecado. E o salário do pecado é a morte. Nossa Senhora não morre, é assunta aos céus. Peçamos a sua intercessão. Ela está no céu, agora, intercedendo por mim, intercedendo por você. Pai nosso, que estais nos céus, santificado seja o vosso nome, venha a nós o vosso reino, seja feita a vossa vontade, assim na terra como no céu. O pão nosso de cada dia nos dai hoje, perdoai as nossas ofensas, assim como nós perdoamos a quem nos tem ofendido, e não nos deixeis cair em tentação, mas livrai-nos do mal. Amém. Ave Maria, cheia de graça, o Senhor é convosco, bendita sois vós entre as mulheres, e bendito é o fruto do vosso ventre, Jesus. Santa Maria, Mãe de Deus, rogai por nós, pecadores, agora e na hora de nossa morte. Amém. Ave Maria, cheia de graça, o Senhor é convosco. Bendita sois vós entre as mulheres, e bendito é o fruto do vosso ventre, Jesus. Santa Maria, Mãe de Deus, rogai por nós, pecadores, agora e na hora de nossa morte. Amém. Ave Maria, cheia de graça, o Senhor é convosco. Bendita sois vós entre as mulheres, e bendito é o fruto do vosso ventre, Jesus. Santa Maria, Mãe de Deus, rogai por nós, pecadores, agora e na hora de nossa morte. Amém. Ave Maria, cheia de graça, o Senhor é convosco, bendita sois vós entre as mulheres, e bendito é o fruto do vosso ventre, Jesus. Santa Maria, Mãe de Deus, rogai por nós, pecadores, agora e na hora de nossa morte. Amém. Ave Maria, cheia de graça, o Senhor é convosco, bendita sois vós entre as mulheres, e bendito é o fruto do vosso ventre, Jesus. Santa Maria, Mãe de Deus, rogai por nós, pecadores, agora e na hora de nossa morte. Amém. Ave Maria, cheia de graça, o Senhor é convosco. Bendita sois vós entre as mulheres e bendito é o fruto do vosso ventre, Jesus. Santa Maria, Mãe de Deus, rogai por nós, pecadores, agora e na hora de nossa morte. Amém. Ave Maria, cheia de graça, o Senhor é convosco. Bendita sois vós entre as mulheres e bendito é o fruto do vosso ventre, Jesus. Santa Maria, Mãe de Deus, rogai por nós, pecadores, agora e na hora de nossa morte. Amém. Ave Maria, cheia de graça, o Senhor é convosco. Bendita sois vós entre as mulheres e bendito é o fruto do vosso ventre, Jesus. Santa Maria, Mãe de Deus, rogai por nós, pecadores, agora e na hora de nossa morte. Amém. Ave Maria, cheia de graça, o Senhor é convosco. Bendita sois vós entre as mulheres e bendito é o fruto do vosso ventre, Jesus. Santa Maria, Mãe de Deus, rogai por nós, pecadores, agora e na hora de nossa morte. Amém. Ave Maria, cheia de graça, o Senhor é convosco. Bendita sois vós entre as mulheres e bendito é o fruto do vosso ventre, Jesus. Santa Maria, Mãe de Deus, rogai por nós, pecadores, agora e na hora de nossa morte. Amém. Glória ao Pai, ao Filho e ao Espírito Santo, como era no princípio, agora e sempre. Amém. Ó meu Jesus, perdoai-me, livrai-me do fogo do inferno, levai as almas todas para o céu e socorrei principalmente as que mais precisarem da vossa misericórdia. Nossa Senhora do Carmo, rogai por nós. Santa Teresinha do Menino Jesus, rogai por nós. Quinto e último mistério glorioso. Nós contemplamos a coroação de Nossa Senhora no céu como rainha de todos os anjos e santos. Deus a elevou acima de todos eles, porque ela é a mãe do Salvador. Ela deu à luz o Salvador e agora ela recebe toda a honra devida a este mérito de ser a mãe do Senhor. Confie na sua intercessão. Você que está precisando, claro que nós pedimos a todos os santos, nós pedimos a ajuda dos anjos, mas Nossa Senhora está acima de todos eles. Nunca se esqueça, ela é a nossa intercessora no céu. Pai nosso, que estais nos céus, santificado seja o vosso nome. Venha a nós o vosso reino, seja feita a vossa vontade, assim na terra como no céu. O pão nosso de cada dia nos dai hoje, perdoai as nossas ofensas, assim como nós perdoamos a quem nos tem ofendido, e não nos deixeis cair em tentação, mas livrai-nos do mal. Amém. Ave Maria, cheia de graça, o Senhor é convosco. Bendita sois vós entre as mulheres e bendito é o fruto do vosso ventre, Jesus. Santa Maria, Mãe de Deus, rogai por nós, pecadores, agora e na hora de nossa morte. Amém. Ave Maria, cheia de graça, o Senhor é convosco. Bendita sois vós entre as mulheres e bendito é o fruto do vosso ventre, Jesus. Santa Maria, Mãe de Deus, rogai por nós, pecadores, agora e na hora de nossa morte. Amém. Ave Maria, cheia de graça, o Senhor é convosco. Bendita sois vós entre as mulheres e bendito é o fruto do vosso ventre, Jesus. Santa Maria, Mãe de Deus, rogai por nós, pecadores, agora e na hora de nossa morte. Amém. Ave Maria, cheia de graça, o Senhor é convosco. Bendita sois vós entre as mulheres e bendito é o fruto do vosso ventre, Jesus. Santa Maria, Mãe de Deus, rogai por nós, pecadores, agora e na hora de nossa morte. Amém. Ave Maria, cheia de graça, o Senhor é convosco. Bendita sois vós entre as mulheres e bendito é o fruto do vosso ventre, Jesus. Santa Maria, Mãe de Deus, rogai por nós, pecadores, agora e na hora de nossa morte. Amém. Ave Maria, cheia de graça, o Senhor é convosco. Bendita sois vós entre as mulheres e bendito é o fruto do vosso ventre, Jesus. Santa Maria, Mãe de Deus, rogai por nós, pecadores, agora e na hora de nossa morte. Amém. Ave Maria, cheia de graça, o Senhor é convosco. Bendita sois vós entre as mulheres e bendito é o fruto do vosso ventre, Jesus. Santa Maria, Mãe de Deus, rogai por nós, pecadores, agora e na hora de nossa morte. Amém. Ave Maria, cheia de graça, o Senhor é convosco. Bendita sois vós entre as mulheres e bendito é o fruto do vosso ventre, Jesus. Santa Maria, Mãe de Deus, rogai por nós, pecadores, agora e na hora de nossa morte. Amém. Ave Maria, cheia de graça, o Senhor é convosco. Bendita sois vós entre as mulheres e bendito é o fruto do vosso ventre, Jesus. Santa Maria, Mãe de Deus, rogai por nós, pecadores, agora e na hora de nossa morte. Amém. Ave Maria, cheia de graça, o Senhor é convosco. Bendita sois vós entre as mulheres e bendito é o fruto do vosso ventre, Jesus. Santa Maria, Mãe de Deus, rogai por nós, pecadores, agora e na hora de nossa morte. Amém. Glória ao Pai, ao Filho e ao Espírito Santo, como era no princípio, agora e sempre. Amém. Ó meu Jesus, perdoai-me, livrai-me do fogo do inferno, levai as almas todas para o céu e socorrei principalmente as que mais precisarem da vossa misericórdia. Nossa Senhora do Carmo, rogai por nós. São José, rogai por nós. Infinitas graças vos damos, soberana Rainha, pelos benefícios que todos os dias recebemos de vossas mãos liberais. Dignai-vos agora e para sempre tomar-nos debaixo do vosso poderoso amparo. E para mais vos implorar, vos agradecer, vos saudamos com uma salve, Rainha. Salve, Rainha, Mãe de Misericórdia, vida, doçura e esperança a nossa salve. A vós bradamos, os degredados filhos de Eva, a vós suspirando, gemendo e chorando neste vale de lágrimas. Eia, pois, advogada nossa, esses vossos olhos misericordiosa nos volvei. E depois deste desterro, mostrai-nos Jesus. Bendito é o fruto do teu ventre, ó clemente, ó piedosa, ó doce sempre Virgem Maria, rogai por nós, Santa Mãe de Deus, para que sejamos dignos das promessas de Cristo. Amém. Foi uma alegria imensa rezar com você este terço. Que Deus te abençoe. Em nome do Pai, e do Filho, e do Espírito Santo. Amém.
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0: Eis o nosso tudo e não nos falta nada. Amém.
1: Glória a Deus.
2: Obrigado, Jesus.
1: Obrigado, Senhor.
0: Obrigado, Senhor.
1: Eu te amo.
0: Nós te amamos, Jesus.

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3: Senhor, no silêncio deste dia que amanhece, venho pedir-te saúde, força, paz e sabedoria. Quero olhar hoje o mundo com os olhos cheios de amor, ser paciente, compreensivo, manso e prudente. Quero ver teus filhos além das aparências como tu mesmo os vês, e assim não ver senão o bem em cada um. Deixa meus ouvidos a toda calúnia. Guarda minha língua de toda maldade. Que só de bênçãos se encha o meu espírito. Que eu seja tão bondoso e alegre que todos quantos se achegarem a mim sintam tua presença. Reveste-me, Senhor, com tua beleza. E que no decurso desse dia eu te revele a todos.
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5: Muito bom dia, meu amigo, muito bom dia, minha amiga. Que bom, estamos começando a nossa manhã é de quarta-feira. Estamos aqui e na Igreja Matriz começando também a celebração da Santa

grande abraço, fico feliz de estar na sua agradável companhia, que Deus abençoe, convida, saúde, alegria e muita disposição. Hoje a igreja também lembra São Boaventura, Boaventura também chamado o segundo fundador da ordem dos franciscanos. E todos nós sabemos que o que conta na vida é doar-se totalmente ao amor de Deus e das pessoas. E aí buscar a força para a própria ação. Assim que saímos das mãos de Deus e fomos entregues a uma família, Deus foi colocando em cada um de nós, primeiramente, este precioso dom que é o dom da vida. E não existe nada maior, nada melhor do que cada manhã a gente poder acordar, poder agradecer, poder levantar para trabalhar, levantar para estudar, ou quem sabe até você já está nas suas férias, levantar também para curtir as suas merecidas férias. Levantar tendo sempre em vista de que diante de nós sempre se nos apresenta uma missão. Missão que começa a partir da nossa casa, missão que se estende até o nosso trabalho, missão que continua na vida da nossa comunidade, missão que também se manifesta por meio do envolvimento de uma instituição, de um grupo voluntário, de um trabalho junto às mais diferentes necessidades que uma comunidade tem, ou que um município, ou mesmo que o momento exige de que tomemos partido, no sentido assim de que façamos alguma coisa, saiamos, como muitos dizem, né, do nosso comodismo para uma ação que venha de fato trazer o bem-estar, venha trazer mais saúde, venha trazer mais harmonia, venha trazer mais alegria para o ambiente a que nós estamos, ou para o ambiente para onde nós iremos.

Um grande abraço, fico feliz de começar esta manhã. Deus te abençoe, saúde, força, coragem, vida e muita alegria. Então, nós padres estamos participando do curso lá na Casa de Encontros Dom Anselmo, assessorados pelo padre Arnaldo, da Arquidiocese do Rio de Janeiro. E está sendo muito proveitoso o tema exatamente que trabalhamos em torno das redes sociais, em torno da comunicação, da inteligência artificial, da inteligência humana, enfim, em torno do que nós sabemos que a comunicação ela vai sempre acompanhando a nossa existência. A todo instante nós nos comunicamos, bem ou mal, a gente se comunica. E quando a gente vai se comunicando, vai também deixando um pouco daquilo que nós somos, vamos em contrapartida recebendo um pouco daquilo que os outros são, ou que aquela realidade, ou aquele momento. E nada melhor do que nós sabermos sempre fazer o bom uso da inteligência artificial, que a todo instante a gente acaba fazendo uso dela. A inteligência humana é exatamente essa graça que Deus colocou em nós e que nos dá a capacidade entre nós escolhermos, somente o ser humano tem a capacidade da liberdade. Os outros seres, por mais belos, por mais mimados, por mais queridos que eles sejam, os outros seres não têm esta dimensão da liberdade. Como também Deus nos deu a capacidade da vontade. A vontade, ela é sempre fundamental, usar da vontade. Eu sei que, e não me recordo onde, é um pensamento que era assim: quando existe vontade, existe um caminho. Quando existe boa vontade, nós nos deparamos com muitos caminhos alternativos. E por fim, também a capacidade da sabedoria, se existe inteligência artificial, é porque esses meios que usam dessa inteligência nasceram a partir da inteligência humana. Então é importante a gente também entender que o ser humano é este ser que em todo instante ele se manifesta, em todo instante ele está, e a todo instante também ele se comunica.

E hoje, meu amigo, minha amiga, hoje nós estaremos então, né? Nesta quarta-feira, estou agora rezando na Igreja Matriz. Depois eu volto para casa do encontro do Anselmo para continuar participando do curso. Às 15h, às 15h, estarei rezando a missa ali no Hospital de Caridade em Jaguaruna. E às 19h30, teremos a missa na Igreja Santa Luzia, ali no Encruzo, nesta noite de quarta-feira. Será missa e novena em honra a Nossa Senhora das Dores. Estamos percorrendo com Nossa Senhora das Dores as nossas comunidades, porque lá em setembro, talvez você vá me dizer assim, ah, mas em setembro, setembro está longe? Olha, aparentemente está, mas não está tão longe assim não, né? Se formos olhar, nós temos aí setembro muito pertinho de nós, e é tão bom, né? É tão bom a gente valorizar de fato cada mês, né? Viver com alegria cada dia que Deus vai sempre nos oportunizando. Deus vai sempre nos oportunizando. Então, nesta manhã, nós vamos conhecer um pouquinho de São Boaventura. Como disse ainda há pouco, ele é chamado também o segundo fundador da Ordem dos Franciscanos. Não se sabe o que mais se deve admirar neste frade extraordinário. Ele foi professor, compôs 11 grandes volumes numa síntese teológica baseada em Santo Agostinho e em Platão, o grande filósofo. Ele foi de uma vida muito dedicada, sobretudo a grande pregação em torno da pessoa de Jesus, e como também um cuidado muito grande sobre a obra da criação. São Boaventura foi tão sábio que quanto humilde. Ele é igualmente um místico entre os escritos. Convém aqui nós olharmos aquilo que ele mesmo dizia, o itinerário da alma até Deus. Um homem, portanto, de ação como poucos, e sempre com esta preocupação de que a palavra de Deus pudesse ser conhecida, amada e vivida.

0: E nesta manhã, onde quer que você esteja, está acordado, está levantando, já está pelas estradas, está trabalhando já? Opa, deliciando aquele cafezinho. Então, rapaz, eu não costumo tomar café, eu tomo água. Não importa. Água, café, chimarrão, tudo aquilo que você toma é sempre bem-vindo, né? E depois aí você se fortalece. Se fortalece com um alimento para poder continuar o seu trabalho. E logo mais, aí vem o almoço, né? Muitos dizem assim, rapaz, eu capricho mais no almoço. Não importa, o que importa é que bom que você tem para ter um almoço aí caprichado, como alguns dizem, né? Com diversos elementos, com diversos alimentos. Pai nosso que estais nos céus, santificado seja o vosso nome, venha a nós o vosso reino, seja feita a vossa vontade, assim na terra como no céu. O pão nosso cada dia nos dai hoje, perdoai as nossas ofensas, assim como nós perdoamos a quem nos tem ofendido, e não nos deixeis cair em tentação, mas livrai-nos do mal. Amém. Ave Maria, cheia de graça, o Senhor é convosco. Bendita sois vós entre as mulheres, e bendito é o fruto do vosso ventre, Jesus. Santa Maria, Mãe de Deus, rogai por nós, pecadores, agora e na hora de nossa morte. Amém. E que a bênção de Deus desça e permaneça, Pai e Filho e Espírito Santo. Amém. Na sequência, as primeiras notícias, depois, a boa música.
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1: Olá, são 7:03. Muito bom dia. Estamos chegando nesta manhã de quarta-feira, hoje 15 de julho de 2026, dia de São Boaventura e Santo Amaro, dia nacional dos clubes, dia nacional do pecuarista, dia mundial das habilidades dos jovens e dia do homem. Show do Rádio tem apresentação de Antônio Nunes Bento e Gabriel Rodrigues. Participam do programa Ramon Silveira, Giovanni Martins e Lucas Marques. Trabalhos técnicos de Everton Luiz, gravações Lucas, Marcos e direção geral do padre Rafael Liano.
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1: Bom dia, Gabriel. Como está o tempo em Tubarão, região e temperatura?
3: Bom dia a todos, 7:05 agora, 15 graus a temperatura atual, umidade relativa do ar 78%.
1: Show do Rádio com 2:30 de muitas informações para você. Nos acompanhe pelo 104.9, lives no YouTube, além dos aplicativos Rádio TV Tubá e Rádios Net. Quando são 7:05, vamos para os destaques do programa. OAB pede a Alexandre de Moraes suspensão de restrição a Flávio e Bolsonaro.
3: Secretaria de Infraestrutura de Tubarão finaliza acabamentos em Aduelas na rua Elisa Matos.
1: Vereador César Damiani protocolou na Câmara de Jaguaruna projeto de lei que institui Declaração Municipal de Direito de Liberdade Econômica.
3: Trio invade sorveteria e furta veículo e equipamentos na entrada de Laguna.
1: Laguna confirma primeiro caso de dengue com transmissão dentro do município.
3: E com proposta de 59 milhões, a empresa vence licitação para a pavimentação da SC-108 no extremo sul catarinense.
1: No boletim policial, em Tubarão, dois homens suspeitos de tráfico de drogas foram detidos no bairro Nova Tubarão. Em Sangão, polícia militar apreende adolescentes que estavam circulando com carro roubado. Em Armazém, homem com mandado de prisão ativo é preso pela PM. Em Bituba, jovem é detido por suspeita de tráfico e teleentrega de drogas. Em Gravatal, jovem de 17 anos é apreendido portando entorpecentes. Tudo isso e muito mais daqui a pouco no Boletim Policial.
3: Logo mais em seguida, Ramon Silveira vai trazer os detalhes do repórter Tubá e também como foi o encontro de ontem com o padre Arnaldo, que ele é reitor da Igreja do Sagrado Coração de Jesus no campus da PUC no Rio de Janeiro.
1: Vamos então com o Giovanni Martins e o seu destaque. Alô, Giovanni, bom dia.
4: Bom dia. Laguna recebe assinatura de portaria que regulamenta a pesca artesanal do camarão.
3: Lucas Marques com o seu destaque.
5: Bom dia. Audiência pública debate controle de javalis para proteger lavouras e suinocultura em Santa Catarina.
1: E hoje tem o Papo Reto com Haroldo Silva Dura. Um show de informações para você. O Show do Rádio está só começando.
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1: Vamos então com os destaques de capa do Diário do Sul. Pesquisa traz o cenário da corrida ao governo do estado. Levantamento do IPC foi contratado pela Associação Catarinense de Jornais. Série B, mais perto do acesso, Leão do Sul joga hoje em casa. Lavagem de dinheiro, operação policial apura esquema bilionário. Olimpíadas, conquista nacional. Eric Matias ganhou 3 medalhas no karatê. Medidas de prevenção, a Prefeitura de Tubarão apresentou ontem, durante coletiva de imprensa, as ações adotadas para evitar problemas mais graves em decorrência de situações climáticas. São os destaques do Diário do Sul.
3: O com os destaques agora do Diário Catarinense. Senado aprova a pauta bomba com aposentadoria especial para agentes comunitários de saúde. Na Copa do Mundo 2026, a Espanha, coletiva e sólida, se impõe diante do brilho e do encantamento da França. Condenado por matar empresário em Santa Catarina, é preso na Alemanha após alerta da Interpol. E Laguna estuda medidas para melhorar o fluxo após o fechamento da ponte Anita Garibaldi e diminuir o caos na BR-101.
1: Vamos agora com os destaques do Folha Regional. Tubarão investe 40 milhões em obras para enfrentar El Niño no segundo semestre. Calor fora de época entre quinta e sexta-feira pode ter temperaturas próximas dos 30 graus Celsius. Celular pega fogo em residência de Laguna e derrete. A casa ia pegar fogo. Motoristas dormem ao volante em fila causada pelo fechamento da ponte Anita Garibaldi. Projeto de escola do Camacho em Jaguaruna transforma crônica escrita na Alemanha em jornada de aprendizagem. Vereador de Jaguaruna propõe projeto de lei que dispensa alvará para atividades de baixo risco. Nadadores Tubarão conquistam 46 medalhas no Campeonato Catarinense de Inverno. Brás do Norte, em operação contra o tráfico, suspeitos tentam fugir da polícia e jogam drogas pela janela do carro. E são os destaques do Folha Regional.
3: Agora com os destaques da Acaerte, Júlio Laranja alerta para a importância da ortodontia preventiva na infância. TCE pode criar selo para premiar institutos que mais acertarem pesquisas eleitorais. Chuvas intensas exigem cuidados para prevenir a hepatite A. E às vésperas de perder a validade, o Senado aprova MP do frete mínimo.
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1: São 7:10. Um bom dia para você que já está acordado na cozinha, preparando o cafezinho. Outro dia eu passava por algumas senhoras. Ô, Antônio Bento, como é que você sabe exatamente de manhã, por volta de 7:10 mais ou menos, que nós estamos preparando o cafezinho? Que legal, hein? Então, para você na cozinha, já tomando o cafezinho, se aprontando para mais um dia de trabalho, porque hoje é quarta-feira. Você no trânsito, nas vias públicas da sua cidade, rodovias estaduais, BR-101. Alô, caminhoneiro, transportando o progresso brasileiro. Imagina só, já que eu falei em caminhoneiro, os caminhoneiros, né, ali parados na ponte Anita Garibaldi, acabaram dormindo ao volante, né? Opa. Só que o caminhão parado, né? O caminhão estacionado parado, na enorme fila que acontece ali no momento em que a engenharia está fazendo os reparos de recuperação da Anita Garibaldi. E vai até o dia 20, esta é a previsão, né?
3: É, essa é a previsão, mas daí vai ser uma, depois na entrevista com o nosso deputado Mário Mota, ele fala sobre a questão da ponte, os documentos obtidos e problemas estruturais de 2022. E a ideia da concessionária é colocar parcialmente, né, liberar, na verdade, parcialmente, de forma restrita, no caso de cargas pesadas, a passagem da ponte. Então, carros menores, vans, talvez ali, ou um...
1: De emergência.
3: De emergência, então... carros de emergência, né, se passar um caminhão do bombeiro, aí é a liberação. Mas aí, talvez um caminhão com uma carga muito pesada terá que passar na outra ponte, que é a Henrique Lage, na ponte da Cabeçuda.
1: Até que a ponte seja liberada oficialmente pelo setor de engenharia da via costeira concessionária aqui na região sul de Santa Catarina. OAB sanciona e aciona Moraes para suspender proibição de contato entre Flávio e Bolsonaro. O Conselho Federal da OAB, Ordem dos Advogados do Brasil, solicitou ontem que o ministro Alexandre Moraes, do Supremo Tribunal Federal, suspenda a proibição de contato entre o senador Flávio Bolsonaro e o ex-presidente Jair Bolsonaro. O pedido foi apresentado após a decisão que impôs ao parlamentar a suspensão das visitas ao pai por 90 dias. Segundo a entidade, Flávio Bolsonaro apresentou uma representação na ordem após ser impedido de visitar o pai, alegando que também atua como advogado constituído no processo. A OAB sustenta que a legislação garante o direito de comunicação entre advogado e cliente, independentemente de outras restrições pessoais existentes. No ofício encaminhado ao ministro Alexandre de Moraes, a entidade afirma, ainda no documento, a ordem acrescenta: no caso, o requerente não se apresenta apenas como visitante ou familiar do custodiado, mas também como advogado constituído. Essa condição jurídica exige que eventual restrição de natureza pessoal não impeça de forma absoluta o contato necessário ao desempenho de sua atividade profissional.
3: E aqui em Tubarão, a Secretaria de Infraestrutura está concluindo os serviços de acabamentos das aduelas instaladas na rua Elisa Matos, lá no bairro São Martinho. Nesta etapa, as equipes realizam o rejuntamento para reforço e nivelamento das cabeceiras, além do acabamento do enrocamento executado com pedras, garantindo maior durabilidade à estrutura. Segundo o secretário de Infraestrutura, Fabiano Mondolon, abre aspas, esses serviços são fundamentais para garantir a estabilidade da estrutura e a durabilidade da intervenção, oferecendo mais segurança e melhores condições de tráfego para quem utiliza a via. Essa rua, a Elisa Matos, uma vez a gente fez reportagem, eu fiz uma reportagem lá, o Antônio, não sei se você se lembra, era uma ponte que já estava caindo,
1: quase dentro do rio.
3: Quase dentro do rio, é um riachinho lá que tem, né? E aí, acho que nem é um riachinho tão extenso assim. E aí, se eu não me engano, essa rua, e aí um morador, ele nos chamou, agora eu não me recordo o nome dele, do morador, mas se ele estiver ouvindo a rádio aqui, ele pode mandar uma mensagem pra rádio. Não sei se aquela ponte tá pronta, acho que não, porque olha, ele ainda passou por aquela ponte ali, não sei como é que teve um carro que também passou por aquela ponte. Ponte já estava pedindo socorro.
1: Caindo aos pedaços.
3: Era que nem uma casa dos anos 1900.
1: O quê?
3: Rapaz, estava precisando de reparo e, olha, o pessoal já estava brabo lá com o secretário que não tinham reparado. Não sei como é que está a situação agora. Talvez tenham reparado, não posso dizer com certeza aqui, mas eu espero que tenham reparado, porque, olha, não passava nem caminhão aquilo.
1: Nem caminhão.
3: Ponte de madeira, né?
1: E é sobre esses temas, assuntos, essas pautas, né? Sabemos da enorme pauta de trabalho, de muita demanda por parte da infraestrutura aqui em Tubarão. Muito Fabiano Bodolon, que é o atual secretário, tem a sua equipe não suficiente para atender toda a demanda aqui na Cidade Azul, seja no interior, seja aqui no centro da cidade, algumas ruas calçadas, sempre aí para reparação do setor competente da municipalidade, mas de toda forma, se tem uma ponte nessas condições, que um acidente mais grave pode acontecer, antes que um mal maior aconteça, tem que fazer a reparação. Esta é a realidade. Por falar em calçadas, eu gostaria aqui, já que a gente falou, criticou, da calçada ali na Praça Walter Zumbrick, depois da Praça 7 aqui, entra ali no na Praça Walter Zumbrick e arrumar a calçada ali.
3: Toda ela?
1: Exatamente, agora não tem mais cratera, não tem mais buraco. Então, parabéns aí, equipe. Não sei se foi serviços públicos ou a secretaria do módulo do Fabiano Modolon,
3: né?
1: Da infraestrutura, mas de toda forma queremos cumprimentar aqui aos profissionais que fizeram um belíssimo trabalho. Agora causa mais segurança para os transeuntes nessa calçada pública que era de responsabilidade da prefeitura aqui do Tubarão. Parabéns.
3: Agora ainda tem muito trabalho pro Modolon, pro Fabiano, que tem a operação Tapete Preto, que agora assim foi nomeada. Eles vão fazer aí a repavimentação, vão pavimentar novamente ou pavimentar alguns trechos na Geral dos Pet, uma lá no Deon, barra, bairro Maitá, vai ali na São João, ali no trecho do Morrotes, se eu não me engano, acho que lá no São João eles não vão fazer, mas ali no trecho do Morrotes mesmo, que aquele trecho ali do Morrotes tá feio.
1: Tá feio.
3: Tem que fazer,
1: Tem buraco para mais de metro.
3: Tem buraco para mais de metro. Aqui na Coronel Colasso, na subida também, aqui, ó. Também. Subi aqui para vir trabalhar hoje. Passei por uns dois buracos. O carro quase que desmonta.
1: É, depois da chuva do último sábado, que choveu muito forte, não só aqui em Tubarão, como em toda a região sul, vários municípios, né, muitos buracos foram. Muitos buracos aconteceram em algumas vias, né? Buracos só pode ser. Aconteceram buracos aqui. Mas de toda forma, como a gente sempre fala, né, Gabriel? A demanda é enorme, mas a equipe do Fabiano está tentando recuperar essas crateras nas principais vias públicas aqui de Tubarão. São 7:19, Laguna confirma primeiro caso de dengue com transmissão dentro do município, viu, opa, Gabriel? A Prefeitura de Laguna, por meio da Secretaria de Saúde, confirmou o primeiro caso autóctone de dengue registrado no município neste ano. A confirmação representa um importante alerta para a circulação do vírus na cidade, já que a infecção ocorreu dentro do próprio território lagunense. O caso foi identificado durante o mês de junho. Conforme a investigação epidemiológica, a pessoa infectada não esteve em viagem nos 14 dias anteriores ao início dos sintomas, o que caracteriza a transmissão local da doença por um mosquito Aedes aegypti infectado. Com a confirmação, as autoridades de saúde reforçam o pedido para que a população intensifique os cuidados na eliminação de possíveis criadouros do mosquito, responsável também pela transmissão da chikungunya e também da zika. Então, todo cuidado é pouco, né?
3: Como é que é o mosquito?
1: Aedes aegypti.
3: Egípcio?
1: E lá não, o correto é Aedes aegypti.
3: Teu inglês tá bom, hein?
1: As duas primeiras letras não se pronuncia.
3: É, né?
1: De acordo com os grandes, né, cidadãos aí, os grandes professores de português.
3: Tá bem do inglês, hein?
1: Aedes aegypti.
3: Poliglota.
1: Amigo.
3: E uma sorveteria lá em Laguna, o Antônio Bento. O pessoal foi roubar sorvete ontem.
1: O quê?
3: Ontem não. Hoje de madrugada. Não, mentira, foi ontem de madrugada. Foi invadida lá no bairro Mato Alto. Lá em Laguna, ali às margens da rodovia Francisco Fernandes Pinho, antiga SC-436. Olha, a situação que o pessoal se encontrou lá, absurdo, né? Os caras, foram em três. Já tem até flagra na câmera de segurança aqui. Uma máquina de solda, um celular, fiações e canos de cobre, além de um computador portátil, acho que um notebook.
1: Fizeram a limpa. Né?
3: Ferramentas e um carro foram furtados do estabelecimento. O veículo posteriormente foi encontrado em razão de ser equipado com localizador. Aí um boletim de ocorrência também foi registrado. Mas eles não conseguiram roubar o sorvete, porque aí eu acho que ia derreter no meio do caminho. Mas olha, situação complicada. O pessoal tá, até as sorveterias, o pessoal tá furtando canos de cobre. O pessoal tá furtando e revendendo por aí, né? Claro, a polícia sempre orienta, né? Se você acabar vendo alguém revendendo cobre, fios de postes assim, que o pessoal tá subindo aí nos postes para roubar a fiação aí, tem que acionar a polícia e denunciar esse cidadão de mal aí.
1: Porque é produto de furto.
3: Produto de furto. Aí tu vai comprar um produto de furto? Não vai, né? Tem que denunciar para a polícia fazer o trabalho dela, prender esse cidadão de mal aí que não tá agregando, só tá furtando fio e tá deixando o pessoal sem energia em casa.
1: É lamentável. Alô, Paulo Menezes, está ligado conosco, sempre acompanhando, tomando cafezinho, toda a família, esposa, aí acompanhando o nosso show do rádio nesta manhã de quarta-feira, Gabriel.
3: E a empresa que vai executar as obras de pavimentação da SC-68 entre Praia Grande e Jacinto Machado foi definida. Ao todo, 9 empresas apresentaram propostas com valores entre 59 milhões e 81 milhões de reais. A empresa LCM Construção e Comércio de Minas Gerais venceu a licitação com uma proposta de 59,3 milhões de reais, valor 27% inferior ao orçamento inicial, que era de 81,2 milhões de reais. As três primeiras colocadas têm até hoje para apresentar as documentações de exequibilidade. A obra é considerada estratégica para o desenvolvimento regional e representa um avanço aguardado há anos pelos municípios do extremo sul catarinense e contempla a conclusão de 31,1 quilômetros da rodovia. O edital prevê a execução de serviços de terraplanagem, pavimentação, drenagem, sinalização, obras complementares, contenções, recuperação ambiental e obras de arte especiais. A pavimentação da rodovia é uma das principais reivindicações dos municípios da região e tem mobilizado lideranças políticas, entidades representativas e a comunidade ao longo dos últimos anos. Com a conclusão da ligação entre Praia Grande e Jacinto Machado, a expectativa é ampliar a integração regional, melhorar as condições de deslocamento e impulsionar atividades econômicas ligadas ao turismo e à produção local. Após a conclusão do processo licitatório e a emissão da ordem de serviço, a empresa vencedora terá prazo de 18 meses para executar os trabalhos previstos no contrato. Mais uma obra aí na região sul, agora no extremo sul catarinense, uma obra viária de infraestrutura que é importante também para nossa região.
1: Com certeza. 7:23, vereador Diego Luna propõe projeto de lei que dispensa alvará para atividades de baixo risco. O vereador César Damiani protocolou na Câmara de Vereadores um projeto de lei que institui a Declaração Municipal de Direitos de Liberdade Econômica. A proposta prevê a dispensa de alvará e de outros atos públicos de liberação para cerca de 896 atividades econômicas classificadas como de baixo risco. A iniciativa segue um modelo já adotado em Orleans. Antes de apresentar o projeto, Damiani conversou com o presidente da Câmara de Orleans, Murilo Hoffmann, para conhecer a experiência do município com a aplicação da legislação. Segundo o vereador, a proposta busca facilitar a vida de quem deseja empreender, reduzindo entraves burocráticos. Conversando com Murilo, vi que Orleans já deu esse passo e que faz todo sentido levarmos a mesma lógica para Jaguaruna. Quem quer empreender, gerar emprego e movimentar a economia da nossa cidade não pode ficar refém de burocracias desnecessárias. O papel do poder público é facilitar, não travar, afirmou César Dabiani. Bom projeto, hein? Parabéns. Está funcionando muito bem em Orleans, esse projeto para desburocratizar as atividades. O empreendedor, o pequeno, o médio, o grande empreendedor que quer empreender em Jaguaruna, é o caso aí desse projeto muito importante apresentado na Câmara de Vereadores pelo vereador César Damiani.
3: 7:25, e ontem teve o jogo da Copa. Daqui a pouco, às 11, o Giovanni vai falar mais do Bola em Jogo, depois a gente passa também as reportagens do nosso repórter Giovanni Martins.
1: A França
3: se lascou.
1: Se ferrou.

0: Não, nosso vizinho nada.
1: Você nem é europeu.
0: Mas a Argentina vai ficar. Mas eles também não são europeus, a Argentina? Eles se sentem uns europeus?
1: A Argentina é sul-americano.
0: Não, eles se sentem uns europeus sim. Também, ô André. Não. Sentem, sim. Rapaz, se a Argentina ganhar o jogo e ganhar da Espanha, que eu acho que é difícil que ganhe da Espanha, porque a Espanha. Se a Espanha ganhar da França, ganha de qualquer uma agora. Mas se a Argentina ganhar, chega a quarta estrela, rapaz. Não pode chegar.
1: Mas a Argentina tem o Messi.
0: Mas e daí que tem o Messi? Eu não gosto do Messi também. Eu não gosto nem do Cristiano Ronaldo. Então, não pode. A Argentina não pode chegar nos pés do Brasil.
1: A Argentina não tem Neymar, não tem Júnior.
0: Não tem Vinícius Júnior?
1: Não tem esses não caras. Tem, pé
0: não,
1: de...
0: tem, não tem esses caras aí?
1: Pé torto.
0: Pé torto, é. Não, tá demais. O Hendrick, que é pé torto, perdeu o gol. É, mas a Argentina não vai ganhar. Harry Kane, Bellingham. Eu vou torcer, mas tem uma zica chamada assim, Antônio Bento. Que se você torce pra seleção que vai eliminar a Argentina elimina. Se você torce, ó, eu torci pro Brasil, o Brasil perdeu. Eu torci pra Suíça, a Suíça perdeu. Eu torci pra França, a França perdeu. Puta. Vou torcer pra Argentina perder, então.
1: Você tem um pé frio,
0: hein? Pé frio, bicho, né? Pé frio.
1: Principalmente nesse inverno. Mas tá bom. São 7:29. Vamos aí.
0: O boletim do hospital?
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0: Com as informações da Daniela, atendimentos adultos na emergência 199, atendimentos adultos no pronto atendimento 38, atendimentos pediátricos na emergência 58, pediátricos no pronto atendimento foram 8, nascimento 6. Empate. 3 e 3 meninos e 3 meninas. Infelizmente, tivemos 4 óbitos.
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1: São 7:30. Vamos então com as ocorrências do setor policial das últimas horas. Começamos pelo Copom, Centro de Operações da Polícia Militar, que registrou ocorrência tráfico de drogas em Tubarão ontem por volta das 14:15. Polícia Militar prendeu 2 homens de 43 e 33 anos suspeitos de envolvimento com tráfico de drogas na modalidade teleentrega. Durante a ação, as guarnições flagraram e registraram a realização de entregas de entorpecentes, sendo posteriormente realizada a abordagem do veículo utilizado pelos suspeitos no bairro Nova Tubarão. Na busca veicular, foram apreendidos aproximadamente 31,11 gramas de cocaína, distribuídos em porções prontos para venda. 82,7 gramas de maconha, também fracionados para comercialização, além de 2 aparelhos celular. Os 2 homens receberam voz de prisão e foram encaminhados à delegacia de polícia civil, juntamente com o material apreendido e o veículo utilizado na prática criminosa para as providências cabíveis. Mais tráfico de drogas, Capivari de Baixo, 2:30 da tarde de ontem. Polícia Militar apreendeu um adolescente de 15 anos por ato infracional ao tráfico de drogas após diligências iniciadas durante o atendimento de outra ocorrência. Durante a ação, o adolescente tentou fugir ao perceber a aproximação da guarnição, sendo posteriormente localizado. Com base em informações, foram realizadas buscas nas proximidades onde o garoto foi encontrado. Inclusive, a polícia encontrou uma pochete escondida dentro, 13,7 gramas de cocaína fracionados em 21 porções prontas para comercialização, R$250 em dinheiro e um aparelho celular. O adolescente assumiu a propriedade do material apreendido. Diante dos fatos, ele foi apreendido e encaminhado à delegacia de polícia, juntamente com a droga e os demais objetos apreendidos.

0: Ocorrência recuperação de veículo no centro de Sangão às 4 horas da tarde de ontem. Polícia Militar recuperou um veículo com registro de furto após receber informações sobre a circulação no município de Sangão. Durante as diligências, o automóvel foi localizado e abordado no centro. No veículo estavam dois adolescentes de 15 e 16 anos que foram identificados e conduzidos à Delegacia de Polícia Civil para os procedimentos cabíveis. Durante as buscas pessoal e veicular, nenhum objeto foi recuperado, foi encontrado pela polícia. Cumprimento de mandado de prisão em armazém Cidade Amiga, 16h40 de ontem. Polícia Militar cumpriu o mandado de prisão pelo crime de furto contra um homem de 33 anos durante diligências realizadas no bairro Vila São Bernardo, em Armazém. Após a abordagem, o homem foi identificado e foi cientificado da ordem judicial e recebeu voz de prisão. Em razão do fundado receio de fuga, foi necessária a utilização de algemas durante a condução. Na sequência, o preso foi encaminhado ao presídio de Tubarão, onde permaneceu à disposição da justiça. Tráfico de drogas em Cravatau. Ontem à noite, por volta das 8h56, Polícia Militar apreendeu um adolescente de 17 anos por ato infracional ao tráfico de drogas durante rondas ostensivas no bairro Brasília, em Cravatau. A abordagem foi motivada por informações de que o adolescente estaria envolvido com a comercialização de entorpecentes na região. No momento da ação, a guarnição visualizou o adolescente dispensando o objeto em direção a uma área de mata, onde foram localizadas 11 porções de maconha, totalizando aproximadamente 14,2 gramas, embalados individualmente e prontos para comercialização. O aparelho celular também foi apreendido para subsidiar a investigação. Outro adolescente que estava no local foi identificado e liberado após não serem constatados elementos que justificassem a apreensão. O adolescente apreendido foi encaminhado à Delegacia de Polícia Civil, juntamente com o material apreendido, para os procedimentos legais, segundo a polícia. E atenção, suspeita de tráfico de droga engole porções de cocaína, passa mal e é levada ao hospital. Uma mulher de 22 anos foi presa na noite de ontem por suspeita de tráfico de drogas no bairro Nova Brasília, em Bituba. Segundo a Polícia Militar, a ação foi desencadeada após informações apontarem que a suspeita estaria comercializando entorpecentes por meio do sistema de teleentrega. Ela foi abordada nas proximidades da própria residência. Durante a abordagem, a mulher informou aos policiais que havia ingerido porções de cocaína ao perceber a aproximação da guarnição. Em buscas realizadas no imóvel, os militares encontraram aproximadamente 28 gramas de cocaína fracionada em porções prontas para venda, além de dois aparelhos de telefone celular e anotações relacionadas ao comércio de drogas. O serviço de atendimento móvel de urgência SAMU foi acionado para prestar atendimento à suspeita, que foi encaminhada ao Hospital São Camilo e permaneceu sob escolta policial até receber alta médica. Após a liberação, a mulher foi conduzida à Delegacia de Polícia Civil. Os entorpecentes e os demais materiais apreendidos também foram encaminhados para os procedimentos legais. Foram essas as ocorrências do Centro Policial das últimas horas aqui no Show do Rádio.
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0: São 7h36. Show do Rádio, manhã de quarta-feira. Um bom dia para o nosso ouvinte, o Césio Saturno. Alô, Césio, aquele abraço, obrigado pelo carinho da audiência. Sempre ligado aí com a Super Tubá. Mais um ouvinte aqui mandando mensagem, bom dia. Alô aí para o prefeito de Aguaruna, Santa Catarina e Rua Santo Inácio, porque tá difícil transitar, pois é preciso melhorar esta rua que está toda esburacada e várias ruas também do Camacho, segundo o nosso ouvinte aqui, o Edson Gonçalves. Mais um ouvinte mandando mensagem aqui, mandou áudio, que mandou áudio a gente primeiro ouve, né? Para depois passar aqui no nosso show do rádio. Queremos mandar um bom dia também especial para o padre Valdir lá em Grão Pará. Alô, padre Valdir, tudo certinho? Padre Lucas em Morro Grande também, sempre ligado, os demais padres da Diocese Tubarão, nosso bispo Dom Adilson, o Jusciamar Dom Adilson, tomando aquele chimarrão e ouvindo o show do rádio, onde quer que ele esteja, né? Aqui ou em viagens, sempre acompanhando e tomando o seu chimarrão bom gaúcho. São 7:38, intervalo, a gente volta já.
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0: 7:44, show do rádio amanhã de quarta-feira. Vamos agora à previsão do tempo.
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4: As temperaturas seguiram muito baixas nas últimas 24 horas em todo o estado e houve formação de geada em vários municípios. A partir desta quarta-feira, o vento começa a mudar e vem, por incrível que pareça, ar quente por aí. O vento vai soprar do quadrante norte, denunciando jato de baixos níveis. Esse jato de baixos níveis nada mais é do que aquele fluxo de ar quente que vem da Amazônia e traz as rajadas mais fortes de vento. Apesar do frio do período noturno, pela tarde deve esquentar bastante aqui sobre a nossa região, principalmente a partir desta quinta-feira. A grande mudança de tempo é aguardada para os próximos dias, onde áreas de instabilidade podem trazer pancadas acumulativas de chuva e risco de tempestades, principalmente a partir de domingo. É alto. Neste momento, de acordo com as simulações numéricas, o risco de severidade em vários municípios do estado, iniciando pelo setor oeste e atingindo as demais regiões no decorrer desta próxima semana. Além de granizo e rajadas de vento, há expectativa de cargas importantes de chuva, com acumulados em alguns pontos que podem com facilidade superar os 100 milímetros. Diante de um cenário de extrema instabilidade, os órgãos oficiais de meteorologia no Brasil, que são somente o INMET, o Instituto Nacional de Meteorologia e o CPTEC INPE, já deram a carta branca. Vem reviravolta de tempo por aí e com alto risco de impacto à sociedade. Por isso, você que acompanha a programação, fique atento para os boletins de alerta ao longo dos próximos dias, pois essa mudança vai mexer com o seu cotidiano também. Temperatura máxima hoje prevista de 22 graus, mínima na próxima madrugada de 13 graus em Gravatal e Saraí, Maruí, Imbituba, Jacinto Machado e Tubarão. Daniel Panobianco, da agência PD Radar, com exclusividade para Tubá FM.
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0: Beleza, 7:47. Vamos então à nossa entrevista hoje conosco, faz um tempinho, né? O Jonathan, do Sony Bem-Estar Colchões. Inicialmente cumprimentando, Jonathan. Muito bom dia, Jonathan, tudo bem?
5: Bom dia, Antônio Bento, bom dia, Gabriel, bom dia pra você, minha amiga. Pois é, pegou uns 3 meses de férias, né? Quando eu vim aqui, tá de férias, né? 3 meses de férias. 3 meses. É bom, né? É bom trabalhar na Tubá, né, Antônio?
0: Claro. 90 dias.
5: 90 dias, 90 dias, né? Tá certo.
0: Eu quero dizer uma coisa, que eu estava com problema de sono, inclusive dormindo não estava legal. Comprei um colchão do Sony Bem-Estar Colchões, do Jonathan. Realmente foi um colchão que fez a diferença. Jonathan, parabéns, cara.
5: Por quê, Antônio? Porque é um colchão tecnológico, né? Hoje a palavra popular, né, se chama colchão, mas o nome técnico, né, seria um aparelho terapêutico. Porque as pessoas confundem muito, Antônio, um colchão de mola, de espuma, né, com o nosso colchão tecnológico. Por quê? Ele é um colchão que é desenvolvido desde o tecido até a espuma, né, para trazer a melhora do sono, a descanso, a reparação do sono, né, ou seja, do corpo e mentalmente. Porque muitas pessoas hoje com muitos problemas de saúde, né, e acabam não conseguindo descansar, nem o corpo, é a própria mente, né. Exemplo, tem pessoas que hoje sofrem com insônia. Então, pessoas com insônia hoje, é complicado, pessoas que dormem uma hora por dia, duas horas, e isso lá na frente acarreta vários problemas. Então,
0: se
5: hoje
0: tiver um colchão bom, isso aí pode causar problema.
5: Exatamente. Então, hoje, nosso colchão, rapidamente, o que o nosso colchão tem? Ele é um colchão de mola, colchão de espuma, que a gente vende também na loja. Você vai comprar um bloco de espuma, um bloco de mola. É isso. O nosso colchão não. Hoje, o nosso colchão, ele tem um tecido inteligente, que é um tecido antiácaro, antialérgico. Opa. Ele vai ter uma placa de espuma chamada Rabatan, que é uma espuma, Antônio, vulcanizada.
0: O quê?
5: Vulcanizada, que é onde é colocado os ímãs do colchão, e abaixo do Rabatan nós vamos ter colchões com placas de espuma DT3 ou D45, placas de espumas ortopédicas e com a densidade inteligente ou densidade progressiva. O que é isso, Antônio? Não adianta comprar um colchão, né? Ah, eu quero dormir que nem no piso, duro que nem o piso. Não adianta. Hoje o nosso colchão tem a tecnologia. Qual é a tecnologia? Pegar um caso hipotético. Pegar aí um casal. Uma pessoa pesa 150 quilos. Boa. E a outra 50. Coitado da mulher, né, Gabriel? Tá lascada, né? Mas enfim, mas é bom que se rolar num colchão, não afeta nada. Mas o que é legal? Você não esmaga, né? O que é legal do colchão? Ele vai fazer um molde, então ele vai tirar o peso do quadril e vai subir pro ombro, pra lombar, pro quadril e pras pernas.
0: Vai modular.
5: Vai modular esse corpo, né? É claro que isso demanda alguns meses. Vamos pegar essa mesma pessoa aqui, 150 quilos por aí, fez uma dieta boa, ele botou, picou mais uns manjaros da vida ali, perdeu, vamos exagerar, 100 quilos, vamos exagerar, tá? Gradativamente o colchão vai fazer esse molde, o peso, porque é como se fosse uma mola, um fecho de caminhão, ele vai trabalhando. E além disso, vem aí sim a questão do magnetismo, do infermelon, que são ímãs que no colchão, exemplo, magnético. Você gosta de bater nessa tecla. O magnético, a única coisa que não pode ter o magnético, pessoas têm marca-passo, tá? Esquece o coração. Você pode ser infartado, ter o ponto de safena, molinho, estende, o problema não é o coração, o problema é a bateria do marca-passo. Porque esse magnético, ele puxa muita carga. Então não é que a pessoa vai morrer, mas a pessoa, a bateria, exemplo, se uma bateria do marca-passo tem a vida útil de 10 anos, vai ter a vida útil de 5 anos. Porque ele puxa muita carga. Então, para nós que não temos esse problema de marca-passo, o que ele ajuda? Inflamações. Por isso, você que sofre com dores no pescoço, né? Tem muita bursite, sabe? Tem muito peso, movimento repetitivo, artrite, artrose. O colchão, primeiro, pessoal, não cura ninguém. Quem cura é Deus. Não cura ninguém. Mas ajuda, porque tem essa ação anti-inflamatória. Eu sempre brinco com o pessoal, né? Eu vendo o colchão pessoal na cidade, vendo. Mas o que é o nosso forte hoje em toda a região? Pessoal do interior. Né? São os pessoal do leite, do fumo, pessoal do arroz, pessoal da maçã, é o que mais compra. Então, pessoas com os colchão, às vezes estão entregando uma cama, compram o colchão e a cliente dá com a mão, resolve. Alguns casos compram, dá uma aliviada, e alguns casos mais graves, infelizmente, nem uma cirurgia resolve. Então, são vários casos. Mas ajuda bastante. E o principal, muitas pessoas, a massagem. Muitas pessoas, Antônio, estão acostumadas de ir no shopping e fazer aquela massagem de cadeira de shopping, né? Então as pessoas acham que a massagem, é besteira. Não, a função da massagem, o nome técnico, é a vibroterapia. Função do colchão, trabalhar parte das pernas. Você que é uma pessoa que tem muitas câimbras, formigamentos, varizes, a massagem, a função é isso, é te estimular a parte circulatória, a parte muscular, então ajuda a aliviar as tensões e também, em segundo plano, não mesmo porque ajuda o quê? A relaxar a parte da lombar, a parte da coluna. E como é que essa massagem? Hoje o colchão, ele tem um controle, você consegue programar o colchão de 15 a 45 minutos. Então, por exemplo, botou o colchão meia hora. O colchão ele desliga sozinho. Você não precisa ficar acordado a noite toda, acordar de madrugada para desligar a massagem. É automático. O que é legal também? Vamos ver que lá, o maridão aí, ele acordou meio bravo, não quer fazer a massagem? Faz só do lado direito, só do lado esquerdo. Você consegue controlar os pontos da massagem. Ah, eu tô muito, com muita dor no pescoço. Fazer só no pescoço, fazer só nas pernas. Consegue controlar os pontos da massagem, né? E nós temos colchões até com despertador. Então, em vez de você. É, negócio é chique. Em vez de você acordar no susto, né? Com o celular tocando lá, a mulher já te briga, batendo na porta, tá atrasado.
0: O colchão fica dando um toque.
5: Não, toque não. Calma, não, toque não. Não, o que acorda, Antônio? Bota o colchão 6 da manhã. O colchão te acorda com a massagem. Exatamente. Começa com a massagem.
0: Não, é isso que eu quis dizer.
5: Né? Sim, mas só tem um problema. Nosso colchão. Tem um problema, nosso colchão. Isso eu admito. Se o cara é meio vadio, rapaz, aí é complicado.
0: Aí é complicado.
5: Por isso que é bom vender o colchão no cartão ou à vista. Se perder o emprego, nós vamos receber o colchão. Não, eu tô brincando. Mas a massagem, né? Ele vai acorda com essa massagem. E eu quero trazer um depoimento hoje, Antônio. A gente falou tanto do colchão antes de trazer a promoção. Da nossa cliente, a Juliana, aqui de Tubarão. Quero mandar um abraço pra ela, pra dona Joverina também, aqui de Tubarão, cliente nossa. Compraram 2 colchões, mãe e filha.
0: Que bom.
5: A mãe comprou o colchão e a Juliana comprou o colchão também. E ela mandou um áudio falando sobre a questão do colchão da Sono e Bem-Estar. Vamos escutar a Juliana.
6: Oi, eu me chamo Juliana, moro na Praia Redonda em Tubarão e depois que eu comecei a usar essa cama com colchão magnético e massagem, meu momento de descanso ficou muito mais confortável, a massagem é muito relaxante e a qualidade do sono melhorou e eu estou muito satisfeita.
5: Viu só que legal? Bom, esse áudio que ela gravou foi entregue o colchão, não deu 5 dias, tá? Não deu 5 dias, ela já gravou esse áudio, ela já sentiu essa melhora já imediata. E isso.
0: Mandou pro Jonas.
5: E isso que ainda o colchão, a tendência do magnetismo é cada vez a massagem, né? Com o tempo ainda melhorar ainda mais. Também tinha um colchão tecnológico para trazer saúde para você e para sua família.
0: É verdade. Durante o dia, a gente tem aí um desgaste muito grande psicológico e também no corpo. Nada melhor do que ter um bom colchão para dormir
7: fora
0: bem
7: que,
0: à noite.
7: Fora, né? Que fica sentado nessas cadeiras assim, né? Dia inteiro.
5: Dia inteiro, né?
0: É verdade.
5: Mas olha um ponto interessante. Qual hoje para vocês, Gabriel Antônio, vocês acham o móvel mais importante da casa? Qual que vocês acham ou teria que ser?
7: Eu acho que é a cama.
5: A cama, deixa eu propor pra notar isso. Tem pessoas hoje que tem casa, colchão, né? Tem 3, 4 televisões que às vezes nem assiste televisão. Tem um sofá lá que gastou 10 de um sofá pra visita com os outros mais antigos.
7: Aquele que estica.
5: Mas nem vem visita hoje na casa, né?
0: É, claro.
5: Então investe tantas coisas dentro da casa e hoje o mais importante, o móvel que você mais usa na sua casa é o colchão. Que pelo menos aí 6, 7 horas você fica usando.
0: É.
5: E a pessoa dá importância pra tudo na casa.
0: E principalmente no inverno, a pessoa volta pra cama.
5: Exatamente, né? Então, tirando a questão de saúde, né? Física e mental. Porque assim, pessoal, eu tô muito estressado com a minha família em casa, eu não tô rendendo, eu não tô legal e tal. Grande maioria é o colchão. Porque se você não dorme bem, porque assim, dormir, todo mundo dorme. Uma hora, mas todo mundo dorme. Mas descansar são poucos. Aquele sono que você deita, que você apaga, o famoso apagão que você deita ali, você está descansando. Se você é aquela pessoa que deita, levanta para ir no banheiro, acorda para um lado, vira para o outro, vai na geladeira, toma um cafezinho, volta e tal, você não descansa. E lá no seu dia a dia, lá na frente, você paga por isso. E a pessoa não para pensar nisso.
7: É.
5: Você, às vezes, está estressado, com vários problemas de saúde, porque um dos motivos, não só o motivo, mas um dos motivos, é porque você não está dormindo bem. Se você não dorme bem, você não tem um colchão bom. Então tem que ter um colchão de qualidade.
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7: 8 horas e 1 minuto, intervalo, voltamos já.
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0: São 8:04, show do rádio manhã de quarta-feira. Queremos mandar aqui um bom dia para o Jusemar da Pascon hoje. Está soprando velhinhas. Parabéns, Jusemar.
7: Quantos? 78?
0: Ah, você está falando, hein?
7: Não sei, eu acho que ele falou.
0: Não quero nem saber. Vai apanhar do Jusemar. Nosso amigo Jusemar da Pascon, aquele abraço, parabéns, saúde e felicidade aos demais aniversariantes. Vamos agora acionar ele, Ramon Silveira, com o trânsito.
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10: Vamos então, Antônio Bento e Gabriel, com as informações do trânsito. Nós temos aqui em Tubarão, trânsito parado, perto da rodovia Ivani Freta Moreira. Também temos o trânsito parado na rua Padre Nóbrega. Trânsito intenso, muitos carros passando agora na rua Rubens Faraco, em Tubarão. Trânsito parado na rua São João, trevo do São João, viaduto com morrotes. Moderado na marginal da BR-101 em Tubarão. Trânsito com via interditada, rua José Evaristo Fogaça. Temos buraco na rua Altamir Guimarães, da Engenheiro Anísio Gualberto, buraco na rua São João. Via interditada, Ângelo Zamparete, em Tubarão para obras. Mais uma interditada para obras, senador Arno Damiani. E ainda, nós temos aqui o trânsito na BR-101, rodovia Governador Mário Covas Laguna, trânsito com via interditada, as obras de manutenção da ponte Anita Garibaldi continuam, previsão para o dia 20 ser liberada a ponte, né? Pelo menos é uma previsão, né? Não é uma certidão. Trânsito está parado naquela região ali, inclusive na região próximo à ponte Anita Garibaldi, em certos momentos com lentidão, para, anda e assim vai, né? Todos nós já sabemos como está. Falei de trânsito, volto com vocês aí nos estúdios.
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0: Beleza, Ramon. O Ramon disse não, a certidão da liberação no dia 20 agora da ponte Anita Garibaldi. Mas pelos vídeos que foram divulgados aí, né? Veiculados nas redes sociais. Olha, realmente a ponte estava estalhada.
7: Balançando. Estava
0: assim, ó.
7: Estava estragada.
0: Estragada. Realmente estava muito com problema. E hoje, dia 15, faz 11 anos da inauguração.
7: 11 anos. Do governo, que era do governo da Dilma. Aí a Dilma foi impeachmentada. Que palavra bonita, impeachmentada. Em 2016? Foi, né? Em 2016,
0: Exatamente.
7: Aí em 2018 deu a paralisação dos caminhoneiros. Rapaz, é complicado. Aí foi o Michel Temer que assumiu, deu a paralisação e depois a vitória do Jair Bolsonaro. E agora faz tempo, hein?
0: Faz tempo.
7: Antes da pandemia, tudo isso aí.
0: Como diria o carioca, faz tempo.
7: Vamos lá então. A Santa Catarina pode acabar com as sirenes nas escolas. O motivo envolve alunos com autismo.
11: O sinal da escola, que para muitos estudantes é apenas o aviso de entrada, intervalo ou saída, pode ser motivo de desconforto intenso para algumas pessoas. Com esse foco, a Assembleia Legislativa de Santa Catarina está debatendo um projeto de lei que proíbe o uso de sirenes, alarmes e outros sons estridentes para indicar o início e o fim das aulas nas escolas da rede pública estadual. A proposta determina que esses avisos sonoros sejam substituídos por músicas escolhidas pelas próprias unidades escolares. A ideia é que o aviso continue funcionando, mas de uma forma mais acolhedora, menos agressiva e adequada ao ambiente educacional. A diferença é que, em vez de um barulho repentino, alto e muitas vezes incômodo, seria usada uma música capaz de ser ouvida em todos os ambientes da unidade, sem provocar desconforto sensorial. O projeto leva em conta principalmente as pessoas com transtorno do espectro autista, que podem apresentar hipersensibilidade a som. Segundo o Ministério da Saúde, essa parcela da população pode ter dificuldade para lidar com barulhos, toques e mudanças na rotina. Por isso, ruídos fortes e inesperados, como sirenes, podem gerar ansiedade, irritação e sofrimento. A medida também considera bebês, idosos e moradores do entorno das escolas que sejam sensíveis a sons intensos. Embora o projeto proíba sirenes, alarmes e outros sons estridentes, ele preserva o uso de apitos nas aulas de educação física e em eventos esportivos realizados nas escolas. A proposta foi aprovada pela Comissão de Educação e Cultura da Assembleia Legislativa e agora segue para análise da Comissão dos Direitos da Pessoa com Deficiência. Reportagem Lucas Marques.
0: Meu amigo Gabriel, se a moda pega, né? Vão proibir tudo. Proibir toda a sirene é de suma importância para alertar na hora da saída, na hora do recreio, você lembra, né?
7: Lembro.
0: Toca a sirene, hora do recreio, hora de entrada, hora de saída e até, digamos assim, uma emergência.
7: Até para uma emergência. A mudança das aulas também trocava
0: também,
7: sirene.
0: Também, alteração.
7: Às vezes precisa de sirene. Ah, se a escola está pegando fogo, vai fazer o quê? Vai ter que tocar a sirene.
0: Tem que tocar a sirene. Estão discutindo lá na Assembleia.
7: É uma situação
0: complicada.
7: Não tem muito o que a gente dizer, não posso falar um A, não posso falar um B, que pode ser algo errado também, mas
0: cada um tem a sua opinião,
7: claro,
0: né?
7: Se proibir as sirenes, eu acho que nas escolas Aí tem a questão de proibir as sirenes da polícia, quando passa o bombeiro, alguém bem.
0: O barulho alto, do assim, carro, né? A buzina do carro.
7: Buzina, é uma
0: situação. A sirene do bombeiro, barulho, exatamente. Né? É. De uma
7: meio complicado, né?
0: De uma viatura da polícia e tal, que tá indo numa ocorrência e por aí vai, né?
7: Não sei, tem algumas pessoas aqui no YouTube, ó, o Rodinei Mendes, direto de Biguaçu, acompanhando o programa, o Cristiano Machado, bom dia, Antônio Bento, parceiro Gabriel, o Eduardo Viola, teu amigo lá da Santa Luzia, Inglês Dilma.
0: Opa!
7: Ricardo Marques.
0: Meu amigo, eu conversei com ele, falei com ele lá na Praça Nereu Ramos.
7: Lá em Criciúma.
0: Na frente da Catedral em Criciúma.
7: Opa! E a que essa tu conhece? A Lúcia Nunes Bento, conhece?
0: Minha irmã.
7: Reginaldo.
0: As minhas irmãs, meus irmãos estão ligados.
7: Reginaldo, Dionei, a dona Ilse Quitéria acompanhando o programa.
0: O Louro.
7: Terezinha Mota. O pessoal aí tá acompanhando o show do rádio desde cedinho, aí, desde as 7 da manhã.
0: E a dona Mari também, Machado, ela esteve doentinha, né, esteve inclusive no hospital, já está recuperada. Mas ainda sempre acompanhando. E ela mandou uma mensagem, Antônio Bento. Eu, quando estava antes de ir para o hospital, eu acompanhava, você não estava, está fazendo falta. Alô, dona Mari, nós agradecemos e desejamos ótimas, rápidas melhoras para a senhora.
7: Fazendo falta.
0: Ela falou.
7: Está fazendo falta, Antônio.
0: Nas minhas férias.
7: Não, eu não senti muita falta, não.
0: Não.
7: Não, vamos lá, tens mais alguma adendo para fazer aí, Antônio?
0: Não, tem aqui.
7: Ó, um abraço aí.
0: O nosso ouvinte está fazendo reclamação aqui.
7: Opa, essa reclamação é boa.
0: Ontem eles passaram e não levaram.
7: Ok, não levaram o quê?
0: O lixo, deve ser, né?
7: Não, essa empresa é da coleta seletiva.
0: É, exatamente lixo.
7: Não estão levando, não, mas é seletiva. Lixo. É lixo, é papelão, claro. Garrafa
0: pet. Fernando Oliveira.
7: Opa, mas qual é a rua ali? Qual é
0: a bairro? Rua, ele não fala.
7: Não aqui, falou o bairro, fala. Né? É lá, ó, lá na minha rua também não estou passando. Só
0: queria fazer uma reclamação da Transregol. Ontem eles passaram e não levaram. Não levaram.
7: Não levaram a coleta seletiva.
0: É o lixo da coleta seletiva, lamentável, né? Eu não sei o que que eles estão fazendo aí,
7: rapaz,
0: né?
7: Rapaz, estão...
0: Às vezes passa numa rua, não passa na outra. Ou passo
7: na rua e não recolho nada.
0: Não, passo na rua e não passo na outra. E às vezes volto na mesma rua e não passo na rua que não passaram. Entendeu? Lixo. É lamentável.
7: Complicado, lá na minha rua, eu não vou dizer onde que eu moro, porque senão o pessoal vai querer ir lá em casa tomar café, eu não vou oferecer café pra ninguém.
0: Vou te bater.
7: Não, eu não vou oferecer café. Lá na minha rua, eles não estão passando. Eles nunca passaram, na verdade. Nunca passaram. Desde que essa empresa assumiu, nunca passou na minha rua. Eu moro lá numa rua, lá no Deon, eles passam na metade do Morrotes, eu não moro no Morrotes, eu não sou morroteiro. Eu sou deoniano. Eles não passam na parte do Deon.
0: Não passam?
7: Não passam. Eles passam na parte asfaltada. Agora a parte que é paralelepípedo, eles não querem passar.
0: Na casa, perto da casa, na rua da casa do Gabriel, não vamos passar.
7: Não querem passar lá. Eles têm birra.
0: O nosso ouvinte aqui está dizendo que é na rua Rui Barbosa. Rua Rui Barbosa, no centro. Rua Rui Barbosa, no centro. Outro ouvinte mandou um recadinho aqui, ó. Só tá faltando eles colocarem, botar funk nas escolas.
7: Ô,
0: aí
7: louco,
0: pode.
7: Bicho.
0: Aí pode.
7: Ô, louco, aí não pode.
0: E tem, claro
7: aí
0: que tem.
7: Aí não pode, aí não pode. O pessoal bota festa junina aí, vamos dançar quadrilha? Barbaridade.
0: É funk nesse período aí.
7: Em vez de dançar junino, quadrilha, os caras botam funk. Você tem brino, outro brino.
0: E por aí vai.
7: Não. Aí não pode. Não
0: agora,
7: pode.
0: A sirene, que é para o início das aulas. O meio que é o recreio e também o fim das atividades.
7: Toda escola
0: tem, toda sempre teve.
7: Não, nem toda escola tem, mas toda escola grande tem sirene. Toda escola grande que eu tenho conhecimento tem sirene.
0: E ele falou aqui, é culpa de um partido político.
7: Opa, não, aí não, a gente não pode falar isso aí. Vamos com mais informações aqui, a gente vai passar agora uma do Ramon Silveira. Ramon Silveira, ele esteve ontem lá na SEDA, Casa de Encontros do Anselmo, no encontro de comunicação que reuniu funcionários aqui da Tubá, e a da Rádio Marconi, nossa co-irmã lá de Uruçanga, e também da Pascom, da Diocese de Tubarão. Palestrante foi o padre Arnaldo Rodrigues da Silva, assessor de imprensa da CNBB, especialista em comunicação eclesial e reitor da Igreja do Sagrado Coração de Jesus no campus da PUC, no Rio de Janeiro.
12: Padre Arnaldo Rodrigues da Silva está com o pessoal da imprensa, Rádio Marconi, Rádio Tubar, os colegas aqui, né? Padre Arnaldo, passando por Tubarão, né? Como é que foi essa experiência com os senhores padres e também nesta noite de terça-feira aí com as rádios Marconi e Rádio Tubar? Boa noite.
13: Boa noite a todos das rádios. É uma alegria realmente estar aqui na Diocese Tubarão,
14: participar dessa experiência, primeiro climática, né? Do frio, tá uma alegria para quem vem do Rio de Janeiro com inverno de 20 graus, aqui a 8 graus realmente é uma experiência única. Mas o calor humano aqui da experiência com os padres durante o dia, tanto hoje na terça, quanto na quarta, na parte da manhã, é sempre uma experiência muito rica de, não só para quem recebe a formação, mas também para mim, que compartilho também da experiência, da realidade da igreja aqui. E essa realidade que me faz enriquecer também a minha experiência, não só como padre, mas experiência também como profissional nessa área da comunicação. É uma grande alegria realmente estar aqui e poder receber, poder compartilhar e conhecer tanto um pouco a diocese, tantos lugares aqui, conhecer um pouco essa realidade da igreja e partilhar um pouquinho dessa área da comunicação que eu tanto gosto.
15: Falando em comunicação, o tema da conversa foi justamente a comunicação. Nós que trabalhamos no rádio, a Rádio Marconi, a Rádio Tubá, nós transmitimos para tantas pessoas, né, e também em nome da diocese, das paróquias. Qual o recado, o que a gente pode falar, né, em termos de comunicação para quem nos ouve nesse momento?
14: Olha, eu vou apenas retransmitir aquilo que o Papa Francisco falou em 2019, quando ele se reuniu com todos aqueles que trabalham com a comunicação do Vaticano. Quem não estiver disposto na comunicação da igreja a testemunhar a verdade, não deve nem se aproximar de um microfone, de um celular, de uma rede social, né? Porque o Papa falava exatamente isso, né? Que a igreja, a fé, a nossa fé, ela se transmite através de testemunho, através de fato de atração. A atração se dá pelo testemunho. Então, não adianta, nós não fazemos estratégias, né? Nós fazemos uma missão. E essa missão, sim, você utiliza a tecnologia, você utiliza os recursos, né? O documento intermirífica, o Papa Paulo VI falava sobre isso, que nós devemos utilizar os equipamentos, a tecnologia de cada época para evangelização. Isso é justo, mas o principal é o testemunho. Nós apenas potencializamos aquilo que é a mensagem. A mensagem não é o Padre Arnaldo, a mensagem não é o fulano, não é o Padre Ciclano, a mensagem é o Cristo. Ele é que deve ir à nossa frente, ele deve ser o nosso discurso, ele deve ser a nossa palavra e principalmente ele deve ser essa comunicação encarnada na nossa vida através do testemunho potencializada pelos meios de comunicação.
12: O senhor é padre e doutor, especialista inclusive, né, em comunicação eclesial. Nos tempos de hoje é mais difícil a comunicação eclesial do que a comunicação social? Qual é a diferença?
14: Olha, aqui são duas coisas que não tem diferença. Não existe uma comunicação eclesial e uma comunicação social. Tudo é comunicação social. Que comunicação social é uma comunicação que ela é mediada por aparelhos tecnológicos. Ou seja, eu falo com alguém através do telefone, através do microfone, como vocês estão na rádio, se transmite uma mensagem para alguém, vocês recebem resposta através das redes sociais, através do telefone. Então, vocês estão realizando comunicação através de telefone celular, através de aparelho tecnológico. A comunicação eclesial, a comunicação da igreja, acontece também dentro dessa realidade. Acontece também na comunicação social. Não é que existe uma comunicação social e uma comunicação eclesial. A comunicação da igreja acontece também desta forma, que a comunicação social, ela é muito mais ampla do que uma comunicação eclesial. Ela, se a gente pode recordar o início da criação do mundo, Deus criou e se comunicou com a humanidade, criou uma relação com a humanidade. A comunicação é isso, é relação e automaticamente comunicação social, criar relação através, por meio, com pessoas, por meio da tecnologia.
16: Dentro dessa outra resposta, você falou sobre o desafio e sobre como utilizar os meios para comunicar e levar o evangelho. Você está falando aqui de duas rádios católicas que têm essa missão de levar o evangelho, levar a palavra, propagar até ações da Igreja Católica. Na sua visão, quais são hoje os desafios e os trunfos das rádios católicas nesse trabalho de levar o evangelho?
14: Olha, eu acredito que hoje, não só da igreja ou da rádio católica, mas de qualquer pessoa que se proponha a comunicar a verdade, comunicar a honestidade, levar a paz na comunicação, o diálogo, aquilo que os papas têm falado bastante, né, que usar os veículos de comunicação para uma promoção da paz, da dignidade humana, e tudo isso daí é um desafio da humanidade. Não só da rádio católica, mas a rádio católica também, ela tem um desafio maior, que é anunciar tudo isso a partir de uma pessoa, a partir de Jesus Cristo. Ou seja, ele é o modelo. Ele é o modelo de dignidade humana, ele é o modelo de respeito, ele é o modelo de diálogo, ele é o modelo de paz, ele é o modelo de ir ao encontro do outro, ele é o modelo, ele utilizou os meios de comunicação da época para potencializar a sua mensagem, ou seja, aprender dele. Então, eu creio que o maior desafio da Rádio Católica, de quem trabalha numa Rádio Católica, quem tem essa missão, seja na parte técnica, seja transmissão, seja locutor, ou seja, qualquer um que representa e que está envolvido dentro da Rádio Católica, é isso. Primeiro, deixar-se envolver por aquele que chamou. Porque você não está simplesmente trabalhando, exercendo um ofício. E o Papa falou isso agora na última encíclica, no último documento que ele escreveu, Magnifica Humanitas, que ele fala, o trabalho não é só, né, somente para condições administrativas. O trabalho é um espaço para dignificar o homem. E se traz a dignidade do homem a partir do trabalho, levando também essa mensagem de quem o colocou ali, de quem o chamou para anunciar. E quem trabalha com a rádio tem essa grande missão de levar, de fato, essa mensagem a quantas pessoas que estão sozinhas em casa. Quantas pessoas dirigem o dia inteiro sozinha e acompanham pela rádio, têm a companhia da rádio. Então a Rádio Católica, ela é essa presença, muitas das vezes, de Deus, essa companhia de Deus a muitas pessoas que estão sozinhas em hospitais, em casas, vivem sozinhas no trabalho, estão sozinhas no dia inteiro dirigindo. Então, às vezes, a rádio é entender que a missão de vocês é ser essa companhia, essa presença de Deus na vida das pessoas.
12: Padre Arnaldo Rodrigues da Silva, assessor especial da CNBB, né, padre e doutor, né, como é que a gente faz para seguir o senhor aí nas redes sociais, enfim, para o povo de Deus saber?
14: Bom, minhas redes sociais é a do Instagram, @padre.arnaldo. É muito simples, @padre.arnaldo. Manda lá, segue lá, manda um oi. Se eu conseguir responder, eu respondo.
12: Nossa, muito obrigado.
14: Muito obrigado a vocês e desejo toda a bênção para vocês e um bom trabalho e boa missão também para vocês.
12: Amém.
17: 8:22, bacana aí a entrevista que o Ramon fez com o padre Arnaldo Rodrigues sobre a comunicação. Especialmente também os trabalhos das rádios católicas aqui na nossa região. 8:23 agora, vamos com uma entrevista com o deputado Mário Mota. Ele falou sobre documentos obtidos referentes à situação da ponte em 2022 e, olha, problemas estruturais encontrados naquele ano. Na linha comigo, o deputado Mário Mota, vamos falar sobre uma pauta que está movimentando a região sul do estado de Santa Catarina, todo o estado, porque não a região sul do Brasil também, a partir de um ponto de vista do deputado Mário Mota e também documentos que comprovam situações da ponte Anita Garibaldi, documentos que apontam que falha na ponte Anita Garibaldi em Laguna havia sido identificada no ano de 2022, a ponte que está interditada neste atual momento, sendo desviado trânsito para a ponte Henrique Lage, a ponte de Cabeçuda. Deputado, seja bem-vindo aqui a mais uma entrevista conosco da Rádio Tubá. Fala pra gente como é que tá essa situação, claro, agora com essa interdição da ponte, muito a gente vê de filas, congestionamento, mas como é que você obteve esses documentos, também soube dessas situações em 2022 de uma falha estrutural na ponte Niterói de Balde?
18: Gabriel, um abraço muito especial a você, a todos os nossos ouvintes. A expectativa de todos nós é de que essa interdição seja o mais breve possível. Mas, infelizmente, os documentos que nós tivemos, a que nós tivemos acesso através da nossa equipe de fiscalização, não parecem prometer muito rapidamente isso. Desde o fechamento lá na última quinta-feira passada, de 9 para 10, nós iniciamos imediatamente uma fiscalização do tal, baseada exclusivamente em documentos públicos e documentos oficiais. E é exatamente isso que eu vou apresentar, inclusive, na tribuna da Assembleia Legislativa, logo mais às 14 horas, na plenária da tarde. Mas já antecipo para vocês, aqui da Rádio Tubá. No final de junho, agora, a concessionária CCR, ou a Movida, comunicou oficialmente à NTT a necessidade de restringir por aproximadamente 6 meses o tráfego de cargas especiais superiores a 10 toneladas por eixo até a conclusão de um diagnóstico estrutural da ponte. Portanto, nos próximos 6 meses, se o seu caminhão tiver mais de 10 toneladas por eixo, ele vai ter que fazer uso da marginal, da antiga BR-101, ali passando pela ponte de Cabeçudas. O motivo foi a identificação de uma fissura, de uma abertura de aproximadamente 2,5 milímetros entre aduelas no vão 36 lateral. O que é aduelas? É encontro de placas que foram colocadas para a construção da ponte. O que é o vão 36? 36, na verdade, é um número dado à torre sul da ponte. Ela tem duas torres. A torre norte, para o lado de Laguna, ela tem o número 35. A torre sul tem o número 36. Num ofício encaminhado à NTT, a concessionária informou que os novos resultados de ensaios obtidos no dia 8, último, semana passada, quarta-feira, acabaram identificando rompimento de cabos de proteção na junta entre duas aduelas, a 6 e a 7, neste vão central, para o lado da torre 35, que é a torre norte. Por esse motivo, a ponte teve que ser interditada pelo menos até o próximo dia 20, segunda-feira que vem, pelo menos. Após a sua reabertura, vai verificar a previsão de tráfego liberado de forma restrita. Naturalmente, qualquer intervenção dessa magnitude numa ponte inaugurada em 2015, portanto, indo para 11 anos, uma década praticamente, uma ponte novíssima, é bastante estranho, e existe um aspecto ainda mais relevante. Essa não foi a primeira vez que essa parte da estrutura da ponte Anita Garibaldi apresentou patologias relevantes. O ofício de outubro de 2022 já registrava a ocorrência de anomalias naquele mesmo local. E naquele momento, intervenções emergenciais foram necessárias para restabelecer a segurança completa da ponte. Você deve se lembrar, nós tivemos a interdição das duas laterais, das duas faixas que ficam nas laterais. Ficaram apenas as duas faixas centrais, que são sobre colunas. As faixas laterais são como se fosse uma bandeja projetada para fora da coluna central, como se fosse construída sobre mãos francesas, de concreto evidente. Agora, menos de 4 anos antes, a principal região estrutural afetada em 2022 volta a exigir novas intervenções. É muito estranho, e aí é que começa o papel da fiscalização de um parlamentar. Nosso dever não é produzir perícia, nem apontar supostos culpados. Eu entendo que a função de um deputado é fiscalizar, reunir documentos públicos e cobrar transparência e providências. E é exatamente nesse caminho que o nosso gabinete sempre veio percorrendo. Já foi assim recentemente no Morro dos Cavalos, e volta a ser assim em relação à ponte Anita Garibaldi, Gabriel.
17: É uma situação bem complicada, acaba... É uma ponte que, querendo ou não, a ponte ela liga Rio Grande do Sul, Santa Catarina, para chegar aí a Florianópolis e outras cidades a mais que temos no estado, Joinville, Itajaí, várias outras cidades, acaba gerando...
18: Gabriel, me perdoe, mas liga Uruguai, Argentina...
17: Liga mais ainda, país, né?
18: Tudo que está aqui para o sul fica praticamente fechado quando não há condições de utilizar adequadamente, mas você frisou muito bem, é uma ligação fundamental, não só para a economia, para o turismo, para as viagens, enfim, tem toda a razão, Gabriel.
17: Perfeito, é uma ponte que vai aí para 11 anos, inaugurada pelo governo federal em 2015, ainda na época era Dilma Rousseff, até depois o impeachment, né, que ela sofreu o impeachment, então depois teve o Michel Temer como o presidente do Brasil. E essa ponte, querendo ou não, ela é um cartão postal também de Laguna. É um cartão postal da região da Murel. É uma ponte bonita, uma ponte extensa, é uma das pontes mais extensas também, né? Se eu não me engano, aqui do estado de Santa Catarina. Não sei se é a mais extensa ou uma das mais. Acredito que uma das mais extensas.
18: Eu tenho a impressão de que é a mais extensa. Sim.
17: É a mais extensa. E a gente tem. É uma ponte praticamente nova com problemas. Seria uma falta de, talvez, fiscalização por parte da concessionária à época, deputado?
18: É, na verdade, quem fiscaliza não é a concessionária. É,
17: manutenção, no caso,
18: diretamente.
17: Né?
18: Deveria ser a NTT, a Agência Nacional de Transportes DS, que é a agência justamente reguladora. Deveria fiscalizar o DENIT, o Departamento Nacional de Infraestrutura e Transportes, e agora, numa representação que nós começamos a preparar, nós vamos encaminhar para a Controladoria Geral da União, para o Tribunal de Contas da União e, se necessário, para o Ministério Público da União. Como fizemos, repito, agora no Morro dos Cavalos, há 18 meses, uma representação nossa cobrando da Arteris Litoral Sul as obras preventivas nos 22 pontos de risco que temos no Morro dos Cavalos e que não foi feito e nem cobrado. E todos esses órgãos de controle referendaram nossa representação na íntegra, obrigando a Arteris a iniciar imediatamente obras preventivas para evitar novos deslizamentos lá. Agora, tem outro detalhe que eu acho muito importante e que nós também descobrimos justamente nos sites abertos, transparentes da CCR. A CCR, que é a concessionária hoje com o nome de Movida, contratou uma empresa especializada para verificar o que é que está acontecendo na ponte. Mas eles não têm disponibilizados pelo DENIT documentação completa com informações suficientes para a execução da obra lá atrás. Portanto, há três anos, a CCR, na oportunidade, vem pedindo à NTT apoio para localizar os documentos essenciais da construção da ponte de Laguna, como diários de obra, boletins de campos e dentre outros documentos. Então perceba, a necessidade desses documentos, do plano de construção da ponte, não decorre de interpretação do nosso gabinete, não. Isso foi oficialmente reconhecido pela própria concessionária, que está pedindo, e reforçou esse pedido agora, no dia 6 de julho, dizendo mais ou menos o seguinte: esses documentos reiteram a necessidade de obtenção dos diários de obra, dos registros de controle tecnológico, de informações sobre as etapas construtivas, dados relativos ao fechamento do vão central, que quando foram encontrar os dois lados da ponte tinha 60 centímetros de diferença de altura um do outro. Mais do que isso, a própria concessionária registrou na ata que busca essa documentação desde 2022. Ora, se essa documentação é considerada essencial há tanto tempo para compreender adequadamente o comportamento estrutural da ponte, por que é que ela ainda não foi integralmente localizada e disponibilizada pelo DENIT? Não são documentos com mera formalidade administrativa. Eu não sou engenheiro, mas eu fico imaginando alguém que vá verificar a construção e ver qual é o problema, se tiver com os documentos, com o plano de controle, com o projeto da ponte nas mãos, vai encontrar com muito mais facilidade. São decisivos para confirmar ou para afastar hipóteses técnicas que atualmente estão sendo investigadas. Basicamente é isso, Gabriel.
17: Perfeito. Deputado, é uma das maiores pontes estaiadas aqui do Brasil. Agora me veio a memória do nome, Ponte Estaiada, a ponte Anita Garibaldi, é a sétima, né, do Brasil. É uma ponte gigantesca, uma ligação importantíssima para escoamento da produção também, da economia, o turismo, não só o turismo de o pessoal que vai para trilha, cachoeira e tudo mais, ou para em hotel, para em cidade, mas até turismo religioso também. É uma ponte importantíssima
19: para nossa região. E não pode acontecer o que aconteceu com a ponte lá do Maranhão, né, deputado? Uma ponte que já precisava de manutenção à época, ela caiu em 2024, novas imagens agora de 2026 mostram aí a situação daquela ponte, os carros e caminhões que caíram, motociclista também que caiu e vitimou aí algumas pessoas, não sei em torno quantas foram, mas algumas pessoas morreram também. Não pode acontecer algo assim aqui no estado, né, deputado? É isso que vocês não querem deixar que aconteça, né?
18: Não, e tentar entender, todas essas dificuldades que a CCR ou Movida está encontrando, inclusive para fazer a verificação dos problemas estruturais. Eu acrescento a isso que você colocou tão bem, de metragem e tudo mais, que é a primeira ponte estaiada em curva do Brasil. Ela é uma ponte curvada, ela não é reta. E aí a estrutura sofre uma dificuldade

0: uma parte central da ponte que não tem coluna na sua parte inferior. Por isso que ela é considerada uma ponte, dita ponte penso ou ponte estaiada. Mas então, amigo, nós vamos continuar buscando outros documentos. Esses todos que eu te disse são documentos oficiais e públicos. É importante dizer isso. Não fomos com o hacker buscar nenhum documento, porque não é nossa feição. Nós buscamos trabalhar em cima de documentos oficiais e que sejam públicos por parte das instituições relacionadas.
1: Certo. Para encerrar a nossa entrevista, deputado Mário Mota, a ponte, então, ela pode retomar o seu trânsito, não o trânsito normal, com caminhões, enfim, um trânsito restrito no dia 20 de julho. Mas é possível que até lá não esteja esse trânsito parcial, deputado? Você já está sabendo de alguma coisa a partir da concessionária de informações?
0: Eu passei para você logo na abertura da nossa entrevista que a ata estabelecida por parte da CCR, no final de junho, agora, antes de inclusive ser detectado, a concessionária comunicou a necessidade de restringir por aproximadamente 6 meses o tráfego de cargas especiais superiores a 10 toneladas por eixo, até a conclusão do diagnóstico estrutural da ponte. Então, amigo, nós, por 6 meses, quem transita com carga pesada vai ter que passar pela lateral. Isso antes, inclusive, da detecção dos problemas no dia 9, que acabaram fechando a ponte. Então, por algum tempo, nós teremos problemas ainda permanentes. Vai voltar o fluxo de carros menores para lá e para cá, sem problemas? Acredito que sim. Mas caminhões mais pesados, talvez ônibus, tenham que fazer o trajeto pela marginal, pela ponte de cabeçudas da antiga BR-101. Que se tivessem ouvido na época da construção da ponte Anita Garibaldi, que o ideal talvez fosse aumentar aquele aterro que separa a Lagoa de Maruí do braço que leva ao Oceano Atlântico. Se tivessem feito mais uma pista do lado esquerdo, em 6 meses nós teríamos tido a duplicação desse trecho.
1: Perfeito.
0: Demoramos 3-4 anos praticamente com a construção da ponte. A BR-101 terminou a sua duplicação e ficou amarrada em 2 pontos: Morro dos Cavalos e a Ponte de Laguna. Infelizmente, construída da forma que denota falta de uma fiscalização mais profunda naquela época. Vamos ver agora se nós podemos voltar a contar com toda a confiança possível na engenharia e naqueles que estão buscando os problemas que precisam ser atacados e resolvidos da ponte Anita Garibaldi. É isso aí, Gabriel. Um grande abraço, muito obrigado pela oportunidade mais uma vez de estar com vocês da Tubar.
1: Perfeito, deputado Mário Mota, agradecemos aqui também a sua participação, mais uma vez aqui na Rádio Tubar, falando sobre esse assunto muito importante da ponte Anita Garibaldi. Um abraço, a gente deseja aí um bom trabalho também na Alesc.
2: Beleza, tá então, boa reportagem do Gabriel com o deputado estadual Mário Mota, fazendo um relato sobre a situação da ponte Anita Garibaldi.
3: Complicado.
2: E ele, né, o Mário Mota, que tem muitas informações, né, passou para você, prezado ouvinte, a real situação da ponte Anita Garibaldi. Vamos esperar que, após esse período de recuperação, de trabalho aí com a engenharia, que está fazendo, né, toda a avaliação do desgaste desses 11 anos de inauguração da ponte Anita Garibaldi, possam ser reparados de forma, né, muito positiva e que problemas assim não voltem a acontecer. 8h40, intervalo, daqui a pouco tem o repórter Tubar.
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2: 8h43, Gabriel.
1: Vamos com o repórter Tubá, o Ramon chega com mais informações aqui sobre a campanha em relação ao Julho Amarelo, mês de conscientização.

0: hepatites virais. A gerente de saúde, Chayana Marcon, faz o alerta desta campanha.
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2: Ok, nós estamos com a gerente de saúde do município de Tubarão, da Secretaria de Saúde, a Chayana Marcon. Nesse último sábado aconteceu, né, uma ação aí em prol da vacinação contra a influenza, especialmente, né, Chayana? Bom dia.
3: Bom dia. Bom dia, Ramon. Bom dia a todos os radio-ouvintes, não somente contra a influenza, mas também alusivo ao mês das hepatites virais. É um mês que nós estamos dedicando os nossos esforços à prevenção e detecção precoce desta doença. Então, hoje nós estamos aqui com vacina, não somente da influenza, mas especialmente a das hepatites B e também a questão da testagem rápida para hepatite B, C, HIV e sífilis. Uma forma que nós temos de fazer uma detecção precoce, onde o paciente pode iniciar o tratamento em tempo oportuno, evitando assim as complicações dessas doenças.
2: Olha só, 1 milhão de brasileiros vivem com hepatite B ou C sem saber por que ela é uma doença silenciosa.
3: Isso, muitos pacientes, eles só descobrem a doença de forma eventual, quando vai fazer a testagem rápida ou quando vai doar sangue. E, infelizmente, muitos descobrem quando já está na fase de cronificação, com o desenvolvimento ou da cirrose hepática ou do hepatocarcinoma, o que acaba deixando o tratamento mais difícil, né? Porque você já tem um comprometimento hepático já muito grave. Então, é importante, né? Então, as pessoas que quiserem fazer o teste rápido, que procurem uma unidade de saúde próximo de sua residência para fazer a testagem. E quem não tomou ainda vacina contra a hepatite B, pode procurar qualquer sala de vacina e deixar em dia sua vacina, porque hoje ela é aberta para toda a população.
2: Gerente de saúde de Tubarão, Chayana Marcon, as vacinas, né, nesta campanha para as hepatites B ou C, temos para as duas, mas temos outras hepatites também, né?
3: Sim, a vacina nós temos disponível apenas para B. A C, infelizmente, nós não temos vacina, mas a testagem rápida nós temos para hepatite B e para hepatite C.
2: A testagem.
3: A testagem, isso, exatamente.
2: Tem gente que infelizmente não dá importância, né, para essa doença, não sabe, olha, tem que se cuidar, tem que, quais são assim as prevenções, como é que pode a pessoa se cuidar, né, para essas hepatites, porque são doenças que, infelizmente, como disse aqui o folder que acabo de receber de vocês, 1 milhão de brasileiros vivem com hepatite B ou C sem saber, e de repente ela estoura.
3: Então, a hepatite B, ela é uma infecção sexualmente transmissível. Então, o uso do preservativo, ele é fundamental. Segundo ponto, ele é um vírus que dura muito tempo fora do organismo humano. Então, a gota de sangue, fluidos corpóreos, então, compartilhamento de seringa e agulha, lâmina de presto-barba, compartilhamento de alicate de unha. Então, medidas simples, como por exemplo, quando for fazer a unha na manicure, levar o seu alicate. Uhum. Outra medida, não compartilhar presto-barba, que são medidas eficazes, onde não temos a propagação do vírus.
2: Tá certo. Aqui em frente à Secretaria de Assistência Social, está acontecendo a vacinação, mas tem outros pontos que aconteceram nesse último sábado, já que eu fiz essa gravação com você no sábado pela manhã.
3: Hoje específico, nós vamos estar aqui até o meio-dia fazendo a testagem, mas durante a semana a população que tiver interesse pode procurar as unidades básicas de saúde.
2: Uhum. Nas salas, nos postos que tem sala de vacina.
3: Para vacinação, sim. Para testagem, todas as unidades.
2: Ah, para testagem, todas as unidades. A policlínica atende com 100 até as 18h30 ainda?
3: Sim, a sala de vacina com 100 até as 18h30.
2: Então tá bom. Muito obrigado, gerente de saúde do município de Tubarão, Chayana Marcon. Está aí, pessoal, mês de conscientização de hepatites virais, julho amarelo. Mas não somente nesse julho amarelo, é o ano todo.
3: Exatamente, a gente não pode descuidar, e as ações focadas em prevenção e promoção relacionadas à saúde, a gente deve estar atualizando o ano inteiro.
2: Pessoal, não vão misturar, né? Confundiu muito a cabeça das pessoas. É a vacina da Covid. Não quer se vacinar contra a Covid? Tudo bem, é um assunto particular seu. Agora, a influenza não tem nada a ver com a Covid e as demais vacinas.
3: Exatamente, né? Então a gente precisa melhorar a cobertura vacinal de todas as vacinas obrigatórias, tanto de criança, adultos, adolescentes e idosos, para que nós tenhamos, né, uma sociedade protegida.
2: Nossa, muito obrigado.
3: Eu que agradeço, a gente está à disposição.
4: 8h48. Vamos ao intervalo, a gente retorna já.
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7: E 52 minutos, seguindo com o nosso show do rádio. Daqui a pouco tem um papo reto com Haroldo Silvio Dura. Chegou todo encasacado aqui, né? Cheio de japona. E vai falar sobre a política aqui de Tubarão, da região de Santa Catarina e do Brasil. É, inclusive sobre o desassoreamento, a abertura da Barra do Camacho.
0: Audiência na Alesc debate controle de javalis e produtores cobram menos burocracia para o manejo.
8: Uma espécie exótica invasora que destrói lavouras, ameaça nascentes, coloca motoristas em risco e preocupa a suinocultura. O avanço do javali em Santa Catarina foi tema de audiência pública realizada pela Alesc na última semana. O debate foi promovido pela Comissão de Agricultura e reuniu produtores rurais, controladores, caçadores e representantes de órgãos públicos. A discussão tratou dos prejuízos no campo, dos riscos ambientais e sanitários e das dificuldades para controlar a proliferação da espécie seguindo a legislação. No Brasil, o manejo do javali é autorizado pelo IBAMA desde 2013, sem limites de quantidades e em qualquer época do ano. Mas a atividade precisa seguir regras como cadastro no sistema federal, autorização, a apresentação de relatórios e, quando houver o uso de armas de fogo, registro conforme exigências do Exército. Santa Catarina também aprovou uma lei estadual sobre o tema em 2023. A norma permite o controle por caça, armadilhas ou outros métodos autorizados pelo órgão ambiental. Essa lei, no entanto, foi questionada no STF. A ação aponta possível invasão de competências da União e risco de abertura para maus-tratos e criadouros clandestinos. Na audiência pública, o vice-presidente regional da FAESC, no Planalto Serrano, Márcio Pamplona, disse que os controladores esperam um processo menos burocrático para o manejo do javali.
9: A gente precisa de uma desburocratização, uma flexibilização para que as pessoas que têm essa vontade, que trabalham com a caça, que são onerados, porque todos os custos são dos próprios caçadores, né? Que essas pessoas não passem por tanto problema, tanta burocracia.
8: O presidente do Clube de Tiro de Otacílio Costa, Adriano Ortiz, defendeu incentivos para ampliar o controle da espécie.
10: O Estado hoje ele tinha que trabalhar mais em cima de leis favorecendo os controladores, né? Não liberar também à toa, mas dar um incentivo em custos, né? Agora tem ali um incentivo aí de R$100 por abatido, né? Isso ajudaria também.
8: Já o presidente da Associação Brasileira de Caçadores, Rafael Salerno, apresentou as principais demandas dos caçadores para orientar novas ações do poder público.
11: O caçador precisa de desburocratizar na esfera federal, né, redução de custos na esfera estadual, por exemplo, a tributação estadual que incide sobre armas e munições é onerosa e cria impedimento ao controle efetivo do javali. E nos municípios, que é onde a gente realmente se conversa, né? É importante que a educação ambiental seja feita, que a conversa com os produtores seja feita e que haja sensibilidade do poder público, também municipal, para que o controle seja efetivo nos municípios.
8: Reportagem Lucas Marques.
7: Valeu, Lucas. 8h56. Vamos ao intervalo, porque na volta tem
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7: 8h59, vamos cumprimentar ele, Haroldo de Oliveira Silva Aldura. Bom dia, Dura.
15: Bom dia, amigo Antônio Bento, bom dia, amigo Tom. Bom dia a você, amigo telespectadores, rádio ouvintes aqui da nossa potência 104.9, Rádio Tubá FM. É um prazer. Eu sempre comecei a rir antes de entrar no ar aqui, você falar da Japona, Antônio.
7: Japona.
15: Quanto tempo que eu não vi falar na tal de Japona.
7: Ah, você sempre fala.
15: Japona.
7: Você é da época...
15: Da época do peneiro.
7: Da Japona, do peneiro.
15: Do peneiro, tu lembra?
7: Do peneiro, do colchão de palha.
15: Colchão de crina.
7: De crina também.
15: É crina, né?
7: Crina,
15: é
7: claro.
15: O peneiro é o seguinte, ele vinha tudo para um lado no inverno e a mãe, né, os pais, a mãe deve ter acordado, passar as penas tudo pro outro lado, espalhava a pena certinho.
7: O meu irmão Ademir Nunes Bento,
15: um abraço pro Ademir,
7: que foi gerente do Angelone aqui por muitos anos, hoje sim, aposentado e tal. Ele trabalhou, o começo dele do trabalho foi numa empresa, loja de colchão de crina ali no bairro de Oficinas.
15: Olha só, né? Te lembra? Era tudo...
7: Era legal.
15: A gente vivia assim, né? Na simplicidade, a gente foi vivendo, foi sobrevivendo. vivendo,
7: o tempo foi passando, né? As coisas foram passando, acabando, cara, mudando.
15: A graça de Deus,
7: e
15: né?
7: E segue a vida.
15: É, segue a vida. Antônio, quero te mandar um abraço, Antônio.
7: Quem?
15: Eu tenho encontrado muita gente, assim, graças a Deus. Quero mandar um abraço a todos, né? Eu não consigo anotar todo mundo, mas, assim, olha, ao Daniel, lá de São Martinho, Antônio.
7: Grande Daniel.
15: Ele escuta a nossa rádio aqui dia inteiro, a família toda. O Daniel, querido amigo, encontrei no estacionamento aqui na frente do hospital. Um grande abraço ao Daniel. E também, sabe quem que eu dei um abraço, que fazia tempo, que te mandou outro abraço?
7: Quem?
15: O Nininho Volpato.
7: Grande Nininho.
15: O Nininho é fã dessa conversa aqui na Rádio Tubá, né?
7: Nosso amigo
15: então,
7: Nininho.
15: Então, nosso amigo Nininho. Ô, Nininho, grande abraço. Fiquei muito feliz saber que tem essas pessoas sempre nos ouvindo. O Sérgio, o Rock, que estão tudo ligado aí conosco aqui no Papo Reto,
7: e a Neire...
15: que agrada uns e não agrada outros, né?
7: E a Neire Stipp, bom dia Antônio, bom dia Dura, ela anda meio doentinha, mas já está recuperada, está
15: que
7: se
15: bom,
7: recuperando,
15: Neire, graças a Deus.
7: Olha, dupla imbatível que temos na Rádio Tubá, Deus abençoe grandemente vocês, Neire Stipp.
15: Um grande abraço, que Deus te abençoe também. A gente sente falta, né, da Nésia Colonete, por exemplo, nunca mais entrou conosco. Um dia eu cobrei dela, ô, Nésia, não, eu ouço, mas estou quietinha. Aí a Neire também, a gente sente falta dessas pessoas que estão conosco. O Paulo Lapoli também estava meio doentinho aí e tal, recuperando. Eu ontem até a minha esposa disse assim, vem cá, eu tô sentindo tanto frio assim durante essa... Ela assim, não, tá frio, mas é que a gente vai ficando com uma certa e a gente fica mais acessível assim ao frio, né? Eu não sentia frio, cara. Agora tô querendo o verão correr, né? Rapidamente, né?
7: Ontem eu li alguma coisa, viu, Dura, sobre já que você fala com uma certa idade, né? Antigamente, né, as pessoas falavam idoso, né? Quando passava uma pessoa de certa idade. E hoje, passando uma pessoa de certa idade, onde vai dar? Vai o idoso. Vaidoso.
15: Ah, vaidoso. Eu também faço com essa piada que eu sou obrigado a brigar contigo, né? Mas não, um abraço a todos.
7: Você falou
15: no
7: Paulo Lapoli, você lembra do José Paulo Lapoli?
15: Claro.
7: Saudoso vereador Tubarão?
15: Claro.
7: José Paulo Lapoli.
15: É um parentagem bem longe. O seu Zé Paulo, que trabalhou muito tempo na CCN de Capivari também, ele cuidava lá do Recreio do Trabalhador, sabe? Quando eu vou a Capivari, eu passo sempre na frente do Recreio dos Trabalhadores ali, perto do campo do Nacional, da minha querida Capivari ali, então saudade dessa turma toda. Eu fui assistir cinema, foi lá no José Paulo, que tinha lá umas películas, né? Do Durango Kid, do Tarzan, né? Meu Deus do céu, que coisa gostosa.
7: Quero
15: sabe?
7: Ver
15: recordar assim é melhor do que a política, não tá muito bom pra gente falar, não, mas vamos falar de política.
7: Naquela época, José Paulo Lapoli, naquela época tinha 19 vereadores em Tubarão. Eram 19 vereadores.
15: Ele fazia...
7: Em cima da antiga HM na Marechal Deodoro.
15: Isso
7: eu
15: mesmo.
7: Sempre acompanhava.
15: Briga feia lá,
7: eu lembro,
15: também.
7: Mais ou menos tinha vereador como José Paulo Lapoli, José Antônio Rocha, tinha o Edson Peixe de Carvalho.
15: Saudoso Zacarão.
7: O Luiz Carlos Brunel Alves, Edgar Luiz Fernandes, Leontino Nascimento, Álvaro Lopes.
15: Uma boa.
7: E por aí vai.
15: A gente tem saudade. Eram bons na época, né? Então a gente tem saudade porque a gente lembra, né? E quando lembra é bom. Antônio, tem assunto aí.
7: Eu não sei porque.
15: A política hoje está mentindo muito.
7: Eu não sei porque o Dura vem com esse assunto sempre, já está desgastado, Dura. Desassoreamento da Barra do Camacho, Dura.
15: Não, mas antes eu quero falar. Eu quero falar do El Niño, nessa questão do El Niño. Ontem eu estive.
7: Tá com medo?
15: Não, tô. Eu estou porque eu confio na ciência, nos cientistas, a gente tem lido muito, até então a gente não tinha informação lá atrás, nós estamos falando de infância aqui, a gente não tinha informações sobre tempo,
7: hoje
15: sobre
7: tecnologia,
15: sobre
7: tudo,
15: aquilo, né? Hoje a gente tem as informações em tempo real.
7: Na palma da mão.
15: Acontece lá um terremoto, será que seja na Venezuela ou enfim, outro lugar, a gente já sabe na hora, tudo acontece, o vento tá acontecendo lá, a gente já tá sabendo tudo aqui. Bom, e por isso, os governos também se modernizam, os governos, sejam eles o governo federal, estadual e municipal, porque eles trabalham aí, não que vão resolver uma questão da natureza, né? Às vezes, mas dá para atenuar e avisar com antecedência, isso se chama prevenção. Então as pessoas estão trabalhando hoje muito na prevenção. É que a medicina também faz muito isso, né? Trabalho preventivo, né? Onde a gente faz os exames, onde a gente vai fazer as consultas, tudo isso são prevenção. E aí não é diferente com a natureza. O prefeito de Tubarão, Estênio Sorato e o Denis Matiola, diante das notícias que surgiram no início do ano, que nós teremos um El Niño muito forte, mais do que forte, muito forte este ano, eles alertaram, os cientistas já se alertaram e alertaram o mundo, né? Alertaram o mundo todo sobre isso, principalmente aqui na América do Sul. Mas a gente ouvia falar e não está entendendo muito o que é isso. A gente lê e tal, entende, mas cientificamente, tecnicamente, a gente não conseguiu ter uma visão maior, né, sobre o que eles estavam falando. O que que acontece? Os prefeitos hoje, principalmente o Sorato e o Denis, eu quero parabenizá-lo, pela forma transparente de tratar esse assunto, muito claro, como se estivéssemos dentro na mesa de crise. Uhum. É, não deixar para falar depois, porque depois não adianta, depois da tragédia anunciada, deixar acontecer, então tem que fazer algumas prevenções. Por exemplo, algumas prevenções. Eu ontem, novamente, eu até recomendo, né, que alguém pegue o seu carro, dá uma voltinha nesse famoso Rio Morto, que hoje é um rio vivo, que é o famoso Rio da Madre, né? O Rio da Madre, que teve uma interferência muito forte em 74, né? Interferências, meandros, muita curva e tal, tal, tal, tal. E agora, estão fazendo uma limpeza extraordinária, aquele negócio que eu digo, não é puxar no saco do A, do B ou do C, 20 anos para fazer uma limpeza de um rio, que pode ajudar muito essas pequenas cheias que dá aqui na Vila Moema, aquela região toda ali, pode vazar tudo pro rio, porque tá limpo, porque, enfim, isso é prevenção. Então eu gosto muito de visitar aquela obra e eu fui ontem lá e visitar longe, tá bem longe. Como se não bastasse, as valas, quantas valas? São 150 quilômetros daqui a Florianópolis, passa de Florianópolis, né? De limpezas de vala em um ano e meio, de limpezas de vala, limpezas. Agora, as famosas bombas que vão ser instaladas, está tudo dentro da normalidade burocrática, digamos assim, a licitação, a escolha da bomba certa, tudo isso está acontecendo, né? Tudo isso está acontecendo, o desassoreamento do rio, não vai dar para fazer aqui essa parte aqui, mas da ponte do Morrote lá para cima, muitas pedras no rio, só tem uma viela ali que de repente o rio estreita ali para cima de Bom Pastor e da Guarda, tem que fazer essa reparação. Tudo isso é prevenção. E a forma interessante é que o governo chama para conversar, chama para não mentir, chama para falar, dizer assim, olha, ninguém vai impedir. Aí traz um técnico que eu acho muito competente, que é o Rafael Marques. O Rafael.
7: Grande Rafael.
15: O Rafael, que é uma pessoa muito entendida.
7: Muito competente.
15: Muito competente, o investimento na defesa civil é muito grande no último ano, principalmente. E agora a gente está percebendo que temos uma defesa civil que, tecnologicamente falando, ela está acompanhando esse El Niño forte que poderá acontecer, pode acontecer forte, muito forte ou não tão forte. Ninguém domina, né, essas questões da natureza. A gente pode prever isso. Por que eu estou falando isso? Eu estou falando isso para a gente ficar alertado. Hoje, antigamente, ninguém é mais pego de surpresa. Uhum. Evitar que vai acontecer é difícil, mas amenizar o resultado, as consequências, isso pode acontecer. E por isso que existe o poder público organizado. Então eu quero aqui falei sobre isso para dizer assim, o quanto eu me senti assim prestigiado como imprensa, eu e os colegas que lá estavam, está aqui na página do Diário do Sul também, toda uma página inteira sobre o acontecimento de ontem, a gente começou a entender o que é que está sendo feito. que o ouvinte que está no outro lado, nos escutando no rádio, nos vendo pelo Facebook, não tem noção do que está acontecendo. Agora, se você tem uma vala que passa na frente da sua casa e que há muito tempo não é limpa, há muito tempo mesmo que não eram limpas essas valas, você liga lá para a Defesa Civil, vai até lá na Defesa Civil, faz uma notificação que eles estão indo lá para fazer essa limpeza, são 150 quilômetros. Isso me deixa. Aí, não tiver apoio financeiro do governo Jorginho, né? Que teve sempre mais de 40 milhões em cima dessa prevenção. Quem é que sabia disso? Então tem que falar a verdade. Eu estou muito feliz disso. Gosto ou não gosto, tem que falar e eu vou falar sempre.
7: Agora, Dora, ontem passei por um amigo ali na antiga rodoviária, ele me indagou. Antônio Bento, será que esta limpeza que estão fazendo, a sujeira, mata e tudo mais, no ponte, no rio ali da Madre, né? Rio Morto, Rio Seco, será que eles vão fazer o desassoreamento, Dora?
15: O Rio Seco? Tá acontecendo também. Tá
7: desassoreamento?
15: Eu gosto de ir lá, eu já fui umas 4, 5 vezes lá. Porque quando eu quero falar de uma obra, é porque eu fui na obra, eu vi lá. Eu vi, certo? E aí o que que acontece? Ela cava, quando ela entra para limpar, ela não vem só para, são duas máquinas. Uhum. Uma fica na lateral tirando, porque agora complicou, que o rio lá alarga. Isso, alarga muito ali, né? Depois da Sergal lá para cima. E aí vem uma máquina tirando a lateral e ela vem pelo meio, certo? E ela vai cavando também, não em alguns momentos. Tem lugar ali que tem 3, 4 metros ali. Uhum. 3 metros, 4 metros. Tá entendendo? Mas tá fazendo essa limpeza. Mas o objetivo não é fazer o desassoreamento, não. O objetivo é fazer apenas a limpeza.
7: Apenas a limpeza.
15: Enquanto a partida lá, né, no Camacho.
7: Exatamente. Então, como é que tá a situação? Parece-me que, segundo informações, né, de que a responsabilidade é do prefeito, né, Laerte Silva.
15: Quem é que não sabia disso? Eu quero falar pro Camacho, eu quero falar pro pescador, eu quero falar pra população do Camacho, eu quero falar pros vereadores de Jaguaruna, pro poder público de Jaguaruna. Quem é que não sabia? Quem é? Eu falei aqui, nós falamos aqui. Quando a gente diz que o Claudemir dos Santos, ele não tinha sido convidado para ir para reunião lá em Florianópolis, que a reunião politizou, porque alguém quis neutralizar a presença dele lá, e ele foi porque ele se interessa muito, porque ele é uma pessoa muito interessada em relação ao tema que ele sempre levantou, que é o desassoreamento lá da Barra do Camacho. Uhum. Tá assoreado aquilo lá. E aí, quando politizaram isso, eu disse, não vai dar certo. Eu falei aqui nos microfones da Tubá, no meu comentário, levaram um ônibus para uma reunião, principalmente o local já estava errado, Defesa Civil, era para infraestrutura, certo? Mas tudo bem. Levaram o ônibus e foram feitas promessas naquela reunião lá. Eu publiquei na minha coluna no NotiSul, publiquei o resultado da reunião, e aí no final eu disse, estão politizando esse negócio. Ah, não, porque o secretário vai dar a resposta em 2 dias. Ah, porque o IMA vai liberar tudo. Ah, porque está tudo certo. Fizemos um comparativo com a prefeitura tinha que comprar uma máquina, deixou uma máquina que estava ali, que estava nas mãos, deixou sair dali, fez questão de tirar da Barra do Camacho. O que aconteceu? Respostas. Vieram para o rádio no outro dia, depois da reunião, daquela reunião lá no governo do estado, né? E aí disseram assim, olha, vamos ter resposta de tudo isso, tal. Fizeram política. Política não, politicagem. Tratar de política é coisa muito séria. Agora, fazer politicagem em cima é sacanagem. E eu não aceito isso. Na minha fala, eu sou responsável por aquilo que eu falo. Agora, eu não posso achar que eu estou sendo enrolado. Eu achar que o que me fala, tudo eu acredito. Não é verdade. Conclusão daquela reunião. Agora saiu uma nota da Defesa Civil dizendo, olha, nós não temos nada com isso. Olha, o problema é o seguinte, nós vamos averiguar no IMA se as certidões vão estar tão tudo certo. Olha, tem que adaptar o projeto. Em resumo, o problema é da Prefeitura de Jaguaruna. Ora, bom, ninguém sabia disso. Será, senhores pescadores, líderes aí do Camacho, será que ninguém sabia Deputado Zé Milton, será que ninguém sabia que o problema não era uma questão do Estado? O Estado era. Primeiro o prefeito tinha que fazer uma mobilização, que criticou o Conset, que criticaram a Câmara de Vereadores de Tubarão quando tentaram fazer isso da tribuna da Câmara para tentar movimentar, porque o problema eu acredito que não é só da Jaguaruna, o problema é da Amurel, Antônio Bento, porque a Barra do Camacho ela pertence a Jaguaruna, mas o reflexo dela, o problema das enchentes cai tudo lá, cai tudo lá, entende? Então é um problema da Amurel, eu acho que a Amurel devia até abraçar esta causa, mas aí a resposta foi muito interessante. Não, o problema daquela reunião a gente não quis dizer lá para todo mundo porque foi um ônibus lotado aí e tal, então a gente só quer dizer o seguinte: não, o problema é da prefeitura de Jaguaruna. Quiçá o seguinte, olha bem, além disso, eu sabia do resultado daquela reunião, porque é período eleitoral não pode fazer transferências de recursos ou fundo a fundo, coisa parecida, não pode. O governo, que até então só foi saber do problema, agora, nessa reunião, agora que oficializaram esse problema, e a resposta, não, para aí, vamos conversar, não é bem assim. Enquanto isso, a situação grave, gravíssima, está acontecendo lá na Barra do Camacho. Olha bem, desde 2022, tinha uma draga lá que era só pagar o funcionário, dar almoço para ele e colocar o óleo. Certo? Isso o consórcio podia ter feito, mas nem isso foi articulado. Então, eu estou voltando nesse assunto, porque ninguém está falando mais nesse assunto. Daqui a 3 meses é período eleitoral, daqui a 3 meses, 2 meses, vai todo mundo falar sobre isso. Todo mundo vai falar. O ano que vem ninguém vai fazer nada até dezembro, não vem com essa conversa não. Aí chega o ano que vem, todo mundo vai fazer reunião, todo mundo vai se reunir, vão fazer caravana, pagar um ônibus novamente e vão a Florianópolis falar com o novo governo que se instalar lá. Se for o Jorginho, por exemplo, já está na reeleição, já está nesse meião aí, já está conhecendo. Se for o novo, um outro governo, vai ter que se inteirar tudo de novo. Mas o problema vai continuar. O problema está continuando. E se tiver esse aninho forte, se tiver uma cheia, e aí vai todo mundo a Barra do Camacho, estão sabendo que já tem um problema anunciado que nós estamos falando aqui. Tem um problema que os pescadores já denunciaram. Tá um problema que todo mundo já está sabendo. Aliás, nessa reunião, o Claudemir dos Santos Neto, engenheiro Claudemir, se autoconvidou. E o presidente dos pescadores lá, da associação, sequer foi convidado para ir. Eles que conhecem todos os meandros, tudo que acontece com o movimento da Barra do Camacho. Então, está com a prefeitura de Jaguaruna, então. Prefeito Laerte, senhores vereadores, podem levantar da tribuna perguntando qual é a solução. Se é comprar uma máquina nova, ok, 1.700.000, 2 milhões de reais, ok. Senhores deputados, não podem fazer emenda, mas não pode mais soltar emenda por aí, mas pode dizer assim: olha, vamos garantir uma máquina aqui então, pelo menos, que já era para ter feito 3 anos antes e não foi feito. Então agora o problema está com quem? Com a Prefeitura Municipal de Jaguaruna. A palavra agora não está com o deputado Zé Milton, não está com um deputado A, com prefeito C. A palavra está com o prefeito Laerte Silva, se eu não me engano, que tem que fazer uma articulação com a Murel aqui para que a gente consiga alguma coisa. Isso vai demorar, e isso demora porque chama-se, isso tem um nome chamado burocracia. E a palavra final que eu quero falar, desprezo. Desprezo é a palavra que tem que ser falada em todos os botecos da vida, em todos os encontros. Porque o problema já estava anunciado, a solução estava dentro lá e não quiseram fazer. Achando que dinheiro público é dinheiro fácil, dinheiro que todo mundo pode pegar, fazer o que quiser. Não, dinheiro público é dinheiro sagrado. Ele tem que ter uma aplicação desse recurso direcionado. direcionado. Se querem fazer sacanagem, vão pagar na justiça. É por isso que eu me revolto. É por isso que eu tenho que falar essas coisas e tenho que falar a verdade. Agora está. Foram fazer uma reunião, não deu em nada, a gente já sabia, está escrito na minha coluna, e agora ninguém vem explicar nada o que aconteceu com a nota da Defesa Civil. Ou muda a nota, ou não vão fazer nada e vai continuar assim esse desprezo.
7: Enquanto isso, todo mundo está aí na preocupação com relação ao El Niño, que vai começar agora em agosto, setembro, outubro, novembro, dezembro, a coisa pode realmente complicar. Dura, você acompanhou, viu e gostaria de se expressar sobre um vídeo do atual político, ex-governador, atual senador por Santa Catarina, Espírito Amindo.
15: Eu quero mandar um abraço para a Nésia Colonete. Ela está aqui, a Nésia. Ela fica nos ouvindo quietinha.
7: Quietinha.
15: Só que eu acho que ela não sabe mais escrever, ela não consegue mais escrever. Está te mandando um grande abraço.
7: Abraço,
15: tá, a Nésia, né? Querida amiga, faz tempo que eu não falo com ela. Então. Antônio. A gente tem que perder a barda, meu pai dizia isso, a barda de falar, ô Tom, prepara o vídeo aí, a barda de falar de político. Uhum. Nós falamos de político, eu já fui político.
7: É de falar contra, né?
15: Até 2008 fui político, tá? Hoje eu não estou filiado a partido nenhum e respeito a todos. Agora é o seguinte, tem políticos e políticos nessa história. Tem político que faz politicagem, que quer, né, enfim, quatro anos, tá lá, tal, e nunca sai. Isso é desde vereadora, tal. E tem político que a gente, assim, olha, cara, esse é o político que realmente, com P maiúsculo, né? Eu quero fazer propaganda eleitoral, eu não estou fazendo isso, é uma opinião minha. Quando eu disse assim, a pessoa, político que não tem bandeira partidária, a gente é político profissional que passa, mesmo, né? E o Espiridião a mim ontem, ele fez um vídeo numa entrevista, fez não, pegaram um trecho de uma entrevista dele na ND+, e me deixou emocionado, sabe? Me deixou muito emocionado por esse vídeo. Solta esse vídeo, é só pra você sentir a fala do Espiridião a mim.
7: Vamos lá, Espírito de Amin. O Everton está preparando.
15: Está preparando, né? Porque é.
7: Vamos lá.
16: Está disputando essa eleição. Eu quero ser lembrado como a pessoa que não fugiu. Por isso, pode continuar a ser de Santa Catarina. Valeu.
17: O senhor está emocionado?
16: Claro.
7: Deu certo. Já passou.
15: A emoção que ele tem no falar, que mesmo com a idade que tem, ele não fugiu da chamada de ser o cara, não fugiu de Santa Catarina. Ele não fugiu dos problemas, porque ele tem bandeira. Então, se isso agrada, é apenas um sentimento de dizer assim, ó, pô, cara. É isso mesmo, político. Você tem que ter sentimentos. Quem está nos ouvindo agora, nos vendo, é o Rodrigo Pavei, que é outro menino presidente do MDB. Um
7: abraço pro Rodrigo.
15: Que pegou o MDB, que graças a Deus,
7: fazendo tá botando trabalho, na linha,
15: já mostrando o trabalho, enfrentou barreiras, enfrentou tempestades ali, pedras ali no meio, e hoje está organizando o MDB que há mais de 20 anos não era organizado.
7: Muito inteligente.
15: Entende? Então, tem coisas assim, ele é o coordenador da campanha do Jorge Kó, que está também, e do João Marcelo, né? Então ele pegou esses dois aí, tá andando, fazendo a verdadeira política campanha, né? Então, eu acho que essas pessoas a gente tem que aplaudir, porque não podem deixar de fazer a política do bem. Então é isso, então esse vídeo do Espiridião a mim é um exemplo que me incentiva a falar cada vez mais de política.
7: É bem assim, conforme alguns outros ouvintes, como é o caso aqui do Braz. Alô, Braz, ele fala o seguinte, bom dia Antônio, bom dia Dura, né? Caso aí de falar que os políticos se manifestem de dois em dois anos, tudo lobby, perfeitos comentários, parabenizando pelo comentário.
15: É bem isso mesmo, agora os discursos você vai ver agora nesse período de 3 meses, mas tem gente que está organizado, está organizado, muita gente organizada, já há um ano e pouco, está brigando, já está na estrada, já sabe o que quer. O Vonnei Weber, por exemplo, é um exemplo muito claro, o deputado Vonnei Weber, ele não deixou para dizer assim, eu não sou candidato à reeleição.
7: Em cima da hora,
15: agora, isso. O Vonnei, ele falou um ano e meio antes, o Vonnei Weber, disse assim, eu não sou mais candidato à reeleição, me disse o porquê. Foi na imprensa, veio aqui, disse o porquê que não seria. Ele não estava enganando ninguém. Com isso, ele pegou o seu substituto, pegou o Jorge Có, né? Ah, mas não é daqui, não interessa mais esse negócio daqui. Eu era muito vou votar daqui, sul, eu quero sul do estado, pronto, tá combinado, se bem que se você votar em muita gente do sul, vai ficar só lá o dinheiro, né? Eu quero que fique mais aqui essas emendas. Então o Vonnei chegou e disse, é o Jorge Có que é o meu candidato, pronto, e agora tá aí, graças a Deus. Então tem uma turma desses novos candidatos, Antônio, que estão indo muito bem, três meses agora, e eu tenho assim, o último assunto aqui, Antônio, eu tenho aqui um assunto que é muito importante, que eu mandei para os presidentes ontem, né? Eu mandei para os presidentes sobre o Ricardo do eleitoral. Eu gosto muito da competência, do trabalho, da organização do nosso eleitoral aqui em Tubarão, né? Nossa 23ª e 29ª também.
7: 99ª.
15: E aí o que é que acontece? Agora ele lançou uma carta explicando aos candidatos que mesmo após a convenção não podem pedir voto ainda.
7: Não pode.
15: Muito cuidado. Eles não podem pedir voto. Eles só podem pedir voto a partir do dia 16 de agosto. Aí pode dizer a famosa célebre, né, frase, vote em mim. Vote em mim por isso. A palavra vote em mim. Antes não. Eles não podem. Eles podem dizer, são pré-candidatos. Conhecer. O que é ser a pré-candidatura? É fazer o eleitor conhecer ele e ele conhecer os problemas da sua região, enfim, onde está inserido.
7: Como hoje é 15 de julho, daqui a um mês e um dia, né? Aí sim. Abrem-se as possibilidades.
15: Aí de, sim,
7: o candidato pedindo
15: voto até no dia 4 de outubro, né?
7: Beleza. O Juliano, bom dia, Antônio Dura. Já que foi falado em Jaguaruna, e é jabuticabeira, hein? É, meu camarada, o verão está chegando, vai chegar mais um verão e nada.
15: E nada. Quer apostar comigo, Juliano? Não aposta, que tu vai perder. Nada. E outra coisa, estive ontem na ponte ali da perto do corredor, naquela na Geo Medeiros, eu fui até onde está interditada a ponte de madeira. Eu faço essas voltas, né? Aí o que que acontece? Aquela ponte nem sinal.
7: Estão brincando?
15: Não, se estão brincando eu não sei, eu não tô gostando dessa brincadeira. Nem sinal, já eu quero falar onde é que tá o projeto dessa ponte, quando vai começar e mais 3 anos em tudo, tá?
7: Valeu,
15: certo?
7: Dura, até
15: um abraço! Até sexta-feira, né? Hoje Inglaterra, né? Então.
7: Hoje vai dar Argentina.
15: Antônio, pelo amor de Deus.
7: Eu sou argentino.
15: Argentino, né?
7: Cada um tem a sua opinião, né? É questão de opinião.
15: Pois é.
7: Você,
15: seja o que Deus quiser.
7: Você
15: eu quero
7: inglês,
15: ver um bom futebol, tá
7: você
15: certo?
7: É
15: um grande abraço.
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7: São 9:28, finalizando o Show do Rádio, agradecendo o carinho da sua atenção, audiência. Volto amanhã neste mesmo horário. Eu volto logo mais a partir do meio-dia com o Ramon, no Jornal das 12. A seguir, tem o camarada Tubá. Hoje, de novo com ele, o Everton Luiz, o Tom, aqui da Super Tubá, musical imperdível.
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ressuscitar. Obrigado por nos levantar do chão. Você que se encontra caído, o Senhor hoje te encontra nesse caminho tão difícil que você tem trilhado. E Ele tem uma promessa para você, uma promessa de vitória. Ele diz a você: meu filho, minha filha, persista comigo, eu estou com você. Vamos juntos vencer este caminho tão difícil, cheio de pedras e de espinhos. Vamos passar pela cruz, porque logo após ela está a tua vitória, está a tua Páscoa. Por isso, meu irmão, minha irmã, se levante e caminhe com o Senhor Jesus. Que Deus abençoe a sua vida.

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1: 11:06, tá atrasado o programa. O que que aconteceu que tá começando mais tarde? Entregar tarde pra mim, eu tô começando mais tarde. Bola em Jogo desta quarta-feira, dia 15 de julho. 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Bola em Jogo de quarta-feira com o Giovanni Martins, Lucas Marques, caiu de novo, caiu a lâmpada. Meu Deus do céu, a coisa não tá boa aqui no estúdio, tá caindo tudo. Fecha, tá caindo tudo. Everton Luiz, a parte técnica, 3626577. Hoje é dia de Série B do Campeonato Catarinense. Hoje tem no Animal Costa, 7:30, Ercílio contra Juventus de Jaraguá. Qual o seu palpite? O que que você acha que vai acontecer? Leandro, sua é muito favorito, consegue uma boa vitória hoje ou não? Hoje em Nova Veneza, 7:00, tem Caravaggio contra o Tubarão. Tubarão, já cumprindo tabela, consegue bom resultado ou o Caravaggio vence? Qual a sua opinião? Participe pelo 3626-5177. Vamos juntos!
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1: A rádio tá no ar ou também já saiu? Tá dando tudo errado. 22 graus a temperatura, tempo bom em Tubarão, 53% é a umidade relativa do ar. Olha quem apareceu, não é o Taquara, é o Lucas Marques. Bom dia.
3: Bom dia, Giovanni.
1: Esse cara na minha cabeça.
3: Pois é. Dia
1: que, filho, porque, tu lembra? Quem que estava eufórico ontem na prefeitura?
3: Tava nervoso, né, cara? Que coisa. Ele contraria toda a torcida do Ercílio, né?
1: Por quê?
3: O torcedor do Ercílio hoje ele quer falar da taxa Selic, do dólar, do jogo da Argentina, qualquer coisa. Eu não vejo um torcedor do Ercílio falando que já é campeão. Até porque o gato escaldado tem medo da água fria. Mas o Taquara, eu não sei o que ele tem, cara. Eu não sei o que é que ele já tá cantando antes da hora, já tá contando com o ovo antes da galinha colocá-lo no mundo, pra dizer dessa forma. Não sei o que acontece com o Taquara, ele é o único ercilista que tá cantando antes da hora, ele não aprendeu ainda, cara.
1: Ele já pediu pra avisar que o Ercílio será campeão no Domingos Gonzalez, no domingo. Ele pode falar lá que no domingo o Ercílio vai ser campeão no estádio Domingos Gonzalez.
3: E que matemática é essa que ele fez?
1: Não sei.
3: Tem que o Ercílio ganhar, o Metropolitano perder.
1: Eu acho que é
3: por pode aí, ser, né?
1: O Taquara que já participou aqui do Bola em Jogo, mas aí ele saía no debate. Ele ouvia aqui, ele saía chorando, aí o Dura falou: não, meu filho, tu tá chegando em casa chorando, não vai mais. Não, aí ele desistiu e não veio mais ao Bola em Jogo. Outro pau mandado. Amanhã tem Vasco pelo Campeonato Brasileiro, tá? 7:30, isso aí é pra tu não esquecer.
3: Coisa boa, hein, cara?
1: Amanhã, se alguém tiver alguma vitória coisa. Vitória e Vasco.
3: Se alguém tiver alguma coisa pra me convidar nesse horário, cara, se alguém quiser fazer uma coisa aí, tomar uma cerveja, não sei o quê. Eu não quero o Campeonato Brasileiro, Giovanni. Não precisa, né?
1: Não.
3: Podia durar mais um mês essa Copa do Mundo, né? Meu Deus.
1: Campeonato Catarinense da Série B. Vamos com o nosso principal assunto. Hoje tem a 15ª rodada, são 18, vamos ter a 15ª rodada. Teremos jogos à tarde e jogos à noite. Hoje à tarde, 3:00, pra te acompanhar, Jaraguá e Nação.
3: Bom.
1: Hoje no João Marcato, 3:00.
3: Bom jogaço, hein?
1: Jaraguá e Nação. Um tá rebaixado, outro quer cair.
3: 3:00 ainda, se esse jogo não acontecer, Giovanni, se ele não acontecer... Os times não entrarem em campo.
1: O WA seria mais barato.
3: Sabe o que é? Se ninguém entrar em campo, cara, ninguém for pro estádio, ninguém vai ficar sabendo, cara. Ninguém vai perguntar. Ninguém vai chegar hoje à noite e vai, quanto é que foi o Jaraguá e o Nação?
1: Jaraguá e Nação.
3: Esse jogo pode não acontecer, cara. Pode ninguém ir pro estádio hoje e dar no mesmo, cara. Que o Nação vai ganhar, tá todo mundo aproveitando pra dar uma carroça de gol no Jaraguá, né? Tem até uma suspeita lá de casa de aposta. Já teve jogador que tá sendo investigado, enfim. A participação do Jaraguá nessa Série B, ela poderia parar agora, né? Da WO pra todo mundo e não ter que jogar. Claro, ia interferir no saldo de gol, porque WO é 3-0, tem time 3. Que tá enfiando 7, 8 no Jaraguá, mas que coisa, né? Que participação peculiar do Jaraguá nessa Série B.
1: Então é o jogaço de hoje no João Marcato, no mesmo horário, 3:00, em Brusque, Fluminense e Guarani.
3: Aí sim, melhorou um pouquinho, né?
1: Melhorou um pouquinho. Fluminense. Fluminense.
3: Vai ser em Brusque?
1: Vai ser,
3: porque Fluminense mudou de residência.
1: A, a arena lá do Joinville, estão mexendo lá, vão colocar no gramado, não sei o que, sintético, estão fazendo melhorias lá.
3: Isso aí tem multa, não tem? Time que muda o estádio no meio do campeonato.
1: Rapaz, eu nem sei de multas.
3: Eu não sei se a federação ainda leva a cabo, mas teve times, uma vez o Próspera, que teve que jogar um campeonato meio andarilho aí, jogar num canto, no outro, tomou uma baita de uma multa, não se recuperou até hoje.
1: Sim.
3: Não sei se ainda tá valendo.
1: O Fluminense 17 pontos é o sexto, o Guarani é o sétimo com 15. Ainda podem cair, né? Porque o Nação tem 14, é o nono colocado, ainda é um jogo que briga valendo a importância de permanecer na segunda divisão. Hoje, 15h, em Brusque, em Blumenau. Blumenau e Metropolitano. Clássico lá de Brusque, de Blumenau.
3: Esse vai ser mais movimentado.
1: Beck eliminado,
3: né?
1: O Metropolitano precisa vencer.
3: O Beck já tá fora?
1: Já, né?
3: Matemática.
1: 8 pontos, ainda... meu amigo.
3: A matemática ainda permite, né?
1: O Tubarão tem chance.
3: Não, mas é outra coisa. Uma coisa é outra coisa. O Blumenau demonstrou mais força ao longo do campeonato. E outro, o Blumenau não vai entregar o clássico, né?
1: Não sei se, mas já era, né? E o Metropolitano tem que vencer pra ficar na cola do Ercílio.
3: Me surpreende, o Metropolitano foi melhor que o Blumenau ao longo do campeonato. Se não me engano, ganhou o jogo do turno, né? No SESI também. O Metrô acaba sendo favorito, teve um investimento menor, mas é um time mais coeso, né? Joga um futebol mais coeso com o que é o seu técnico, não teve muita pompa, não teve que combinar o calendário também, como teve o Blumenau com a Série D do Campeonato Brasileiro. Eu acho que vai dar Metropolitano hoje. Essa decisão do acesso, acho que vai arrastar até o final.
1: O Ercílio é Blumenau desde pequeno hoje.
3: Ah, com certeza.
1: É uma situação importante para o Leão do Sul. Hoje, 19h, Nova Veneza, no Estádio da Montanha, Caravaggio e Tubarão. Caravaggio é o terceiro, 27, está a 5 pontos do Ercílio. Tubarão é o quinto colocado com 23, está a 9 do Ercílio. Deu pro Tubarão, né? Cumprir tabela, infelizmente, para os torcedores.
3: Não chega mais pro acesso.
1: Vai dar jogo bom hoje lá, Tubarão, vai com o quê? Qual o objetivo?
3: O Tubarão é
1: jogar
3: sempre...
1: Jogar sem pressão, conseguir um resultado...
3: Sempre uma incógnita esse Tubarão. Acho que o jogo até do final de semana representa bem o que é o Tubarão nos últimos anos, né? Ele dá uma esperança pro torcedor, ele às vezes começa bem e depois desanda. O Tubarão mostrou no domingo que ele teria plenas condições de ganhar do Metropolitano. Ele fica na frente do placar duas vezes, ele teve um momento do jogo que ele foi melhor. Os melhores jogadores do Tubarão têm qualidade para uma briga pelo acesso, mas depois ele mostra, primeiro, como o Zata, como técnico, é um cara que tem pouca capacidade de segurar resultados. Ele mostrou isso lá contra o Guarani em Palhoça. Quando o time está em vantagem, ele não consegue montar um time equilibrado que não dá a bola para o adversário e opta por se defender por 20, 15, 30 minutos que seja. Fez isso lá em Palhoça. O Zato é um cara que tem uma dificuldade aí de leitura de jogo, principalmente quando está à frente do placar. Quando o Tubarão está buscando o gol, aí eu acho que ele consegue ajeitar um pouco melhor o time. Ele empilha atacante, ele acerta um pouco melhor o meio-campo para buscar os espaços, mas quando tem que segurar o resultado, o time do Zata tem uma dificuldade gigantesca. Aconteceu de novo isso contra o Metropolitano. Então, qual é o recado que o Tubarão passou para a torcida domingo? Que ele teria condições de brigar, ele fez jogo com o Blumenau, ele fez jogo com o Metropolitano, mas ele não briga, primeiro, por falta de atenção dos seus jogadores, segundo, porque ele não consegue ter continuidade num time. Olha os times que estão brigando, o Ercílio, o Metropolitano, tu sabe mais ou menos quem vai ser titular. O Tubarão começou um time com um campeonato, já tá um time totalmente diferente. O Franklin era titular na ponta direita, aí foi pro banco, aí começou a ganhar espaço na ponta esquerda, agora virou o camisa 9 do time, porque o outro camisa 9 xingou a torcida e foi mandado embora. O Marquinhos, no começo do campeonato, tava jogando futebol amador, foi resgatado, foi levado, na verdade, pelo Tubarão, virou um dos melhores, se não o melhor jogador do time. O Wallace Ubina, não sei nem por onde é que anda, era o camisa 10 do time, era a esperança de armação, não jogou nada. O Ebert começou como segundo volante, virou primeiro volante, já jogou até na zaga. O Júnior Santos jogou em umas 5 posições ao longo do campeonato. Então, o time do Tubarão não tem continuidade de conjunto. Outra coisa dessa equipe, a questão da desatenção que eu falei. Como é que o Tubarão, toda vez que abre o placar, desliga, entrega um empate, depois tem que correr atrás do gol novamente? Isso acaba machucando o torcedor, Giovanni, porque se a gente pudesse falar que o time é ruim, não tinha condição nenhuma de brigar pelo acesso, aí tudo bem.
1: Tá.
3: O time é ruim, não tem o que fazer. Mas ele mostra que teria capacidade de fazer jogo contra Será? As equipes que brigam pelo acesso, mas fez. Empatou com o Blumenau lá no SESI.
1: Na primeira rodada.
3: Exato. Certo. Ganhou do Metropolitano no turno.
1: Ganhou.
3: 1-0 com o gol do Franklin lá, não foi?
1: Foi.
3: Aí fez jogo pra ganhar do Metropolitano aqui. Desligou, tomou o empate, então conseguiu tomar uma virada nos acréscimos. Eu acho que isso é o que mais deixa o torcedor, primeiro, machucado e segundo, incógnita pro jogo de hoje. O Tubarão tem condições de fazer jogo com o Caravaggio? Tem. O que, que o Tubarão vai fazer hoje? Meu palpite é fazer 1-0, tomar um empate e depois a virada.
1: Será?
3: É o que esse time mais faz. É um time que, ele é acima de tudo decepcionante pro seu torcedor. Ele dá a esperança e depois ele arranca. Acho que é a coisa, a maior mágoa que o torcedor do Tubarão vai levar dessa temporada.
1: Quem é o culpado ou quem são os culpados pela campanha do Tubarão, já que o Tubarão não sobe mais?
3: Ah, tem vários responsáveis, né? Vamos botar, a certidão de nascimento é enorme, né? Os pais da criança aí. Primeiro, o Juliano Mendes. Felizmente, o Juliano é um cara, já falamos aqui, bem intencionado, um cara que é o bem do Tubarão. Mas errou bastante no processo.
1: É que não entende, né? Ele, talvez ele confie em algumas pessoas.
3: Bom, eu digo principalmente com relação às instabilidades externas do Tubarão. Coisa que, repito, o presidente da SAF poderia ter resolvido em janeiro. Quando começou essa confusão, o presidente de associativo querendo arrumar encrenca. O Juliano, em janeiro, era para ter reunido o conselho do Tubarão e dito o seguinte: se vai continuar essa confusão, eu vou tirar o dinheiro. Sai do bolso do Juliano, não sai de conselheiro, de sócio, de amigo, de comentarista, de palpiteiro. Quem banca o Tubarão hoje é o Juliano. Se ele falasse o seguinte em janeiro, ou resolve o associativo e o associativo me ajuda no processo, e tem várias coisas para resolver, de estádio, de campo de treinamento, ou eu vou tirar o recurso e o Tubarão vai acabar, que já era o destino do Tubarão lá em 2023, se não houvesse um resgate de algumas pessoas, entre elas o Juliano, que já gastou naquela Série C. E desde então, todo ano, gasta dinheiro com o Tubarão. Se ele fizesse isso, teria resolvido o processo muito antes, para uma parte ou para outra. Ou teriam resolvido o clube associativo, trocado a presidência e ajudado a SAF, ou o Juliano teria cortado e o Tubarão estaria aí à deriva. E a gente saberia os responsáveis. Então, o primeiro pai da criança, para mim, é o Juliano. O segundo, o Nazareno Silva.
1: Ah, eu
3: que é um cara que tem um histórico no futebol.
1: Eu fiz a campanha para trás do Nazareno.
3: Claro, o cara que...
1: Me ferrei.
3: O tal do rei do acesso. Fez trabalho
1: não foi bem
3: muito
1: esse
3: ruim.
1: Ano.
3: Bateu cabeça com o Jailson Zata. Um tinha uma ideia, outro tinha outra. O elenco virou um Frankenstein. Tinha jogador que já tava na SAF, tinha jogador do Nazareno, tinha jogador do Zata. Dava pra montar uns 4 times ali de característica de jogo dentro do time do Tubarão e nada se encaixava, nada batia. Então o Nazareno, Jailson Zata, trabalho muito ruim nessa Série B.
1: Muito.
3: Bem abaixo do que o Zata.
1: Não deu liga
3: demonstrou.
1: No Tubarão, né?
3: É,
1: ano passado
3: eu acho
1: foi
3: que
1: bem
3: deu.
1: Na Copa Santa Catarina e nesse Catarinense não gostei.
3: Não ligou, exato.
1: Perfil, talvez seja no Tubarão. Já mostrou que ele fez bons trabalhos, só que aqui no Tubarão, pra mim, ele não aconteceu.
3: Eu acho que o ambiente não favorece, mas ele também não fez por onde para ser mantido no cargo. Bem abaixo até da expectativa, tá? A gente já viu o Zata trabalhar com times com menos investimento do que esse Tubarão, já fez no Concórdia.
1: É o que ele gosta.
3: Já fez no Camboriú. Aqui no Tubarão é o maior investimento que ele já teve e não conseguiu fazer o processo andar. Isso chama atenção. Já dei 3 aí, né? 3 pais dessa criança, que é a campanha abaixo da média.
1: O jogador não tem culpa, não.
3: E o elenco, principalmente, porque dentro de todas essas condições, ainda assim o elenco tem salário em dia, tem apoio da torcida, tem alojamento, tem toda a estrutura que tem ali o Tubarão, tem um técnico que teve continuidade, o jogador adora reclamar, né? Ah, que o técnico me falou uma coisa, 3 jogos depois foi demitido, mudou o perfil e tal. Não, mesmo técnico, mesma lógica do trabalho e ainda assim os caras foram muito abaixo. Então o elenco do Tubarão também tem muita responsabilidade dessa campanha abaixo da expectativa do torcedor.
1: Vamos fazer o primeiro bloco comercial. Na volta, Ercílio em destaque. Hoje tem.
3: Achei que tu não ia falar do Ercílio.
1: Oh, calma,
3: o time
1: cara.
3: Brigando pra subir.
1: Tá abafado.
3: O Taquara vai começar a mandar mensagem.
1: Já mandou ali. já comprasse ingresso pra domingo?
3: Não vou. Não
1: vai
3: conseguir
1: ficar na torcida do Ercílio?
3: Nenhum dos dois. Não conseguiu abrir as corpos.
1: Os ingressos estão esgotados para o setor do visitante. Vamos falar no próximo bloco de Ercílio, que joga hoje em casa. Copa Santa Catarina, hoje tem conselho técnico, enfim, assuntos com os ouvintes participando na manhã desta quarta-feira.
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1: 11 horas 22 minutos. Desligamento de energia programado. Domingo, dia 19, das 8 da manhã às 11 da manhã. Bah, não vou poder acompanhar o início do Ercílio Tubarão. É, motivo: troca de cabos de alta tensão na rede de distribuição de energia. Locais afetados: armazém, bairro Santa Terezinha, Mundo Novo, Peroba, Rio das Antas, Mãe Peregrina e Fasc. Considerar a rede energizada durante o desligamento. O recado aqui da Copersen, administração Marcelino Herr, de sua diretoria. No YouTube, dê o seu like, curta, deixe a sua mensagem no chat. Fernando Beltrame Silva. É, isso é mentira, Lucas. Como um bom ercilista, sei da dificuldade em torcer para esse time. Quando tudo está correndo bem, ficamos sempre preocupados com o pé atrás.
2: Eu não vi isso, não.
1: Falta muito pouco. Agora, hoje, o goleiro titular do Juventus está suspenso. Até isso, estamos tendo sorte. Que a sorte continue do nosso lado. E se o co-irmão vencer o Caravaggio, aí sim, podemos ser... ficar com o título no próximo domingo. O Taquara, o Denilson não joga hoje, bom goleiro do Juventus de Jaraguá do Sul. Reginaldo, corretor de imóveis, das 4 partidas o Ercílio tem que ganhar 3 e pronto. Calma, temos que ganhar 2 e empatar 1, o Taquara. Dito isso, hoje será um jogo muito difícil. O foco e mental será importante para os jogadores, e a torcida tem que ir hoje, tem que botar 1.500 torcedores. Não, se não colocar mais de 1.000 hoje, pelo amor de Deus, né? Bom dia. Esse comentarista fala bem, hein? Está de parabéns. Nazareno, se é um bom profissional no futebol, não estaria no Peixe, estaria no Ercílio, Criciúma, Joãozinho de Laguna. Nazareno é bom, mas não foi bem aqui nesse campeonato. Um abraço aqui, o ouvinte apagou a mensagem. Bom dia, Giovanni Lucas. Hoje aqui, Ercílio 3-1 e Caravaggio 3-1 Tubarão. Grande abraço, Rodrigo, top. Fala, ouvinte.
3: Giovanni, tudo certo? Será que se o Ercílio ser campeão, será que ele desencanta de título? Será que ele, se ele conseguir esse campeonato, ele consegue a Copa Santa Catarina também?
1: Fala, Abner. E agora? O futuro vai nos responder. Fala, ouvinte.
4: Bom dia, Giovanni. Bom dia, meus amigos do esporte. Amanhã é Vasco e Vitória.
1: Claro.
4: Amanhã o sofrimento continua, mas hoje é só alegria. Gente, não vamos contar com o negócio na galinha, né?
1: Ganhou.
4: Ovo lá na galinha.
1: 3-0.
4: Cada jogo é uma final. É como o professor falou. Temos que encarar cada jogo como se fosse uma final. Passo a passo. Vamos respeitar os caras, não vamos fazer coisa. Daqui a pouco eu chego lá da confusão. Aí começaram a provocar os caras. Mas na realidade é uma só. Se o Metropolitano hoje perder, nós já vamos jogar sabendo o resultado. O Ercílio ganha. Bora lá pra Vila fazer um bom resultado também. E que vença o melhor. Inglaterra, 3-0 hoje. Inglaterra na Argentina.
1: Tá bom,
4: final, imaginar. Inglaterra e Espanha.
1: Daqui a pouco mais ouvintes aqui no WhatsApp. Ô, Lucas, sabia que hoje tem Leão do Sul no Animal Costa? Uhum. Sabia? Tá. 7:30.
2: É mesmo?
1: Ercílio contra o Juventus de Jaraguá do Sul. Ingressos estão disponíveis ainda?
2: A quanto?
1: 10 pila mais um quilo de alimento já pode acessar o estádio. Fica
2: é
1: na
2: verdade.
1: Descoberta. 10 mais um quilo de alimento. Ou R$20 do valor normal, descoberta, 40 coberta, 70 cadeira. Tem, pra quem tem direito à meia entrada, paga meia. Cara, olha, pelo menos 1.000, hein? 1.000, eu coloco 1.200. Jogo grande. O Leão precisa da vitória. Tá
2: a torcida
1: bem.
2: Tá comparecendo, é mais ou menos essa média aí, né?
1: Tá devendo.
2: Tu acha?
1: Poucas pessoas nos últimos jogos aqui no Animal Costa. Qual foi o grande público? Foi no clássico e deu os demais. Na primeira estreia, acho que 1.000. Eu tenho achado a presença tímida de torcedores, e agora é reta final. Agora é a hora de mostrar que o Leão tem torcida, que tem que ir ao Aníbal Costa acompanhar esse
2: jogo. Jogo em casa, 554 torcedores. Foi abaixo.
1: Ingresso barato.
2: Pra campanha de briga pelo acesso, por título. Eu acho que agora a reta final também. O torcedor vai pisar no acelerador hoje. É jogo pra 1.100, 1.200 pessoas, creio eu. Porque vai se desenhando uma oportunidade única, né? O Ercílio pode, nesse ano, quebrar uma seca gigantesca, e o torcedor vai querer ter essa memória, né?
1: De claro.
2: Presença nos jogos, tudo. Concordo contigo, é jogo pra 1.100, 1.200 pessoas no Aníbal Costa.
1: E hoje o Ercílio mete os 3, mas eu coloco 3-0. Já pode comemorar. Ah, é jogo difícil? Pra mim não é. Com respeito ao Jaraguá, ao Juventus, pra mim não é.
2: Tu acha que o Juventus não faz um jogo mais complicado?
1: Ah, qual é o jogo do Juventus hoje aqui? Fechado?
2: É, claro, vem, com certeza.
1: Ele não vai querer se arriscar. Aí o Ursulus vai ter que ser inteligente. E o Ursulus tem mais bola, tem mais time. Então, fazendo o primeiro, pra mim ele faz 2-3.
2: Sinceramente, acho que o time pode
1: terá uma vitória de boa.
2: O time não pode entrar com essa mentalidade. Já teve jogos em casa que se desenhariam mais fáceis. O Nação foi um que era um jogo que parecia que seria um pouco mais tranquilo. O time baixou um pouco a guarda, depois teve que correr atrás do resultado. Se o Ercílio não entrar ligado hoje, eu acho que pode se desenhar dessa forma. Aquela retranca chata, o time toca, não encontra o espaço. Aí passa 15, 20, 25 minutos sem o gol, começa até mexer um pouco com o ânimo do torcedor. Eu acho que o time vai ter que encarar o jogo com a seriedade que vem trazendo em outras partidas. Se de fato entrar, como vem jogando o Ercílio no campeonato, aí é um jogo para 2-0. Acho que o Ercílio ganha pela qualidade que tem, pelo futebol que vem apresentando e até pelo adversário. Acho que o Ercílio consegue, faz um 2-0, segura o resultado e conquista a vitória importante, mas tem que encarar com bastante seriedade esse jogo. Daqui a pouco o Juventus arruma uma encrenca aí pra esse time do Ercílio e complica um campeonato que tava encaminhado, não, né? Mas tá uma briga mais para o lado do Ercílio do que pro Metropolitano hoje.
1: É, o Leão do Sul em campo, hoje às 7:30, é jogo grande para o Ercílio vencer, para se manter na liderança. Rodada perfeita para o Ercílio hoje é ele ganhar, Tubarão ganhar do Caravaggio e o Blumenau ganhar do Metropolitano.
2: Tubarão ganhando do Caravaggio?
1: É, porque daí o Caravaggio fica com 27, o Ercílio ganhando hoje vai a 35, o Metropolitano perdendo hoje permanece com 29. Olha só, já a distância que ficaria.
2: Mas eu não sei, viu? Acho que são resultados improváveis. Falando...
1: Ah, eu acho que difícil é o Tubarão ganhar do Caravaggio.
2: Aí, será que tu acha que o Metropolitano perde hoje?
1: Não. A gente não fala que é clássico. E o Blumenau não vai querer perder para o Metropolitano.
2: Pois é, não é questão de querer. O time do Blumenau baixou muito a guarda, né?
1: Sim.
2: Já viu? Depois da eliminação na Série D, a temporada do time parece que...
1: O Ercílio pode ser campeão no domingo.
2: Deixa eu ver a matemática aqui.
1: Ganhando hoje, ele vai a 35. O Metropolitano perdendo hoje fica 29, fica 6 pontos.
2: Seis pontos ainda faltariam.
1: O Ercílio ganhando no domingo, vai mais 3, vai a 38.
2: O Metropolitano perder as duas, né?
1: O Metropolitano pega no domingo, pega no sábado o Jaraguá.
2: Não tem título domingo.
1: Não tem.
2: Acho que já não tem, porque o Metropolitano ganha hoje. Como eu falei no começo, a decisão acho que vai se arrastar até o final, viu? Não sei se penúltima ou última rodada, mas as duas equipes estão embaladas. Futebol do Ercílio, do Metropolitano, é bom. Agora, a fase do campeonato tem muito time que não tá jogando por nada.
1: Não.
2: Tem o próprio Blumenau, claro, que é clássico, mas...
1: Do Blumenau pra baixo. Blumenau, Tubarão, não quer nada.
2: Eu tenho a sensação que o Blumenau já largou a toalha. Então, acaba que muita gente jogando a toalha pro campeonato... E os dois times estão encaixados, o Ercílio e o Metropolitano. Eu tenho a sensação de que essa decisão do título, mais hoje pro lado do Ercílio, mas vai se arrastar até o final do campeonato.
1: Leão do Sul hoje. O time vai ter retorno do Dudu, né? Que comprou suspensão na última partida. Será que teremos muitas mudanças? Acho que é aquele padrão, né? Aquela espinha que a gente já tem acompanhado o Ercílio, né?
2: Eu elogiei já algumas vezes aqui os dois laterais do Ercílio. O Dudu, que estava suspenso no último jogo, e o Vinícius Baraccioli pela direita. Acho que o acerto do Ercílio foi menos, talvez, na montagem do elenco inicial, mas das peças que entraram ao longo do campeonato. O Wagner Coradinho, goleiro, já estava contratado, né? Mas teve que esperar encerrar a passagem lá no Marília para vir. E aí o torcedor até perguntava, né? Pô, mas vai esperar, vai trocar o goleiro na quarta rodada, na quinta rodada? Olha o que ele fez no último final de semana, cara. Ganhou o jogo pro Ercílio.
1: Não, muito bom goleiro.
2: O Ercílio já tava com 1-0, perdeu um pênalti, perdeu um caminhão de gol. Poderia ter tomado um empate do Blumenau e ali, Deus sabe onde é que ia parar aquela partida. O Wagner mudou o destino do Ercílio naquela partida. Um jogo importantíssimo, o Blumenau fora de casa. Os dois laterais, o Ercílio começou o campeonato com o Yuri Marley e com o Marcos Vinícius, que não começaram bem. Para mim eram pontos fracos da equipe. O diretor de futebol conseguiu reverter o cenário. Trouxe um bom lateral direito, o Vinícius Baraccioli, que vai bem defensivamente, chega muito bem no ataque, fez um golaço no clássico, talvez o momento mais marcante dele, né, com a camisa do Ercílio, e na esquerda trouxe o Dudu, que é um lateral mais sólido do que o Marcos Vinícius, ganhou a posição com sobras. No ataque, ele acrescentou boas peças, ele começou já com o Luan, com o Alan James, jogadores que vêm acrescentando gols, trouxe o Miguel, que é um bom jogador, o Hugo Costa, que fez boas participações, acrescentou no meio campo o William, o volante ali, que também tem bons momentos. Então, as peças que o Ercílio foi acrescendo ao longo do campeonato fizeram uma grande diferença. Claro que quando se tem recurso é muito mais fácil, né? O Ercílio tá fazendo um grande investimento para subir, para voltar à primeira divisão.
1: Isso é fato.
2: Mas quantos times a gente já viu com recurso e que não conseguem? O Blumenau gasta mais do que o Ercílio. Não consegue. O Tubarão, nas últimas temporadas, 24 e 25, foi um dos times que mais gastou na segunda divisão. Ano passado, o próprio Blumenau tinha uma folha de mais de 400 mil por mês, não conseguiu. Então, claro, o dinheiro facilita tudo, mas não adianta falar que é só o dinheiro, tem que ter assertividade no mercado. Eu acho que o Ercílio teve, conseguiu acrescer bem o elenco, foi aumentando a quantidade de peças. Eu lembro que até no primeiro turno a gente comentou algumas vezes aqui como o Ercílio começava bem os jogos e quando tinha que trocar, o banco não correspondia. Hoje o banco corresponde mais. Hoje, se o Rogério Corrêa precisa mudar a característica de um jogo, precisa de mais velocidade, ou precisa controlar melhor o meio campo, o banco do Ercílio responde muito melhor, porque foi bem, contratou jogador até o último dia que o campeonato permitia inscrever, e mesmo com um investimento que facilita tudo, é verdade, o Ercílio teve uma boa assertividade aí no mercado de transferências.
1: O Ercílio melhorou muito, né? Melhorou muito com as contratações, é um planejamento, é um investimento alto. O Ercílio realmente quer subir, quer chegar à primeira divisão. Vamos fazer mais um intervalo, na volta mais futebol, hoje tem Copa Santa Catarina, enfim, vamos trazer mais.
2: Já tem Copa Santa Catarina?
1: Hoje tem o Conselho Técnico, né? Tá. Tubarão não vai. O Juliano já tinha me falado lá atrás e não dá. Não sei qual vai ser o futuro do Tubarão, sinceramente, o que vai acontecer com o Tubarão, com a SAF, o que vai acontecer? E o Ercílio Luz vai para a Copa Santa Catarina, tem tudo para subir agora e vai em busca da Série D na Copa Santa Catarina. Daqui a pouco, hoje tem Ercílio e Juventus, 7:30 no Aníbal Costa, palpites, o Leão ganha, Tubarão e Caravaggio, Caravaggio e Tubarão, Beck e Metropolitano.
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1: 11:38, esse é o Bola em Jogo desta quarta-feira. Ouvintes conosco na manhã desta quarta-feira, aqui no WhatsApp, no 3626-5177. Fala, ouvinte.
6: Bom dia, Giovanni. Bom dia, tu e o pessoal da mesa aí. Giovanni, aqui é o Sabino do Andrino. É o seguinte, Giovanni, vocês falam muito coisa no Atlético Tubarão. Já tá morto, cara. Vamos falar mais do Ercílio. Hoje todos os caminhos levam ao Aníbal Costa. Vibra que é teu, Leão do Sul. Ô, Giovanni, vamos fazer uma apostinha?
1: Não.
6: Passa de 1.000 torcedor hoje. Porque é torcedor, passa de 1.000. Valeu, um abraço, Giovanni. É nóis, Leão do Sul.
1: Valeu. Vamos torcer para o Leão, porque o Tubarão tá uma vergonha, Mário da Toca. Fala, ouvinte.
7: Bom dia, Giovanni. Bom dia, ouvintes da Super Rádio Tubá. Eu convoco a toda a torcida tubaronense aí para nós fazer um fecha legal hoje lá no Aníbal Torres Costa, torcer pelo nosso Leão do Sul. Abraço a todos.
1: Ô, Toninho, quanto tempo, cara? Que legal ouvir a tua voz. Grande abraço, Toninho Bittencourt. Bom dia, amigos. O Juventus, além de estar brigando contra o rebaixamento, também tem um bicho muito gordo que vem de alguns lados. E domingo os ingressos visitantes já estão esgotados. Desde ontem, o Bico manda mensagem aqui. Bom dia, Lucas e Giovanni, Jorge Machado de Laguna. Fala, ouvinte.
3: Bom dia, Giovanni, tudo certo? Será que se o Ercílio...
8: Seu Giovanni Manés, meu querido, por que não assume a diretoria do Acre aí, do Cidade Azul?
1: Para, né, meu amigo? Alessandro, tu tá de brincadeira, né? Rapaz,
2: não quer?
1: Eu vou gastar dinheiro no futebol profissional em Santa Catarina. Não tem dinheiro ainda.
2: Tu tem, né? Tu só não quer gastar.
1: Se eu tivesse dinheiro, eu compraria a rádio. Se eu tivesse dinheiro, eu compraria a rádio.
2: Para com isso.
1: Pra demitir o Antônio, o Ramon, mais os três. Fala, ouvinte.
9: Bom dia, Giovanni, Lucas. E olha aí. Eu vou por aí que o Blumenau não vai entregar o jogo pro Metropolitano, não, hein?
1: Ah, não vai entregar.
9: O Metropolitano vai ter que jogar muito se quiser ganhar do Blumenau. Que já até é uma vergonheira já pro time do Blumenau.
1: Vergonha!
9: E tanto que fica. Por Ciro Luiz também. Vai ter que jogar muito se quiser ganhar o Tubarão, porque nenhum dos dois vai entregar a paçoca, não, hein? Então vamos ver o que é que vai dar hoje contra o Blumenau e o Metropolitano. E o Ercílio Luiz e Tubarão também no próximo fim de semana, né?
2: Isso aí, ô Giovanni, é legal falar como
1: adeus, Camila.
2: A Federação Catarinense teve mais sorte que juízo, né? Ela fez um modelo de campeonato que tinha tudo pra dar errado, né? Pontos corridos, com um time subindo, 10 participantes, a chance era altíssima agora. Chegar na reta final, ter um time já com acesso garantido e o campeonato tá basicamente todo mundo cumprindo tabela. Não só tem alguns times brigando pelo acesso, principalmente Ercílio Metropolitano, mas vai ter o Blumenau, tem o Caravaggio ali perto. E como tem os clássicos na reta final, pode até falar, o Blumenau já largou a toalha, mas como falou o Adilson, não vai deixar barato, não vai entregar pro Metropolitano. Ah, o Tubarão também já largou a toalha, não vai entregar o jogo. O Tubarão vai fazer o que for possível para prejudicar o caminho do Ercílio Luz. Então vai ter uma reta final de campeonato, apesar da Federação Catarinense ter tomado algumas decisões erradas e alguns clubes terem chancelado inclusive essa decisão, vai ter uma reta final de campeonato muito legal. Então é mais sorte do que juízo a Federação Catarinense de Futebol.
1: É, essa situação. Bom dia, lembrando que o ingresso solidário são só 100, Paulo ou Rodrigo. Sim, 100 ingressos. Eu não sei se já venderam todos ou não, mas tinha a opção de comprar o ingresso solidário a R$10 mais o que de alimento. Bom dia, o Ercílio Luz faz 4-0 hoje e à tarde a Inglaterra vai detonar a Argentina, ao menos que o árbitro ajude. Ricardinho de Laguna, sempre com arbitragem, falando de Argentina, pelo amor de Deus, ó. Tem que reconhecer que a Argentina tem mais bola, tem vontade. E o Brasil ficou chupando dedo dessa seleção brasileira. Eu, falar da Argentina, eu já fico revoltado, cara.
2: Por quê?
1: Ah, porque eu gosto do futebol da seleção argentina e acho essa que a Argentina. Não sei se ganha hoje. Mas aí toda. Ah, porque é a FIFA, é a arbitragem.
2: Essa coisa da arbitragem,
1: Giovanni. Não, é só arbitragem. A Argentina não tá jogando, não, tá tendo
2: essa
1: vontade.
2: Essa questão da arbitragem, até. Eu já peguei até no teu pé com relação a isso. Eu acho que tem gente que perdeu o prazer em ver o futebol, cara. Ah. É, quando não ganha. E a seleção brasileira tem isso, né? A gente cresceu torcendo para a seleção brasileira porque ganhava.
1: Aham.
2: Agora a gente não ganha mais e a gente está procurando sempre um fator externo.
1: Sim.
2: Né? Rouba, arbitragem,
1: culpa todo mundo, mas não
2: é a FIFA, é o mundo.
1: Pro umbigo.
2: É, quando volta aqui pro Brasil, todo mundo fica nessa, né? Até eu confesso, faço isso às vezes, quando um time não ganha, o outro ganha, fica procurando pinico na arbitragem. Mas não, cara. A Copa do Mundo é uma chance que a gente tem de ver um bom futebol, de ver vários países dando tudo de si, ver a elite do futebol mundial, os caras que não jogam junto nos clubes, juntos na seleção, ver até uma transmissão qualificada, não é aquela coisa do Brasileirão, que o gramado ruim, a iluminação ruim, tudo
1: pega
2: isso.
1: Pega também no pé do brasileiro?
2: Eu pego, é ruim pra caramba, tem que melhorar bastante.
1: Aí o Flamengo é campeão, tô saindo na carreata.
2: Discursinho. Tava quietinho em casa. Mas é o seguinte, cara, a Copa do Mundo é a chance que a gente tem de ver um futebol bonito, de torcer, de secar, eu acho que é muito válido quem tá secando a Argentina, tem que dar a vida secando,
1: claro.
2: Tem que zoar, se perder. Vamos parar com essa coisa de arbitragem, cara. Fica até chato,
1: vamos,
2: né?
1: Vamos aguardar.
2: Quer ver futebol, se é tudo combinado, se o Brasileirão é pro Flamengo, se a Copa do Mundo é pra Argentina, se a Libertadores é pro Palmeiras, se o estadual aqui é pro Criciúma, se é tudo arrumado pela arbitragem, então vão ler um livro, vão fazer outra coisa, né, cara? Vão estudar, fazer uma faculdade. Agora, se a gente acompanha o futebol segunda, quarta, e acha que tá tudo combinado, então larga tudo, né?
1: William Goulart, bom dia, Lucas e Giovanni, a dupla aí do estúdio vai ao jogo hoje? Não, eu não vou, não tenho dinheiro pra comprar ingresso.
2: Não consegui,
1: Lucas, eu não sei.
2: A liberação. Eu perguntei em casa, William. A minha mulher falou que eu não quero. Então
1: tá.
2: Então eu não quero.
1: Tá tudo certo, deixa assim. Pra registrar, hoje tem conselho técnico da Copa Santa Catarina, na sede da Federação Catarinense, 3:30. Vamos ver quantas equipes, a fórmula de disputa. O Ercílio vai participar. Tubarão, acredito que não, pelo que o Juliano já havia falado lá atrás. E vamos ter, né, outras equipes participando: Joinville, Figueirense, Marcelo Dias, Santa Catarina e por aí vai, né? O Leão tá certo em participar.
2: Concordo. Se subir é fenomenal a participação do Ercílio. Essa questão da Copa Santa Catarina agora dar vaga para a Série D, ela encurta o caminho para alguns projetos, né? Porque tu teria que subir para a primeira divisão. Antigamente o time da Série B nem podia, né, jogar a Copa Santa Catarina.
1: Acho que era só campeão, vice, campeão, tinha algumas vagas ali.
2: E aí tu teria que jogar na Série A no outro ano para brigar por uma vaga na Série D para o outro ano. Então vamos dar um exemplo aí otimista pro Ercílio. O Ercílio sobe, joga a Copa Santa Catarina, conquista a vaga, escolhe a Série D. E aí, ano que vem, o Ercílio já tem o calendário completo. Ele já vai subir. Ele, quando for oferecer um contrato pro jogador agora, em dezembro, em janeiro, ele fala: fica pro ano todo, assina o contrato pro ano todo, que eu já tenho garantido a Série A, tenho a Série D e, se eu quiser, a Copa Santa Catarina. Então, quando tu tem um calendário assim, tu consegue atrair um gabarito de jogador um pouco melhor do que quando tu sobe e só tem a Série A do catarinense. Claro que, de novo, vai ter que ser muito assertivo no investimento, mas essa possibilidade de ter o calendário é muito boa para o projeto de longo prazo. Então, acho que é um acerto do Ercílio, sim, de garantir vaga.
1: E o Tubarão, deveria ou não participar da Copa Santa Catarina?
2: Não. Tubarão tem que repensar bem.
1: Repensar?
2: Ano passado o Tubarão já fez isso, confirmou a Copa Santa Catarina antes de saber o que ia dar na Série B, não conquistou acesso, trocou o diretor de futebol, né? Mandou o Felipe Gil embora e quem montou o elenco, quem conduziu a Copa Santa Catarina foi basicamente o Juliano. Seria a mesma coisa agora, né? Não sei se ia trazer um diretor de futebol ou se ele ia tomar as decisões junto aos conselheiros dele.
1: Uhum.
2: Acho que o Tubarão tem que pisar no freio, tem que repensar bem o que ele quer do projeto, o Juliano tem que repensar
1: Juliano,
2: também.
1: A SAF. Colocando dinheiro, as coisas não estão acontecendo.
2: Né? Eu acho que não tem
1: sem
2: que
1: base, sem investimento. Vai seguir com o projeto?
2: Tubarão vai colocar na base, no freio agora e pensar bem o que ele quer pro futuro, analisar bem a questão da SAF. Eu acho que é acertado também do Tubarão em não participar da Copa Santa Catarina.
1: É, agora usar esse tempo aí, né? Para ver o que vai acontecer.
2: É o caminho, vai ter que repensar se tem alguém interessado na SAF.
1: Tem que contratar 3 anos.
2: O Juliano até já levantou, né? Ele não precisa abrir
1: mão. Ele quer vender.
2: Ele não quer vender tudo. Ou se chegar alguém querendo comprar tudo, ele vende. Se chegar alguém querendo fazer uma parceria, também é uma possibilidade. Mas vai ter que repensar esse modelo de SAF aí do Tubarão e vamos lá, né? O clube associativo tem que ajudar mais. Complicou muito esse ano. O Tubarão tem um desafio agora que é conseguir de vez a cessão do Domingos Gonzalez. Estava bem encaminhada a última vez que eu soube, mas com essa bagunça toda de clube associativo pode ser que atrapalhe o processo. Então o Tubarão tem decisões fora do campo a tomar antes de participar de outra competição no campo.
1: É o que tem essa situação, mas hoje teremos o conselho técnico, vamos ter a definição. Fala, ouvinte.
10: Bom dia, Giovanni. Só para saber, a Rádio Net não está no ar, tá?
1: Ah, é?
10: Valeu.
1: Opa.
10: Obrigado aí.
1: Aí, ô Everton, o Everton vai dar uma olhada. Temos uma grande audiência no Rádio Net. Tá normal? Será que é o celular do ouvinte?
2: Eu tava ouvindo no intervalo
1: pelo Ercílio, acho que até agora também tá. Teu celular aí, dá uma olhada. Fala, ouvinte.
11: Tem uma visão completamente diferente. Esse empate aí do Ercílio ontem contra o Metropolitano foi com sabor de derrota. Jogar com a menos e o time se medíocre, não tem nenhuma jogada de efeito, pô. Pelo amor de Deus, né? Pelo amor de Deus, precisamos de um 10 rápido.
1: Valeu, Fred. O Everton confirma que o Rádio Net está no ar, a Rádio Tubá está no Rádio Net, está tudo ok. Fala, ouvinte.
12: Bom dia, Giovanni, é o Sapão.
1: Bom dia,
12: Sapão. Olha só, Ursinho Luiz vai ser campeão em cima do Tubarão, lá no campo do Tubarão, hein? O Leão vai ganhar lá e vai ser campeão lá mesmo. Um abraço, tchau pra vocês, tudo de bom.
13: Ô, Giovanni, tá sabendo aí?
1: Do quê?
13: Que o Vasco fez um amistoso com o time reserva do Vasco mesmo e o titular perdeu.
1: Ah,
13: bom dia.
1: Brincadeira. Ô, Giovanni, tô não. Tu vem com sacanagem. Tu vem com sacanagem, cara. Eu não duvido, né?
2: Pô, e tu perdeu que volte o Campeonato Brasileiro.
1: O Vasco vai cair. Bom dia a todos. É muito blá, blá, blá. Nem subiram e estão contando o ganho contra o Tubarão. Muita calma. Nunca vi arcilistas comemorar um título. Estopa, tá brabo. O Job Nazário, alô Job, apagar essa mensagem aqui. A Argentina foi ajudada em 78 porque a seleção do Peru entregou para tirar o Brasil, depois gol de mão para prejudicar a Inglaterra. Resumindo, duas copas fraudadas. Tá bom, opinião aqui do Ricardinho. Mais áudios no próximo bloco, no último bloco do Bola em Jogo desta quarta.
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1: 11 horas 52 minutos para matar aqui o áudio que eu fiquei devendo. Fala, ouvinte.
15: Eu, Giovanni, só fazer um agradecimento do time.
1: Valeu, obrigado.
15: Capivari, que esteve jogando ali no
1: América de Capivari
15: esse domingo passado. Agradecer eles. Agradecer a galera lá de Capivari.
1: América.
15: Real Madrid 1. Ah, o Capivari lá também 1. Fizeram aquela festa lá no.
1: Tá bom.
15: Na sede lá. Aquele abraço.
1: Valeu, Celso. Um abraço.
15: Também, Giovanni.
1: Valeu. É, o Tonão tá colocando que o Vasco perdeu, o profissional perdeu para o sub-17 no jogo treino.
2: Não foi nem o sub-20.
1: É, mas sub-17 é do Vasco, é bom. É, não é perdeu para qualquer um. Hoje tem 4 da tarde, Argentina e Inglaterra, semifinal Copa do Mundo.
2: Sim.
1: E daí?
2: E aí o quê?
1: Quem ganha?
2: Bom jogo. O natural é a Inglaterra ganhar, né? Vamos lá, a gente tem, nessa semifinal chegaram 3 timaços e chegou a Argentina, que tem um jogador que é de outro mundo. Um cara com 39 anos consegue carregar um time muito limitado. O natural, se tudo der certo hoje, se a bola ainda for redonda, a Inglaterra vai ganhar da Argentina ao natural. Ah, é? O que pode acontecer é, de novo, o Messi tirar alguma coisa da cartola, a Inglaterra pipocar, que é uma coisa que acontece muito na história da Inglaterra, né? Que inventou o futebol, tem uma Copa do Mundo em 66 e foi roubada.
1: Lá na Inglaterra.
2: Não é igual a desse ano. A Copa da Inglaterra foi roubada. O gol da Inglaterra, a bola não passou em cima da linha. Foi na Inglaterra, exatamente. Então, assim, não me surpreenderia uma pipocada da Inglaterra, que é a tradição da Inglaterra no futebol. Mas, assim, ao natural, qualidade técnica, organização dos times, a Inglaterra é muito favorita hoje contra a Argentina.
1: Muito?
2: Muito favorita.
1: E agora, o que eu vou te dizer, né?
2: Não acha?
1: Eu acho que é favorita agora.
2: Compara nome a nome, é outro patamar de time. Olha a Argentina, é Molina, é Otamendi, Rodrigo De Paul tá jogando nos Estados Unidos. O time da Argentina é bem limitado, é um time pior do que o de 2022, que ganhou a Copa do Mundo. O Messi está 4 anos mais velho do que na Copa que ele carregou o time para ganhar. O time da Inglaterra evoluiu nos últimos anos. O Bellingham, o Kane, tem o Pickford no gol, bom goleiro.
1: Assim como tu falava que a França ia meter um pau na Espanha.
2: Não falei isso, tu não me chamou pro programa, né? Me tirasse, eu ia falar ontem. Inclusive tem a prova do meu bolão aqui. Eu botei 3-2 pra Espanha, no fim não foi.
1: Eu não imaginava se...
2: Mas eu apostei na Espanha ontem. Até pelos últimos confrontos, a Espanha ganhou da França na Euro.
1: Costuma ser...
2: O time... A França é o seguinte, sabe o que o Deschamps faz? Ele empilha... Bons jogadores. A França é um amontoado de talento. O Olise, o Dembélé, o Mbappé. E isso funciona contra 98% dos times. Só ter esses caras em campo já te ganha a maior parte dos jogos. Tu ganha da Suécia, tu ganha do Paraguai, tu ganha a maior parte dos times. Mas contra um time organizado como é a Espanha, o técnico da Espanha era técnico do sub-20 e ele cresceu com essa geração ali. Os caras estão jogando hoje, o Pedri, o Fabián Ruiz, o Merino, o Oyarzábal. Esses caras foram formados pelo De La Fuente, que é o técnico da Espanha hoje. Então é um conjunto muito bem organizado, tem muitos bons jogadores no alto nível, e aí tem um cara que é craque, que é o Lamine Yamal, que pra mim vai dominar o futebol aí pelos próximos 10 anos. Então, o empilhar jogador bom da França não foi suficiente para ganhar da Espanha, que é um conjunto muito bom de jogadores e que já tinha inclusive ganhado da França em outro torneio decisivo, que é a Eurocopa. Então eu palpitei, inclusive botei no bolão, te não mostro tá, aqui, né? Que a Espanha ia ganhar.
1: Não tô duvidando.
2: Embora a França seja um timaço, acho que o conjunto da Espanha é bem melhor.
1: Neyri Stipe, Giovanni, que horas o Messi joga hoje? Qual canal TV? SBT, Globo e Cazé TV?
2: Acho que é. Botei 3-2 pra Espanha, deu 2-1.
1: Fosse bem. Meu, hoje é 2-1 pra Argentina. A Argentina vai ter um pênalti. O Messi não pode bater ele perto de pênalti. O Messi tá um safado igual de pênalti. A Argentina ganha hoje por 2-1. Tomara.
2: 2-1 igual 86? É. Vai ter gol de mão?
1: Não. Agora tem VAR.
2: Agora não pode.
1: Ercílio Luz 3-0. Caravaggio 1 para o Tubarão. Quer palpitar,
2: Ercílio? Hoje? Acho que Caravaggio 2-1, Tubarão.
1: E o Ercílio?
2: Ercílio 2-0 no Juventus. Aí já vamos fazer o corte, né? Ô, torcedor do Ercílio, secando o Tubarão na Rádio Tubar. Tem que ser realista, né?
1: É.
2: A gente não tá aqui pra enganar, vender coisa fora da realidade pro torcedor. O Tubarão jogou a toalha no campeonato, o time do Caravaggio é melhor. O Ercílio é melhor do que o Juventus, tá na briga pelo acesso. Então acho que o Caravaggio ganha e o Ercílio ganha.
1: Valeu!
2: Abraço.
1: Legal demais ter a tua parte e
2: participação. Por que que tu me tira do programa, então?
1: É, tu é uma marra do caramba. Amanhã, tá desconvocado. Amanhã pra gente avaliar os
2: resultados hoje. Se a gente ia ganhar, eu venho.
1: Então tá confirmado. Valeu, galera. Um abraço. Até a próxima.
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1: 13h49 agora. Estamos chegando com mais uma edição do Informalizando, informação com humor no seu início de tarde. Uma tarde de quarta-feira.
2: Quartou.
0: Yes.
1: Quartou hoje então. Babei tudo aqui.
2: Calma, calma.

0: Dia 8 de julho de 2026. Pois então, galera, hoje é dia do panificador.
1: Panificador yes. Alfa.
0: Pois é, a todos os panificadores de Tubarão.
2: Tá ligado mesmo, meu? Tá ligado?
1: Esse meme é muito antigo, cara. Panificador Alfa.
0: Eu não tô lembrado disso aí, não,
1: cara. Com quentinho, a toda hora. Panificador Alfa.
2: Não tá ligado, cara? Cara,
1: é muito antigo.
2: É bem antigo esse meme.
1: É uma criança,
0: não,
1: cara.
0: Não tô, não. Uhum. Enfim, é os panificadores... de Tubarão e também de toda a região, aquele abraço, parabéns pelo dia de vocês,
2: tá? Alô, galera da Guarda, padaria da Guarda. Tira a rádio da Rádio Tubarão, não tira o rádio da Rádio Tubarão, tá sempre, tá sempre na sintonia, né? No talo, exatamente.
0: Isso aí,
2: aquele abraço pra vocês, saudade de vocês, tamo junto.
0: É, dia nacional da ciência e do pesquisador, e hoje também Everton Luiz e Lucas Marcos Carvalho, hoje é um dia mundial da alegria, cara.
2: Ah, que esteja alegre você, né, cara?
0: Isso aí, hoje é um dia muito alegre.
2: Isso.
0: Né?
2: Ah, muito pior que o dia tá ajudando bastante, né? Porque lá fora tá bem, o sol tá...
0: Dia bom, né?
2: Dia bom demais, dia bom, cara.
1: Baita dia.
0: Maravilhoso. Então tá, né? Até as 2h27 estaremos aqui, sou Bruno Vandresa, estou com Everton Luiz, com Lucas Marcos Carvalho, trabalhos técnicos do Everton, as gravações do Lucas e a direção geral do padre Rafael Liano.
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0: Pois é, galerinha, estamos no inverno, tempo bom, clear sky, quer dizer yes. que o sol, o céu está limpo.
2: Yes,
0: né? Uau. Tá lindão. Oh, sem nuvens. Né? Tem nuvens? Acho que não, né?
2: Não sei, não.
1: Limpinho, aqui, né? Eu acho que não, mas em outro lugar pode ter.
0: Aqui no nosso céu, aqui no nosso, nos nossos arredores, não tem nuvem, não. Céu limpo, tá?
2: Será que não marcando... tem? Como é que tu consegue ver
0: eu
2: daqui?
0: Eu não sei, eu tô chutando.
2: O cara tem um raio-x nos olhos.
0: Pois é. De 20 graus é a temperatura e a umidade relativa do ar em 34%. Participe aí através do WhatsApp 3626-5177, na live no YouTube também, lá se inscreve no canal pra ficar legal, dá um like, ativa o sininho.
2: Isso.
0: Ok, vamos que vamos, e aí? Começo por ti hoje, Lucas Marcos Carvalho, boa tarde.
4: Boa tarde, Bruno Vandresi, boa tarde, Everton Luiz, boa tarde, Davi Henrique, a todos os ouvintes de Formalizanders.
0: E aí, qual é a boa?
4: Cara, trouxe três, mas, assim, não sei se vai rolar as três, né? Eu não, quase nunca. E também nunca consigo encontrar as do dia passado, é muito difícil isso acontecer. Primeiro porque a memória não ajuda e segundo porque são muitas páginas para procurar notícias antigas, né? Então, às vezes eu me perco.
0: É só apertar aqui, né? Aí...
4: Não, é Ctrl H, na verdade.
0: É, mas tu bota ali no favoritinho, favorita e tudo certo. Depois tu utiliza no outro dia, né?
4: Não precisa.
0: Não precisa? Não. Tá bom, então. E aí, quais são as tuas três, então?
4: As minhas três são as seguintes. Ovo dentro do ovo. Galinha choca ovo gigante com outro ovo dentro.
2: Interessante.
4: Essa é muito interessante. Brasileiro de 11 anos ajuda a polícia do Zewa a pegar golpista do iPhone 15. E a faxineira é demitida e acusada de roubo após comer sanduíche que iria pro lixo.
0: Nossa, que ganância, né? Dos patrões.
4: Gananciers.
0: Tá louco. Então tá bom, Everton Luiz, e aí, rapaz, como é que tamo?
2: Ah, tamo bom.
0: Firmeza.
2: Depois do banho de água fria de ontem. Né?
0: A gente passou uma vergonha aqui, né?
4: Nossa. É, a gente aqui
0: a gente tava
4: garantindo
0: dando,
4: a parada, né?
0: Eu dei aqui adiós,
2: hermanitos.
0: Hermanitos argentinos. E os desgraçados viraram o jogo. Yes,
2: ah, cara, mas é muito fácil quando a mamãe FIFA ajuda, né, cara?
4: Era pra ter sido 3-3, hein? Cara, era pra ter sido 3-3.
2: Eu acho que é.
0: Aquela ajudinha, marotinha.
2: Aquela ajudinha marotinha, né, cara? O careca da FIFA tava assistindo o jogo.
0: Daqui a pouco vai dar ruim, daqui a pouco
4: careca
0: vai dar
4: da
0: ruim.
4: FIFA.
2: Tá, é.
0: Daqui a pouco
2: tem o careca da Van, né? O velho da Van, mas tem o velho da FIFA. Porque os dois são iguais, né? São bem parecidos.
0: São iguais, só são carecas, mas não são iguais.
4: Todo careca é parecido.
0: Não, nem sempre.
2: Mas ele tava lá assistindo, né, o joguinho da preferida dele e acabou ajudando, dando aquela ajudinha marotinha, né?
0: Será?
2: Sim,
0: será?
2: Ô, cara, só tu assistiu o jogo tanto quanto eu.
0: Eu assisti parte só dele.
2: Nossa,
0: eu
2: assisti o jogo todo, cara, que jogo tenebroso, velho.
0: O jogo, eu assistia meio que de segundo plano, eu comecei a ver mesmo pra valer no finalzinho ali, quando tava 2-0 e momentos antes de a gente ainda fazer o primeiro gol. Aí depois empatar e depois virar.
2: Eu tive que aturar, né, a zoeira do
5: do Lucas Marques, né?
0: É, outro esperto que torce pra Argentina.
4: É, perturbado.
5: Tive que aturar.
0: Mas a turma do esporte aqui na Tubá, não sei, não estão bem certo.
5: São tendenciosos, né?
0: Eles estão meio fora da casinha, porque tanto o Lucas quanto o Giovanni, eles têm um apreço exagerado pela Argentina, em detrimento da sua seleção brasileira, né?
5: Como diz os ouvintes aqui, cara, pega os negocinhos de casa e vai lá morar na Argentina.
0: É, vai morar lá, vai. Tem que morar lá pra ver que é bom.
4: Então, vou dar um apelido pra ele.
0: Não
4: agora.
0: Que aqui esteja bom também, né?
5: Olá, brasileiro.
0: Cara, tu pode, eu acho que é bem legal tu falar o que aconteceu contigo.
5: Ah, comigo?
0: É, eu acho que é muito legal, do jeito que tu foi tratado por dois colegas jogadores argentinos. Eu acho que seria maravilhoso.
4: Eu não acho que seria, porque daí tu me despertaria gancho pra uma piada que eu sempre quis fazer, que eu fiz com ele no carro.
0: Mas, cara, eu gosto muito. Piada, é uma, assim, pra todo mundo sabe. Todo mundo sabe. Não é também 100% dos argentinos que
5: são assim.
0: Que são assim. Mas tem um percentual bastante parte. Elevado que trata o brasileiro com muito desdenho.
5: Sim.
0: Tratam a gente como seres inferiores. Piadas de cunho até racista.
5: Sim, né? Demais. Demais. Assim, eles não podem saber que você é brasileiro. Por exemplo, eu gosto muito de jogar videogame, vocês sabem muito bem, já falei isso várias vezes aqui. E é o meu maior hobby, né? Então, tava lá eu jogando o meu joguinho online, e é um jogo em que você depende de outras pessoas para jogar junto. Então eu tava lá e tinha umas pessoas no meu time, eram dois argentinos e eu acho que era um uruguaio, mas eu acho que não tinha nada a ver com os dois argentinos, mas os dois argentinos estavam junto. Cara, eles viram que o meu nome era em português, eles: olá, macaquito brasileiro. E ficou, cara, e é assim, ficaram o jogo inteiro assim, tá ligado?
0: Ó, teve um torcedor da Argentina, num jogo da Argentina, onde o Speed tava, aquele conhecido americano lá, e ele é negro, né? E o argentino, ele começou a
5: fazer gestos racistas,
0: racistas, né? Imitando um macaco, enfim, pra me direcionado a ele. Então, assim, como eu falei, não são todos, né? Tanto que temos muitos brasileiros que são racistas também, tem atitudes racistas também. Então a discriminação, ela tá inserida na sociedade como de modo geral, independente da nação em que ela esteja, né?
5: Fato.
0: Mas a gente vê isso com muita frequência, principalmente em eventos esportivos, principalmente em eventos esportivos que tenham argentinos e brasileiros. Episódios semelhantes a esse. Então, é preocupante.
5: Eu acho engraçado porque... que eles desdêm de quem? Dos brasileiros que torcem pra eles, tá ligado? Porque eles riem na cara, como assim? Lá o trouxa torce pra gente também. Uhum. Aí eu vi um repórter perguntando, né? Tá, e o que você acha de... Você acha que existe argentinos que torcem pro Brasil? Ele: espero que não. Bom, pelo menos eu nunca vi ninguém e tal.
0: Primeiro
5: que...
0: riu pra caramba, uhum, né? Meu Deus, é absurdo.
5: Absurdo,
0: né? Nós da Argentina vamos torcer para o Brasil, né?
5: Uhum.
0: Mas, enfim, o contrário acontece, e muito, com muita frequência, e eu confesso não entender, mas cada um, né?
4: Cada um. Acho muito legal é falar tudo isso e vir depois aproveitar as praias do Brasil. Eu acho isso muito interessante.
0: Eles adoram.
4: Isso é muito legal, né, cara?
0: Rapaz. E são bem tratados, né?
5: São.
0: Eles são bem tratados.
5: Sim, porque, assim, ó, argentino quando tá em minoria...
0: Vocês se merecem, mas são...
5: Argentino quando tá em minoria, ele vê que ele tá ali inofensivo, então ele não oferece tanto perigo.
0: Ele baixa a bola.
5: Ele baixa a bola, fica tranquilo. Agora, quando é um grupo de argentinos, eles se sentem... eles se sentem os brabos, né?
0: Até achar um grupo maior e mais louco.
5: Exato. E aí é que acontece as
0: três.
5: Aí é que acontece, porque um não baixa a bola pro outro, tá ligado?
0: Verdade. Mas, assim, dito isso, vamos tocar o barco aqui, né? No nosso programa. Eu não sei nem onde eu parei mais, tá?
5: Vou abrir aqui o meu subreddit. A primeira coisa que apareceu, eu vou ler aqui pra gente.
0: Tá certo.
5: E vai ser depois do trabalho comercial.
0: Então, tá. Eu vou trazer aqui um robô chinês hiperrealista que promete fazer companhia a quem se sente só. Isso aqui é muito direcionado aos solteirões, ou de repente a idosos, que de repente não tem mais a família por perto, estão sozinhos, desamparados. Tem um robô que é hiperrealista, que vai ajudar então a fazer companhia
5: às
0: pessoas solitárias, ok? Além disso, Quem falou aí?
6: Lobo.
0: É, tá. Além disso, vamos ter o pensamento do dia, a charada, o hoje na história e aniversariantes famosos do dia. Lucas Marcos Carvalho, vamos lá, pensamentos do dia.
4: Não estou ignorando você, só estou dando prioridade para minha própria paz.
5: Sim, cara.
0: E a paz sempre tem que ser priorizada.
4: Concordo. Dizem, isso aqui é para mim. Dizem que os opostos se atraem. Por isso eu procuro alguém que seja inteligente.
5: É verdade. É verdade.
0: Maravilhoso, combo de dois pensamentos. E agora a charada do dia.
4: O que os números 2, 10, 12, 16, 18 e 19 têm em comum?
0: 2, 10, 12, 16, 18 e 19. O que eles têm em comum? Eu não sei.
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0: Rapaz, como você foi? Ah, olha, você foi deveras inteligente hoje. Estou surpreendido.
5: Estou vendo, percebi. Olha lá, olha lá.
0: A fumacinha saindo.
5: Não estou entendendo essa tua surpresa, não, cara.
0: Que fumaceiro que tá no estúdio aqui, uma neblina. Tomou conta do estúdio.
5: Não entendi legal isso aí, não, tá?
0: Depois eu vou até apertar sua mão de orgulhoso que eu estou de você.
5: Não, mas aí vai desligar, né? Vai desligar. Vai dar curto, né?
0: Bora faturar?
5: Bora.
0: A gente vai.
5: Mas.
0: A gente volta, sim.
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0: E galerinha, de volta 2:06. Lucas Marcos de Carvalho, repita a charada. Por que o Everton já respondeu e acertou, creveu.
4: Eu acho também, mas eu realmente não vi. O que os números 2, 10, 12, 16, 18 e 19 têm em comum?
5: Eu não sei.
0: Tu sabe sim, tu respondeu.
5: Eu sei sim, a letra D.
0: Letra D.
4: Eu acho que não é.
5: Não, mas não é.
4: Porque depois disso tem 200, aí tem 201. Tututututu. É, porque daí depois do 19 tem mais números que vão.
0: Entendi.
4: Então, aí pode não ser.
0: O que, que tem a ver uma coisa com a outra?
4: E daí aqui...
0: Só especificamente sobre estes cinco números aí.
4: Tá, mas isso...
0: Eu não quero saber se vem o 20, 21, 22 depois.
4: Mas não tem 20,
0: é
4: não tem D.
0: Entre esses aí. Não sei. Então, mas é até o 19 só. Não tem 20 aí.
4: Tá, mas eu acho que daí teria mais, sabe? Eu quero.
0: Pensamente, cara.
4: Mandar um abraço.
0: A gente fica até sem saber o que falar. Porque vai vontade de dar um soco.
5: Cara, tem recado aqui, hein?
0: Manda abraço. Tava com vontade de dar um soco de manhã em alguém aí, mas vai sentir mesmo, cara. Tá louco. Vai. Recado aí.
5: Vamos lá, tem recadinho aqui, o recadinho do Sanders. A gente vai rodar o áudio do Sanders. Também. A gente vai rodar o áudio do Sanders.
0: Claro.
5: Então fala aí,
0: já
5: fala.
0: Sandro, já manda a resposta na sequência.
5: Manda por escrito.
0: Manda por escrito. É por escrito. Se for complicado, a gente, né?
5: Se for besteira, a gente não fala, tá bom, Sanders?
0: Vai lá.
5: Fala aí, meu querido.
8: Segredo de hoje, não conta segredo pra ninguém.
5: Ah.
8: O que é que joga pra cima e não cai?
5: Não sei.
8: Daí, Jagorado, vocês sabem ou não?
5: Não sei.
8: Não sei.
4: Até agora nada.
0: O que é que nós vamos jogar para cima e não vai cair, né?
4: Tenho minhas posições, mas eu gosto demais de mim e desse emprego. Então,
0: tá bom. Eu não tenho nem ideia. Tem esse palpite, Everton?
5: Não tenho, cara.
0: É. Ô, Sandro, mas manda a resposta pra nós aí, cara. A gente é curioso, a gente quer saber o que é a resposta. Uhum.
5: Tá? É, bom, tem mais recados aqui do Ederley. Hoje é ao vivo, então. Ah, cara, é sempre ao vivo.
0: É quase sempre.
5: Quase sempre.
0: Quase sempre.
5: Ontem o Lineu chegou, 1:40. Latiu pra mim, abriu o portão, naquele frio. é pra acabar. E depois da surra de gangue, ele não sai mais pra brigar. Ele mandou aqui um vídeo do cachorro dele, eu acho que
0: é o Lineu.
5: O Lineu.
0: Que nome legal pra botar no cachorro.
5: Lineuzinho. Nossa, mas a gangue na frente da casa do Éder Leizinho é gigantesca, ah, cara. Pai, que isso. Céu.
0: Então o Lineu levou uma sumanta e voltou pra casa.
5: Nossa, mas, cara, eu contei aqui uns 9 cachorros, acho. São 9?
0: Adota, nossa, cara.
5: São 9 cachorros.
0: Éderley, adota. Isso, adota os 9 aí, fica...
5: Não, são 6 cachorros. Um
0: time legal.
5: Cara,
0: é uma... 6 pra 9 é uma diferença boa, né?
5: É porque pode,
0: viu 9 aí?
5: Pode ter mais cachorro lá no fundo, só que eu não consigo discernir se são cachorros ou não, tá ligado? Ah. É por isso que eu aumentei o número.
0: Ah,
5: mas na frente do portão são 6.
0: É aquela margem de erro, né? Tipo aquelas pesquisas eleitorais.
5: Exatamente.
0: É. Resultado é 6, mas pode variar, pode ser 9, pode ser 3.
5: Pode ser
0: 3. Então exatamente. Tá na margem de erro ali,
5: tá,
0: né?
5: Na margem de
0: falou
5: erro.
0: 9.
5: Exatamente. É. Alô, Ederley, aquele abraço pra você.
0: Maravilhoso.
5: Boa tarde, jovens. Manda um abraço para o Jaquinho. Nossa,
0: fala, Jaquinho.
5: Aquele abraço pra vocês, estamos juntos. Inclusive, eu gostaria de deixar avisado aqui pra alguns ouvintes que mandam mensagem nesse horário de que agora é um informalizando, tá? Não é o balcão de negócios. O balcão de negócios a partir das 2:30 da tarde.
0: E o Everton vai lá, abre o recado e daqui a pouco ele esquece de botar.
5: Exatamente.
0: Pode esquecer de não lida, né?
5: Exatamente.
0: E o Ramon Silveira não vai ter acesso ao teu recado.
5: Nunca mais.
0: Ideal é que você mande, quando acabar o nosso programa, manda recado.
5: Exatamente.
0: E
5: tem aqui o recado do Diego. Eu não escutei, espero que não seja besteira.
0: O Diego, nosso meteorologista lá do Morro Seco?
5: Não sei.
0: Eu acho que é ele, hein?
5: Fala aí, Diego.
9: E aí, rapaz,
5: é ele mesmo.
9: Ligadão, beleza?
0: Beleza.
5: Fala, Diego.
0: É só isso?
5: Não, tem mais.
9: Só
0: a
9: rádio
0: bem boçona,
9: cara.
0: É muito bom, valeu, valeu.
5: Fala, Diego, aquele abraço, tamo junto. Olha só,
0: olha aí.
5: O Ederleizinho aqui, ele mandou mensagem, tá?
0: Ederleizinho. Sim, Ederleizinho. O que que ele mandou?
5: Ele mandou aqui, ó. São 7 e incomoda à noite um nojo.
0: Eu não é nem 9 nem 6, é 7.
4: Falando 7, tem 8. Né? Vende-se um sítio com 8 hectares.
5: Olha aí, isso, Ederley. Eu sei como é que é. Tá? Sei bem como é que é. Cara, lá em Capo de Baixo, problemas com cachorros de rua são bem grandes, tá? Bem grandes.
0: Mas a culpa não é do cachorrinho? A culpa é do sem vergonha que acabou largando o cachorro ao relento e ele fica na rua, né, cara? É. Encontra os amiguinhos, ficam os juntinhos, amiguinhos. Ficam atrapalhando a galerinha, ficam rasgando saco de lixo. Mas por quê? Eles estão com fomezinha também? Tá,
5: cara, inclusive, falando sobre esse assunto, Bruno, até falei contigo esses dias, né? Vocês sabem muito bem que eu tenho gatos, eu tenho 6 gatos em casa.
4: Pouca coisa.
5: Olha só, e eu gosto bastante deles. E semana passada eu já tava vendo pra fazer um agendamento com o pessoal da castração lá em Capo Vale de Baixo. A gente acabou, eu fiquei sabendo de que Capivari tá tendo uma demanda muito grande de denúncias de maus tratos, cara.
4: Eita, rapaz.
5: Cara, e ele falou que aumentou muitos % não vou saber certo a quantidade que ele disse lá, a porcentagem de gente que liga pra eles querendo denunciar maus tratos. Cara, o que tá acontecendo com Capivari, né? O que as pessoas estão pensando em estar maltratando alguns animaizinhos que não conseguem se defender?
4: Acho que é por isso mesmo.
5: Entendesse? Cara, o que pode estar acontecendo, né? Bom, só vamos saber
4: daqui a um tempo. Maluco. Eu sei que Capo Fari tá meio complicado em alguns lugares, assim, tá? Tem umas paradas acontecendo aí.
0: A galera acha que não dá nada, né? A galera acha que não é crime. É crime, né?
4: É, sim.
0: E muita gente hoje tem um celularzinho na mão. É, no momento em que tu estiver fazendo alguma coisinha errada com teu animalzinho aí, ó, pode ter algum vizinho espertinho, na espreita, filmando, registrando, daqui a pouco tu vai se incomodar.
4: Sabe mais ou menos onde é que foi? Falaram
0: responde criminalmente por isso.
5: Ah, o Capivari num todo, né? Capivari num todo, mas eu fiquei sabendo de algumas... Não, mas eu fiquei sabendo de umas histórias bizarras, cara, que não dá nem pra contar aqui no ar, porque é complicado, mas depois eu
4: falo pra vocês.
0: Tá bom. Ô, 2:13 agora? Ó, 13, ó. Não, era os minutos do Antônio Bento. Vamos lá. Traz a tua notícia. Tens 3 aí, cara. Qual que é a melhor?
4: Uma notícia. Vamos lá. Essa aqui do ovo que eu achei interessante.
0: Ovinho.
4: Uma galinha chocou a internet após botar um ovo dentro de outro.
0: Chocou a internet. Maravilhoso. Escrever isso aí tá de mestre prêmio, cara.
4: Me perdi.
0: Chocou
4: a internet após botar um ovo dentro de outro ovo gigante.
0: Estou chocado.
4: O vídeo do acontecido foi filmado pela esposa de Rodrigo Dias, que há dias era criador de galinha.
5: esse cara, ele é esperto.
4: Enquanto filmava... Dias
0: foi dele ali, não foi do texto.
5: Ah, tá.
0: É, foi adaptação.
5: Eu pensei que tinha sido do texto.
4: Enquanto filmava uma receita em Santo Amaro da Imperatriz, na Grande Floripa, a esposa de Dias...
0: Já mudou. Vai, assim é legal.
4: Se chocou a achar o gigante e encontrar outro um pouco menor dentro desse. Segundo, o ovo estava intacto, com casca e tudo, rapaz. Segundo Dias, quem tem dos ovos de galinha, tá gigante, o ovo parecia com todos os outros, apenas com a casca um pouco mais fina que o normal. Os caras ficam no besteira, mano. O criador revelou que o ovo veio de uma de suas galinhas da raça índio gigante.
0: Au.
4: A galinha mais assim. Os machos dessa raça podem chegar a 1,30 m e pesar 8 kg.
5: Cara, eles são muito grandes.
4: Mas a galinha responsável...
0: 1,30 m.
4: É.
5: É quase eles altura, são muito mano. Grandes. Eles são muito grandes.
4: Uhum. Quase minha altura, irmão.
0: Sério?
5: Sim,
4: as galinhas?
5: Aham. São bem grandes.
0: É o galo. Oh, rapaz.
4: Mas galo, a galinha. Caso,
0: é o galo. Galo, é o galo?
4: Galinha responsável por essa surpresa pesava 5 kg e 98 centímetros. Os ovos desses animais são vendidos a R$ 400 a dúzia. E aí, aqui, ó, a mostragem do ovo que tem um ovo. Aí, ó. Olha ali. Chocou. E abriu o ovo.
0: Ela está abrindo o ovo agora nesse momento. Abrindo. Você que não está assistindo. Ela tá demorando um pouco, né?
5: Pra abrir o ovo.
0: Demora pra abrir um ovo também, né? É. Já cansei, cara, de olhar isso aí.
4: Também.
0: De ver o ovo. É, paciência, né?
4: É,
0: ovo. Ali.
4: É.
0: E tinha outro, ó. Agora apareceu outro ovo intacto dentro do primeiro ovo.
4: Uhum.
0: Que interessante.
4: É, né? Bacana, né?
0: Que bacana.
4: Mas aí, ó, a gema tá junto também, ó.
0: É. Então, é a gema, ó, do ovo maior.
4: Isso.
0: E o ovo menor.
4: Tem um ovo menor.
0: É. Que legal, né, rapaz? Mas eu não sabia que tinha galinhas e galos tão grandes, cara.
4: Tem
0: 1,30 m de altura.
5: E cara, esse galo dessa raça, ele pode ser vendido por 19 mil pra mais, tá ligado?
0: Pois é, só a dúzia de ovo é 400
5: pila. Exatamente, por isso que é muito caro.
0: Ah, maluco, cara.
5: A fertilizar deve ser mais cara, né?
4: Cara, imagina.
0: Minha filha tem isso aí, 1,30 m, tá ligado?
5: Então.
0: Da altura dela.
4: Não é rinha de galo quando coloca, é rinha de anão temático quando eles colocam os pra brigar.
0: Maravilhoso.
5: É.
0: Bom, 2h16 agora. Ô Everton, quer trazer ou trago aqui do robozinho?
5: Ah, traz aí do robozinho, cara.
0: É, robozinho. Isso. Ó, seguinte, a empresa chinesa Ubitech apresentou novos androides de aparência hiperrealistas, com pele macia e voz suave, projetados para ajudar a combater a solidão. A companhia oferece companheiros emocionais a partir de 119.800 yuans, fazendo a conversão para o real. É, 91 mil cada, a partir de 91 mil cada espécime desse aí, tá? Equipados com inteligência artificial e capazes de permanecer na sala de casa ouvindo problemas dos usuários 24 horas por dia.
4: Oh, não fica triste.
0: Segundo a empresa... Uma voz bem suavezinha. Fazendo paz aquele cidadão que está... Como é que ela fala? Repete. Vai lá. Vamos lá, o cara tá lá se clamando da vida, tá triste porque de repente foi abandonado pela mulher, ou descobriu que a mulher meteu uma guampa nele, aí a robozinha vai falar como pra ele assim?
4: Oh, não fica triste, não fica depressivo.
0: Segundo a empresa, o Yuan é o primeiro robô humanoide em tamanho real do mundo, com aparência ultra realista. A apresentação, realizada em Shenzhen, no sul da China, teve clima de ficção científica e contou com a participação do DJ norueguês Alan Walker.
4: Esse é o nome dele, é tão normal.
0: O humanoide promete amor eterno, afirmou a AFP Michael Tan, diretor-geral da U-World, marca da Ubitech responsável pelo projeto. O robô é destinado principalmente a pessoas solteiras, cerca de 120 milhões na China, e as pessoas com mais de 60 anos, grupo que soma 320 milhões, segundo o TAM. Com autonomia de até 4 horas, o Yuan oferece palavras de conforto quando detecta sinais de fadiga ou estresse e com o tempo aprende mais sobre o usuário. Vai aprendendo novas interações, né? O robô também pode identificar problemas de saúde, lembrar os horários dos medicamentos, dar conselhos, inclusive sobre vestuário. O robô consegue mover a cabeça, os olhos e a boca, mas não limpa a casa.
5: Droga! Droga!
0: Um detalhe, né, cara? Não limpa a casa, cozinha e nem passa roupa, tá? As suas capacidades também não se estendem ao quarto.
4: Entendi.
0: Certo? Uhum. Então é pra um apoio emocional, pra dizer como não fica triste.
1: Ah, não fica triste.
0: É, e coisas do tipo para pessoas que estão.
1: Essa loupa tá horrível.
0: Também, porque dá dica sobre a questão das vestimentas, né? Então tem as versões feminina, que tem padronizado a altura, né? 1,68, e a masculina 1,83, com diferentes estilos visuais. E ele pode inclusive ser personalizado para se parecer com um ente querido, uma celebridade ou até um personagem fictício.
5: Ou seja, personagem de anime, né?
1: É.
5: Vou ser sinceros aqui, personagem de anime, né?
0: Por aí. Então, cara, eu falei aqui, só rapidinho, ó, os preços, eles começam naquele valor de 119.800 yuans, 91 mil, né? Mas eles podem chegar até 990 mil yuans, correspondente a 753 mil reais, que é uma versão mais top.
4: É. É verdade.
1: É. Quer um parecido com o Bruce Lee, tá? Tá doente no seu... Trata doença ou não, chocou?
5: Muito bom! Cara, eu só tenho que achar bizarro, né? É bizarro onde é que a tecnologia já tá chegando.
0: É, mas é interessante, né? Pra quem vive sozinho e tem condição financeira de fazer um investimento desse.
4: E, cara, 91 mil, assim, pra mim, eram umas paradas chegando perto do milhão, na real, assim.
0: Então, mas ali, mas o mais sofisticado é, né? 700 e poucos mil reais, então já bate ali quase 1 milhão, né? É, uma versão mais top, né?
5: Cara,
4: não, mas aí.
5: Tem
4: algumas limitações aí que 700 milhões não.
5: Não. Cara, top coisas inúteis que eu compraria se eu tivesse dinheiro seria isso aí. Seria isso aí, cara. Só pra eu ver o bagulho funcionar, tá ligado?
0: Sim.
5: Imagina um bagulho bizarro, cara. Eu compraria.
0: Se tivesse sobrando, né?
5: Porque eu também acho que eu compraria, cara. Eu compraria, sinceramente, tá?
0: Como é que tu ia. Como é que tu ia escolher a caracterização deste boneco?
5: Ah, eu não sei.
0: De repente, acho que... parecido com alguém da família ou algum personagem famoso que tu admira?
5: Não sei. Eu teria que pensar um pouco mais pra responder isso, tá ligado? Mas...
0: E tu, Lucas?
5: Tem uma vaga ideia.
0: Tem uma resposta aí?
4: Não me joga nisso.
0: É, tá bom. Eu também não vou falar. Bom, vamos a Hoje na História já?
5: Bora.
0: É 12h21, né? Bom, o que aconteceu no dia 8 de julho, em anos anteriores? Ó... Oh, Lucas Marcos.
4: Foi sobre as navegações marítimas à Índia. Quem traz as informações?
5: É ele, né? O cara mais inteligente desse programa, Claudinho da Maceropan.
4: É. Diga aí.
10: Disparado. Em 8 de julho de 1497, teve início a primeira viagem marítima de Portugal em direção ao Oriente, via Oceano Atlântico, contornando o continente africano, sob o comando do navegador Vasco da Gama. Esta viagem culminou com a chegada a Calicut, na Índia, em maio de 1498, quase um ano depois da partida de Lisboa. A expedição comandada por Vasco da Gama foi a primeira a ligar a Europa à Ásia pelo mar, abrindo caminho para o comércio direto entre os dois continentes. A viagem, que ocorreu durante o reinado de Dom Manuel, tinha como propósito acessar as especiarias abundantes no Oriente, sem depender do monopólio destas mercadorias exercido pelos italianos e árabes no mar Mediterrâneo. A frota de Vasco da Gama, composta por 4 navios, após se abastecer em Cabo Verde, no litoral africano, partiu em direção sudoeste, afastando-se um pouco da costa litorânea africana. Foram mais de 90 dias sem ver terras. Depois disso, as embarcações retomaram a direção da costa africana. Em novembro, cruzaram o Cabo da Boa Esperança e, em março, de 1498, a frota aportou em Moçambique. Em abril, as embarcações chegaram a Melindi, no atual Quênia, onde negociaram e conseguiram um piloto para guiá-los até a Índia. Em maio de 1498, Vasco da Gama e seus homens aportaram em Calicut. Apesar da relação nada amistosa entre portugueses e indianos, acredita-se que essa primeira viagem às Índias rendeu a Portugal um lucro de 6.000%, considerando os investimentos feitos para a viagem. Por isso, até hoje, Vasco da Gama é considerado o grande herói das navegações portuguesas.

0: É embasado.
1: O quê?
0: A tua opinião.
1: Como não é embasado?
0: É embasado em
1: uma
0: nada.
1: Parada é,
0: não,
1: é
0: tem,
1: ruim.
0: Não tem tanto fundamento.
1: Como não tem? É ruim, opinião. Eu vejo, é ruim, eu falo que é ruim e deu.
0: Então, o que ele disse é, como você vai falar de uma coisa que você não viu? Tem
1: mas
0: como.
1: Mas eu vi.
0: Não, sim, mas ele tá falando de outras coisas. Tem como.
2: Eu tô falando num geral, tá
0: no
2: ligado?
0: Geral, tem como tu falar sobre o que tu não viu. Tu só não vai ter tantos fundamentos.
2: Mas vai ser. Na verdade, não vai ter nenhum fundamento. Porque dos 100%, ele viu 0,001.
0: Mas
2: tá
0: é
2: ligado?
0: Qualquer opinião. Tipo assim, tem coisas que tu não quer provar. Mas tu
1: sim,
0: diz que é
1: ruim. Sim. Mas animes. A gente tá falando de animes aqui, né? Eles têm todos a mesma dinâmica. São histórias diferentes, tal. São, né?
0: Quase todos.
2: Quase todos.
1: É, mas
2: quer dizer, é porque assim, animes tem estilo, então dependendo do estilo que você for escolher, eles são completamente um diferente do outro.
1: Sim, tudo ruim. É a minha opinião.
2: E tá certo?
1: Bom, bom, vai lá, dá tempo pra te falar um pouquinho.
0: Quando eu odeio, no final, é tudo ruim.
2: Cara, 2h24 aniversariantes, vai.
1: Vai. Ofendido ele, Leandro, né? Só porque eu falei que anime é ruim. Bom, vamos lá, aniversariantes famosos do dia. Hoje a Patrícia Vasconcelos, ela é jornalista, 48 aninhos.
2: Ela é Vasconcelos.
1: Esse aqui é maluco, cara, o Jaden Smith, é o filho do Will lá, o maluquinho,
0: yes.
1: 28 anos. Cada... Boa, ele tem umas ideias, né? De vez em quando ele aparece assim, que tu olha, meu Deus, o que que passa pela cabeça desse guri?
2: Né? Não, não, é Lord. Lord. Oh, Lord. Lord. Michael, não, Lord.
1: Dear. Tem mais um aniversariante hoje aqui, sabe quem é? O Kevin.
0: Bacon.
1: Bacon.
0: Kevin Bacon. Ótimo culinário.
1: É. Ator, 68 anos, né, cara? O Kevin Bacon é aquele ator que fez o Homem Invisível lá?
0: Masterchef.
1: Ele tinha uma hamburgueria.
0: Kevin's Bacon.
1: Tá, era, sério. É, aquele
0: era,
1: cara do...
0: Isso.
1: É, como é que é o nome daquele filme? O Homem Invisível.
0: Mas, é sério.
1: Eu achei que era outro nome, cara. Tu já viu esse filme?
2: Qual?
1: O Homem Invisível. Não, com Kevin não. Bacon.
0: Disseram que ele é o cara do filme. Ninguém viu.
2: Calma aí.
1: Tu não viu?
2: Já vi,
1: tu não viu ele ou o filme?
0: Eu acho que é um Homem Invisível, agora eu vou tirar a dúvida.
1: É, cara, tô em dúvida, mas eu acho que é um Homem Invisível, mas é um filme velho já, né? É um filme que tem uns 15, 20 anos já.
2: Um Homem Invisível, só que é de 2020.
1: Não,
2: esse
1: não,
2: eu assisti.
1: Não.
0: É o mais antigo,
1: né? Nem
0: antigo.
1: É o Kevin Bacon, nada, né? Ué, é ele?
0: Kevin.
1: Kevin Bacon.
0: É, sim.
1: O Homem Invisível.
0: Homem Sem Sombra.
2: O Homem Sem Sombra.
1: É, rapaz. É o Homem Sem Sombra, é um filme de 2000, hein? Caramba, 26 anos já desse filme?
0: É.
1: E esse filme que era bem legal, né,
0: mano? É da hora, esse filme.
1: Bem
0: legal.
1: Massa, bem massa.
0: Ele pira, né?
1: Uhum. Parabéns, então, Kevin Bacon, 68 aninhos hoje. Bom, ô jovem, tu, aí à minha esquerda, traga a charada.
0: A charada, o que os números 2, 10, 12, 16, 18 e 19 ganhou trimania? Enfim, é a letra D. É porque parece, né, que tá apresentando. É a letra D.
1: Tá bom, acertasse, Everton. Parabéns, tá? Vambora, valeu, Lucas. Um abraço e até amanhã, cara.
0: Até tomorrow,
1: mano. Valeu, Everton Luiz. Até amanhã,
2: rapaz. Ah, valeu, rapaziada. Obrigado por quem nos acompanhou. Obrigado pela sua audiência, pela sua paciência. Tchau,
1: Lá, vambora, na sequência tem Tomar Notícias com alguém e depois Balcão de Negócios com ele, Ramon Silveira. Tchau.
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2: Eu sou Andressa Colei e este é o boletim de notícias desta quarta-feira, 15 de julho. Hoje é o segundo dia de visita à Ucrânia por parte do presidente da Conferência Episcopal Italiana e arcebispo de Bolonha, cardeal Matteo Zuppi. É a segunda visita ao país atacado desde o início da invasão russa. A primeira ocorreu em junho de 2023, quando Zuppi, enviado pelo Papa Francisco, chegou a Kiev para se encontrar com o presidente Zelensky e outras personalidades políticas e eclesiásticas, dando início a uma longa viagem que o levou nos meses seguintes a Moscou, Washington e Pequim. Uma missão diplomática, mas sobretudo humanitária, que começou novamente nesta terça-feira, com múltiplos objetivos. Em primeiro lugar, o de demonstrar, conforme ainda o desejo do pontífice argentino, a presença da Igreja em meio a essa guerra que parece não ter fim. E, além disso, fortalecer o que o secretário de Estado, cardeal Pietro Parolin, definiu em várias ocasiões como um mecanismo voltado para o retorno de várias crianças e adolescentes que a Ucrânia acusa de ter sido levadas à força para a Rússia, para a libertação também de prisioneiros e para o repatriamento dos corpos. 3 anos após aquela missão, Zuppi retorna então à Ucrânia. Estão previstos 4 dias, mas a primeira parada não foi na capital, onde Zuppi chegou na noite desta terça-feira, e sim na antiga prisão soviética na região de Lviv, onde o cardeal, escoltado pela polícia e pelos militares ucranianos, pôde constatar as condições de vida e de detenção dos presos. Ao seu lado, o núncio apostólico Kulbokas e o embaixador ucraniano junto à Santa Sé, Indri Iurash, que nesta terça-feira, em suas redes sociais, anunciou a chegada do cardeal escrevendo: a Ucrânia demonstra mais uma vez ser uma nação civilizada, aberta ao diálogo e em busca de caminhos que conduzam a uma paz justa e duradoura para o país. A Ucrânia está sempre pronta para acolher quem ama e ajuda neste momento extremamente difícil de agressão russa. O cardeal visitou uma instalação que cumpre todas as normas internacionais e está aberta a qualquer pessoa que deseje verificar as condições em que a Ucrânia mantém os prisioneiros, comentou ainda Iurash. Durante a visita, Zuppi percorreu de fato os diversos ambientes da instalação: os chuveiros recentemente reformados, os quartos, a sala comum com os uniformes camuflados e as caixas com os pertences pessoais, a loja onde é possível fazer compras, a pequena capela dentro do campo, a pequena enfermaria, onde são tratados problemas articulares, doenças contraídas nas trincheiras ou ferimentos causados por estilhaços de explosivos. Em todos esses locais, o cardeal Matteo Zuppi teve a oportunidade de cumprimentar e apertar a mão de vários detentos. Todos homens, todos com a cabeça raspada e o macacão azul, mas nem todos russos. De fato, o local de detenção, chamado Zakit 1, também abriga jovens bielorrussos, congoleses, coreanos, peruanos, nigerianos e filipinos. São 33 as nações representadas no centro, explica o jornal italiano católico Avvenire em uma reportagem detalhada, já que acompanha o cardeal, ressaltando que, por motivos de segurança, não é indicado um número preciso de detentos. O presidente dos bispos italianos encontrou dezenas de pessoas e com cada uma delas parou para trocar algumas palavras em francês ou em espanhol, com a jovialidade que o caracteriza, ou para se informar brevemente sobre a história de cada um. A um jovem de 25 anos que usava muletas devido à amputação de uma perna, ele disse: "Mas você é tão jovem, quantos anos tem? Esperamos que possa colocar uma prótese em breve." Mais de uma vez, o cardeal, com a ajuda de um sacerdote ucraniano para as traduções, repetiu o motivo da sua visita: "O Papa Leão nos enviou aqui, eu e o núncio, para dar muita esperança de olhar para o futuro. Ele reza por vocês para que a guerra termine e possam voltar para casa." De um saco plástico, Zuppi tirou algumas caixinhas brancas para entregar pessoalmente os presentes aos detentos. O primeiro com chaveiro com o brasão papal. "O Papa me disse para trazer um chaveiro. Espero que em breve vocês coloquem nele a chave de casa para abrir a porta e abraçar seus entes queridos. Quando estamos longe de casa", disse ainda Zuppi, "lembramos de quem nos espera e nos sentimos melhor. O que queremos dizer a vocês hoje é para olharem para o futuro com esperança de que voltarão para casa, de que a guerra vai acabar e nós rezamos muito para que ela termine logo. Desejo-lhes tudo de bom", disse então várias vezes o cardeal Zuppi. E na pequena igreja, a última etapa da visita, antes de todos rezarem juntos, ele concluiu: "Vamos rezar para que logo vocês possam reencontrar o caminho de volta para casa, que tudo isso acabe e que possam recomeçar uma vida nova. Mas aqui dentro também tem que ser novo", acrescentou o cardeal, apontando com o dedo para o coração. "Temos que afastar todas as coisas ruins. Todos vocês viram muitas coisas ruins, muitas coisas horríveis que não devem ser feitas, mas Deus sempre nos dá esperança. Nunca deixemos o mal crescer aqui dentro, no coração", finalizou Zuppi, "e Deus sempre nos ajudará a afastá-lo." 30 vencedores do Prêmio Nobel, 20 dos principais especialistas em inteligência artificial, incluindo membros de gigantes da tecnologia. Além disso, 30 ex-chefes de Estado e de governo e 30 representantes das universidades e instituições de pesquisa mais importantes e influentes do mundo, como a Universidade de Harvard, a Universidade de Oxford e também aquela de Colômbia, apenas para citar algumas. A partir desta terça-feira e até o próximo dia 16 de julho, o Borgo Laudato Si está sediando a Assembleia Mundial dos Prêmios Nobel sobre a Inteligência Artificial e Guerra Nuclear, cujo objetivo declarado é promover um debate construtivo sobre o futuro da segurança internacional, a governança das tecnologias emergentes, o desarmamento e também a construção de uma economia de paz. E a paz, como destacou na saudação de boas-vindas o cardeal Fábio Baggio, pró-prefeito do Dicastério para o Desenvolvimento Humano Integral e diretor-geral do Centro de Formação Superior do Borgo Laudato Si, "não representa simplesmente a ausência de guerra, é uma ordem fundamentada na justiça, na confiança mútua, no respeito ao direito e na dignidade inviolável de cada ser humano. A inteligência artificial, portanto, torna-se uma ferramenta que deve estar autenticamente voltada para o serviço à pessoa e à paz. Ela constitui", disse Baggio, "uma oportunidade extraordinária para o progresso da medicina, da pesquisa, da educação, da economia e da cooperação entre os povos. Justamente por isso, ela exige uma reflexão ética proporcional ao alcance de suas consequências." O evento, iniciado então na manhã desta terça-feira, foi idealizado por diversas organizações internacionais que atuam nas áreas de desarmamento, gestão de crises humanitárias e estudos científicos de ponta, inspirando-se e alimentando-se da encíclica de Leão XIV, Magnificat Humanitas, sobre a proteção da pessoa humana na era da inteligência artificial e, como afirmam os organizadores, insere-se na visão do pontífice de uma paz desarmada e desarmante. No centro do debate destes dias está a busca por um novo paradigma global capaz de conciliar inovação, responsabilidade e ética. Certamente não é por acaso que um evento de tão grande alcance esteja ocorrendo justamente no Borgo Laudato Si, de 55 hectares dentro das vilas pontifícias de Castel Gandolfo, que abrigam não apenas jardins históricos, estufas, hortas, olivais, vinhedos, árvores monumentais e inúmeras espécies vegetais, mas essencialmente um centro de pesquisa, acolhimento, formação e reflexão sobre a relação entre o homem, a natureza, a tecnologia e o desenvolvimento. Citando a Magnífica Humanitas de Papa Leão XIV, o cardeal Silvano Maria Tomasi, núncio apostólico e presidente da Fundação Comunes, entidade dedicada a apoiar encontros internacionais, fóruns e eventos centrados na ética e na promoção do bem comum, lembrou que a humanidade de hoje se depara com uma escolha, como no fundo aconteceu com todas as gerações, a de construir uma nova Babel, onde o poder tecnológico se torna um ídolo que promete a salvação, reduzindo ao mesmo tempo a pessoa humana a dados, eficiência e controle. Ou reconstruir Jerusalém, onde a diversidade se torna comunhão, a tecnologia está a serviço da fraternidade e toda inovação é medida com base na dignidade da pessoa humana e não na expansão do poder. O Santo Padre, disse ainda o cardeal, nos lembra que a tecnologia nunca é moralmente neutra. Durante toda a manhã desta terça-feira, houve inúmeras intervenções de vencedores do Prêmio Nobel, especialistas, chefes de Estado e de governo e representantes de organizações.

0: O documento, segundo informaram os organizadores, tem como objetivo definir princípios e diretrizes para a governança da inteligência artificial, promovendo uma visão de segurança internacional baseada na cooperação, na dignidade humana, no desenvolvimento integral e na paz entre os povos.
1: A verdadeira medida do progresso não residirá no grau de sofisticação das tecnologias emergentes, mas no fato de elas serem ou não colocadas a serviço da pessoa humana e do bem comum. Essa é a essência da declaração que a missão do Observador Permanente da Santa Sé proferiu na segunda-feira, 13 de julho, na sede da ONU em Nova York, durante uma reunião do Conselho Econômico e Social, ECOSOC, dedicada ao tema Fazer Melhor, acelerar uma ação urgente e transformadora para alcançar os objetivos de desenvolvimento sustentável até 2030. A delegação do Vaticano, seguindo a linha da encíclica do Papa Leão XIV, Magnifica Humanitas, reiterou que a inteligência artificial tem o potencial de acelerar os avanços rumo aos objetivos de desenvolvimento sustentável, incluindo aqueles que estão sendo revisados este ano. Ao mesmo tempo, porém, se essa nova tecnologia vier a comprometer a dignidade da pessoa humana, ela não seria, por mais eficiente, lucrativa ou inovadora que fosse, realmente uma forma de fazer melhor, mas minaria a própria visão de desenvolvimento sustentável delineada pela Agenda 2030, segundo a qual a pessoa humana deve estar sempre no centro de todo esforço de desenvolvimento. O objetivo do desenvolvimento, esclareceram os observadores da Santa Sé, é a libertação integral dos povos da fome, das doenças, do analfabetismo e da privação. Uma meta que só pode ser alcançada no plano econômico por meio de uma participação equitativa nos processos globais, no plano social, com a construção de sociedades baseadas na solidariedade, e no plano político, fortalecendo as instituições democráticas que garantem liberdade e paz. Embora o crescimento econômico tenha sido real e já tenha contribuído muito, permitindo que bilhões de pessoas saíssem da pobreza extrema, ele ainda é marcado por graves disfunções, como o aumento das desigualdades, tanto entre os países quanto dentro deles, e o surgimento de novas formas de pobreza. Ao final de sua declaração, a delegação da Santa Sé, na sede da ONU, encorajou, portanto, a combater essas disfunções e a reconhecer a dignidade inviolável da pessoa humana, justamente com o objetivo de manter os compromissos assumidos em matéria de desenvolvimento sustentável.
0: Dos estúdios da Rádio Vaticano, Vatican News, Andressa Colea.
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5: Divino Jesus, nós vos oferecemos este terço que vamos rezar, meditando nos mistérios da vossa redenção. Concedei-nos, por intercessão da Virgem Maria, Mãe de Deus e Nossa Mãe, as virtudes que nos são necessárias para bem rezá-lo e a graça de ganharmos as indulgências desta santa devoção. Creio em um só Deus, Pai Todo-Poderoso, Criador do céu e da terra, e em Jesus Cristo, seu único Filho, nosso Senhor, que foi concebido pelo poder do

0: Espírito Santo. Nasceu da Virgem Maria, padeceu sob Pôncio Pilatos, foi crucificado, morto e sepultado, desceu à mansão dos mortos, ressuscitou ao terceiro dia, subiu aos céus e está sentado à direita de Deus Pai Todo-Poderoso, donde há de vir a julgar os vivos e os mortos. Creio no Espírito Santo, na Santa Igreja Católica, na comunhão dos santos, na remissão dos pecados, na ressurreição da carne e na vida eterna. Amém. Pai nosso que estais no céu, santificado seja o vosso nome. Venha a nós o vosso reino, seja feita a vossa vontade, assim na terra como no céu. O pão nosso de cada dia nos dai hoje. Perdoai-nos as nossas ofensas, assim como nós perdoamos a quem nos tem ofendido. E não nos deixeis cair em tentação, mas livrai-nos do mal. Amém. Ave Maria, cheia de graça, o Senhor é convosco. Bendita sois vós entre as mulheres, e bendito é o fruto do vosso ventre, Jesus.
1: Santa Maria, Mãe de Deus, rogai por nós, pecadores, agora e na hora de nossa morte. Amém.
0: Ave Maria, cheia de graça, o Senhor é convosco. Bendita sois vós entre as mulheres, e bendito é o fruto do vosso ventre, Jesus.
2: Santa Maria, Mãe de Deus, rogai por nós, pecadores, agora e na hora da nossa morte. Amém.
0: Ave Maria, cheia de graça, o Senhor é convosco. Bendita sois vós entre as mulheres, e bendito é o fruto do vosso ventre, Jesus.
1: Santa Maria, Mãe de Deus, rogai por nós, pecadores, agora e na hora de nossa morte. Amém.
0: Glória ao Pai, ao Filho e ao Espírito Santo.
1: Como era no princípio, agora e sempre. Amém.
0: Primeiro mistério luminoso, batismo de Jesus no Rio Jordão. Pai nosso que estais no céu, santificado seja o vosso nome. Venha a nós o vosso reino, seja feita a vossa vontade, assim na terra como no céu. O pão nosso de cada dia nos dai hoje. Perdoai-nos as nossas ofensas, assim como nós perdoamos a quem nos tem ofendido. E não nos deixeis cair em tentação, mas livrai-nos do mal. Amém. Ave Maria, cheia de graça, o Senhor é convosco. Bendita sois vós entre as mulheres, e bendito é o fruto do vosso ventre, Jesus.
2: Santa Maria, Mãe de Deus, rogai por nós, pecadores, agora e na hora da nossa morte. Amém.
0: Ave Maria, cheia de graça, o Senhor é convosco. Bendita sois vós entre as mulheres, e bendito é o fruto do vosso ventre, Jesus.
1: Santa Maria, Mãe de Deus, rogai por nós, pecadores, agora e na hora de nossa morte. Amém.
0: Ave Maria, cheia de graça, o Senhor é convosco. Bendita sois vós entre as mulheres, e bendito é o fruto do vosso ventre, Jesus.
2: Santa Maria, Mãe de Deus, rogai por nós, pecadores, agora e na hora da nossa morte. Amém.
0: Ave Maria, cheia de graça, o Senhor é convosco. Bendita sois vós entre as mulheres, e bendito é o fruto do vosso ventre, Jesus.
1: Santa Maria, Mãe de Deus, rogai por nós, pecadores, agora e na hora de nossa morte. Amém.
0: Ave Maria, cheia de graça, o Senhor é convosco. Bendita sois vós entre as mulheres, e bendito é o fruto do vosso ventre, Jesus.
2: Santa Maria, Mãe de Deus, rogai por nós, pecadores, agora e na hora da nossa morte. Amém.
0: Ave Maria, cheia de graça, o Senhor é convosco. Bendita sois vós entre as mulheres, e bendito é o fruto do vosso ventre, Jesus.
1: Santa Maria, Mãe de Deus, rogai por nós, pecadores, agora e na hora de nossa morte. Amém.
0: Ave Maria, cheia de graça, o Senhor é convosco. Bendita sois vós entre as mulheres, e bendito é o fruto do vosso ventre, Jesus.
2: Santa Maria, Mãe de Deus, rogai por nós, pecadores, agora e na hora da nossa morte. Amém.
0: Ave Maria, cheia de graça, o Senhor é convosco. Bendita sois vós entre as mulheres, e bendito é o fruto do vosso ventre, Jesus.
1: Santa Maria, Mãe de Deus, rogai por nós, pecadores, agora e na hora de nossa morte. Amém.
0: Ave Maria, cheia de graça, o Senhor é convosco. Bendita sois vós entre as mulheres, e bendito é o fruto do vosso ventre, Jesus.
2: Santa Maria, Mãe de Deus, rogai por nós, pecadores, agora e na hora da nossa morte. Amém.
0: Ave Maria, cheia de graça, o Senhor é convosco. Bendita sois vós entre as mulheres, e bendito é o fruto do vosso ventre, Jesus.
1: Santa Maria, Mãe de Deus, rogai por nós, pecadores, agora e na hora de nossa morte. Amém.
0: Glória ao Pai, ao Filho e ao Espírito Santo.
1: Como era no princípio, agora e sempre. Amém.
0: Segundo mistério luminoso, milagre nas bodas de Caná. Jesus transforma água em vinho, demonstrando seu poder e anunciando o início da sua vida pública. Pai nosso que estais no céu, santificado seja o vosso nome. Venha a nós o vosso reino, seja feita a vossa vontade, assim na terra como no céu. O pão nosso de cada dia nos dai hoje. Perdoai-nos as nossas ofensas, assim como nós perdoamos a quem nos tem ofendido. E não nos deixeis cair em tentação, mas livrai-nos do mal. Amém. Ave Maria, cheia de graça, o Senhor é convosco. Bendita sois vós entre as mulheres, e bendito é o fruto do vosso ventre, Jesus.
2: Santa Maria, Mãe de Deus, rogai por nós, pecadores, agora e na hora da nossa morte. Amém.
0: Ave Maria, cheia de graça, o Senhor é convosco. Bendita sois vós entre as mulheres, e bendito é o fruto do vosso ventre, Jesus.
1: Santa Maria, Mãe de Deus, rogai por nós, pecadores, agora e na hora de nossa morte. Amém.
0: Ave Maria, cheia de graça, o Senhor é convosco. Bendita sois vós entre as mulheres, e bendito é o fruto do vosso ventre, Jesus.
2: Santa Maria, Mãe de Deus, rogai por nós, pecadores, agora e na hora da nossa morte. Amém.
0: Ave Maria, cheia de graça, o Senhor é convosco. Bendita sois vós entre as mulheres, e bendito é o fruto do vosso ventre, Jesus.
1: Santa Maria, Mãe de Deus, rogai por nós, pecadores, agora e na hora de nossa morte. Amém.
0: Ave Maria, cheia de graça, o Senhor é convosco. Bendita sois vós entre as mulheres, e bendito é o fruto do vosso ventre, Jesus.
2: Santa Maria, Mãe de Deus, rogai por nós, pecadores, agora e na hora da nossa morte. Amém.
0: Ave Maria, cheia de graça, o Senhor é convosco. Bendita sois vós entre as mulheres, e bendito é o fruto do vosso ventre, Jesus.
1: Santa Maria, Mãe de Deus, rogai por nós, pecadores, agora e na hora de nossa morte. Amém.
0: Ave Maria, cheia de graça, o Senhor é convosco. Bendita sois vós entre as mulheres, e bendito é o fruto do vosso ventre, Jesus.
2: Santa Maria, Mãe de Deus, rogai por nós, pecadores, agora e na hora da nossa morte. Amém.
0: Ave Maria, cheia de graça, o Senhor é convosco. Bendita sois vós entre as mulheres, e bendito é o fruto do vosso ventre, Jesus.
1: Santa Maria, Mãe de Deus, rogai por nós, pecadores, agora e na hora de nossa morte. Amém.
0: Ave Maria, cheia de graça, o Senhor é convosco. Bendita sois vós entre as mulheres, e bendito é o fruto do vosso ventre, Jesus.
2: Santa Maria, Mãe de Deus, rogai por nós, pecadores, agora e na hora da nossa morte. Amém.
0: Ave Maria, cheia de graça, o Senhor é convosco. Bendita sois vós entre as mulheres, e bendito é o fruto do vosso ventre, Jesus.
1: Santa Maria, Mãe de Deus, rogai por nós, pecadores, agora e na hora de nossa morte. Amém.
0: Glória ao Pai, ao Filho e ao Espírito Santo.
1: Como era no princípio, agora e sempre. Amém.
0: Terceiro mistério luminoso, anúncio do reino de Deus. Jesus prega e convida à conversão, apresentando a mensagem do reino de Deus. Pai nosso que estais no céu, santificado seja o vosso nome. Venha a nós o vosso reino, seja feita a vossa vontade, assim na terra como no céu. O pão nosso de cada dia nos dai hoje. Perdoai-nos as nossas ofensas, assim como nós perdoamos a quem nos tem ofendido. E não nos deixeis cair em tentação, mas livrai-nos do mal. Amém. Ave Maria, cheia de graça, o Senhor é convosco. Bendita sois vós entre as mulheres, e bendito é o fruto do vosso ventre, Jesus.
2: Santa Maria, Mãe de Deus, rogai por nós, pecadores, agora e na hora da nossa morte. Amém.
0: Ave Maria, cheia de graça, o Senhor é convosco. Bendita sois vós entre as mulheres, e bendito é o fruto do vosso ventre, Jesus.
1: Santa Maria, Mãe de Deus, rogai por nós, pecadores, agora e na hora de nossa morte. Amém.
0: Ave Maria, cheia de graça, o Senhor é convosco. Bendita sois vós entre as mulheres, e bendito é o fruto do vosso ventre, Jesus.
2: Santa Maria, Mãe de Deus, rogai por nós, pecadores, agora e na hora da nossa morte. Amém.
0: Ave Maria, cheia de graça, o Senhor é convosco. Bendita sois vós entre as mulheres, e bendito é o fruto do vosso ventre, Jesus.
1: Santa Maria, Mãe de Deus, rogai por nós, pecadores, agora e na hora de nossa morte. Amém.
0: Ave Maria, cheia de graça, o Senhor é convosco. Bendita sois vós entre as mulheres, e bendito é o fruto do vosso ventre, Jesus.
2: Santa Maria, Mãe de Deus, rogai por nós, pecadores, agora e na hora da nossa morte. Amém.
0: Ave Maria, cheia de graça, o Senhor é convosco. Bendita sois vós entre as mulheres, e bendito é o fruto do vosso ventre, Jesus.
1: Santa Maria, Mãe de Deus, rogai por nós, pecadores, agora e na hora de nossa morte. Amém.
0: Ave Maria, cheia de graça, o Senhor é convosco. Bendita sois vós entre as mulheres, e bendito é o fruto do vosso ventre, Jesus.
2: Santa Maria, Mãe de Deus, rogai por nós, pecadores, agora e na hora da nossa morte. Amém.
0: Ave Maria, cheia de graça, o Senhor é convosco. Bendita sois vós entre as mulheres, e bendito é o fruto do vosso ventre, Jesus.
1: Santa Maria, Mãe de Deus, rogai por nós, pecadores, agora e na hora de nossa morte. Amém.
0: Ave Maria, cheia de graça, o Senhor é convosco. Bendita sois vós entre as mulheres, e bendito é o fruto do vosso ventre, Jesus.
2: Santa Maria, Mãe de Deus, rogai por nós, pecadores, agora e na hora da nossa morte. Amém.
0: Ave Maria, cheia de graça, o Senhor é convosco. Bendita sois vós entre as mulheres, e bendito é o fruto do vosso ventre, Jesus.
1: Santa Maria, Mãe de Deus, rogai por nós, pecadores, agora e na hora de nossa morte. Amém.
0: Glória ao Pai, ao Filho e ao Espírito Santo.
1: Como era no princípio, agora e sempre. Amém.
0: Quarto mistério luminoso, a transfiguração. Jesus é transformado na presença dos apóstolos, revelando sua divindade. Pai nosso que estais no céu, santificado seja o vosso nome. Venha a nós o vosso reino, seja feita a vossa vontade, assim na terra como no céu. O pão nosso de cada dia nos dai hoje. Perdoai-nos as nossas ofensas, assim como nós perdoamos a quem nos tem ofendido. E não nos deixeis cair em tentação, mas livrai-nos do mal. Amém. Ave Maria, cheia de graça, o Senhor é convosco. Bendita sois vós entre as mulheres, e bendito é o fruto do vosso ventre, Jesus.
2: Santa Maria, Mãe de Deus, rogai por nós, pecadores, agora e na hora da nossa morte. Amém.
0: Ave Maria, cheia de graça, o Senhor é convosco. Bendita sois vós entre as mulheres, e bendito é o fruto do vosso ventre, Jesus.
1: Santa Maria, Mãe de Deus, rogai por nós, pecadores, agora e na hora de nossa morte. Amém.
0: Ave Maria, cheia de graça, o Senhor é convosco. Bendita sois vós entre as mulheres, e bendito é o fruto do vosso ventre, Jesus.
2: Santa Maria, Mãe de Deus, rogai por nós, pecadores, agora e na hora da nossa morte. Amém.
0: Ave Maria, cheia de graça, o Senhor é convosco. Bendita sois vós entre as mulheres, e bendito é o fruto do vosso ventre, Jesus.
1: Santa Maria, Mãe de Deus, rogai por nós, pecadores, agora e na hora de nossa morte. Amém.
0: Ave Maria, cheia de graça, o Senhor é convosco. Bendita sois vós entre as mulheres, e bendito é o fruto do vosso ventre, Jesus.
2: Santa Maria, Mãe de Deus, rogai por nós, pecadores, agora e na hora da nossa morte. Amém.
0: Ave Maria, cheia de graça, o Senhor é convosco. Bendita sois vós entre as mulheres, e bendito é o fruto do vosso ventre, Jesus.
1: Santa Maria, Mãe de Deus, rogai por nós, pecadores, agora e na hora de nossa morte. Amém.
0: Ave Maria, cheia de graça, o Senhor é convosco. Bendita sois vós entre as mulheres, e bendito é o fruto do vosso ventre, Jesus.
2: Santa Maria, Mãe de Deus, rogai por nós, pecadores, agora e na hora da nossa morte. Amém.
0: Ave Maria, cheia de graça, o Senhor é convosco. Bendita sois vós entre as mulheres, e bendito é o fruto do vosso ventre, Jesus.
1: Santa Maria, Mãe de Deus, rogai por nós, pecadores, agora e na hora de nossa morte. Amém.
0: Ave Maria, cheia de graça, o Senhor é convosco. Bendita sois vós entre as mulheres, e bendito é o fruto do vosso ventre, Jesus.
2: Santa Maria, Mãe de Deus, rogai por nós, pecadores, agora e na hora da nossa morte. Amém.
0: Ave Maria, cheia de graça, o Senhor é convosco. Bendita sois vós entre as mulheres, e bendito é o fruto do vosso ventre, Jesus.
1: Santa Maria, Mãe de Deus, rogai por nós, pecadores, agora e na hora de nossa morte. Amém.
0: Glória ao Pai, ao Filho e ao Espírito Santo.
1: Como era no princípio, agora e sempre. Amém.
0: Quinto e último mistério luminoso: a instituição da Eucaristia. Na última ceia, Jesus institui o sacramento da Eucaristia, prometendo-se presente para sempre entre todos nós. Pai nosso que estais no céu, santificado seja o vosso nome. Venha a nós o vosso reino, seja feita a vossa vontade, assim na terra como no céu. O pão nosso de cada dia nos dai hoje. Perdoai-nos as nossas ofensas, assim como nós perdoamos a quem nos tem ofendido. E não nos deixeis cair em tentação, mas livrai-nos do mal. Amém. Ave Maria, cheia de graça, o Senhor é convosco. Bendita sois vós entre as mulheres, e bendito é o fruto do vosso ventre, Jesus.
2: Santa Maria, Mãe de Deus, rogai por nós, pecadores, agora e na hora da nossa morte. Amém.
0: Ave Maria, cheia de graça, o Senhor é convosco. Bendita sois vós entre as mulheres, e bendito é o fruto do vosso ventre, Jesus.
1: Santa Maria, Mãe de Deus, rogai por nós, pecadores, agora e na hora de nossa morte. Amém.
0: Ave Maria, cheia de graça, o Senhor é convosco. Bendita sois vós entre as mulheres, e bendito é o fruto do vosso ventre, Jesus.
2: Santa Maria, Mãe de Deus, rogai por nós, pecadores, agora e na hora da nossa morte. Amém.
0: Ave Maria, cheia de graça, o Senhor é convosco. Bendita sois vós entre as mulheres, e bendito é o fruto do vosso ventre, Jesus.
1: Santa Maria, Mãe de Deus, rogai por nós, pecadores, agora e na hora de nossa morte. Amém.
0: Ave Maria, cheia de graça, o Senhor é convosco. Bendita sois vós entre as mulheres, e bendito é o fruto do vosso ventre, Jesus.
2: Santa Maria, Mãe de Deus, rogai por nós, pecadores, agora e na hora da nossa morte. Amém.
0: Ave Maria, cheia de graça, o Senhor é convosco. Bendita sois vós entre as mulheres, e bendito é o fruto do vosso ventre, Jesus.
1: Santa Maria, Mãe de Deus, rogai por nós, pecadores, agora e na hora de nossa morte. Amém.
0: Ave Maria, cheia de graça, o Senhor é convosco. Bendita sois vós entre as mulheres, e bendito é o fruto do vosso ventre, Jesus.
2: Santa Maria, Mãe de Deus, rogai por nós, pecadores, agora e na hora da nossa morte. Amém.
0: Ave Maria, cheia de graça, o Senhor é convosco. Bendita sois vós entre as mulheres, e bendito é o fruto do vosso ventre, Jesus.
1: Santa Maria, Mãe de Deus, rogai por nós, pecadores, agora e na hora de nossa morte. Amém.
0: Ave Maria, cheia de graça, o Senhor é convosco. Bendita sois vós entre as mulheres, e bendito é o fruto do vosso ventre, Jesus.
2: Santa Maria, Mãe de Deus, rogai por nós, pecadores, agora e na hora da nossa morte. Amém.
0: Ave Maria, cheia de graça, o Senhor é convosco. Bendita sois vós entre as mulheres, e bendito é o fruto do vosso ventre, Jesus.
1: Santa Maria, Mãe de Deus, rogai por nós, pecadores, agora e na hora de nossa morte. Amém.
0: Glória ao Pai, ao Filho e ao Espírito Santo.
1: Como era no princípio, agora e sempre. Amém.
0: Infinitas graças vos damos, soberana rainha, pelos benefícios que todos os dias recebemos de vossas mãos liberais. Dignai-vos agora e para sempre tomar-nos debaixo de vosso poderoso amparo. E para mais vos agradecer, nós vos saudamos orando a Salve Rainha.
3: Salve rainha, mãe de misericórdia, vida, doçura e esperança nossa, salve. A vós bradamos os degredados filhos de Eva, a vós suspiramos gemendo e chorando neste vale de lágrimas. Eia, pois, advogada nossa, que esses vossos olhos misericordiosos a nós volvei, e depois desse desterro mostrai-nos Jesus. Bendito é o fruto do vosso ventre, ó clemente, ó piedosa, ó doce sempre Virgem Maria.
0: Rogai por nós, Santa Mãe de Deus,
1: para que sejamos dignos das promessas de Cristo.
0: Ó Maria concebida sem pecado,
1: rogai por nós que recorremos a vós.
0: Nossa Senhora da Piedade,
1: rogai por nós.
0: Oração de gratidão pela recitação do Santo Terço. Amado Deus, com coração cheio de gratidão, eu agradeço por ter me presenteado com a graça de rezar o terço. Em cada Ave Maria, em cada mistério, em cada Pai Nosso, senti a sua presença e a força da sua intercessão e a força da bênção que vem de Deus. Que o amor que recebi durante a oração me inspire a viver com mais fé e amor em meu dia a dia. Que eu possa sempre retribuir a sua graça com a minha devoção. Amém. O Senhor esteja convosco.
1: Ele está no meio de nós.
0: Desça e nos acompanhe na intercessão da bem-aventurada Mãe Maria. As bênçãos, a proteção, a luz e a paz de um Deus que é Pai, Filho e Espírito Santo. Amém.
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1: Com 92 milhões de habitantes e um território de 1.648.000 quilômetros quadrados, a República Islâmica do Irã é um dos novos membros dos BRICS. Herdeira de uma das primeiras civilizações do mundo, a antiga Pérsia foi o berço de vários impérios, chegando ao auge no reinado de Ciro o Grande, há 2.500 anos. 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
4: Nossa saudação cordial e fraterna, você que acompanha a Palavra Viva pela Rádio Divino Oleiro AM de Florianópolis, Rádio Divino Oleiro FM de Balneário Camboriú, Rádio Divino Oleiro FM de Itajaí, Rádio Tubá de Tubarão, Rádio Arauto de Rancho Queimado e Web Rádio Ilha da Magia da capital. Que a paz de Jesus reine em nossos corações e a Mãe Santíssima nos leve nas dobras do seu manto em mais este dia que a bondade do Pai nos concede. A nossa reflexão de hoje será sobre as mãos. E começo com uma pequena história publicada no informativo Cavaleiro da Imaculada, do Porto, Portugal, que me foi enviada pelo caro amigo Sabino Verlich, de Rancho Queimado. Era uma vez um egoísta que construiu um castelo dourado, pintado com imensas estrelas e anjinhos. Fechou-se nele, julgando que seria feliz sozinho. Foi ter com um sábio, queixando-se da sua infelicidade. Disse-lhe: eu acordo todos os dias triste. Eu começo a ler os evangelhos e adormeço. Eu me sinto só e nem sei que sentido tem a minha vida. Eu perdi a minha identidade. O sábio fez-lhe notar o seguinte: o senhor começou todas as frases com a palavra eu. Só fala de si mesmo, ignorando os outros. A solução consiste em sair de seu castelo e abrir-se aos outros. Precisa dos outros para ser pessoa, para que o chamem pelo seu nome, para com eles formar um nós. Aconteceu que aquele homem abriu as portas do seu castelo dourado e foi, de mãos vazias, ao encontro dos outros. Percebeu que a alegria de viver está no encontro fraterno e solidário com os outros, a quem chamamos irmãos. Esta história serve para nos recordar que devemos ter as mãos vazias para sermos dom presente para os outros. Mãos vazias, sem pedras, para saudar todas as pessoas. mãos vazias para podermos, no tempo oportuno, dar um abraço caloroso de amizade e de paz. Mãos vazias para ajudar os outros a carregar a sua cruz, as suas infelicidades. Mãos vazias para acolher aquilo que os outros têm para nos dar com amor. Recolhendo essas palavras, logo me lembrei do Papa Francisco falando aos jovens de Palermo, na Itália, em setembro de 2018. Conclamou-os a servir, a fazer algo pelo próximo. Sempre rumo aos outros, não fechados em si mesmos, como aqueles que têm como nome eu, mim, comigo, para mim. Aquelas pessoas que vivem para si mesmas, mas no final acabam como o vinagre, tão mal. Para viver, disse-lhes ainda o Romano Pontífice, é necessário comprometer-se. É preciso sujar as mãos. Se vocês não forem capazes de sujar as mãos, nunca serão hospitaleiros. Jamais pensarão nos outros, nas necessidades do próximo. E usando um afetuoso queridos, citou um autor daquela terra: a vida não se explica, vive-se. Acrescentou ser preciso colocar à disposição as capacidades que cada um tem, os talentos, tudo aquilo que sabe fazer, tendo tempo para o próximo, sendo acolhedor e praticando um pouco de amor concreto cada dia. Acrescentemos as palavras do Bispo de Roma às de Frei Clarencio Neotti, que traz para nós um provérbio tibetano e o comenta. O provérbio é este: só se podem juntar as mãos quando estão vazias. Posso entender esse provérbio pensando na oração que tantas vezes fazemos de mãos juntas. Às vezes, juntamos as mãos para fazer um pedido. Em muitos lugares, as crianças juntam as mãos para pedir a bênção do padre ou do padrinho. Ora, para juntar as duas mãos, elas precisam estar vazias. Vazias de quê? De autossuficiência, de orgulho, de calúnia, de palavras que ferem como pedradas. O autossuficiente não precisa de ninguém, por isso não junta as mãos para pedir. O orgulhoso finge que não precisa de ninguém, por isso também não pede nada a ninguém. Quem calunia tem as mãos sujas do sangue da boa fama. Mãos humildes? Ah, essas sim. Essas mãos costumam ser mãos vazias de interesses e cobiças. Nossas mãos são chamadas a ser mãos que abençoam, que transmitem a ternura que está no coração, que erguem os abatidos, que sinalizam caminhos apontando para o infinito. Por isso Santa Teresa de Calcutá dizia que as mãos que ajudam são mais sagradas do que os lábios que rezam. Para que servem as mãos em nossa casa? Para preparar a comida, para lavar a roupa, para as compras de cada dia, para que nossos filhos, vendo-nos com as mãos juntas, se animem a seguir-nos no encontro com o Senhor. Quem se acostuma a ter as mãos juntas para rezar, sempre sabe separá-las para ajudar o irmão que precisa. A Cida, minha esposa, e eu sempre andávamos de mãos dadas. Assim, quando em 2013 li uma reflexão do Padre Zezinho, pude perceber um pouco quanto isso significou para nós dois, para nossos filhos e talvez para tantos que nos viram. Pois, como diz o querido sacerdote Deoniano, Era muito mais bonito aquele tempo em que o marido punha as mãos nos ombros dela ou publicamente andavam de mãos dadas. Agora alguém decretou e espalhou que o gesto está fora de moda. Que falem, mas se não inventaram coisa melhor, que se calem. O fato é que continua bonito ver a mão dele segurando a dela, sem nenhuma outra razão além do carinho entre dois seres humanos. Casais idosos ainda fazem isso, e há casais jovens que não abrem mão desse privilégio. O gesto não tem nada de antiquado. Diz muito ao coração dela e faz bem ao homem que ele é. Mostra publicamente que há um laço a prender suavemente os dois. As mãos falam e ajudam a dizer coisas boas e más. Por elas também passam o cuidado, o carinho e a ternura. Aquelas mãos dadas são mãos de pai e mãe. São mãos que cuidaram, cuidam ou cuidarão de vidas tenras e carentes. Mãos levantam queixos, afagam cabelos, tocam olhos e testas, seguram mãozinhas inocentes, curam feridas, fazem comida, lavam corpos e roupas, constroem brinquedos, afagam bochechas, alisam cabelos brancos, plantam, colhem e beneficiam, assinam decretos, ajudam os pobres e tornam o matrimônio uma fonte de vida. Protagonizam na terra o prolongamento do Raham, o colo de Deus. Nada mais justo, então, que homem e mulher caminhem de mãos dadas, porque é bom, é eterno, simboliza um vínculo e é testemunho. Alguém está amando alguém. Em algum ponto da caminhada, muitos casais perderam esse delicado e belíssimo costume. Em tempo de tanta violência fora e dentro do lar, de tanta indelicadeza, ingratidão, ameaças e perda de valores, há costumes que devem ser preservados e incentivados. Um deles é a ternura do casal de mãos dadas. Não faz sentido que duas pessoas que se amam caminhem sistematicamente separados, como se fossem estranhos. Era bonito, simbolizava cuidado e laços de família, e todos podiam ver. Que volte a simbolizar a unidade. Prefiro ver isso haver homens indelicados e mulheres magoadas e de rosto sombrio e enxabido ao lado do homem que um dia foi a razão dos seus sorrisos. Pequenos gestos podem fazer a diferença. Parecem bobos e fora de moda, mas não são mais tolos e fora de moda do que um casal se espicaçando na frente dos outros e agindo como se o outro não significasse mais nada em sua vida. Pode até haver mentira naquelas mãos dadas, mas se até inimigos se dão as mãos e assinam tratados, por que não um casal que tem e teve uma história? Que se reze o Pai Nosso de mãos dadas. Que se comece pelos casais. Mãos de filho, mãos de filha, mãos de marido, mãos de esposa, mãos de mãe, mãos de pai. O gaúcho das boas letras, o poeta Mário Quintana, escreveu belo poema sobre as mãos de seu pai. Escreveu assim: as tuas mãos têm grossas veias como cordas azuis, sobre um fundo de manchas já da cor da terra. Como são belas as tuas mãos, pelo quanto lhe daram, acariciaram ou fremiram da nobre cólera dos justos. Porque há nas tuas mãos, meu velho pai, essa beleza que se chama simplesmente vida. E ao entardecer, quando elas repousam nos braços da tua cadeira predileta, uma luz parece vir de dentro delas. Virá dessa chama que pouco a pouco, longamente, vieste alimentando na terrível solidão do mundo, como quem junta uns gravetos e tenta acendê-los contra o vento? Ah, meu pai, como os fizeste arder, fulgir com o milagre das tuas mãos. E é ainda a vida que transfigura as tuas mãos nodosas. Essa chama de vida que transcende a própria vida e que os anjos um dia chamarão de alma. Agradeço ao caro amigo professor Manuel Cardoso de São Paulo, que em agosto de 2014 teve a delicadeza e a bondade de enviar-me esta bela declaração de Mário Quintana às mãos de seu querido pai. Mas não existiria alguma coisa sobre as mãos do avô ou da avó? Encontrei. Não anotei o nome de quem teve a gentileza de remeter-me o texto, mas pedi as bênçãos de Deus para essa pessoa e agora apresento com alegria as mãos do avô. Meu avô, com 90 e tantos anos, sentado debilmente no banco do jardim, não se movia. Estava cabisbaixo, olhando suas mãos. Quando me sentei ao seu lado, nem notou minha presença. E o tempo passava. Sem querer incomodá-lo, mas querendo saber como ele estava, perguntei-lhe como se sentia. Levantou sua cabeça, me olhou e sorriu. Estou bem, obrigado por perguntar, disse com uma forte e clara voz. Expliquei-lhe que não queria incomodá-lo, mas queria ter certeza de que estava bem, já que estava sentado, imóvel, simplesmente olhando para suas mãos. Meu avô me perguntou então: alguma vez já olhaste as tuas mãos? Lentamente soltei minhas mãos das de meu avô, abri as minhas mãos e as contemplei. Virei as palmas para cima e logo para baixo. Meu avô sorriu e me disse: para e pensa um pouco sobre como tuas mãos têm te servido através dos anos. Estas minhas mãos, ainda que enrugadas, secas e fracas, têm sido as ferramentas que usei toda a minha vida para alcançar, pegar e envolver. Elas puseram comida em minha boca e roupa em meu corpo. Quando criança, minha mãe me ensinou a juntá-las em oração. Elas amarraram os cadarços dos meus sapatos e me ajudaram a calçar as minhas botas. Estiveram sujas, esfoladas, ásperas, entrelaçadas e dobradas. Foram decoradas com uma aliança e mostraram ao mundo que eu estava casado e que amava alguém muito especial. Foram inábeis quando tentei embalar minha filha recém-nascida. Elas tremeram quando enterrei meus pais e minha esposa e quando entrei na igreja com minha filha no dia do seu casamento. Elas têm coberto meu rosto, penteado meu cabelo e lavado e limpado todo o meu corpo. E até hoje, quando quase nada de mim funciona bem, estas mãos me ajudam a levantar e a sentar e ainda se juntam para rezar. Estas mãos têm as marcas de onde estive e da dureza da minha vida. Mas o mais importante é que são estas mãos que Deus tomará nas suas quando me levar à sua presença. Desde então, nunca mais vi minhas mãos da mesma maneira. Mas lembro quando Deus esticou suas mãos e tomou-as de meu avô e o levou à sua presença. Na verdade, nossas mãos são uma bênção. Cada vez que uso minhas mãos, penso em meu avô e me pergunto: estou fazendo bom uso das minhas mãos? E sempre que minha consciência responde que estou usando minhas mãos para praticar o bem, para trabalhar honestamente, que as estou usando para dar carinho e amparo a quem precisa, sinto-me em paz. E agradeço ao Criador por tamanha bênção, esperando que Ele estenda suas mãos para que também eu, um dia, possa nelas repousar. Dê-nos as mãos em geral. As mãos do marido e da mulher, as mãos do pai e da mãe, as mãos do filho e da filha, as mãos do avô. Olhemos agora para as mãos do sacerdote. Na ordenação, há o gesto antiquíssimo da imposição das mãos. Disse o Papa Bento XVI: esta parte fundamental do organismo humano é sinal da nossa capacidade de agir, doar e comunicar. Também o cânone eucarístico evoca as mãos santas e veneráveis de Cristo. Portanto, com a imposição das mãos sobre o sacerdote, Deus toma posse dele, dizendo-lhe: tu me pertences, tu estás sob a proteção das minhas mãos, tu estás guardado na palma das minhas mãos, e exatamente assim te encontras na vastidão do meu amor. Permanece no espaço das minhas mãos e dá-me as tuas. E continua Bento XVI: a imposição das mãos exprime abertamente a modalidade do encontro entre a liberdade de Deus, realizado mediante o Espírito Santo, e a liberdade do homem. A Igreja, personificada pelo bispo em pé e com as mãos estendidas, pede ao Espírito Santo que consagre o candidato. Este, de joelhos, recebe a imposição das mãos e entrega-se a tal mediação. Bonito isto. Complemento as palavras acima do Papa Emérito Bento XVI com uma notícia vinda dos Estados Unidos e apresentada pelo jornal O São Paulo, da arquidiocese homônima, sempre recebido do preclaro amigo professor Manuel Cardoso. No funeral da mãe de um amigo padre, o sacerdote Dave Nix decidiu publicar em uma rede social a foto das mãos da falecida mãe com a seguinte explicação: estou no funeral da mãe de um bom amigo sacerdote. Há muitos anos, esta mulher esteve presente na ordenação sacerdotal do seu filho. Durante a missa de ordenação, as mãos dele foram ungidas com óleo pelo bispo. Esse óleo foi limpo por um tecido chamado manustergio. O manustergio é guardado e apresentado à mãe do novo sacerdote em sua primeira missa. Quando a mãe do sacerdote morre, ela é enterrada com esse tecido. Mas dessa vez o tecido é enrolado em suas mãos. Isso é para indicar que ela não se apresenta diante do trono de Deus, seu juiz, com as mãos vazias. Ela se apresenta diante de Deus, tendo oferecido seu próprio filho como um sacerdote católico. Meus irmãos e minhas irmãs, valorizemos e santifiquemos nossas mãos. As mãos que abençoam, que ajudam, que levantam, como Jesus fazia. As mãos que escrevem uma canção, que tocam instrumentos musicais e que nos dão joias, como nos deu o padre Zezinho com "Ele tem o mundo em suas mãos. Escutemos.

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0: craque do Barcelona é o destaque em uma seleção que conta ainda com Pedri, Rodri e Nico Williams. Embalada na conquista da última Eurocopa, os espanhóis têm se alternado com França e Argentina no topo do ranking da FIFA. Para esta edição, uma das grandes novidades ficou por conta da não convocação de jogadores que atuam no Real Madrid pela primeira vez na história da seleção espanhola em Copas. A FURIA está no Grupo H e estreia contra Cabo Verde. O grupo ainda conta com a Arábia Saudita e Uruguai.
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0: hora do nosso encontro, hora do Brasil Caminhoneiro. Aqui é o Fernando Riquetti. Vamos juntos? Aumenta o som, que essa meia hora é só nossa. Quem transporta cargas por milhares de quilômetros também carrega desafios que muita gente não vê. Tem a distância da família, a pressão do dia a dia e a solidão das estradas, que pode impactar a saúde mental dos profissionais do volante. E sobre esse tema, eu conversei com uma craque no assunto, a doutora Suelen. Ela é neuropsicóloga.
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2: Como é que tá a saúde mental dos caminhoneiros hoje, Suelen?
3: Pois é, na verdade a gente precisa cuidar do bem mais precioso, que é do ser humano por trás disso, né? Hoje eles têm uma carga de trabalho excessiva, muita fadiga mental, estresse crônico, e muitas das vezes não consegue ter um sono reparador para recuperar realmente toda essa efetividade do cérebro. Então a gente acaba cuidando da carga, acaba cuidando de toda a parte mecânica, mas esquece do bem mais precioso, que é o caminhoneiro, o ser humano por trás de tudo isso.
2: Turma, a Suelen atualmente, ela tá trabalhando como uma das grandes representantes na área de psicologia aqui no estado do São Paulo, né? Que é justamente uma entidade que tá lá no Rio Grande do Sul e que tá voltada justamente a essa questão da saúde emocional de todos os motoristas, aí a gente inclui principalmente, né? Você que é caminhoneiro e até a turma, né? Que faz o transporte de passageiros, né? A turma das 40 janelinhas, né, Suelen? O que que pode ser feito? O que que a turma pode fazendo no dia a dia para tentar dar uma aliviada um pouco na pressão, que a gente sabe que problemas todo mundo tem.
3: Com toda certeza, e principalmente pensar em prevenção, não só de cuidarmos de quando já aconteceu um transtorno, mas de olhar esse ser humano, de saber que ele tem que prevenir todo esse desgaste mental, seja com sono mais reparador, seja com uma alimentação adequada, também com técnicas para que tenha uma regulação, principalmente do sistema nervoso simpático, que coloca ele no estado de alerta, de foco, de atenção, e para que a gente, inclusive, consiga reduzir os sinistros e também preservar a vida desse bem precioso que são os nossos caminhoneiros e os motoristas que transportam tantas vidas por essas estradas afora.
2: E turma, um bate-papo nos bastidores com os especialistas e que eles mandaram direto e reto para você é o seguinte: se você perceber qualquer dificuldade, gente, perceber que a saúde mental não tá bacana, procure um especialista. Isso não é sinal de fraqueza, mas é sinal de você valorizar a tua saúde e valorizar cada vez mais, ó, o dia a dia da turma que divide o espaço na tua casa contigo, sem falar nos colegas de trabalho e também na turma que tá no tapete preto com você. Vamos se cuidar, gente, vamos se cuidar.
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0: É, todo estradeiro tá careca de saber. Faltam pontos de paradas nas estradas brasileiras. E o Francisco Garoncio, nosso repórter especial, foi pro trecho ouvir os parceiros da estrada. Ele conversou com o estradeiro Paulo César Vieira, que estava viajando com a esposa, a dona Simone. Vamos ouvir.
4: Qual é a percepção de vocês em relação aos pontos de parada e descanso que vocês têm encontrado por aí?
5: É, que estão deixando muito a desejar, né? A estrutura é pequena e quando se encontra ainda cobra.
4: O que que você acha que mais falta para apoiar o caminhoneiro nesse esforço por onde vocês têm passado?
6: É, sanitário, né? Mais limpos, estacionamento, né? Que não tem, é muito apertado, tem posto que não tem onde parar.
4: Essa situação, ela sempre foi assim? Ela tem mudado para melhor, para pior? Qual é a sua visão?
5: Tá ficando pior, né? Pior, a parte de segurança, essa parte de acolhimento ao caminhoneiro, determinada rede de posto da segurança e determinada rede é tratado como um zé ninguém.
7: Nós estamos aqui às margens da BR-060 e o Nilson é o gerente desse posto onde nós estamos, que a gente vê que a estrutura é muito boa, né, Nilson? Agora, esse investimento vale a pena?
8: Vale sim, vale a pena. Tudo que você faz é uma coisa que você depois você recebe um retorno, porque hoje em dia não é fácil para você manter um estabelecimento desse funcionando 100%, entendeu? A gente tenta manter sempre limpo, assim, igual vocês estão vendo aqui, para receber o caminhoneiro. O caminhoneiro sair satisfeito pelo estabelecimento, pela recepção que ele teve aqui.
7: Nilson, para isso aqui funcionar tem que ter regras, né? Como é que funciona isso aqui?
8: Uma reforma agora recente nos banheiros, dedicado exclusivo para os caminhoneiros. E o banheiro funciona da seguinte maneira: o cliente chegou aqui, abasteceu. Se ele abastecer aqui, ele tem 15 minutos grátis, que é 5 minutos de tolerância, mais 10, 0,800, não paga nada, entendeu? Não tem estacionamento, é pago, a gente não cobra um centavo de estacionamento, então entra e sai à vontade. Já a gente cobra uma taxinha extra, 5 minutos de tolerância, a partir de 5 minutos tem uma taxinha de R$1 por minuto para clientes que chegam que não abastecem o posto com a gente, entendeu?
7: Como é que vocês enxergam essas regras? Isso daí atrapalha, ajuda? Como é que é?
5: Em muita situação ajuda, né? Porque a gente sabe que manter uma estrutura não é barato. E agora, e por outro lado, a gente vê que muitos cobram, mas deixa ao desejar.
7: É isso aí, turma! Ter condições dignas de trabalho é direito de todos. E quando se trata da categoria profissional dos caminhoneiros, que desempenha um papel tão importante na economia nacional, isso se torna ainda mais importante. E essa conversa não termina aqui, a gente continua junto nas redes sociais.
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0: E agora tem música, Gustavo Lima.
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1: Bom, turma, a competitividade e a exigência fazem parte do cenário do mercado atual. E em meio a esse clima desafiador, torna-se cada vez mais difícil para os colaboradores de uma empresa realizar as suas funções com excelência, quando não há perspectiva nem a motivação necessária. E é justamente pensando nisso que as empresas vêm percebendo as vantagens dos benefícios para os funcionários. E para os caminhoneiros não é diferente. Eu fui para a estrada conversar com os parceiros sobre esse assunto. Roda a reportagem aí, Paulinho.
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1: Quem olha o QR a madruga trabalhando desse jeito no pesado, acha que essa lida toda é no próprio caminhão. Engano seu. O possante é do patrão. O camarada é responsável, comprometido, mas não economiza nas palavras na hora de exigir a sua contrapartida.
3: Depende da empresa, vale a pena você colocar. Depende da empresa, é melhor você continuar com autônomo ou com outros que não paguem isso aí. Eu vou atrás de um salário, uma ferramenta que presta para mim trabalhar, e encarregado que entenda você lá fora. Porque tem muitas empresas que dão todos os benefícios que você falou, mas o seu chefe é uma curva de rio. Então, pode ficar pra lá com a vaguinha deles, que eu não vou lá, não.
1: Você recebe esse tipo de benefício aí, um plano de saúde, um vale-refeição, vale-alimentação?
3: Não, a gente ganha o salário, ganha mais uma ajuda por fora, que é uma ajuda de custo, que é uma alimentação, né? O salário aqui vale a pena ficar aqui. Pra mim, vale a pena. Tem uns aí que vivem reclamando, mas o problema daquela raça que reclama, reclama, reclama, mas não larga.
1: É, eu bati um papo também com o caminhoneiro José Roberto. Vamos ouvir. O que que eles te ofereceram de benefício que você, opa, regalou o zoião lá e logo agarrou a oportunidade?
4: Salário de acordo com a categoria.
1: Certo.
4: As diárias de acordo com o sindicato e os horários, e não tem aquele patrão chato, insuportável, que muitas transportadoras têm, porque existe o respeito com a categoria, e eles não, tem alguns que não têm respeito, eles acham que muitos motoristas estão ali porque estão passando necessidade, não é.
1: Agora, aqueles benefícios, por exemplo, um plano de saúde, um vale refeição, alimentação, isso aí você recebe em dia, tudo certinho?
4: Tudo certo, daí a empresa que eu trabalho, graças a Deus, nunca teve problema nenhum.
1: Aí o convênio, por exemplo, ele contempla você, a esposa, os filhos ou não?
4: Não, por enquanto é só eu, porque primeiro que eu não tenho filho menor mais, e a minha esposa ainda não entrou, mas em breve eu vou colocar ela assim.
1: E mesmo quem trabalha por contrato, acaba recebendo benefício, de um jeito ou de outro. É o caso do Leonildo. Tem carteira assinada ou não?
5: Não tem não.
1: Agora, benefício, você recebe alguma coisa lá do patrão ou não?
5: Só as diariazinhas mesmo, e às vezes dá uma coisinha a mais, né? Quando a viagem, as viagens é boa, né? Ele sempre nos ajuda.
1: É, quem também conversou comigo foi o parceiro Adriano.
3: Rapaz, é melhor ver você fazer um cartãozinho de saúde, paga por fora aí, tem uns planozinho aí que dá pro cara encarar, do que ir correr atrás de empresa que só dá o plano de saúde, dá uma assistênciazinha aqui pra você e pro resto da família não. Do resto, filho, é só botar na mão de Deus.
1: É, turma, cada vez mais a caminhoneirada escolhe fazer parte de empresas com iniciativas que promovam benefícios voltados à saúde, ao bem-estar e, consequentemente, qualidade de vida, dentro e fora da boleia. Por isso, é importante que as empresas desenvolvam um olhar muito atento às necessidades de toda a turma do trecho.
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1: Tem música na boleia. Murilo Rufi.

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2: Horas e horas atrás do volante, pouca movimentação e jornadas puxadas. Um problema silencioso pode estar afetando muitos profissionais das estradas, viu, gente? Tô falando das varizes. E para falar desse assunto, eu conversei com o Dr. Marcelo. Dr. Marcelo é cirurgião vascular. Dr. Marcelo, muita gente acha que varizes são um problema só de mulheres, mas isso é um mito, não é verdade?
3: Sim, né? As estatísticas mostram que 1 em cada 15 homens chega a desenvolver as varizes, né? E não é uma doença exclusivamente feminina, não. A única diferença é que a mulher tem um hormônio, que é a progesterona, e tem a gravidez, que facilita aparecer nela a doença. Mas os homens também têm outras causas muito peculiares, como, por exemplo, o motorista. Fica muito tempo sentado, sem movimentar os membros inferiores, e acaba desenvolvendo as varizes.
2: Agora, o motorista, na sua tocada no dia a dia, tem como agir de alguma forma para evitar que elas apareçam?
3: Sim. No máximo, a cada 4 horas, parar o caminhão, andar, caminhar, cerca de 10 a 20 minutos, em volta do caminhão mesmo, o suficiente. Isso daí vai facilitar a circulação, né? O retorno do sangue para o coração. Só que isso daí tem que ser algo contínuo, não pode ser um dia, para-se dois, um, para-se dois. Também evitar o calor da cabine, que também ajuda a aparecer as varizes, e vibração, microtraumas, pancadas, que isso daí também ajuda. Bem como doenças, né? Doenças como obesidade, diabetes, essas doenças aí todas predispõem ao aparecimento das varizes.
2: Aqueles pequenos vasinhos que às vezes se formam ali na perna da gente, que às vezes a gente nem enxerga por causa dos pelos, isso daí já é um sinal de que vai surgir varizes ali ou não?
3: Sim, são microvarizes, isso daí já é a doença em si. A única diferença é que dificilmente dá dor, dá coceira, dá queimação, dá cansaço. Mas se não for cuidado rapidamente, vai virar varizes realmente, e aí vai ter que tratar, quer queira, quer não.
2: Caminhoneiro que não trata, a pessoa que não procura tratar disso daí, o que pode causar no futuro?
3: A pessoa pode até ficar sem andar, né? Até ter alguma amputação, porque ela pode ter uma úlcera varicosa, ela pode ter a trombose venosa profunda, pode ter flebite. E são doenças incapacitantes, no mínimo alguns dias de molho ele vai ficar, e é óbvio que ninguém gostaria de ficar sem conseguir andar por aí e trabalhar, né?
2: Você ouviu o doutor, hein? Sempre que possível, pare alguns minutos, ande um pouquinho, porque caminhar, gente, ajuda o sangue a circular melhor nas pernas. Mexa os pés, mesmo sentado durante a tocada, faça movimentos simples, levantar, abaixar a ponta dos pés, isso é legal. Girar os tornozelos, contrair e relaxar a panturrilha. A panturrilha, só para vocês terem uma ideia, ela é chamada de segundo coração, porque ajuda a empurrar o sangue de volta.
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2: Vamos ouvir mais modão?

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3: É, me tornei caminhoneiro por causa da profissão, né? Eu precisava muito também, né? Na cidade, né? Tô autônomo, trabalho por conta, né? Eu comecei com caminhão pequeno, né? Hoje eu tenho uma carreta, né? Mas comecei bem baixo, caminhão Mercedes, né? E hoje eu tô com a carreta, banco carreta, né? Quando eu tinha meus 20 e poucos anos, eu fugia de loja. Aí eu entrei nessa profissão. É uma profissão muito, muito cansativa, sabe? Você trabalha mesmo porque precisa, na realidade, né? Você precisa, porque tem despesa, né? Mas a verdade não ganha, não tá ganhando nada. Mas já foi melhor, viu? Pra trás era melhor, viu? Hoje, pra trás, o cara que tinha um caminhão sustentava a sua família bem. Ele conseguia comprar outro caminhão. Hoje não consegue, não. Já rodei o Brasil todo com outros caminhãozinhos, velho. Quanto mais velho, rodei bastante. Essa carreta já não dá, porque a despesa é maior. Porque a carreta, ela dá muito despesa que um caminhão. Tá? É, isso aí é no sangue, né? É paixão, né? É igual paixão, né? Primeira vista, né? Então, caminhoneiro é paixão à primeira vista. Aí ele bate a boa no caminhão, na verdade, essa molecada novo gosta, né? Aí vai ficando mais velho, né? Só que é paixão, é no sangue, né? Você gosta da estrada, gosta do caminhão, igual criança nova, né? Tem aquele caminhãozinho, né?
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1: Tempo que passa ligeiro, rapaz. Tá chegando ao fim mais um Brasil Caminhoneiro. Sempre na companhia de quem move o Brasil aí pelas estradas. Parceiro, eu fico por aqui, viu? Mas eu torço por demais que a sua viagem seja segura, produtiva, abençoada e cheia de boas histórias pra contar. Tá legal? Fica triste, não, porque amanhã tem mais. Porque aqui, parceiro, aqui a parceria é firme e forte, meu irmão. Brasil Caminhoneiro é uma produção da Cobran, Companhia Brasileira de Marketing. Um recorde nas costelas aí a todos vocês, bons quilômetros e até amanhã!

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1: Santa Catarina deve ter uma quinta-feira de tempo firme em praticamente todos os municípios. A partir de hoje, temos a configuração do jato de baixos níveis, fluxo de ar quente que vem lá da Bolívia e vai fazer a temperatura disparar em grande parte do estado. Além disso, esse jato de baixos níveis vai intensificar aquela ventania seca, pelo menos até sábado. Em alguns municípios, especialmente do oeste catarinense, as rajadas de vento podem passar dos 100 km por hora. Tem previsão de mudança de tempo com a volta da chuva a partir da próxima semana. Por enquanto, toda a instabilidade vai seguir restrita lá no Rio Grande do Sul. E aqui sobre nós, volta a fazer calor, acredite, até o final desta semana. Temperatura máxima hoje prevista de 25 graus e mínima, subindo na próxima madrugada para 17 graus. Em São Martinho, Siderópolis, Treviso, 13 de maio, Uruçanga e Tubarão. Daniel Panobianco, da agência PD Radar, com exclusividade para Tubá FM.
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3: Senhor, no silêncio deste dia que amanhece, venho pedir-te saúde, força, paz e sabedoria. Quero olhar hoje o mundo com os olhos cheios de amor, ser paciente, compreensivo, manso e prudente. Quero ver teus filhos além das aparências como tu mesmo os vês, e assim não ver senão o bem em cada um. Deixa meus ouvidos a toda calúnia. Guarda minha língua de toda maldade. Que só de bênçãos se enche o meu espírito. Que eu seja tão bondoso e alegre que todos quantos se achegarem a mim sintam tua presença. Reveste-me, Senhor, com tua beleza. E que no decurso desse dia eu te revele a todos.
4: Muito bom dia, meu amigo, muito bom dia, minha amiga, que bom, estamos

Começando a nossa manhã, manhã dia de Nossa Senhora do Carmo. É, ela é venerada no Brasil desde o tempo do descobrimento. O culto à Nossa Senhora do Carmo pode ser verificada basicamente lá no século XIII e foi estendido a toda a igreja no começo do século XVIII. E qual seria a sua espiritualidade, você vai me perguntar? É a do profeta Elias, corajoso, confiante na ação de Deus, sempre atento aos sinais do Espírito e pronto

Abraço, fico feliz em começar a nossa manhã, isso mesmo, estamos aí vivendo a nossa manhã, nossa manhã de quinta-feira, é sempre um dia muito, muito gostoso, não é mesmo? Na verdade, para mim não existe dia que não seja, dia que não seja bom, Para mim todos os dias são dias especiais, são dias que devemos, sempre ter este carinho, essa gratidão, tanto a Deus, quanto a todos aqueles e aquelas que vão tomando parte da nossa existência, da nossa caminhada, onde quer que estejamos, Deus está sempre pronto aí para que tenhamos uma resposta sobre as mais diversas realidades que se nos apresentam em cada manhã que nós levantamos. Eu sei que levantar-se é uma atitude sempre muito, muito gostosa. Talvez alguém diga assim, padre, mas não, com esse frio desses últimos dias, sim, é verdade. Eu sei que muitos não conseguem levantar com tanta facilidade assim. Mas é preciso ver que sempre nós temos aí o quê? Nós temos sempre aí, nós temos sempre a responsabilidade que nos chama para a missão. Exatamente, a responsabilidade que nos chama para a missão. E hoje, sendo dia 16 de julho, é festa então litúrgica de Nossa Senhora do Carmo, muito conhecida, como disse ainda há pouco, por todos nós, devido ao escapulário que usamos aí em torno do nosso pescoço. Normalmente, na missa de Nossa Senhora do Carmo, são abençoados os escapulários e aí o padre ou algum fiel, ministro, diácono, faz a imposição do escapulário para quem não tem. Conforme sabemos, Nossa Senhora recebe um título diferente, dependendo do local e da circunstância de sua aparição. Mas é a mesma mãe, é a mãe de Jesus. Nossa Senhora do Carmo, por exemplo, recebe esse título devido a ter aparecido lá no Monte Carmelo, em Israel, para São Simão Stock, em 1251. Ele lhe entrega um escapulário. Ela ainda pede que se propague a devoção à Virgem Maria e ao escapulário e que acreditasse que através da devoção, através também do escapulário, através da oração, através da prática do bem, alcançaria a salvação. Portanto, no dia de Nossa Senhora do Carmo, seria importante que cada uma procurasse ver se tem seu escapulário, se não o tem, procure adquiri-lo e peça quando você for à missa para que seja abençoado. O escapulário, como disse, é um devocional e que cada fiel pode usar pedindo a proteção da Virgem Maria e de Jesus. Como sempre rezamos, onde a mãe está, o filho está presente. Por isso trazemos conosco a proteção dos dois diariamente. Dessa forma, conforme dissemos, o escapulário original deve ter a imagem de Nossa Senhora do Carmo numa medalha e do Sagrado Coração de Jesus na outra, que foi o desejado por Nossa Senhora desde o começo. Não importa a idade, mas desde o nosso batismo até a data da nossa morte, podemos usar o escapulário e, é claro, tomando cuidado com as crianças, sobretudo, né? Importante que todo católico tenha, mas como disse, a criança às vezes ela pode não saber usá-lo bem então é bom, a partir do momento que existe uma consciência do que é e do para que serve o escapulário.

Um grande abraço. Fico feliz em começar a nossa manhã, manhã de quinta-feira. Quinta-feira, nós estaremos então hoje rezando ali na comunidade do Porto Vieira. Ontem à noite estivemos na comunidade do Encruzo. Hoje a imagem de Nossa Senhora será levada a Porto Vieira para a missa e novena em honra a Nossa Senhora. Mas hoje, como disse, é dia de Nossa Senhora do Carmelo e, claro, quem ganha o escapulário ganha também a bênção e a proteção de Deus e de Nossa Senhora. Ganhar um escapulário significa que as bênçãos de Deus estão vindo sobre aquela pessoa que recebe. Temos que espalhar as bênçãos de Deus. Fazemos isso distribuindo o escapulário. Por isso, presentei alguém da sua família ou amigos que sejam católicos e que ainda não possuem o escapulário. Dessa forma, seremos também missionários e espalharemos o amor de Deus a muitas pessoas. E ao receber o escapulário, devemos aceitá-lo, pedir a bênção de um padre, se possível, pedir, né, para que ele o coloque sobre nós, ou então, também, se não for possível, o padre, né, que seja uma pessoa a quem queremos bem.

nesse dia dedicado a Nossa Senhora do Carmo, eu convido você, se eu falei tanto em escapulário, se eu falei em oração, se eu falei em Nossa Senhora, temos que pedir desde já que ela nos proteja, que ela nos acompanhe, que ela nos ajude, que ela nos abençoe. Pai nosso que estais nos céus, santificado seja o vosso nome, venha a nós o vosso reino, seja feita a vossa vontade, assim na terra como no céu. O pão nosso que cada dia nos dai hoje, perdoai as nossas ofensas, assim como nós perdoamos a quem nos tem ofendido, e não nos deixeis cair em tentação, mas livrai-nos do mal. Amém. Ave Maria, cheia de graça, o Senhor é convosco, bendita sois vós entre as mulheres, e bendito é o fruto do vosso ventre, Jesus. Santa Maria, Mãe de Deus, rogai por nós, pecadores, agora e na hora de nossa morte. Amém. E que a bênção de Deus Todo-Poderoso desça e permaneça, Pai e Filho e Espírito Santo. Amém. Na sequência, teremos então, isso, na sequência, nós teremos as primeiras notícias desta quinta-feira e depois a boa música.

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0: Olá, a informação já está no ar. Eu sou a Marilis Pequeno e este é o Acaerte Notícias desta quinta-feira, 16 de julho de 2026. Nos próximos minutos, você acompanha os fatos que movimentam Santa Catarina com informação e prestação de serviço. Vamos aos destaques?
1: O Prêmio Paz nas Escolas avança para a fase de avaliação dos vídeos inscritos e reforça o debate sobre a cultura de paz nas instituições de ensino catarinenses.
2: Governo, Câmara e FPA fecham acordo para renegociação de dívidas rurais. Expectativa é que 100 bilhões de reais em débitos sejam renegociados.
3: Inadimplência no campo sobe quase 9% e atinge maior nível da série histórica.
4: O volume de chuva registrado neste mês de julho em Lages acendeu o sinal de alerta e já ultrapassou, com folga, as médias históricas para o período.
5: Quinta-feira de tempo firme com predomínio do sol e temperaturas em elevação à tarde em Santa Catarina.
6: Ministério Público aponta: internações psiquiátricas de crianças e adolescentes aumentam mais de 130% em Santa Catarina.
7: Justiça Eleitoral convoca 80 mil colaboradores para as eleições em Santa Catarina a partir da próxima semana via WhatsApp. Voluntários devem ser maioria entre os participantes no estado.
0: 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O Tribunal Regional Eleitoral de Santa Catarina inicia na próxima semana as convocações de colaboradores para as eleições de 2026. Acompanhe os detalhes na reportagem de Cadu Reis.
8: Olá, Marilis. Um abraço a você e aos ouvintes. Cerca de 80 mil cidadãos devem receber o chamado para atuar como mesários ou em outras funções de apoio demandadas ao longo do pleito no estado. Pela primeira vez, as convocações serão feitas pelo Tribunal Regional Eleitoral de Santa Catarina por meio do aplicativo WhatsApp. As mensagens encaminhadas pela instituição vão informar a função a ser desempenhada, local de atuação, horários de trabalho, programação de treinamentos presenciais, orientações e canais disponíveis para esclarecimento de dúvidas. O contato será feito exclusivamente pelo número oficial do TRE catarinense, que é o 0800-647-3888. O coordenador de eleições da instituição, Paulo Dionísio Fernandes, ressalta:
9: está se aproximando das eleições e nessa fase está no prazo das convocações. Então, na próxima semana, possivelmente a partir do dia 20, serão iniciadas as convocações dos mesários que irão trabalhar nas eleições de 2026. 80 mil é uma estimativa do total de pessoas que serão convocados para auxiliar a Justiça Eleitoral na realização das eleições. Entre elas estão os mesários, administradores de prédio que cuidam dos locais de votação, recebem as urnas e entregam essas urnas para os mesários, motoristas e outros auxiliares. A maioria dessas pessoas são voluntárias, inclusive.
0: O Ministério Público de Santa Catarina acendeu um sinal de alerta para o crescimento de casos relacionados à saúde mental no estado. O número de internações psiquiátricas de crianças e adolescentes disparou na última década. A repórter Carol Denardi chega agora no seu rádio com os detalhes desse levantamento preocupante.
6: O número de internações psiquiátricas de crianças e adolescentes cresceu 131% em Santa Catarina nos últimos 10 anos. O dado faz parte de um levantamento do Ministério Público Estadual, que usa as internações e as notificações de tentativas de suicídio para mapear a saúde mental no estado. O promotor de justiça e coordenador dos Centros de Apoio Operacional da Saúde Pública e dos Direitos Humanos e Terceiro Setor do Ministério Público Estadual, Eduardo Sens dos Santos, detalhe os dados desse monitoramento.
10: Em matéria de saúde mental, o Ministério Público e a saúde pública em geral tem dois marcadores. Um deles é o número de internações psiquiátricas e o outro é o das notificações de tentativas de suicídio ou de lesões que gerem a tentativa de suicídio. Nós temos os dados de 2015 a 2024 que mostram que, por exemplo, o número de internações psiquiátricas de crianças e adolescentes no estado de Santa Catarina cresceu 131%, mas nós temos regiões com mais de 250% de aumento das internações psiquiátricas de crianças e adolescentes.
6: O levantamento aponta um salto ainda maior quando o assunto são as tentativas de suicídio registradas pelo SUS na faixa etária até 19 anos.
10: A média em Santa Catarina em relação a crianças e adolescentes, e aqui o nosso recorte é um pouquinho diferente da noção tradicional de adolescentes, nós englobamos de 0 a 19 anos, é um aumento de 243% nos últimos 10 anos, o número de notificações de tentativa de suicídio.
0: Moradores da Serra Catarinense devem continuar atentos ao clima nas próximas semanas. Julho já registra volumes de chuva acima da média e a segunda quinzena deve manter o tempo instável. O repórter Anderson Souza, da Rádio Clube Lages, traz os números e a previsão para Lages e toda a região serrana.
4: De acordo com o sistema AgroConnect da Epagri-Sirã, a estação meteorológica do município acumulou exatamente 192 milímetros de precipitação até o momento. Com a tendência de retorno das frentes frias e áreas de instabilidade para os próximos 15 dias, a expectativa do mês de julho que feche um acumulado total de até 250 milímetros. Sob a forte influência do fenômeno El Niño na região, os meteorologistas apontam que agosto terá chuvas acima da média na Serra Catarinense. Há risco de temporais isolados com granizo, vento forte e descargas elétricas. O foco deve ser atenção redobrada a qualquer sinal de inclinação de postes e árvores, rachaduras em muros ou estalos em terrenos próximos a encostas que indicam risco de deslizamento. Além disso, motoristas jamais devem tentar atravessar ruas alagadas ou pontes submersas. Em caso de emergência, a população deve acionar imediatamente a Defesa Civil pelo telefone 199 ou Corpo de Bombeiros pelo telefone 193. De Lages, informou Anderson Souza.
0: O prêmio Paz nas Escolas, promovido pela Assembleia Legislativa de Santa Catarina, concluiu as inscrições e entra na fase de avaliação dos trabalhos. A iniciativa incentiva o combate ao bullying, à violência e o fortalecimento da cultura de paz no ambiente escolar. A reportagem é de Vanessa Carini.
11: O diretor-geral adjunto da Alesc, Diego Vieira de Souza, explica como será esse processo de análise dos trabalhos.
12: Nessa segunda fase, nós vamos ter 7 avaliadores que vão olhar cada um dos vídeos, vão olhar principalmente roteiro, narrativa, a qualidade técnica, imagem, som e edição, não são os principais pontos avaliados agora. É principalmente o sentimento que esse vídeo traz com relação à questão da paz nas escolas, que é o tema da nossa premiação, né? Então, esses 7 jurados vão olhar esses vídeos, analisar e julgar o mérito de cada um deles atribuindo notas. Isso vai ser bastante transparente, né? Vai ser publicado em nosso site depois, o julgamento, né? De forma a garantir que todo mundo tenha acesso a esses resultados antes da premiação.
0: E daqui a pouco, Marco Aurélio Gomes explica por que a inadimplência entre produtores rurais brasileiros atingiu o maior índice da série histórica.
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0: A inadimplência entre produtores rurais brasileiros voltou a crescer e atingiu quase 9%, o maior patamar da série histórica da Serasa Experian. O aumento preocupa porque pode dificultar ainda mais o acesso ao crédito para o setor. O repórter Marco Aurélio Gomes explica o porquê desse avanço da inadimplência.
16: Olha, Marilis, a taxa de inadimplência dos produtores rurais chegou a 8,8%. No primeiro trimestre de 2026, alta de 1,2 ponto percentual em relação ao mesmo período do ano passado e de 0,6 ponto na comparação com o último trimestre de 2025. é o maior índice já registrado pela Serasa Experian. Segundo a empresa, esse crescimento acontece porque muitos produtores ainda enfrentam dificuldades para equilibrar as contas. Os custos de produção seguem elevados, houve oscilações nos preços de diversos produtos agrícolas e o crédito continua mais restrito. O norte do país apresentou a maior taxa de inadimplência, com 13,2%, enquanto o sul teve o menor índice de 6,2%. Entre os estados, o Amapá lidera o ranking e o Rio Grande do Sul registra o menor percentual. Além disso, a pontuação média do AgroScore, indicador que mede o risco de crédito dos produtores, também caiu, mostrando que as instituições financeiras estão enxergando um risco maior na concessão de financiamentos ao setor.
0: O cenário preocupa, mas uma medida anunciada em Brasília pode trazer alívio aos produtores rurais endividados. Governo Federal, Câmara dos Deputados e Frente Parlamentar da Agropecuária fecharam um acordo para viabilizar a renegociação das dívidas do setor. A repórter Rita Sardi explica como deve funcionar a proposta.
17: Olá, Marilis e ouvintes. Isso mesmo, Marilis. O governo federal e a Câmara dos Deputados fecharam um acordo histórico para a renegociação de dívidas rurais, que será oficializado via uma medida provisória. O anúncio foi feito pelo ministro da Fazenda, Dario Durigan, e pelo presidente da Câmara, Hugo Mota, após ampla negociação com a FPA, a Frente Parlamentar da Agropecuária. O plano substitui o projeto anterior, equilibrando o socorro aos produtores com a responsabilidade fiscal do governo. Os produtores afetados já podem procurar as instituições financeiras, com destaque para o Banco do Brasil, que declarou estar pronto para iniciar os atendimentos. O ministro da Fazenda, Dario Durigan, celebrou o acordo e disse que grande parte dos agricultores será contemplada.
18: Esse não é um acordo de semanas, é um acordo de um ano para que a gente acomodasse, não todo mundo, que é o que eu tenho dito, que não é possível, isso falo com o ministro da Fazenda do país, mas acomodar aqui a situação da grande maioria dos agricultores.
17: Durigan disse que a expectativa é de que sejam renegociados 100 bilhões de reais em débitos com juros que vão variar de 5 a 11% conforme a situação do agricultor, com prazo de até 8 anos para o pagamento, podendo chegar a 10 anos para estados afetados por crise climática.
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0: Daniele, as temperaturas vêm subindo ao longo da semana. Já dá para adiantar como será o tempo no final de semana? Será que tem chance de praia para os catarinenses?
5: Olha, Marilis, para quem já está de olho na praia, a notícia é boa. Tudo indica que teremos, sim, um fim de semana de sol e calor no estado. A única ressalva fica para o domingo, que tem uma chance de chuva nas áreas que fazem divisa com o Rio Grande do Sul. O dia começa com nevoeiros isolados e nebulosidade do litoral aos planaltos, que logo se dissipam dando lugar ao sol ainda pela manhã. As temperaturas sobem. As máximas podem atingir 26 graus em Maravilha e Tubarão. Concórdia, 24. Joinville e Caçador, próximo dos 22 graus. E Florianópolis e Lages, 19. O vento sopra de nordeste a norte, com rajadas no Grande Oeste, Grande Florianópolis e Litoral Sul. Na sexta-feira, o destaque será o vento norte, que ganha força em todo o estado. No extremo oeste e oeste, as rajadas podem chegar perto de 70 km por hora. O amanhecer de sexta terá mínimas entre 6 e 12 graus nos planaltos e meio oeste, e de 12 a 16 nas demais regiões, podendo iniciar já com 18 graus no extremo oeste. Será mais um dia ensolarado e com temperaturas em elevação. As máximas ficam acima dos 22 graus, podendo atingir até 30 graus no litoral sul. Aproveite o calorzinho que está chegando e tenha uma excelente quinta-feira.
0: O Acaerte Notícias termina aqui. Muito obrigada pela sua companhia. Continue acompanhando a programação da sua emissora e volte amanhã para conferir mais uma edição com os principais acontecimentos de Santa Catarina. Um abraço para você. Até lá.
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0: Hora certa na Tubá, confira, são 7 horas.
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amigos, agora sim, muito bom dia, 7:04, estamos chegando com mais uma edição do Show do Rádio, um show de informações aqui na Super Tubar, nesta manhã de quinta-feira, hoje 16 de julho de 2026, é dia de Nossa Senhora do Carmo, dia do comerciante, dia mundial da cobra. Show do Rádio tem a apresentação de Bruno Vandrez em Antônio Beto,

0: participam do programa: Giovanni Martins, Gabriel Rodrigues, Lucas Marques e Ramon Silveira. Os trabalhos técnicos de Everton Luiz, as gravações de Lucas Marcos de Carvalho e a direção geral do padre Rafael Liano.
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0: Vento, muito bom dia. Como está o tempo neste momento aqui em Tubarão?
2: Bom dia, Bruno, Everton e ouvintes. O tempo em Tubarão apresenta-se estável, bom, temperatura de 13 graus, umidade relativa do ar 85%.
0: Ok, vamos juntos. São 2h30 de muitas informações para você. Nos acompanhe pelo 104.9, através também da live no YouTube e pelo aplicativo RádiosNet.
2: Quando são 7h04, vamos para os destaques do programa. Oposição protocola novo pedido de impeachment contra Alexandre de Moraes.
0: Quarta edição do CRAS nos bairros oferece atendimentos e atividades para a comunidade de Santa Rita neste sábado.
2: No programa de hoje, uma entrevista com o secretário de Infraestrutura, Fabiano Modoló. Os trabalhos na recuperação de vias públicas da cidade e outros assuntos vamos discutir com o secretário aqui em Tubarão.
0: Rua Lauro Miller recebe mutirão para retirada de fios obsoletos nesta quinta-feira.
2: Projeto de autoria da vereadora Karine Figueiredo obriga executivo de isentar do IPTU moradores em ruas esburacadas em Capivari de Baixo.
0: Do jeito não vai ter mais arrecadação se aprovar esse projeto aí. Regulamentação do novo mercado do produtor de Tubarão será discutida com feirantes.
2: No boletim policial em Capivari de Baixo, polícia militar apreende jovem de 17 anos por tráfico de drogas. Em Braço do Norte, um homem e uma mulher foram advertidos pela polícia militar por porte e uso de drogas. Em São Ludgiaro, rapaz com mandado de prisão ativo foi detido pela polícia militar e levado para a delegacia. Tudo isso e muito mais daqui a pouco no boletim policial.
0: Vamos agora manter contato com Ramon Silveira, ele traz o seu destaque. Diga aí, Ramon, bom dia.
3: Muito bom dia, amigos do Show do Rádio. Muitos acidentes têm acontecido na rodovia Norberto Brunato, SC-390, região dos quilômetros 60 e 63. Os moradores Alcinei Paz e Dona Salete falam sobre a situação às 8h30 no Repórter Tubá.
2: Bom dia, Gabriel Rodrigues e o seu destaque. Alô, Gabriel, bom dia.
4: Bom dia. Evento Expo Católica acontece na próxima semana em São Paulo. Programação diversificada terá filmes católicos, palestras e apresentações de projetos.
0: Ok, contato agora com Giovanni Martins, ele traz também o seu destaque. Diga aí, Giovanni, bom dia.
5: Bom dia. Nova mistura da gasolina entra em vigor em agosto. Entenda se há riscos para os motores. Prefeitura de Tubarão fala sobre o El Niño e as medidas adotadas para minimizar possíveis danos.
2: Lucas Marques, com o seu destaque. Bom dia, Lucas.
6: Bom dia. Conheça mais sobre o trabalho realizado pelos grupos de famílias da paróquia São Martinho de Tours.
0: Ok, no programa ainda o quadro Ponto de Equilíbrio com o Dr. Braulio Tércios Escobar. Um show de informações para você. O Show do Rádio está só começando.
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2: Vamos então com os destaques de capa do Jornal Diário do Sul. Pesquisa mostra a tendência de voto para presidente e senador. Dados do IPC, contratado pela Associação Catarinense de Jornais, mostram cenário atual. Gravatal, projeto Hortas Pedagógicas ganha destaque nacional. Laguna, trio leva veículo e equipamentos de empresa. Série B, há 3 jogos do acesso. Leão do Sul vai realmente muito bem na Série B do Catarinense. Caminho Serra Barra, Projeto com 22 rotas turísticas será apresentado hoje com o objetivo de valorizar as potencialidades da região, integrar os municípios e impulsionar o turismo. São os destaques do Diário do Sul.
0: Ok, vamos com o Diário Catarinense. Estados Unidos confirma um novo tarifaço de 25% contra o Brasil. Rio atmosférico impulsionado pelo El Niño coloca estas regiões do Brasil em zona perigosa de tempestades. Moraes dá prazo para a PGR se manifestar sobre carta de Bolsonaro divulgada por Flávio. Florianópolis vai recuperar 12,25 milhões do multi-hospital até março de 2029. Incêndio de grandes proporções atinge fábrica da Colt em Santa Catarina e combate às chamas dura mais de 3 horas. Polícia vai convocar suspeita de agredir comediante com cadeirada durante show em Florianópolis. Mulheres e crianças e criança mortas em capotamento de ônibus em Santa Catarina eram parentes de prefeito paraguaio. Ministério Público Federal abre apuração contra governador de Santa Catarina depois de falas a indígenas. Ainda, EMS reduz preço de caneta emagrecedora para compras em programa voltado a diabéticos. Prédio bate um novo recorde na terra dos arranha-céus em Santa Catarina. São destaques do jornal Diário Catarinense.
2: Vamos agora aos destaques do Folha Regional. Ponte de Laguna, desvios e retirada de lombadas agilizam trânsito durante interdição. Recém-nascido, acolhido na casa Abrigo Bem Viver de Tubarão, precisa de doações de roupas. Tubarão investe 40 bilhões em obras para enfrentar El Niño no segundo semestre. Mulher é levada para o hospital após engolir cocaína durante ação da polícia em Bituba. Projeto de lei em Tubarão define regras para funcionamento do novo mercado do produtor. Mulher é forçada a deixar emprego por perseguição de ex na região. Ladrão de casa em Criciúma é identificado por impressão digital deixada em fechadura e acaba preso. Jorginho Melo é investigado pelo Ministério Público Federal após discussão com indígenas em barragem no Vale do Itajaí. Moto Laguna de inverno integra programação de aniversário do município. São os destaques do Folha Regional.
0: Bom, principais jornais que já estão circulando pelo país, iniciando pelo Folha de São Paulo. Estados Unidos confirmam um novo tarifaço de 25% a produtos do Brasil. No estado de São Paulo, governo Trump impõe nova taxa de 25% a produtos do Brasil. No Globo também, Estados Unidos anunciam um tarifaço de 25% para produtos do Brasil, com exceções. No Correio Brasiliense, tarifaço de 25% é confirmado pelos Estados Unidos. No Zero Hora, a 80 dias da eleição, presidenciáveis enfrentam dificuldades na montagem de palanques estaduais. E no Notícias do Dia, Estados Unidos anunciou um novo tarifaço de 25% sobre produtos brasileiros.
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2: São 7:12. Bom dia para você que já está acordado na cozinha, tomando cafezinho, se aprontando, se preparando para mais um dia de trabalho, porque hoje é quinta. Para você no trânsito com seu automóvel ligado no 104.9. Você que está com seu caminhão pequeno, grande, né? Caminhoneiro na BR-101, transportando o Progresso Brasileiro, motorista de transportes coletivos. Aquele abraço. Alô, Martins e os demais motoristas. A gente agradece o carinho da audiência, atenção, e a todos os passageiros também. Nossa primeira notícia, viu, Bruno, diz respeito a oposição que protocola novo pedido de impeachment contra Alexandre de Moraes. O líder da oposição na Câmara, deputado Cabo Gilberto, protocolou ontem, quarta-feira, no Senado, uma nova denúncia por crime de responsabilidade contra o ministro Alexandre de Moraes do Supremo Tribunal Federal, com novo pedido de impeachment do magistrado. A iniciativa ocorre após a decisão que proibiu o senador Flávio Bolsonaro de visitar o ex-presidente Jair Bolsonaro por 90 dias, em razão da divulgação de uma carta do ex-presidente pelo filho nas redes sociais. Este é mais um pedido apresentado por parlamentares da oposição contra Alexandre de Moraes. As representações anteriores, no entanto, não tiveram andamento no Senado. Encaminhada ao presidente da casa, Davi Alcolumbre, a denúncia sustenta que Moraes cometeu crime de responsabilidade ao impor medidas cautelares que, segundo o cabo Gilberto, restringem direitos fundamentais, afrontam a Constituição e extrapolam as atribuições do magistrado.
0: Bom, agora às 7:15, Prefeitura de Tubarão fala sobre o El Niño e as medidas adotadas para minimizar possíveis danos. A reportagem é de Giovanni Martins.
8: A Prefeitura de Tubarão reuniu a imprensa para tratar sobre dois temas principais: as previsões sobre as consequências que o chamado Super El Niño podem trazer à região e as medidas de prevenção que a Prefeitura tem tomado para evitar problemas mais graves em decorrência de situações climáticas. O secretário de Defesa Civil do município, Rafael Marques, comenta sobre a expectativa quanto ao El Niño.
9: Tem uma maior quantidade de evaporação, maior quantidade de nuvens lá naquela região, e essa umidade toda de lá é transportada aqui para o sul do Brasil. Sempre que tem o El Niño, sempre digo, normalmente o período de El Niño, aqui na região sul do Brasil a chuva aumenta. Então isso é um fato, a gente constata com os dados que tem aqui na região, as chuvas da bacia hidrográfica do Rio Tubarão, normalmente em períodos de El Niño, são maiores do que os períodos normais. Bom, em relação a, como eu citei anteriormente, né, que normalmente no período do El Niño acontece mais chuva na região, maior quantidade de chuva, não necessariamente de desastres. É muito diferente, a gente pode ter uma chuva durante o ano todo bem mais intensa, mas não concentrada. Geralmente, quando a gente tem chuva concentrada, é que acontece os desastres. Então, infelizmente, na nossa região, os desastres maiores foram em período não de El Niño, tipo de Laninha, mas a gente teve períodos também com El Niño que tiveram problemas. Então, ou seja, a gente não descarta, porque até então, Laninha foi o maior número de eventos de desastres, mas a gente tem que estar preparado para que, se eventualmente aconteça isso. Em 2022, nós tivemos chuvas intensas na região, uma série de problemas aqui em São João, Bom Pastor e tudo mais, que eram Laninha. Entretanto, tanto 2023, o fenômeno se repetiu, ou seja, o rio transbordou e já era El Niño. Então, isso vem nos mostrar que, independente de El Niño ou Laninha, nós possamos ter a qualquer instante fenômenos intensos aqui que possam provocar desastres. Já como eu falei antes, não necessariamente, não é o El Niño que vai provocar o desastre, é a conjunção. O El Niño, se já tem mais chuva e, por exemplo, acontece um vento leste, uma frente fria que pare aqui, ou então um complexo convectivo de a escala que vem do oeste do estado para cá, que traz mais chuva, já traz mais chuva, e o El Niño provocando mais chuva, automaticamente a gente vai ter problemas. Então, nós poderemos sim, por isso que a prefeitura vem tomando uma série de ações para que se venha a ter chuva mais intensas. É importante destacar, né, chuvas tipo 2022, que a gente tenha inundações localizadas, chuva semelhante a 74, que o rio transborda na cidade inteira, a gente não tem nenhuma obra que possa evitar isso. Então, a gente está trabalhando com esses eventos intermediários, tal como 2022.
8: A Prefeitura de Tubarão destacou que algumas medidas que estão sendo adotadas para minimizar os possíveis impactos do El Niño são o projeto de duas estações elevatórias, bombas e comportas na margem esquerda, mais precisamente nos bairros Deon e Humaitá, em um investimento de R$3.900.000, e cujo edital de licitação será aberto em setembro. A macro drenagem do bairro Fábio Silva, que já se encontra em processo de licitação, ao valor de R$3.200.000, os trabalhos de limpeza da cobertura vegetal do Rio da Madre com a escavadeira anfíbia e que já atingiram 20 quilômetros de extensão, o enroncamento da Avenida Getúlio Vargas em uma extensão de 400 metros com um investimento de R$3.600.000, a readequação das passagens de vias com galeria,
5: no bairro São João Margem Direita, cujo projeto está em fase de elaboração, com um investimento previsto de R$1.900.000, e por fim, a instalação de galerias nas ruas Aldo Ilse, Luiz Medeiros, Elisa Matos, Rui Barbosa e na estrada de Congonhas, além dos bairros Bom Pastor e Sanga do Lajeado. Todas estas medidas, somadas à compra de diversos equipamentos tecnológicos e veículos para equipar a secretaria, e cujos recursos são provenientes em uma proporção de 90% para 10% do governo do estado, que chegam a R$40 milhões. Repórter Giovanni Martins.
0: Giovanni Martins, agora 7:20. O projeto de lei que regulamenta o funcionamento e a ocupação dos boxes do novo mercado do produtor de Tubarão foi aprovado na Câmara de Vereadores, segue para uma segunda análise nas próximas sessões. Antes da votação final, vereadores vão se reunir com produtores que já utilizam o espaço para discutir alguns pontos da proposta. Pelo projeto, a ocupação dos boxes será feita por meio de chamamento público com permissão de uso por 5 anos. O texto também proíbe a transferência ou o compartilhamento dos espaços sem autorização da Secretaria de Agricultura. Entre os requisitos para obter um box estão comprovar residência em Tubarão, produzir pelo menos 60% dos produtos comercializados, possuir as licenças exigidas por lei, estar em dia com as obrigações junto ao município. As exigências provocaram, aliás, debate entre os parlamentares. O vereador Matheus Madeira afirmou que o projeto ainda precisa de ajustes após receber reivindicações de produtores que já trabalham no local. Já Gelson Bento defendeu a regulamentação, mas destacou a importância de ouvir os atuais permissionários para evitar prejuízos. Vereadores João Zabotti e Rafael Tchê também defenderam o diálogo com os feirantes. Segundo Tchê, a exigência de produção mínima de 60% pode dificultar a permanência de comerciantes que atualmente complementam a oferta com produtos de agricultores da região. Por outro lado, o vereador Maurício da Silva ressaltou que o mercado do produtor deve manter a sua finalidade original, valorizar a agricultura familiar e permitir que os produtores comercializem diretamente com os consumidores sem a atuação de atravessadores. Enquanto o projeto segue em tramitação, as obras do novo mercado do produtor estão em fase final. A expectativa da prefeitura é concluir a estrutura ainda no segundo semestre deste ano. O espaço contará com mais de 30 boxes para comercialização de hortifruti granjeiros, carnes, queijos, panificados e outros produtos da agricultura familiar, além de área de convivência, estacionamento, espaço para food trucks e infraestrutura modernizada. O investimento do município na obra já ultrapassa R$2.600.000.
2: São 7:21. Projeto quer isentar IPTU de quem mora em ruas esburacadas em Capivari de Baixo. Por que, Rio Bruno?
0: Porque a arrecadação de IPTU lá vai ser baixinha, né? Se isso aí vier a ser aprovado, Antônio Bento, concorda comigo ou não?
2: A qualidade das vias públicas e a eficiência da zeladoria urbana estiveram mais uma vez em debate na Câmara de Vereadores. Um projeto de lei de autoria da vereadora Karine Figueiredo propõe conceder a isenção do imposto predial e territorial urbano, IPTU, para proprietários de imóveis localizados em ruas que apresentem condições precárias de infraestrutura ou ineficiência contínua na prestação de serviços públicos essenciais. Segundo a parlamentar, a matéria busca equilibrar a relação entre o dever do cidadão de pagar tributos e a obrigação do município de manter a conservação da cidade. Para pleitear o benefício, proprietário ou responsável pelo imóvel deve enfrentar problemas estruturais crônicos na via pública onde reside. De acordo com as diretrizes do projeto, o direito é justificado pela presença de buracos, valas, crateras ou outras irregularidades que comprometam a trafegabilidade e a segurança de veículos e pedestres. Essa classificação abrange o desgaste natural do pavimento, obras de drenagem pluvial não concluídas, problemas no escoamento de água da chuva, revitalizações inacabadas e buracos provocados por intervenções de concessionárias ou prestadoras de serviços públicos. Da mesma forma, a ausência ou a falha constante na iluminação pública, especialmente no período noturno, bem como qualquer outra deficiência grave e contínua em serviços essenciais sob responsabilidade municipal que afete a mobilidade ou a saúde pública no local, servem de base para o pedido de isenção. Esse Capivari, pelo que estamos observando, né? Os vereadores de Capivari, viu, Bruno? Estão sempre debatendo, levando a tribuna da Câmara, discutindo sobre as ruas esburacadas. Problema da falta do recolhimento do lixo. Ontem, alguém lá de Capivari me encontrou, Antônio Bento, a exemplo do Barão, também Capivari está passando por esse problema de ruas esburacadas, iluminação pública, né? Não está legal e, em especial, a coleta do lixo que está problemática em Capivari de Baixo. Com relação a esse projeto aqui da Karine Figueiredo, né, sobre a isenção de IPTU para os cidadãos que moram em ruas buracadas, se a moda pega e vem para Tubarão, aí o que que acontece? Poucos vão pagar o IPTU.
0: Pois então, é um projeto inovador, né? Nunca tinha ouvido falar num projeto nesse sentido, né, de isentar o cidadão de pagar o IPTU se ele morasse numa rua com precariedades, né? Esburacadas, com valas, enfim, que tivesse uma dificuldade de um serviço público eficiente naquela via, né? Por conta das condições precárias da via. Será que vai ser aprovado, Antônio Bento?
2: Eu creio que sim.
0: Será?
2: Eu acho que vai ser aprovado.
0: Vamos aguardar então os próximos
2: outra
0: capítulos.
2: Outra coisa também, e parabéns à vereadora Karine, está preocupada e também do lado da população. Imagina só, você pagar por um serviço que não recebe. Esta é a realidade. Se você paga IPTU, se você paga para andar bem nas vias públicas da sua cidade, automaticamente você tem que ter boas ruas, ruas conservadas.
0: É o mínimo, caso, né?
2: Aqui de Tubarão também.
0: Não que seja o IPTU uso exclusivo para a questão de infraestrutura. Ele pode ser utilizado em todas as áreas, em todas as demandas da prefeitura, né? Mas minimamente, né, uma via de boa qualidade. Né?
2: E você concorda, Tubarão, também com esse problema muito sério de ruas esburacadas?
0: Tem bastante. Tem um problema crônico já de muito tempo aqui em Tubarão também, de vias com, de repente, não com buracos, mas com desníveis, né? Essas vias de paralelepípedo todas desniveladas, aí outras tantas esburacadas, enfim, a nossa qualidade do pavimento não é tão boa, né?
2: Vamos aguardar.
0: Bom, vamos acionando o Lucas Marques agora. Conheça mais sobre o trabalho realizado pelos grupos de famílias da paróquia São Martinho de Tours.
10: Saudações a você que acompanha a programação da Rádio Tubá. Dessa vez, a nossa pauta trata de um assunto muito interessante, que são os grupos de família, especificamente da paróquia São Martinho de Tours. Os grupos que vêm executando um trabalho essencial e vêm num período de expansão, cada vez mais famílias aderindo a esse trabalho de evangelização e de fé dentro da paróquia de São Martinho de Tours. Sobre isso, a gente fala agora com o Jusemar Mendes, que é o coordenador paroquial dos grupos de família. Ele fala como está acontecendo, como que está sendo levado adiante o projeto e, claro, vários assuntos interessantes dentro da paróquia e dos grupos de família. Jusemar, muito obrigado pela disponibilidade, por estar aqui conosco na Rádio Tubá. Como é que tá? Tudo bem?
11: Tudo bem, Lucas, e a todos os ouvintes da Super Rádio Tubá, né? A minha gratidão está aqui novamente nessa casa, né, da Super Rádio Tubá, e trazendo as informações da nossa paróquia, né? Nossa paróquia São Martinho de Tours, aqui no bairro São Martinho, falando, como você falou, sobre o grupo de família.
10: Muito bem, esse assunto interessantíssimo que a gente traz aqui na Rádio Tubá fala dessa aproximação das famílias com a paróquia e da paróquia também com as famílias, esse trabalho de evangelização e também da fé que junta e que une as famílias dessa paróquia. Como é que está funcionando esse trabalho do grupo de família?
11: Está funcionando na forma, as novenas, né? Na grupo de família, a gente sempre costuma de falar, toda semana as comunidades em geral, né? As seis comunidades pertencem à paróquia, toda semana, né? Em cada casa se reúne várias pessoas, né? Então, sempre falando a palavra de Deus através do roteiro, sempre um entusiasmo um com o outro, perguntando sobre a vida de Jesus Cristo, como está no roteiro, né? E depois, né, da novena, né, o casal da casa, né, geralmente dá um agrado. Sim. Que lá as comunidades falam um agrado, né? Mas isso não é essencial para voltada à grupo de família, né? Sim. O essencial mesmo, né, Lucas, é tá todo mundo reunido em família falando sobre a palavra de Deus, né?
10: Sim.
11: Que esse que é o maior intuito, né?
10: Sim. O agrado é uma questão do anfitrião ali que até ajuda essa confraternização a finalizar, digamos, bem esse momento em família, que é essencial, né? A paróquia, as comunidades têm o seu trabalho, mas é diferente ir até a casa dessa pessoa, levar a igreja até a casa, falar da palavra de Jesus na casa dessa pessoa. É um trabalho diferenciado, um trabalho também que aproxima nesse processo de evangelização de trabalho em cima da fé, né, Josemar?
11: Isso, o intuito, né, do encontro de família, né, principalmente agora, Lucas, no inverno, né, o pessoal fica mais acomodado, mas a gente conversa no WhatsApp com os coordenadores, né, de cada comunidade e cada grupo de família, para não perder a esperança, né, para ir sempre tá reunindo, mesmo fazendo um terço, né, que hoje o roteiro do grupo de família são 4 encontros e nesses 4 encontros tem mais 2 encontros. Esses 2 encontros seria na pausa de um mês para o outro. Sim. Por que isso? Tem a leitura orante da Bíblia, então o grupo de família nesse meio eles fazem essa leitura orante e também no meio disso também faz o Santo Terço. Então, para não ficar parado, cada comunidade com seu grupo, né?
10: Sim.
11: Faz esse tema com coração, né?
10: Sim. Como é que é a frequência mesmo dos encontros?
11: É toda semana.
10: Sim.
11: Toda semana. De segunda a quinta-feira, geralmente o pessoal se encontra nas casas e nas comunidades, né?
10: Sim.
11: Esse é o intuito do pessoal, né?
10: Sim. E a participação engajada das comunidades que pertencem à paróquia, né?
11: Isso mesmo. Então, nós temos agora, né? Eu com o padre Lucélio Costa, né? Foi uma ideia que a gente sentamos e conversamos sobre cada mês a gente celebrar uma missa nos grupos de família na comunidade.
10: Sim.
11: Então nós temos agora dia 1º de agosto, né? Nós temos na comunidade de Sombrio, né? No sábado à tarde, né? E também depois no dia 4 de agosto também na comunidade de baixo do, entre Sombrio e Bom Jesus, nós vamos ter uma Santa Missa numa casa de uma senhora, né? Até ela gostou da ideia e abraçou a causa.
10: Ideia, então, a missa na casa.
11: Na casa,
10: recebimento.
11: Isso, para aquele grupo de família.
10: Sim.
11: Né? Um pessoal ao redor, vizinhos, né?
10: Sim.
11: Para também uma missa é muito importante, né?
10: Sim, a presença do pároco, com toda essa questão.
11: Isso também. E esse projeto que a gente tá fazendo, né? A gente já fez a missa, já é a terceira que a gente vai fazer, tá dando surpreendendo a gente, porque o pessoal tá gostando.
10: Legal, viu? Essa aproximação, esse trabalho que acaba partindo da paróquia e as comunidades abraçam, e a presença do pároco Auricélio Costa, que faz um trabalho essencial na paróquia São Martinho de Tours. Então é um projeto, o Josemar, que a gente fala, vem acontecendo, já é tradicional e está se fortalecendo. Dá para colocar dessa forma esse trabalho do grupo de família?
11: Sim, sempre assim, o número de pessoas, sempre cada... Assim, apesar que tá esse frio intenso, né?
10: Sim.
11: O pessoal se reunindo na maneira conforme achar melhor na casa, né? Na pessoa, mas no tempo, vamos estar, quaresmal, são várias pessoas que participam mesmo, né? Eu não vou citar na comunidade da paróquia, mas numa casa só, em torno de 30 pessoas.
10: Olha só.
11: 30 a 25 pessoas, né? Sim. Claro, não desmerecendo as outras também, que é mais ou menos esse número.
10: Sim.
11: Mas...
10: é um dos exemplos, dos vários exemplos positivos, né? Que a gente traz, não há efeito de comparação, mas é efeito de exaltar a fé das pessoas e essa participação, né?
11: É. E também, né? E agora a gente tá no tempo comum, né? E agora também nós vamos para, daqui a pouco nós estamos indo pro Natal.
10: Sim.
11: Então o Natal já, aí já é verão, né? O pessoal tá mais fortalecido, vamos dizer assim. E também o número de, a procura de casas está sendo muito, muito grande.
10: É mesmo? O pessoal quer receber o grupo?
11: Sim. Levando a imagem do Menino Jesus, falando sobre o Natal, o pessoal tem muita dúvida. Eu participo também dos grupos de família, né? O pessoal às vezes me chama, ah, Samar, vai lá com a gente, dá uma condição pra gente, vamos falar um pouquinho tal, tu é melhor, tu já tem cursos fora e tu fala melhor tal. Vai lá, dá uma força pra gente, vou lá, disponibilizo, vou lá mesmo com chuva ou com sol, estou lá, ajudando o nosso grupo de família.
10: Legal, o trabalho essencial do grupo de família, que vem num processo de expansão, as pessoas querem receber o grupo na sua casa, querem viver esse momento de fé junto à sua comunidade dentro da paróquia de São Martinho de Tours, no bairro São Martinho, nas comunidades adjacentes aqui em Tubarão. Josemar, sobre este trabalho, algum recado pra gente passar para a nossa audiência aqui da Rádio Tubá, para o povo da comunidade da paróquia São Martinho de Tours, algum ponto que não abordamos e você gostaria de trazer, o microfone à sua disposição.
11: Lucas, eu quero desejar, né, a todo o grupo de família da paróquia de São Martinho de Tours, né, eu como coordenador a nível paroquial, né, queria dizer ao grupo de família que é gratidão mesmo com frio e sem frio, eles estão reunidos.
10: Sim.
11: Né? Então é uma honra estar no meio deles, presente deles, né? Então é uma honra para mim. E também, né, Lucas, também não desmerecendo também as outras paróquias, né?
10: Claro,
11: do
10: claro,
11: grupo sim, de família, sim. Né? A gente teve agora por mais ou menos 30 dias atrás, nós teve a nível diocesano na paróquia de Morrotes o encontro do grupo de família da diocese, né?
10: Sim.
11: Então, aonde que no dia 24 agora desse mês, né? Vamos para um encontro de SEBs, né? Com as 10 dioceses em Araquari, ali próximo a Joinville.
10: Sim.
11: Então nós da diocese vamos estar lá representando também a diocese de Tubarão nos grupos de família.
10: Legal, viu? Trabalho também a nível diocesano dos grupos de família. As paróquias têm essa representação e têm esse trabalho, cada uma com a sua característica. Dessa vez a gente traz o destaque para a paróquia São Martinho de Tours, mas sempre com espaço aberto para as paróquias de nossa diocese, que fazem esse trabalho essencial do grupo de família, essa aproximação com as comunidades e levando a palavra e o evangelho, muitas vezes até a casa das famílias, criando esse momento, esse vínculo junto às famílias de cada paróquia. Josemar, muito obrigado pela conversa conosco, pelo papo aqui na Rádio Tubá, parabéns pelo trabalho nos grupos de família, também estendemos o nosso parabéns, nosso abraço ao padre Auricélio Costa, que faz um trabalho muito bonito na paróquia São Martinho de Tours, e seguiremos acompanhando, seguiremos abrindo esse espaço e aguardando sempre essas novidades positivas dos grupos de família na paróquia São Martinho de Tours. Um abraço, viu?
11: Muito obrigado, Lucas, e a todos os ouvintes da Super Rádio Tubá.
10: Muito bem, conversamos com o Josemar Mendes, que é o coordenador paroquial do grupo de família da paróquia São Martinho de Tours, um trabalho muito legal que não para no inverno, no frio, como falou o Josemar, e claro, segue todas as semanas levando a palavra, levando o evangelho às comunidades, muitas vezes a casa das famílias nas comunidades no município de Tubarão e nas comunidades da paróquia São Martinho de Tours. Informações que você ouviu aqui na reportagem da Rádio Tubá.
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12: As informações foram repassadas pela Sandra. Atendimentos adultos na emergência foram 207. No pronto atendimento, 38. Atendimentos pediátricos na emergência, 40. No pronto atendimento, 5. Nascimentos foram 7, 5 meninos, 2 meninas. E 4 óbitos, infelizmente, foram registrados nas últimas horas.
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2: Sete e 38, vamos então com as ocorrências do setor policial das últimas horas. Copom, Centro de Operações da Polícia Militar, registro de ocorrência e cumprimento de mandado de prisão em São Ludgero. Foi ontem por volta das 18h50. Polícia Militar de Santa Catarina, em apoio à Polícia Civil, cumpriu mandado de prisão no bairro Beira Rio, em São Diário. No local, um homem de 22 anos foi localizado e informado sobre a ordem judicial expedida contra ele pelo crime de furto previsto no artigo 155 do Código Penal. Após receber voz de prisão, o homem foi conduzido até o presídio regional de Tubarão para o cumprimento do mandado. Mais um cumprimento de mandado de prisão de adolescente, apreensão de adolescente em Capivari de Baixo. 21 horas de ontem, Polícia Militar de Santa Catarina, durante patrulhamento no bairro Alvorada, em Capivari de Baixo, abordou uma motocicleta com dois ocupantes. Após consulta aos sistemas, foi constatado que um adolescente de 17 anos possuía um mandado de apreensão em aberto por ato infracional ao crime de tráfico de drogas. Durante a revista pessoal, foram localizados com o jovem 3,7 gramas de maconha que foram apreendidas. O menino esperto foi encaminhado à delegacia de Polícia Civil para os procedimentos cabíveis, juntamente com o entorpecente. Ocorrência, posse e porte de drogas para uso pessoal, desobediência em Braço do Norte, 22h53 de ontem. Polícia Militar Santa Catarina realizava policiamento ostensivo no centro de Braço Norte quando abordou um veículo estacionado em local irregular e em atitude suspeita. Durante a busca no automóvel, foram localizados dois cigarros de maconha já usados, utilizados, totalizando aproximadamente 1,5 grama da substância. Um homem de 28 anos assumiu ser o proprietário da droga e relatou que a erva havia sido consumida anteriormente, sendo lavrado boletim de ocorrência por posse ou porte de drogas para uso pessoal e realizada a apreensão do adolescente. Durante a abordagem, uma mulher de 23 anos, namorada de um dos abordados, aproximou-se do local e tentou interferir na ação policial, desobedecendo as ordens da guarnição para permanecer afastada mesmo após repetidas determinações. Diante da conduta, foi lavrado um termo circunstanciado pelo crime de desobediência, sendo a autora liberada após assumir o compromisso de comparecer em audiência. Além disso, foram adotadas as medidas administrativas de trânsito cabíveis em relação ao veículo. Um homem suspeito de participar de um roubo de residência no bairro Próspero, em Criciúma, em outubro do ano passado, foi preso ontem, quarta-feira. Na ocasião, a residência foi alvo de ação criminosa praticada por diversos agentes mediante arrombamento. Na oportunidade, foram roubados diversos equipamentos eletrônicos, entre eles televisores e um videogame, causando expressivos prejuízos à vítima. Durante a investigação, foi requisitada a realização de exame pericial no local dos fatos, especialmente em fechaduras, vidraças e demais superfícies manuseadas durante a execução do delito. A atuação da polícia científica possibilitou a coleta de impressões papiloscópicas, culminando na identificação de uma impressão digital pertencente a um dos autores. Após a identificação do investigado, foi constatado que o indivíduo tinha extensa ficha criminal e estava sob liberdade condicional. O mandado foi devidamente cumprido por policiais civis da 1ª Delegacia de Polícia de Criciúma e apoio de agentes da 2ª DP, bem como da DP de Içara. O investigado foi encaminhado ao sistema prisional, onde permanece à disposição da justiça. Foram essas as ocorrências do Centro Policial das últimas horas aqui no Show do Rádio.
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2: 7:42. Bom dia para você que já está acordado. Alô, minha prima Maria. Aí, as filhas, os netos, bisnetos, aí na guarda margem esquerda, sempre acompanhando. Guarda margem esquerda, dona Nair também. O seu esposo, seu Sérgio. Muita gente, o Nequinho, muita gente aí na guarda margem esquerda nos ouvindo. Queremos mandar um bom dia também para o seu capelão. Os filhos, alô Milton, que mora aqui em Tubarão, o seu capelão ali no Bom Pastor, Toninho, Faustino, a dona Terezinha, toda a família, aí no Bom Pastor, os demais ouvintes, aquele abraço, obrigado pelo carinho da atenção da audiência. Também a dona Vanilda, a dona Vanilda que é a mãe do Maduro ali em Congonhas, alô dona Vanilda, certinho, a dona Lourdes, que mora na rua Princesa Isabel. E também ontem o Miguel está passando por mim de bicicleta. Olha, Antônio, estou sempre ligado desde cedinho. Alô, Miguel, certinho? Aquele abraço, obrigado pelo carinho da atenção e da audiência. Também, bom dia especial aqui para a dona Dionísia, a mãe da dona Val, em São Martinho, bairro São Martinho. Alô, Adílio Pescaria Brava. E também o nosso amigo aqui, o Peru, né? O João Peru. Alô, João Peru, tudo certinho? Aí na Pescaria Brava, ele mora ali no, na verdade, um pouquinho para cá da pescaria, entre Pescaria e Tubarão, sempre ligado conosco, a gente agradece o carinho da atenção e da audiência. Também, muita gente aqui no WhatsApp mandando mensagem, bom dia Antônio e Bruno Jorge de Capivari de Baixo, valeu, obrigado pelo carinho da atenção da audiência. Mais um ouvinte aqui no WhatsApp, Luiz Nunes de Souza, alô Luiz, tudo certinho? Ouvinte mandando aqui, bom dia, sempre acompanhando o show do rádio, a programação da Rádio Tubá. Vejamos aqui a Andréia, valeu Andréia. Outro ouvinte aqui, bom dia Antônio e Bruno, acompanhando o show do rádio. E a nossa ouvinte aqui, vejamos o nome, Elizabeth Bruning. Alô, Elizabeth Bruning, aquele abraço. E o nosso ouvinte lá de Grão-Pará, o Enio Baggio, mandou um recadinho aqui, inclusive uma foto. 6 graus por volta de 5 horas da manhã, lá em Grão-Pará, bem ali no pé da serra, né? Dizem que em Orleans, Grão-Pará, quando está muito frio, tem muita neblina. E só sai a neblina totalmente por volta do meio-dia. A pessoa fica sem um solzinho, sem um astro-rei. É isso aí. São 7:47. Vamos ao intervalo. O show do rádio volta já.
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0: Agora 7h53, 15 graus é a temperatura neste momento aqui em Tubarão. Vamos à previsão do tempo com Daniel Panobianco.
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3: Santa Catarina deve ter uma quinta-feira de tempo firme em praticamente todos os municípios. A partir de hoje, temos a configuração do jato de baixos níveis, fluxo de ar quente que vem lá da Bolívia e vai fazer a temperatura disparar em grande parte do estado. Além disso, esse jato de baixos níveis vai intensificar aquela ventania seca, pelo menos até sábado. Em alguns municípios, especialmente do oeste catarinense, as rajadas de vento podem passar dos 100 km por hora. Tem previsão de mudança de tempo com a volta da chuva a partir da próxima semana. Por enquanto, toda a instabilidade vai seguir restrita lá no Rio Grande do Sul. E aqui sobre nós, volta a fazer calor, acredite, até o final desta semana. Temperatura máxima hoje prevista de 25 graus e mínima subindo na próxima madrugada para 17 graus. Em São Martinho, Siderópolis, Treviso, 13 de maio, Uruçanga e Tubarão. Daniel Panobianco, da agência PD Radar, com exclusividade para Tubá FM.
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4: 7:55, a força-tarefa para retirada de fios obsoletos da rede aérea de Tubarão realiza mais uma etapa nesta quinta-feira, hoje então na rua Lauro Miller, aqui no centro. Trabalhos começam às 8:15 da manhã, daqui a pouco, com previsão de encerramento às 5 horas da tarde. A ação tem como objetivo remover cabos e fios antigos ou sem uso que permaneçam nos postes, contribuindo para aumentar a segurança da população, reduzir a poluição visual e melhorar o aspecto urbano da cidade. O mutirão é coordenado pela Celesc, com apoio da Prefeitura de Tubarão, por meio da COSIP, do Conselho das Entidades, o CONSET, e das 26 empresas de internet e telefonia que atuam no município. Daqui a pouco, então, acontece mais um mutirão de retirada de fios obsoletos, né? Desta vez, então, na rua Lauro Miller, começando às 8:15, mais ou menos, e perdurando até às 5 horas da tarde. Bom, Giovanni Martins chegando novamente. Nova mistura de gasolina entra em vigor em agosto. Entenda-se, há riscos para os motores. Diga aí, Giovanni.
6: O Conselho Nacional de Política Energética, órgão vinculado ao Ministério de Minas e Energia e que assessora a Presidência da República na formulação de políticas e diretrizes de energia do país, aprovou o aumento do percentual obrigatório de etanol anidro na gasolina de 30 para 32%. A medida entra em vigor no dia 1º de agosto e valerá inicialmente por 180 dias. Ela poderá ser prorrogada uma única vez pelo mesmo período, sem necessidade de uma nova deliberação do Conselho. Segundo estimativas do governo federal, a gasolina vendida ao consumidor deve ficar mais barata em 3 centavos. Segundo o governo, o caráter temporário da medida aprovada pelo Conselho se deve à instabilidade do mercado de combustíveis em meio à guerra entre Estados Unidos e Irã no Oriente Médio. O etanol anidro é o álcool praticamente puro, com graduação alcoólica de pelo menos 99,6%, quase isento de água. Ele é misturado à gasolina comum para reduzir a emissão de poluentes. Sua diferença em relação ao etanol hidratado, o mais comum, vendido nas bombas dos postos, é que o hidratado possui cerca de 4 a 5% de água na sua composição, enquanto o anidro passa por um processo adicional de desidratação. Mas será que com esse aumento de 30 para 32% de etanol na gasolina, o produto vai piorar? Quem responde é Boris Feldman, ele é engenheiro.
23: É claro que altera. O etanol tem um poder energético menor que o da gasolina. Então, quando você vai subindo o etanol da gasolina, você reduz a quilometragem, você aumenta o consumo da gasolina. Então, se você andava 15 quilômetros com litro, você vai andar só 14. Alguns motores vão sofrer mais do que isso, porque os testes feitos indicaram, por exemplo, motocicletas com motor a gasolina vão sofrer para pegar de manhã, alguns motores de automóveis também, principalmente os automóveis flex de 2003 para cá, não vão sofrer problemas porque eles foram feitos para queimar qualquer percentual de etanol ou gasolina. Pode ter 27, 30 ou 50 de etanol, não muda. Muda para o bolso, mas tecnicamente não vai mudar nada. Mas e quem tem os carros mais antigos, produzidos antes do flex de 2003, que só consomem gasolina, esse pessoal vai sofrer. E por sinal, quem não vai sofrer com isso é quem tem o carro importado a gasolina.

0: fabricantes de veículos automotores, Anfávia, afirmou que a elevação da mistura obrigatória de etanol na gasolina de 30 para 32% foi aprovada sem estudos técnicos específicos que comprovem a segurança da medida para os veículos que circulam no país. Em nota divulgada, a entidade defende que a mudança deveria ter sido precedida por novos testes. Segundo a associação, os estudos usados para embasar a adoção da gasolina com 30% de etanol não servem para validar o aumento para 32%. A Anfávia afirma que os testes avaliaram apenas o desempenho e a dirigibilidade dos veículos sem analisar possíveis impactos na durabilidade dos motores, no consumo de combustível, nas emissões de poluentes e na compatibilidade da nova mistura com toda a frota brasileira. A entidade também alerta que, com a nova regulamentação, a gasolina poderá ter teor de etanol de até 34% dentro da margem de tolerância prevista, cenário que, segundo a associação, também não passou por validação técnica. Repórter Giovanni Martins.
1: Ok, valeu, Giovanni Martins. Agora 8:01. Nós vamos a mais um intervalo comercial. Na sequência, o Ramon Silveira chega com as informações do trânsito. Antônio Bento, e a nossa entrevista daqui a pouco também, né?
2: Exatamente, daqui a pouco, após o trânsito com o Ramon, vamos entrevistar o Fabiano Modolon, ele que é o secretário de infraestrutura da Prefeitura Tubarão. Muita gente reclamando, ruas esburacadas e tal, e o Fabiano, né, com toda a sua equipe, está trabalhando diuturnamente, praticamente aí, para tentar resolver, sanar o problema aqui das ruas de Tubarão. Após o intervalo.
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0: 8:06, show do rádio, quinta-feira, um ouvinte. Nós falamos sobre aquela informação de Capivari de Baixo, onde a vereadora Karine Figueiredo, né, ela está apresentando um projeto na Câmara de Vereadores para que seja isentado dos moradores que moram em situação de ruas esburacadas. Né? Ainda vai passar pela Câmara, quer dizer, vai ser debatido na Câmara de Vereadores. Mas um ouvinte mandou um recadinho aqui, ó. Apenas para conhecimento, é isso aí. O projeto de lei da vereadora, né, é inconstitucional, pois propõe renúncia de receita e, portanto, nem o executivo poderia apresentar projeto dessa natureza, Bruno.
1: Né? Vamos acreditar então que é inconstitucional, que não vai, enfim, evoluir, né? Esse projeto ele vai ser encerrado sem entrar em vigência lá em Capivari de Baixo.
0: E deveria também ter um projeto inconstitucional para ruas esburacadas não ficar muito tempo, né? Não. Se passou de uma semana, aplica-se multa ao responsável. Esta é a realidade. Porque o cidadão fica sofrendo. Sofrendo com ruas esburacadas, lamentavelmente, quebrando o carro, danificando o carro e tendo problema para chegar e sair de casa. O nosso ouvinte, o Paulo Menezes. Bom dia, Antônio. Ontem encontrei ele. Sou um ouvinte assíduo. Paulo Menezes, obrigado. Vamos agora com ele, Ramon Silveira e o Trânsito.
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3: Vamos então, Bruno e Antônio Bento, com o boletim de trânsito. Já informando, já de início aqui neste boletim, que nós temos o trânsito na BR-101, rodovia Governador Mário Covas, em Laguna. Trânsito parado devido às obras de manutenção da ponte Anita Garibaldi. Via interditada na Governador Mário Covas, em Laguna. Trânsito moderado, velocidade de 30 km por hora. Previsão de liberação da ponte, dia 20 de julho. Trânsito aqui em Tubarão, parado na Andrino Sales Borges. Trânsito com muitos carros, passando agora na Avenida Marcolino Martins Cabral, em toda a sua extensão. Trânsito intenso, perto da rodovia Ivani Freta Moreira, na marginal acesso norte da BR-101, aqui em Tubarão. Trânsito parado na Januário Correia Bittencourt. Trânsito também com filas na rua São João, próximo ao viaduto do Morrotes. Trânsito também bastante movimentado na SC-370, rodovia Arcídio Zappellini, autos ali na região de São Martinho. Temos vias interditadas para obras. Interditada a rua Anita Garibaldi para obras, interditada a Hilda Bressan Simone, também interditada a Fanor de Freitas em Tubarão. E ainda a rua Anita Garibaldi, como já falei, temos a José Evaristo Fogaça também, está interditada para obras. E tem buracos na Altamiro Guimarães e na Silvio Carnim. Trânsito movimentado na ponte do Morrotes com filas. Nas pontes do centro, Nereu Ramos, Heriberto Ilze, saída da ponte Paulinho Mai, movimento grande também para entrar na Marcolino Martins Cabral, ponte do quartel, mais tranquila. Falei de trânsito, volto com vocês aí nos estúdios.
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1: Ok, valeu Ramon Silveira, obrigado pelas informações. Agora 8:11, no aguardo aí do secretário de Infraestrutura de Tubarão, Fabiano Modolon, né? A gente marcou para as 8:00, não chegou por aqui ainda, né? Espero que tão logo chegue, né? Fabiano, tá atrasado, hein? Acelera o carro aí. Bom, evento Expo Católica acontece na próxima semana em São Paulo. Programação diversificada terá filmes católicos, palestras e apresentações de projetos. A reportagem é de Gabriel Rodrigues.
4: Na linha comigo, Kiara Castro, ela que é diretora da Expo Católica, evento que vai acontecer em São Paulo. Vamos falar então sobre este evento, uma grande oportunidade também, e que vai levar aí várias, vários palestrantes, estandes, enfim, como estande da Colby Art também. Eu acredito ou não que vai exibir filme também da Colby Art, que é a produtora de filmes católicos e parceira nossa aqui da Rádio Tubá. Expo Católica, que é o maior encontro de evangelização, negócios e inovação da Igreja Católica no Brasil. Kiara, seja bem-vinda aqui à reportagem da Rádio Tubá. Prazer falar com vocês aí de São Paulo. E fala pra gente como é que tá sendo a preparação para mais um evento da Expo Católica. A gente tem vários e vários, tivemos, né, vários e vários eventos. Agora teremos alguns dias aí de muito trabalho, né?
5: Muito obrigada pelo convite, é uma honra falar com vocês. A Expo Católica, estamos aí na reta final de preparação, né, para a feira. Ela está na 19ª edição, já acontecendo há mais de 20 anos a Expo Católica em São Paulo, e será uma alegria recebê-los todos lá na Expo Católica, com mais de 200 expositores, como você mesmo disse, com a Colby, que é nossa parceira também na sala de cinema, e também tendo o seu stand lá físico para receber todos vocês.
4: Temos aí quatro grandes setores, né, da Expo Católica. Quais são esses setores? Como é que está a divisão também desses expositores? Também o local, os dias que acontecerão a Expo Católica e o horário também, é claro.
5: Sim, ela vai acontecer de 23 a 26 de julho. É numa quinta-feira, o primeiro dia, e o último dia no domingo. Os setores da Expo Católica, ele é dividido com o setor comercial, onde as empresas estão lá expondo paramentos, móveis de igrejas, todos esses camisetas, todos esses materiais, né, já há muitos anos eles participam. Nós temos o setor do turismo religioso, que acontece na feira, onde os estados, os municípios estão levando o turismo religioso como uma importância, né, para o nosso segmento católico, levando os santuários também, estão participando. Nós temos o setor de artesanato na feira e também o setor que nós chamamos institucional, que é um setor mais ligado às congregações também, aos seus carismas, que eles não estão indo para comercializar, né? Mas sim para mostrar suas carismas, e também fazendo parte desse setor a parte de audiovisual, como por exemplo a importância do cinema no nosso segmento católico com esse crescimento. Então a Lumine e a Cube estarão lá conosco.
4: Bacana, são plataformas que eu gosto muito, plataforma Alumni, que é, nossa, sensacional, e a Kobe Art, que é sempre parceira aqui da Rádio Tubá também, sempre. Sim. Realizando eventos, até para quem se lembra, que ouviu a rádio há um tempo atrás, em abril, nós aqui da Rádio Tubá, não, ou eu no meu CPF, né, Gabriel Rodrigues, trouxe o filme da Gema Galgani aqui para Tubarão. Teve também uma mobilização do Poder do Rosário, e com certeza vamos ter aí outros filmes aqui da Kobe Art em Tubarão. Cara, é importante que tenha também esse segmento audiovisual presente, né, na Expo Católica. Eu, como fã de cinema, crítico de cinema, acho isso muito bacana. E quais as perspectivas que vocês querem levar também nesse segmento? Claro, não falando pela Colby, pela Lumine, mas como diretora, como organizadora desse evento, como diretora do evento, quais as perspectivas que você quer levar também para outras pessoas de outras dioceses, de outros estados?
5: Quando eu fiz o convite, especialmente para a Ângela da Colby Art, foi exatamente porque eu tinha sempre esse desejo de incentivar cada vez mais o cinema católico, porque nos nossos eventos da Promocat eu sempre incentivei muito a música católica, e também acho importante agora, com esse crescimento do audiovisual, de levar também para esse público, porque na minha intenção é realmente fazer com que cada vez mais as famílias assistam os filmes católicos, que esse filme católico, como você mesmo falou, o Poder do Rosário, é encantador e é emocionante para nós ver o Poder do Rosário sendo passado numa sala de cinema grande, de um shopping grande, às 8 horas da noite, por exemplo, porque nunca era passado nesses horários, sempre numa segunda-feira, às 2 da tarde, às 3 da tarde, que eram os horários que ninguém vai. Entendeu? Mas ao mesmo tempo, uma vez eu fiz uma conversa com uma pessoa de cinema, e ela falou assim: ó, Chiara, não dá para eu colocar um filme católico numa sexta-feira às 8 horas da noite, porque ninguém vai assistir. Então, se a gente não for na base incentivar essas crianças, incentivar essas famílias a levarem os seus filhos ao cinema para assistir um filme católico, nós nunca teremos essa abertura nos grandes cinemas, entendeu? Então, eu acho que o meu papel como organizadora da Expo Católica é levar isso, é levar essa reflexão aos nossos participantes, não só aos expositores, mas aos participantes da feira, da importância de incentivar um filme católico, uma música católica, ir num show católico, pedir para sua prefeitura colocar o show católico na praça, na festa paroquial, porque muitas vezes não tem essa chance. Então eu acho que esse é o meu papel como organizadora da feira.
4: Em Tubarão a gente teve um show católico do DJ Moisés na paróquia do Borrotes no início de julho, comemorando os 40 anos. A gente terá também na Catedral de Tubarão, na festa da padroeira Nossa Senhora da Piedade, a banda Anjos de Resgate. Agora não lembro qual é o dia, mas o dia da padroeira, dia 15 de setembro, né? Nosso feriado municipal. Kiara, você falou desses shows católicos. A gente tem vários cantores católicos, entre padres, religiosas, e você fala da questão de trazer para a prefeitura. Como é que essas... da prefeitura, né? Desculpa, trazer para a cidade. Como é que inicia uma conversa, assim, digamos, algum prefeito que vai à Expo Católica, como é que vocês iniciam uma conversa para, olha, vamos levar essa banda aqui para sua cidade, para a festa da sua paróquia lá, da catedral? Olha, vamos levar essa promoção aqui para lá, vamos levar isso ou aquilo, ou vamos alavancar o turismo religioso na sua região. Como é que vocês levam nessa situação para que as cidades fiquem também interessadas em trazer eventos para a sua cidade?
5: Sim, eu acho que a Expo Católica, esse é um dos principais papéis, é fazer essa conexão entre as pessoas, né? Um secretário de turismo que participa no seu stand da feira, ele está ali, ele está fazendo network, ele está conhecendo, muitas vezes acontece dele não ser católico, mas ele está ali, está conhecendo essas pessoas. A gente tendo essa arena musical também dentro da feira, onde esses cantores estão ali fazendo pocket shows, porque lá nós não fazemos um show completo, né? Porque são muitos artistas. Então, nós fazemos algo menor, mas é uma apresentação profissional para que ele apresente o seu trabalho ali. E fazendo essa conexão, ela acontece naturalmente na Expo Católica, Gabriel. É muito natural, muito sutil, nenhuma. E eles vão vendo que realmente toda a qualidade que tem o católico, não só na sua música, mas nos seus produtos, nessa conexão. Então, o negócio acontece naturalmente. A gente brinca que a Expo Católica, às vezes ela fechada, um expositor com o outro já faz negócio, entendeu? Então, assim, esperar o público, lógico que é muito bom, mas ali também acontece essa vivência, acontece todo esse trabalho que nós fazemos naturalmente com eles.
4: Bacana, a gente tem então aí vários expositores. Teremos expositores que vendem, por exemplo, rosários, incenso, turíbulo, itens, né, para a igreja, ou outros, camisetas, enfim. Teremos esses tipos de expositores também?
5: Sim, teremos vários expositores. Eu acho que de todos os produtos nós seríamos lá, praticamente. Caneca, vende camiseta, rosários, artigos religiosos, crucifixos, além da para o clero, né? Além para os religiosos, que são os paramentos, os móveis de igrejas. Então nós temos todos esses expositores ali, são 213 estandes com um pouco mais de 250 expositores participando da Expo Católica entre esses setores. Durante aquela, você fez a pergunta do horário do dia, no dia 23 e no dia 24, nós deixamos a feira um pouco mais reservada para negócios, né? Uhum. Então ela é uma feira mais voltada aos religiosos e aos lojistas na venda de atacado. E no sábado e no domingo ela é aberta ao público em geral. Ah, Chiara, eu não posso ir na quinta e na sexta, eu só tenho quinta e sexta. Pode, a gente não proíbe ninguém de ir. Nós separamos assim para facilitar para o nosso expositor. Mas se eu leigo, se uma família for numa quinta-feira, ela vai conhecer a feira. É que acontece que alguns expositores nesses dias só vendem por atacado, entendeu? Mas a feira vai estar aberta com a sua programação. Outra novidade que nós temos na feira, Gabriel, são arenas do conhecimento. Então, além dos eventos fechados que nós temos, que a pessoa precisa fazer a inscrição, as arenas, elas são abertas e tem palestras e painéis e debates o tempo inteiro. Entendeu? Então, assim, uma pessoa que tem muita vontade de abrir uma loja de artigo religioso, vai ter uma palestra lá falando sobre isso, como você abrir a sua loja. Então, assim, a gente leva vários temas importantes para a igreja, não só para negócios, mas temas importantes para ser tratado ali dentro da arena. E ela é um espaço aberto, a pessoa pode chegar, sentar e assistir a sua palestra na hora que ela quiser.
4: Perfeito. Para fazer a inscrição, o ingresso, a questão de valores, como é que faz? Não sei se ainda tem disponibilidade também de ingresso, né? Tem algum ingresso solidário, credenciamento para imprensa, para dioceses, enfim, para religiosos, ou para empresas, né? Como é que é essa situação?
5: Tem sim, a feira ela é gratuita, tá? Então é só fazer a inscrição, o credenciamento pelo site expocatolica.com.br. A pessoa vai, esse credenciamento serve para os 4 dias de feira, então ela pode escolher qual o melhor dia, pode ir os 4 dias também e será muito bem-vinda durante os 4 dias. Ali a feira ela acontece das 10 da manhã às 19 horas e no domingo das 10 da manhã às 17 horas. A programação completa, como você viu a quantidade de atividade que nós temos, né? Então a programação completa ela tá no nosso site, nesse expocatolica.com.br. A parte musical que nós estamos publicando na rede social aos poucos, né? Porque são muitas pessoas confirmadas. Então é só ficar atento ao Instagram nosso, que é @expocatolica também. A programação sempre sendo publicada lá diariamente.
4: Bacana. Chiara, muito obrigado por atender a Rádio Tubá, falarmos um pouquinho da Expo Católica, evento que acontecerá em São Paulo do dia 23 ao dia 26 deste mês. Chiara, que é diretora da Expo Católica, e é um evento que reúne então várias dioceses do Brasil, porque não, né? Do mundo, querendo ou não, talvez tenhamos aí gente.
5: Mas nós temos expositores internacionais, temos Espanha, Itália, Portugal.
4: Tem gente de todo mundo, né? Expo Católica em São Paulo. Tem. Reunindo então o mundo inteiro, vários católicos de diferentes nacionalidades. Chiara, muito obrigado por atender a Rádio Tubá. A gente deseja sucesso e, claro, numa próxima edição voltaremos a entrar em contato.
5: Muito obrigada, espero a sua visita.
1: Ok, agora 8:25, intervalo comercial, rapidinho no retorno, então, nossa entrevista com o secretário de infraestrutura de Tubarão, Fabiano Modolon, voltamos já.
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6: São 8:26. Show do rádio, manhã de quinta-feira. Vamos então à nossa entrevista com ele, secretário de infraestrutura da Prefeitura de Tubarão, Fabiano Modolon. Atendeu o nosso convite, conosco está para responder às perguntas, não só nossas, Bruno e eu, como também dos ouvintes. Muito bom dia, Fabiano.
7: Chegou atrasado, secretário, hein? Bom dia.
8: Bom dia, Antônio.
7: Pegar
8: bom dia,
7: no pé já no começo.
8: Bruno. Bom dia, Everton. Bom dia a todos os ouvintes da Rádio Tubá, né? Agradecer por essa oportunidade de estar aqui falando um pouco da infraestrutura, respondendo também aí os questionamentos de vocês e dos ouvintes também. Não é fácil, Bruno, de manhã para sair, é uma correria para organizar todas as equipes, né? E isso muda o dia a dia, conforme a necessidade, às vezes você faz as alterações, né? No seu cronograma de trabalho, isso aí tem uma demanda de tempo aí, depois dá uma aliviada aí, né? Durante o dia, mas todo dia assim, né?
6: Beleza, Bruno, pode fazer a primeira pergunta então?
7: É, posso? Já você que ele, permite então que eu faça a primeira pergunta?
6: Já que ele iniciou aí pegando no pé do secretário,
7: tá, vamos lá. O Antônio Bento, ele tá louco para falar de buraco nas ruas aí, tem reclamação e tudo mais, mas eu vou começar contigo, secretário, sobre a operação Tapete Preto, né? Que foi anunciada recentemente pelo prefeito Surato, chamou a imprensa, enfim, para apresentar esse projeto. É projeto de revitalizações de algumas vias e de pavimentação de outras tantas vias aqui em Tubarão. Essas obras já foram iniciadas aqui em Tubarão? Como é que é o cronograma?
8: Sim, essas obras já foram iniciadas, né? Iniciamos pela José Martins Cabral, lá no Maitá. São duas quadras ali, onde a gente precisa fazer, daqui a pouco a gente vai ter um equipamento ali, né? Que é de grande valia para os tubaronenses, que é a nossa UPA. Então a gente já está se programando, né? Com a pavimentação. Então fizemos ali, que vai permitir um binário com a Januário Alves Garcia e com a expedicionário José Pedro Coelho, né? Então essa via já foi pavimentada, duas quadras ali, foi finalizada ontem em torno ali do antigo ginásio Otto, né? Ali na Praça Brasília, foi feita ali a repavimentação ali de todas aquelas vias ali em torno, rua Portugal, as demais ali também que tem ali na região, e ali temos ali pendente só a Rua Argentina. Essa é uma pavimentação com lajotas, né? Então a gente precisa retirar a lajota. Esse trabalho vai ser feito pela própria Secretaria de Infraestrutura.
7: Ali tudo asfalto, então, no arredor da Praça
8: Isso,
7: Brasília,
8: vai ficar,
7: tudo asfalto
8: vai, agora. Vai ficar, porque ali também vai receber um grande equipamento ali,
7: Centro
8: que em breve vai estar iniciando isso, né? Então ali vai receber ali um fluxo muito grande de pessoas, né? Então, e também com a mudança de trânsito, né? Que pode acontecer ali também a qualquer momento, está sendo feito os estudos, de repente as duas pontes se tornar mão dupla, né? Não simplesmente entrada e saída da cidade, mas mão dupla, e aí com certeza aquelas vias ali contemplaria para melhorar a mobilidade nesse binário. Então, essas foram as ruas. Tem outras agora que vão ser iniciadas, que é nesse pacote, né, de 22 ruas. A gente está fazendo uma programação junto com o consórcio da Murel. Por quê? Porque eles têm outros municípios também para atender, tem outras demandas, né? Então a gente está agora fazendo um cronograma para que eles possam dar sequência no trabalho de pavimentação aí dessas importantes vias aqui no nosso município.
7: É só questão, como eu falei, de pavimentação de vias, mas de recuperação de algumas vias aqui em Tubarão também, né? Essas recuperações já iniciaram, se eu não me engano, a Marcolino Martins Cabral, um trecho dela também está nesse
8: isso
7: projeto,
8: contempla,
7: né?
8: Contempla.
7: Qual é o trecho da Marcolino que vai ser?
8: A gente tem o trecho ali que inicia na antiga rodoviária, na rótula ali, até a frente do Banco Bradesco, né? Que é um trecho mais complicado ali. A gente precisa depois fazer outros trechos, mas no primeiro momento foi esse aí. E já também subindo aqui a Catedral também, né? Vai ser feita essa revitalização, interligando com a Rua São José, né, que inicia lá na Praça do Angelone até aqui embaixo no Banco Itaú também. Já vai ser feito esse trecho. A gente tem o trecho ali da Rua São João, Morrotes também, desde a ponte ali, que está bem crítico ali também, até a Marginal da 101. Foi feita ali a Cândido Darella. E aí a gente precisa fazer ali, que a gente sabe que é uma via importante. Além dessas, temos Aristeu de Oliveira, que é ali do lado do PP Material de Construção, no bairro Morrotes também. Temos aqui nos fundos do Campo do Ercílio também, temos duas quadras ali que vai ser feita. Antônio Borges também, que vai ajudar a desafogar um pouco o trânsito ali da Silvio Búrigo ali também, né? O Antônio Borges, além disso também, vamos ter lá um novo equipamento, né? Uma reforma lá, ampliação da unidade de saúde do Morro do Beck, com certeza ali vai ajudar muito, né? Então são muitas vias importantes, distribuídas em bairros da nossa cidade, que vai melhorar a mobilidade. Umas por desgaste, né, na capa asfáltica, e outras por ser de paralelepípedo e precisa da capa asfáltica aí para receber, para ser distribuído melhor o trânsito aqui em nossa cidade.
7: Pois é, só deixa eu entender como é que vai ser feito esse trabalho da Marcolino Martins Cabral, né? Porque obra de pavimentação, recuperação em qualquer via gera transtorno. Agora, na principal avenida, o transtorno obviamente vai ser muito maior, né? Como é que vai ser a dinâmica de trabalho? Vai ser nos dois sentidos da via? Vai ter fechamento total, bloqueio total para trânsito no local? Vão arrancar o asfalto, fazer um pavimento novo, vai ser colocado por cima? Como é que é a dinâmica de trabalho ali?
8: Então, ela é feito esse trabalho onde já tem a capa asfáltica, é feita a fresagem, né? E aí, se precisar de alguma intervenção, né, a retirada desses materiais em alguns pontos estratégicos é feito, né? Mas que a gente vê ali na Marcolino ali bem tranquilo, seria fresagem e capa, que é um trabalho rápido de fazer também, né? Mas com certeza uma das vias ali, uma das mãos, com certeza na execução ela precisa ser interditada do trânsito, né? Então precisa ser direcionado ali para outras ruas, né? Então essa questão aí, a Guarda Municipal trabalha junto com o setor de trânsito para que flua da melhor forma possível.
6: Beleza, secretário Fabiano, é bom lembrar que Tubarão tem o maior bairro Oficinas. Oficinas é um bairro da cidade. Tem algumas vias que ligam com o centro, que é o caso da Marechal Deodoro, da Avenida Marcolino Martins Cabral, da Alta Américo Guimarães e da famosa princesa, da famosa Pedro Zappellini. Pedro Zappellini, que inclusive estão fazendo a extensão ali para sair lá no Hospital Unimed. É uma via que também está no cronograma para recuperação e seguir, né, para que o cidadão tenha esta possibilidade de utilizar o bairro de oficina lá pela Pedro Zappellini, Fabiano?
8: Não, com certeza, Antônio, a gente já tem, além dessas previsões, né, de pavimentação aí, de fresa e capa asfáltica e reperfilagem e capa asfáltica, a gente tem muitas ruas aí, a gente sabe que é de chão batido, também já temos a previsão para pavimentação de várias delas agora, né, a gente tem nos próximos dias aí, vamos iniciar aí mais em torno de 12 ruas, né, 12 a 15 ruas, que são emendas parlamentares aí dos nossos deputados. A gente teve um período eleitoral que em alguns pontos a gente não conseguiu vencer essas exigências, né, no período certo, então algumas dessas ruas vai ficar período, depois do período eleitoral, como é as 33 ruas lá do bairro Passagem. Uhum. A gente tem também outra rua, Antônio, que eu sei que vocês cobram muito aqui, que é Engenheiro Andes Gilberto. Então essa já tem o recurso já disponível e é uma das vias que após o período eleitoral ela vai receber a capa asfáltica, né? Então vai melhorar muito já a mobilidade com a pavimentação dessa rua. Além dessas,
7: as obras de esgotamento sanitário já foram feitas na
8: isso, já foram feitas, né? Então a gente já está identificando alguns pontos já que precisa de melhorias na drenagem pluvial. Vamos fazer também o desassoreamento, a limpeza ali de todas as bocas de lobo e a drenagem onde precisa para deixar ela tudo prontinha para receber a capa asfáltica. Né? A gente sabe da necessidade da Altamiro Guimarães também, né? O prefeito Sorato Vicidenes já está buscando recurso para tentar aí repavimentar essas vias. Existe um projeto já de revitalização, né, da Altamiro Guimarães. A Pedro Zappellini, a gente vê a situação é um pouco mais complexa, a gente tem problema de drenagem, tem problema de solo que precisa ser retirado, ali não seria apenas...
6: Toda a extensão ou parte? Toda a extensão ou parte?
8: Não, ali por partes,
7: tem muito desnível,
8: A gente tem muito desnível, a gente pode ver ali o afundamento em vários pontos, a gente vê problema pontuais de drenagem ali que precisa ser corrigido, então já é um projeto pouco mais complexo, né, da Pedro Zappellini, mas a gente está trabalhando também para buscar recursos para que a gente possa fazer essa importante obra. Além dessa também, que já está aí em fase final, eu acredito, e já tem também o recurso já assegurado, que é a rua que vai para Congonha.
6: Rui essa, Barbosa.
8: A Rui Barbosa, né? Então, essa a gente sabe que está numa situação também lastimável. Uhum. A gente vem fazendo ali os reparos, a operação tapa-buraco. Não dá para fazer um grande investimento, por quê? Porque a gente precisa agora a conclusão e a licitação para que seja feita uma obra de qualidade. Tem alguns pontos também que precisa a remoção de solo, então é uma obra complexa, mas que a gente está trabalhando, esse governo, né, no governo do prefeito Sorato do Vicidenes, está trabalhando também para buscar recursos. Essa a gente já tem aportado, só estamos agora aguardando a finalização ali do projeto, que já está no trâmite final, ali os detalhes ali, para que a gente possa licitar aí fazer essa obra.
7: Como
8: a Anes Gualberto também, Rui Barbosa e a Anes Gualberto também já temos um recurso já assegurado, né? Que é recurso do deputado Júlio Garcia, prefeito Sorato e Vicidenes conseguiram esse recurso através do deputado, e aí após o período eleitoral ele vai vamos estar fazendo também essa importante obra que vai melhorar a mobilidade, e aí sim a gente já passa a trabalhar exclusivamente na Altamiro Guimarães e na Pedro Zappellini aí para que a gente possa fazer um binário aí, deixar essas vias aí em boa qualidade aí de uso aí no dia a dia.
6: A partir da pavimentação do Anes Gualberto, poderia acontecer um binário da Pedro Zappellini com a Anes Gualberto, né?
8: Sim, com certeza, né? Isso já está sendo estudado pelo setor de trânsito aqui. A gente precisa fazer várias alterações e precisa fazer também a pavimentações dessa via, dessas vias, oportunizando, né, o fluxo ali de veículos e para melhorar a mobilidade. Então a gente tem já previsto, a gente já está fazendo isso para o ano que vem, com certeza. Muitas ruas dessas que hoje são de paralelepípedo, né, vão ser colocadas a capa asfáltica, primeiro sendo vistoriado ou melhorado a rede de drenagem pluvial, né? Feito todas as intervenções necessárias para depois receber a capa, com certeza vai melhorar e distribuir mais o trânsito na nossa cidade, porque a gente já sabe aí que está complicado aí no dia a dia, principalmente nos horários de pico.
7: Ainda voltando ali a questão da Pedro Zappellini e do prolongamento, né? Como é que estão as obras naquele local ali? Tá andando bem? Como é que...
8: Então, as obras estão bem adiantadas ali, né? A gente precisa agora fazer a ligação também com a Venceslau, a rua do Fórum, né? Venceslau Brás ali com a Pedro Zappellini. A gente vai precisar ali de um complemento de aterro, né? E isso não é possível mais no contrato, né? Através de aditivo. Então a própria Secretaria de Infraestrutura que vai fazer esse encaixe aí para a empresa colocar a parte da capa asfáltica. Os trabalhos estão bem adiantados aí, nos próximos dias com certeza já vai estar recebendo aí a capa asfáltica aí e já vai melhorar bastante a mobilidade. A gente sabe que posterior já vem outras obras importantes, como a gente já tem a Visconde de Barbacena, que aí precisa interligar dos dois lados também com a Aldo Wilson. Temos concluído do lado de lá do trilho a 12 de outubro, está pronta também, precisa fazer essa pavimentação aí. A gente já tem recursos também já disponível para fazer esse trecho, pelo menos de pavimentação, que vai melhorar ali muita mobilidade e desafogar ali o trânsito, principalmente ali naquele cruzamento ali que a gente sabe ali nos horários de pico.
7: Sobre a Venceslau Brás ali, o pavimento já foi totalmente finalizado, né? Tem a questão das calçadas, né? De acabamentos finais, né? Tem muita reclamação de moradores, de comerciantes ali, né? Aquela situação está atrapalhando um pouco o fluxo de clientes e tudo mais. Quando que a obra de fato vai ser 100% finalizada?
8: A capa asfáltica já foi feita, a aplicação em toda a extensão, né? Agora estão nos acabamentos finais, que é a parte de passeio, né? Concretagem dos passeios. Tem algumas questões pontuais ainda de drenagem que está sendo finalizada. E aí a gente sabe desse transtorno, uma área muito comercial ali, que você precisa muitas vezes depositar o material e acaba trazendo um pouquinho de transtorno, né? Então, mas já está, o transtorno já está aí na fase final aí, com certeza aí nos próximos dias essa obra aí vai ser entregue aí também, trazendo muitos benefícios à população e também aos comerciantes ali daquela região.
6: Secretário, e os ouvintes já estão participando, né, querendo perguntar ao secretário, o nosso ouvinte amigo Paulo Menezes, por favor, perguntar para o Fabiano se a prefeitura já contratou a empresa para fazer as reposições, manutenções das vias de paralelepípedos, lajotas, asfalto e outros, pois faz mais de meses que estão para contratar. Já saiu a licitação? A pergunta dele.
8: Sim, essa já temos disponível, a de pavimentação com lajota, paralelepípedo e paver. A empresa já está trabalhando, né? A gente solicitou para que fosse recolocado primeiro aquelas que onde a prefeitura fez intervenções ou através de ligação pluvial ou de buraco em drenagem. Então a empresa está fazendo a recolocação desses materiais que na maioria dos pontos estão ainda atrapalhando o trânsito de pedestre na calçada, né? E aí a gente já vai começar as correções em todas as vias públicas, começando principalmente pelas aquelas pontuais onde tem um grande fluxo de veículos, né? Então a empresa já está trabalhando, a gente vai intensificar esse trabalho aí, né? Com certeza em breve a gente vai ter todas as vias aí em boas condições de paralelepípedo e lajota. A de repavimentação com asfalto ainda a gente tá tramitando, a gente está montando o edital de licitação. Nos próximos dias aí também já vai ter à disposição. Enquanto isso, a própria Secretaria de Infraestrutura, né, reveza a sua equipe para estar fazendo esses trabalhos. Por quê? A nossa equipe é bem reduzida, né? E a gente está agora com um volume grande de servidores de férias, porque quando a gente assumiu a secretaria aí, a maioria dos servidores estavam aí com 3, 4, 5, até 8 férias vencidas.
6: O quê?
8: Então a gente está deixando a casa em ordem. A meta é zerar isso tudo até dezembro agora desse ano, né? E aí iniciar o ano novo aí com os servidores tudo certinho, tudo legalizado ali, para que a gente possa trazer mais resultados à nossa população. Mas desde já fica o meu agradecimento, Antônio e Bruno, né, e ouvintes, a toda a nossa equipe da infraestrutura, que tem se dedicado aí diariamente para atender essas demandas. Então, em nome, né, dos servidores efetivo, terceirizados e comissionados, fica aqui o nosso reconhecimento e a nossa gratidão pelo trabalho que eles vêm fazendo aqui em nossa cidade. Não só, né, o trabalho de manutenção, mas também a execução de obras. Mesmo, Antônio, a gente ter esses servidores, o número de servidores limitado, a gente está executando muitas obras, permitindo que economize recursos para que a gente possa atender, né, mais bairros aí, mais ruas da nossa cidade.
6: Beleza, mais ouvinte aqui, nosso amigo o Mário aqui da Toca, fazendo a pergunta sobre as calçadas, em especial a calçada de muitos buracos bem em frente à Caixa Econômica e outras que são calçadas que deveria haver uma fiscalização mais intensa, secretário.
8: Ô, Antônio, essas a gente está fazendo o reparo, né, em parceria com o serviço público. A gente disponibilizou o servidor da secretaria, né, para fazer esses reparos ali em toda aquela região, está sendo feito. Já existe um projeto de revitalização ali de todas essas calçadas ali em torno da praça. Ah, mas os reparos estão sendo feitos, em breve vai vir com certeza a revitalização, que vai deixar ali toda aquela região muito mais bonita, né? E mais segura também para quem transita no dia a dia. A gente sabe ali que há um fluxo muito intenso de pessoas mais idosas, né? Que vêm ali nos bancos, que vêm no comércio, no dia a dia. Então a gente está fazendo de tudo para dar essa atenção. Não só ali, mas nos bairros também, em outros locais aqui da nossa cidade, as nossas calçadas aqui é muito feia, né? É esburacada, é desnivelada, é cheia de degrau e com certeza não oportuniza ao cidadão uma boa mobilidade. Então a gente precisa intensificar essas questões, o que é do município a gente fazer e o que não é que seja notificado para o proprietário fazer para deixar todas elas dentro de um padrão, né? Posso oportunizar aí uma melhor mobilidade.
6: Mas só uma dúvida, na frente da Caixa Econômica Federal, é de responsabilidade da prefeitura?
8: Sim, o que é praça pública, né? Tudo que é praça, que é público.
6: Na parte da Caixa ali, na parte caixa, da Caixa.
7: Não na parte da praça.
6: Não na parte da praça.
8: O que é parte ali seria proprietário, vamos dizer assim. Isso, proprietário, cara. O que é na frente mesmo do estabelecimento é com o proprietário, tá? Uhum. Do estabelecimento, do comércio, da residência, isso é com o proprietário. Do município é do meio-fio
6: para
8: o lado da pista ou na praça pública. Uhum. Então, na praça pública, onde tem um equipamento público, a responsabilidade é do município.
7: Uhum. Sim. Pergunta aqui do Ricardo Marques. Rua Alvim Rosendo Fogaça, esquina com a rua Geraldino da Silva Barreiros, bairro Recife. Tem uma vala aberta ali, tem alguns tubos para serem colocados, né? Ele pergunta quando vai ser feito esse trabalho.
8: A equipe já está lá, depois de sair aqui do programa, nós já estamos indo para lá, né? Porque a gente está com, como eu disse, a equipe um pouco reduzida, né? Uhum. Estamos aí fazendo esse trabalho aí, já chegou lá uma mini escavadeira, daqui a pouco está indo a retroescavadeira. Toda a equipe já vamos começar a colocar ali, vamos ver se até sábado a gente já consegue deixar fechado. E aí, ali em dois pontos, a gente precisa fazer uma caixa de passagem e outra um poço de visita, de repente não seja finalizado essa semana. Mas com certeza a nossa intenção é colocar toda aquela drenagem que estava assoreada, estava quebrada, né? Tinha um cano da Tubarão Saneamento também passando por dentro, que acabou contribuindo para que isso acontecesse. Então a gente está fazendo toda a troca ali para resolver o problema de alagamento ali daquela região ali também, que o pessoal tem sofrido bastante.
7: Bom, o Ricardo, ele faz outro questionamento aqui, eu concordo muito com ele, uma via que está num estado, né, bastante crítico também, é a Andrino Sales Borges, né? Até a escola não é abate, enfim, muitos desníveis, buracos. Tem projeto para essa rua de repavimentação?
8: Sim. Nesse primeiro trecho a gente não tem ainda, a gente vai fazer ali os reparos necessários, né? Através, fazendo o corte ali do asfalto, fazendo a reparação, deixando ela em boas condições, mas a gente já tem ali o complemento, já a gente já está programando, a Murel está finalizando o projeto de pavimentação do trecho final, o trecho de chão, né? Que emenda até lá na ponte na Praia Redonda. Uhum. Então, esse é um projeto que é do programa do governo do estado, que é o Estrada Boa Rural. Então já está contemplado para esse ano.
7: Tem uma boa extensão ali, né? Uma extensão de quantos quilômetros ali?
8: Ali é uma extensão, eu não me recordo agora, mas é mais de 2 quilômetros de extensão, né? Então a gente vai fazer esse trecho que é de chão e com certeza já vamos buscar agora o recurso para que a gente possa revitalizar ali desde a ponte, né? Conhecida Ponte do Andrino, e deixar ali uma capa asfáltica nova para melhorar ali a mobilidade,
7: sim,
8: o escoamento dos produtos, que a gente sabe ali que tem muitas pessoas ali que produzem ali no dia a dia.
6: O ouvinte também, bom dia, gostaria de saber do secretário como é feito a vistoria de locais que a prefeitura fez uma intervenção na rua, ou seja, essa empresa está fazendo aí esse trabalho de saneamento, né? E a rua foi aberta e depois não volta a pavimentação como era antes. Está havendo uma fiscalização efetiva?
8: Sim, Antônio, essa questão é quanto a questão da Tubarão Saneamento, implantação de rede de água ou esgoto, né? O órgão regulador e fiscalizador é a AGR. Então lá eles têm engenheiros capacitados, têm os fiscais, então é eles que fazem a fiscalização e a notificação, a multa, o que tiver que fazer com a concessionária. E aí, antes de a Tubarão entregar a obra para que seja cobrado, né, do cidadão a taxa do esgoto, a prefeitura, a AGR, faz uma fiscalização. E aí sim, se tiver de boa qualidade, a obra se considerada entregue, tem garantia também de 5 anos, né? E se não é, eles têm que refazer esse trabalho a hora que entregar. E aí sim, caso ceder, a GR faz a notificação e a empresa tem que refazer todo esse trabalho, né? Por quê? Porque existe uma lei que diz que a pavimentação tem que ficar igual ou melhor do que era. E a gente vê que na maioria das vezes, né, acaba não ficando. Então tem que ter essa notificação e, se precisar, a autuação.
6: Ela menciona aqui a Rua Simone Peters. Conhece essa rua?
8: Rua Simone Peters é para ser na Vila Esperança, né? Que eu conheço, eu não sei se ela
6: Vila
8: atravessa
6: Esperança,
8: pela lá de cá.
6: Confirmou.
8: Ela é na Vila Esperança. Uhum. Mas com certeza a gente já vai fazer essa fiscalização. E tem também as ligações pluviais, que é da prefeitura, né? Parte da prefeitura, e aí a responsabilidade é da Secretaria de Infraestrutura. Até eu acho que lá nessa rua, se eu não me recordo, se não me engano agora aí, a gente tem um reparo para fazer lá. Bobear pode ser até da prefeitura, mas que já está na nossa programação para a gente fazer.
7: Perfeito. Secretário, Ramon Silveira, nosso colega, recentemente esteve na rua Felipe Manuel Teixeira, é a rua da Igreja da Santa Luzia. Moradores pedem lá uma pavimentação, muito buraco, muita poeira, lama em dias de chuva. Até depois dessa reportagem, o prefeito Sorato garantiu que faria essa obra de pavimentação até o final deste ano. De fato, isso vai acontecer? Está dentro do cronograma?
8: A Felipe Manuel Teixeira, o Bruno, até onde eu tenho conhecimento, né? O projeto dela de pavimentação foi solicitado através da Murel para pavimentação com asfalto, juntamente com a da Manuel Estevão Fernandes, que é aquela que foi pavimentada um trecho, né? E a Felipe Manuel Teixeira, pelo conhecimento que eu tenho, tem um recurso que é do próprio prefeito Sorato, quando era deputado, né? Mas que não alcança toda a extensão.
7: Não, seria até
8: via
7: a última casa da via.
8: Então é um trecho ali, né? Aí a gente tem que ver essa questão ali com o prefeito para ver se vamos conseguir o recurso para poder pavimentar toda a extensão, mas ela tem previsão, pelo menos, naquele trecho ali onde tem essas residências. Mas com certeza, sim, ele não vai fazer ali pela metade. A hora que a gente vai fazer ali, com certeza a gente vai estar trabalhando para fazer aquela rua inteira ali, porque já saiu um loteamento ali também, o fluxo de veículos ali é muito grande e é uma travessa ali importante ali. Com certeza a gente vai dar a devida atenção, não só para Felipe Manuel Teixeira, mas também para o complemento da Manuel Estevão Fernandes até sair na rodovia Genésio de Souza Goulart.
6: Secretário, o senhor falou no começo da entrevista sobre a recuperação também da Avenida Pedro, da Inspecionária José Pedro Coelho e Januário Alves Garcia. Poderia acontecer também um binário nesse sistema. Eu tenho passado por ali e o pessoal tem reclamado alguns trechos ainda não pavimentados. Quer dizer, tem uma parte pavimentada, a paralelepípedo, e a outra parte em terra, né? Chão batido. Esse projeto, né, que está na prefeitura, é para em breve, vai demorar muito? Como é que está?
8: A gente tem, são dois recursos diferentes. A gente tem um para pavimentar o trecho de chão batido ainda que tem ali, né?
6: Dois trechos.
8: E aí a gente, nesse pacote, né, de obras ali que foi apresentado agora, ele contempla da Padre Geraldo Spetman até a Avenida...
6: Inspecionário?
8: Não, a qual? Patrício Lima.
6: Patrício Lima.
8: Então, é aquele trecho ali que a gente contempla. Primeiro com asfalto e tem o outro trecho, aí sim, que é de emenda positiva também, que é da parte de chão batido, né? Então, todos os dois trechos vão ser feitos.
6: Isso já é lá no Revoredo, né?
8: Isso é lá no Revoredo, trecho de chão.
7: Lá no Revoredo ainda tem aquela questão da vereador Sérgio Fernandes Pereira. Já foi feita a interligação com a Marginal?
8: Não, tem ainda a questão da autorização, né? A obra está pronta, foi finalizada já pela construtora, passeio, né? A sinalização, ali toda a parte de pavimentação, asfalto. A gente precisa só a autorização ainda, que é demorada, que é burocrática, né? Do DENIT e da concessionária CCR Via Costeira, para que seja feito o encaixe com a marginal da 101. Uhum. O pessoal já estão acessando por lá, mas ainda precisa esse trecho de pavimentação, essa interligação.
6: Beleza. Secretário Fabiano Modolon, Infraestrutura de Tubarão, muito obrigado por ter vindo ao programa, falar sobre vários temas, assuntos, respondendo aí as perguntas dos ouvintes. Mais algum detalhe, mais alguma informação que o senhor gostaria de acrescentar aqui no programa?
8: Antônio, a gente, né, além dessas obras que foi falada, a gente tem muitas obras em andamento, né, principalmente aí pavimentação com lajotas, distribuídas em vários bairros aqui da nossa cidade, né? Vamos iniciar, como falei, já nos próximos dias aí, mais de 10 ruas aí de pavimentação com lajotas também, em vários bairros aí da nossa cidade. Com certeza, aí todos os bairros da nossa cidade vai ser contemplados com pavimentação. A gente vem trabalhando muito junto com o prefeito Sorato, com o vice Denis, né, nesse trabalho, buscando recurso para que a gente possa tirar a lama e a poeira aí da vida das pessoas, do dia a dia, que a gente sabe do sofrimento que é. Nós queremos levar qualidade de vida para os tubaronenses. Para isso que a gente vem trabalhando, né, vem economizando, vem organizando, vem adquirindo equipamentos, né. Nos próximos dias aí, agora, como eu falei, vai chegar mais os dois caminhão traçado com caçamba, que foi levado para colocar caçamba. Chegou aí há poucos dias um equipamento importantíssimo para nós, que vai melhorar muito no deslocamento de máquina, que é um caminhão prancha, né? Era um caminhão que a gente tinha, tiramos a caçamba e colocamos prancha para deslocar essas máquinas de grande porte e até de pequeno porte também. Acredito que ainda esse mês já deve chegar o nosso caminhão MUC. Né, pra gente vai agilizar os trabalhos aí da secretaria, e com certeza com os novos equipamentos que vai vir ainda, que faltam muitos ainda para chegar, que vai ser depois do período eleitoral, acredito que até final do ano a gente já vai ter esses equipamentos aí. Com certeza a gente vai agilizar e levar muita obra aí, muita pavimentação em todos os bairros da nossa cidade e até na parte do interior. A gente já vem trabalhando muito para que isso aconteça.
6: Para finalizar aqui, bom dia, Avenida Visconde Barbacena, pergunta do ouvinte.
8: A gente tem a Visconde Barbacena, né? Um trecho muito grande, ela pega de uma ponta na outra na cidade aí. A gente já tem a programação por trechos, mas estamos trabalhando aí para que seja pavimentado em toda a extensão. A gente sabe que tem trecho aí que é estreito, tem trecho que entra na área de domínio da ferrovia, né? Então é um pouco complicado também. A gente já teve em alguns locais aí que a gente tentou a pavimentação e teve um pouco de dificuldade, mas a gente vem trabalhando aí para resolver esse problema aí da nossa cidade.
6: Beleza, muito obrigado. Tenha um bom dia de trabalho, secretário.
8: Antônio, Bruno, Everton, né, ouvintes da Rádio Tubarão, eu que agradeço por essa oportunidade de estar aqui falando um pouco de infraestrutura, né? Temos muitas obras aí espalhadas pela cidade. Sempre que precisar, nós vamos estar aqui à disposição de vocês e dos ouvintes. Obrigado pela oportunidade, né? E tenham todos aí um bom dia.
7: Ok, valeu, secretário. Obrigado. Um abraço. 9 em ponto. Intervalo, na sequência, o repórter Tubar.
9: Existem escolhas.

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nota de falecimento. Faleceu ontem às 20 horas no Hospital Nossa Senhora da Conceição, a senhora Isabel Jeremias Garcia, aos 80 anos de idade, deixando esposo João do Muro, um filho e 3 netos. Seu corpo está sendo velado na Capela Mortuária Santa Rita. Haverá celebração de corpo presente às 16 horas na mesma capela, seguindo para o crematório São Mateus. Noticiamos com profundo pesar o falecimento da senhora Isabel Jeremias Garcia, aos 80 anos de idade. A mesma era mãe do Claude da Só Pneus e esposa do João do Muro.

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0: de volta, agora 9:04.
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0: Contato novamente com Ramon Silveira. Muitos acidentes têm acontecido na rodovia Norberto Brunato, SC-390, região ali dos 60 e 63. Os moradores daquela região, Alcinei Paz e a dona Salete, falam sobre a situação.
2: Ok, ouvintes da Rádio Tubá, 104.9 FM, eu estou aqui nesta curva, no quilômetro 60, divisa com 63. A conhecida e perigosa curva do Germano, como é conhecida, ficou apelidada de curva do Germano. Os moradores aqui sabem o porquê que ela foi apelidada de curva do Germano. Estou aqui com o Alcinei Paz e também com aqui o casal, esta casa, residência, onde esse portão já foi várias vezes, sofreu batidas de vários veículos devido a imprudência de motoristas, vem em alta velocidade. Olha, vamos ouvir aqui o relato dos nossos moradores dessa região. Bom dia, o nome da senhora?
3: Salete.
2: Dona Salete, como é que é o dia a dia aqui, tem que viver se cuidando, dos acidentes, porque é uma rodovia perigosa,
3: Bem perigosa. E muito barulho.

0: muito barulho. É, a senhora pode relatar aí algum acidente, um dos vários que a senhora já teve aqui na frente da sua casa?
1: Ai, muito. Já morreu até gente ali, ó.
2: Na curva?
0: Na curva?
1: Já morreu a minha sobrinha de acidente, que era pequenininha. Aí...
0: O que tinha que idade?
1: Era pequenininho, acho que tinha uns 5, 6 anos.
0: Sério?
1: É, e outro acidente que teve, ele caiu lá embaixo. Aí morreu lá embaixo, o moço, daí era o moço.
0: Como é que foi esse acidente aí?
1: A gente não sabe porque a gente não estava em casa.
0: E a sobrinha?
1: E a sobrinha não estava em casa também, porque eu tava morando fora.
0: Ela estava sozinha?
1: Ela foi atravessar a caçamba, veio e passou por cima.
0: Meu Deus. Pois é. Alcine, só pode descer aqui, por gentileza, se puder descer, né, pra gente continuar a conversa. Alcine Paz, né? A gente vê a situação. Como é que é o nome dessa rodovia mesmo? SC?
3: SC 390.
0: Pois é, essa rodovia aqui muito perigosa, essa curva do Germano. Você também já sofreu um acidente aqui, né?
3: Em 2012.
0: Em 2012, você sofreu um acidente. Como é que foi o seu acidente aqui?
3: Foi de bicicleta. Eu tava vindo de lá para cá e um carro que se perdeu ali me pegou do outro lado lá.
0: Foi bem aqui, onde eu estou filmando.
3: Exatamente.
0: Bem aqui nessa direção, te pegou na outra mão. Mas, olha, é uma curva aqui, é uma rodovia que as placas já indicam sinalização, velocidade, melhor dizendo, de 50, 60 por hora, não é? Só que eles passam mais de 100.
3: Só que essas placas foram colocadas, foi agora, depois que teve aquele acidente do caminho da madeira.
0: Uhum.
3: Mas essas placas não tinha. Então colocaram da agora. Então,
0: qual é a velocidade permitida? 60, né?
3: Isso, 60 por hora.
0: Está lá, 60 por hora. Né? Só que esse caminhão não está 60, né? Olha aí, não está 60 por hora. Nós temos lá, deixa eu visualizar, vamos ver se a gente consegue visualizar aqui, né? Por causa do sol está difícil de eu visualizar, mas enfim, as placas estão lá, marcando 60 por hora. O que que a comunidade pede aqui, que está solicitando? O que que dá para se fazer? O Deusinho, você está com uma listinha aí, né? Uma
3: Exatamente.
0: Listinha de várias situações que já ocorreram. Pode falar.
3: Tá. Vamos, primeiro é um pedido aqui de lombada. Limpeza do acostamento, passarela de pedestre na rodovia.
0: Passarela de pedestre. Em que ponto que vocês querem a passarela?
3: Essas aqui que estão aqui na...
0: Onde nós estamos aqui?
3: É, que inclusive o estado só vem aqui, só faz a roçagem e deixa o mato, como você vê ali, que era mais na frigideira, tá cheio de mato em cima.
0: Pois é, lá tá cheio de mato, como é que o pedestre vai caminhar ali?
3: Não tem calçada,
0: não tem acostamento, não tem acostamento, né? É um perigo constante. Se você vê aqui desse lado aqui, onde a calçada também é curta, ela é bem estreita a calçada, né? Aí, caminhar aqui é menos perigoso, vamos dizer assim. Mas, você tem que estar olhando toda hora, para frente, para trás, porque quando você observa que o carro vem pelo barulho do automóvel em alta velocidade, aí você tem que, né, já se cuidar, né? E se o veículo se perder, você tem que ser um MacGyver, né, para se, né, dar um pulo, né? Como é que vai fugir de uma pancada dessa, de uma batida, né, de um atropelamento? Pode continuar ali a tua carta. Vamos lá,
3: Alcinei. Então, esse nosso pedido, né, do acostamento e a passarela que você acabou de ver, pois as mesmas foram feitas vários requerimentos na Câmara de Vereadores através do ex-vereador Heroldo Pereira. E também foi pedido na Assembleia Legislativa através do deputado Pepe Colasso. Nossa rodovia tornou-se perigosa. Houve muitos acidentes com mortes. Por isso que a população, principalmente do KM-63, guarda mais direita, pede lombada um posto policial. A falta de respeito entre as pessoas, motorista, rodando nas duas faixas amarela. Em alta velocidade.
0: Depois a faixa aqui que indica que não pode realizar ultrapassagem nesse ponto.
3: Inclusive, antes de você vir aqui, eu acabei de presenciar, que eu estava aqui na hora que eu estava chegando, eu acabei de presenciar um carro podou bem aqui, ó, nessa curva aqui, ó.
2: Bem aqui.
3: É, um carro podou aqui, ó.
2: Sim.
3: Então, quer dizer, é uma falta de respeito com o motorista.
2: Uhum.
3: E essa rodovia, ela se tornou muito, muito mais perigosa depois que até saiu aquela ponte, ligando as duas guardas. Ela se tornou um movimento enorme.
2: É, aumentou, né? Dobrou o movimento, né?
3: É, então nós pedimos que as autoridades vejam isso ali e nos dê um respaldo ali, porque da Cundiamana até a guarda, são locais que são perigosos, você deve ser de morte e não é capaz de sair uma lombada. Então, encarecidamente, a população está pedindo esse posto policial e essa lombada. Essa lombada ligando, saindo aqui, principalmente nessas partes perigosas. Como você também já passou na frente da igreja do 63, ali também já tem morte. Daqui para lá já houve várias mortes.
2: E nós temos a escola, né? Imagina a criançada quando sai da aula, né? É um perigo constante. Não tem. A Polícia Rodoviária Estadual não faz fiscalização aqui? É raro?
3: A única coisa que a Polícia Rodoviária faz aqui é montar ponto estratégico para fazer blitz. Para multar, porque para fazer fiscalização, para estar ajudando a população, jamais faz isso. Então, nós temos aqui ali no KM60. A Santa Luzia, a igreja ali, já é um posto estratégico da polícia, fica ali esperando e não faz segurança na rodovia, como você vê aí, ó.
2: Olha só esse caminhão guincho, né? O guincho, a velocidade que ele passou, uma caminhonete em cima. Ele passou numa velocidade, numa curva que poderia o caminhão até virar. Pela alta velocidade, o peso que, né, carregando. É, tem que ter realmente cuidado, né? Eu acho que, porque numa velocidade dessa, pode perder o controle do veículo, não é mesmo, Alcinei?
3: Isso aí que você viu aí, isso aí ainda passou devagar.
2: Passou devagar ainda.
3: Passou devagar. É. Porque de alta velocidade aqui é o que mais tem.
2: Uhum.
3: Então, quer dizer, tá precisando do policiamento na nossa região. Porque uma rodovia que liga Tubarão, que vai até Lauro Miller, então, é uma rodovia bem comprida e está precisando, não tem segurança nenhuma.
2: Pois é, então desde a guarda margem direita, essa rodovia até Lauro Miller, é isso?
3: Isso.
2: E nós temos aqui as intermediações, vizinhos de vocês, que vai até lá na guarda, né? Até na guarda, desde a guarda margem direita até lá no hotel
3: Sandrine.
2: Sandrine, né? Hotel Sandrine. Para lá ainda, que chega na divisa com Alto Pedrinhas, né?
3: Isso.
2: Divisa com Alto Pedrinhas. Pois é, como é que é o nome da senhora? Esqueci o nome. Sou ruim pra gravar nome. Hã? Salete. Dona Salete. E é tudo isso que o Alcinei falou, então.
1: É. Tudo isso. Mais alguma coisa que a gente não se lembra na hora, né?
2: É bom só lembrar, né? Porque porque a Dona Salete realmente já tá traumatizada, porque esse portão aqui, ó. Olha o portão da Dona Salete. Deixa eu só filmar aqui. Né? Já levou tanta pancada, né? Carro já entrou aqui, Dona Salete?
1: Caminhão.
2: Olha, só levou um susto. Ainda bem que não atingiu nenhuma pessoa aqui da sua família.
1: Graças a Deus, aqui não.
2: Pois é.
1: Mas se tivesse.
2: Uh-huh. Encortou todo o portão, né? A pancada só levou um susto.
1: É. Só um susto.
2: Ainda bem que foi só um susto, né? Mas tá bem, Alcinei. Então, o negócio, a passarela, que vocês querem uma passarela aqui, é isso?
3: É, no caso, a conservação, né, que é nosso...
2: A gente vê que aqui, ó, no meio-fio, tem aí muita terra no acostamento. Isso aqui faz com que o carro, o veículo para pegar o meio-fio, estacionar, né? Capaz de haver uma derrapagem, né? Porque tem muita areia na pista, né?
3: É, o que mais tem ali, né? É areia, água, como onde você passou na curva seguinte ali, ó.
2: Sim.
3: Tá cheio de água, cheio de areia. Aquela outra curva lá mais à frente, que já pertence aos 60. Então você vê que é um local também que tá perigoso.
4: não tem segurança nem para o pedestre e nem para o ciclista.
2: Então vamos numerar aqui. Passarela aqui na curva do Germano, é isso?
4: Essas passarelas tá mal conservada. Tá, e do lado de lá, como você viu, não tem nem acostamento.
2: Sim. Lá na frente, né? Lá na frente. Tá, então o negócio tinha que ter uma travessia, né? Uma passarela para o pessoal passar, né, por cima, é isso que vocês querem? Pelo que eu entendi?
4: Isso. E
2: limpar o acostamento, cheio de terra.
4: É, e cumprimentando ali, as autoridades ali têm que verificar que queremos dar uma graça ao nosso saudoso ex-governador Luiz Henrique. Que quando ele fez essa rodovia, era uma rodovia bonita. Enquanto esse governador agora, o que ele está fazendo? Ele está fazendo estrada boa, mas está fazendo para os carros. Não está pensando no pedestre nem no ciclista, na segurança popular, e não pensa. Então não adianta fazer um asfalto bonito e ter um péssimo acostamento e uma péssima passagem de pedestre.
2: Então, está aí a reclamação. Obrigado ao senhor Leo, obrigado ao nosso Alete aqui. Nós vamos, né, procurar também conversar aí com o DEINFRA, Departamento de Estradas aí do Governo de Santa Catarina. Muito obrigado, Alcinei.
4: Obrigado, eu que agradeço a vocês e esperamos que as autoridades nos olhem com carinho, que inclusive já me falaram que, já vi através do deputado Pepe Colasso, disse que ele já encaminhou esse pedido, mas até agora, já faz um tempão já e até agora nada. Então, muito obrigado.
2: Obrigado, nossa Lete, muito agradecido aí a sua participação também.
1: Obrigado.
2: Ok, então está aí a curva do Germano, SC-390 é a rodovia, aqui ligando a guarda, margem direita, quilômetro 60, quilômetro 63, Hotel Sandrine e arredores. Volto com vocês nos estúdios.
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5: Bom dia a todos os nossos amigos aqui da Rádio Tubá, a todos do Show do Rádio. Bom dia, Bruno, bom dia, Antônio, a todos que nos vão ouvir aqui pela rádio, pelas mídias digitais. É um prazer enorme retornar aqui com vocês. E hoje eu trouxe uma história, né? Uma passagem, uma pequena partezinha do Bhagavad Gita, que, né, se a gente for fazer uma tradução, seria a canção do Senhor. E é um livro, tem vários textos sagrados, né? Os textos sagrados mais importantes do hinduísmo. E nessa parte aqui trata-se de um diálogo, né, filosófico e espiritual, né, no livro lá que tem mais de 700 versos, né, entre o príncipe guerreiro Arjuna e seu mestre Krishna, né? E o Krishna, para vocês entenderem, seria uma personificação de um deus deles, né? E essa história se passa num campo de batalha, essa aqui, né? E essa história faz parte de uma disputa, né, assim que está lá no livro, uma disputa épica, né, pelo trono. Arjuna é um dos 5 irmãos Pandavas que tiveram seu reino usurpado por seus primos, os Kauravas. E aí, como foi usurpado, foi roubado, né, a guerra tornou-se a única alternativa para restaurar a justiça, né, desse roubo que aconteceu. Mas quando os exércitos, né, dos dois grupos se alinharam, o Arjuna entrou em desespero, né, porque do outro lado do campo de batalha estavam seus avós, primos, tios, amigos de infância e até antigos mestres que o ensinaram a lutar. E Arjuna se recusou a lutar, né, argumentando que a vitória não valeria o sangue e a destruição da sua própria família. Foi nesse momento que o Krishna, né, o Deus, o instruiu, né, e falou, né, como Krishna, né, guerreiro, né, ele apareceu e começou, né, que o dever moral de Arjuna era lutar contra a tirania e defender a justiça, independentemente de quem estivesse do lado oposto. O que essa história quer dizer pra gente, para depois vocês entenderem a historinha um pouco melhor que eu vou colocar, né? Quer dizer que num nível espiritual, simbólico, é claro, a guerra, né, esta guerra representa os conflitos diários da mente humana. Os parentes lá do Arjuna simbolizam os nossos apegos, aquilo que nós nos apegamos, aos nossos egoísmos, aos nossos vícios, que nós precisamos combater e superar tudo isso para podermos evoluir. E é muito difícil a gente lutar contra essas coisas simbólicas que eu estou falando, da mesma forma que o Arjuna estava lá na guerra lutando. Então, é a jornada, né, quando a gente fala do Arjuna aqui nessa história, de como um homem devastado naquela situação, pela ansiedade, pela depressão no campo de batalha, ele vai encontrar a cura ao mudar a sua perspectiva, saindo de um eu isolado, né, ele fechado nos valores dele, para um eu, né, que vai fazer uma conexão com o todo. Então, quando a gente percebe isso, a gente vê que no começo da história a gente encontra o Arjuna, né, que é o maior guerreiro da sua época, paralisado, preso no campo de batalha. Se chama Batalha de Kurukshetra, ou Heratetra. Ele está prestes a lutar uma guerra justa, mas terrível. Eu sei lá como é que se pronuncia em hindu esses nomes, tá? Você me perdoe. E lutar nessa guerra, mas é uma guerra terrível contra seus próprios parentes, né? Como eles colocam no livro, mestres, amigos de infância. Psicologicamente, assim, o Arjuna entra em colapso total. Ele treme, o arco dele escorrega das mãos, a pele queima e a sua mente gira. E ele chega para Krishna, né, para Deus, e fala, né, entre aspas, assim, né, não vejo como qualquer pessoa, não vejo como qualquer bem, né, possa vir de matar meus próprios parentes. Qual é o ganho nessa história de matar meus próprios parentes nessa batalha? E aí, né, nesse momento, Arjuna está preso no seu ego individual, conhecido como Ahankara, lá no hinduísmo. Ele está focado de novo no meu e no eu, né? Ele pensa nele. Meus parentes, minha dor, minha culpa, minha reputação. E ele quer fugir da realidade e se isolar em uma floresta como um monge, não por desapego real, mas por medo da dor emocional, né? Que a gente falou lá que isso, toda a simbologia que isso tem. E Krishna, atuando como um psicoterapeuta, né, espiritual definitivo, ele não valida esse pensamento, o desejo de fuga do Arjuna. Em vez disso, ele o guia pacientemente através do autoconhecimento. E aí o Krishna ensina o quê? O que realmente somos nunca nasce e nunca morre. O corpo é apenas uma vestimenta. Nós temos direito ao trabalho, entre parênteses, a nossa ação e dever, mas nunca aos frutos deles. Agir pensando apenas no resultado gera ansiedade. Agir pelo dever em si gera liberdade. Arjuna escuta, compreende intelectualmente, mas a dor psicológica de carregar o peso do mundo ainda está lá. Ele precisa de uma experiência direta, não apenas de teoria. E aí tem um capítulo lá nesse livro, que é no capítulo 11, o Arjuna pede para ver Krishna em sua forma divina, né, universal, assim, e Krishna lhe consegue a visão divina, né, já que ele, o Arjuna, como um humano, ele não consegue, não suportaria essa grandeza. Então, através ele olhando para Krishna, né, o que ele vê é algo indescritível. Um esplendor como o de mil sóis nascendo juntos no céu. Ele vê o universo inteiro em Krishna. Com todos os seus planetas, estrelas, o passado, o presente e o futuro contido dentro do corpo de Krishna. Ele vê a criação e a destruição acontecendo tudo ao mesmo tempo. Ele vê até mesmo os guerreiros inimigos e seus próprios aliados sendo inevitavelmente engolidos pelo tempo. A impermanência das coisas e tudo vai acabar. E essa visão causa uma revolução rápida, instantânea na mente do Arjuna. Ao ver, né, esse cosmos infinito, Arjuna percebe o quão minúsculo, o quão pequeno é aquele drama dele pessoal. Aquela dor que parecia o fim do mundo era apenas um sussurro na imensidão do tempo e do espaço. Ele percebe que não é o controlador da vida. E que o universo, ou tal, como nós quisermos chamar, tem um fluxo, um plano maior que transcende a moralidade humana simplista. Ao ver que o tempo destrói todas as formas físicas, mas que a essência divina permanece intocada, o medo da morte e da perda desaparece. E, após a visão, tremendo, né, de referência e profundamente tocado, né, depois dele ver Krishna dessa forma, Arjuna pede a Krishna para retornar à sua forma humana, amigável e familiar, e Krishna faz isso sorrindo. O que que isso, né, mostra para nós? E a beleza dessa história é que nada mudou no mundo exterior, continua lá na batalha, ele na guerra, né, os exércitos ainda estão lá, a guerra ainda precisa ser lutada, né, da mesma forma que a gente falou daquele simbolismo, todos os nossos apegos, ciúmes, nossos problemas, né? Então todos os desafios continuam os mesmos, no entanto, o mundo interior de Arjuna mudou completamente. Ele não é mais o guerreiro paralisado pelo apego e pela depressão. Ele agora está calmo, centrado e em paz. Ele recolhe seu arco e diz a Krishna: minha ilusão foi destruída. Recuperei minha memória de quem realmente eu sou. Pela sua graça, Krishna, estou firme. Minhas dúvidas se dissiparam e agirei de acordo com a sua palavra. E é interessante, né, que essa passagem do Gita nos ensina que o crescimento espiritual e psicológico não se trata de fugir dos problemas da nossa vida diária, né? Não é fugindo do nosso campo de batalha que nós vamos resolver alguma coisa. O que que é que mostra é que trata de mudar, né? Trata assim de a gente poder trabalhar com a lente através da qual nós enxergamos esses problemas, a forma de ver. E quando nós saímos do casulo, né, aquela coisa fechada do nosso ego, e nos conectamos com uma perspectiva maior, e essa perspectiva, para quem me ouve, né, pode ser Deus, que aqui na nossa região, né, muitos se apegam a Deus, pode ser o universo, lá no hinduísmo, na China, muitas vezes eles chamam de Tao. Né? Pode ser a uma consciência coletiva, pode ser a valores, bons valores, ou simplesmente a consciência de que somos parte de um todo muito maior, e o medo provavelmente desaparece, e dessa forma encontramos a força para cumprir o nosso propósito com coragem, com determinação e paz no coração. Eu vou ficando por aqui. Um bom dia a todos. Boa semana. Aproveitem a vida. Um abração a todos. E daqui a 15 dias estarei de volta. Obrigado.
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6: Valeu, doutor Braulio Tércio Escobar, um grande abraço, e daqui a 2 semanas novamente participando aqui do Show do Rádio 933, encerrando o programa, né? Agradecendo a audiência. Na sequência eu permaneço com os amigos, tem o Camarote da Tubá, e à tarde eu volto também no Informalizando. A todos aquele abraço e uma excelente quinta-feira. Valeu, Antônio Bento.
3: Eu volto logo mais ao meio-dia com o Ramon no Jornal das 12. Tchau.
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4: 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A hora certa.
6: Hora certa na Tubá, 9:35.
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0: Muito bom dia pra vocês. Estou chegando, hein? Tô na área, tô de volta! Aqui no Camarote da Tubarão, Super Tubai FM 104.9, a melhor, a mais ouvida, a mais tradicional, a mais querida, a incomparável. Simbora até as 11 horas da manhã, vamos juntinhos, trazendo muita alegria, muita descontração, animação, muita interatividade. E claro, muita música boa, músicas de qualidade pra embalar a nossa quinta-feira. Pois é, galera, quinto, hein? E vocês, mas eu estava morrendo de saudade do Camarote.
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0: Chegando então nessa quinta-feira, dia 16 de julho de 2026. Hoje é dia do comerciante, hein? Alô, comerciantes! Parabéns pelo dia de vocês! E hoje é o Dia Mundial

0: galerinha, muito prazer, muito bom dia. Sou Bruno Vandrezen, estou aqui na apresentação e sonoplastia do Camarote, que conta com as gravações de Lucas Marcos de Carvalho e a direção geral do padre Rafael Uliano.
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0: Pois bem, galerinha, estamos no inverno, tempo bom em Tubarão. Temperatura marcando agora 20 graus, umidade relativa do ar em 65%. Hoje então, próximos dias aí com temperaturas mais agradáveis, né? Vai esquentar um pouquinho. É um veranico no mês de julho. Vamos pular, moçada, vamos se agitar.

É, até as 11 horas da manhã estaremos juntinhos então. E você vem junto, participa também, pede a sua música e oferece pra quem você quiser. Nosso WhatsApp então, 3626-5177. Destacando sempre, aniversariantes do dia tem preferência. Bruno, que tipo de música eu peço? Aqui tu quiser, meu querido, minha querida. Bem à vontade. O programa é feito por vocês, tá? E agora apresento a vocês o meu cardápio do dia. Começaremos com a música do Ministério de Música Paráclitos, Mergulho no Teu Rio, música linda demais. Depois tem de Lucas e Lucian, Um Jantar para Jesus, para Eliette 2.0, a nossa musa. Depois, relembrando, né, ela que nos deixou na semana passada, Bonnie Tyler, Total Eclipse of the Heart. Alô, Joana Ribeiro Felipe, pra você. Padre Reginaldo Manzotti, A Tempestade Vai Passar, alô, Vanilda. Sérgio Reis, O Menino da Porteira, pra dona Dionísia Mendes Vidal, pra dona Isauri, Paulo Carola. Teremos ainda Camisa Emprestada, Já Nem Me Lembro Mais, alô, Turma. Aquele abraço aí pra vocês, hein? Aqui de Tubarão. Belchior, Como Nossos Pais, pro Rodinei Taxista. Grupo Menos é Mais, Vitamina C. A dona Ilse pediu um pagodinho. E essa é pra você, pro seu louro, pro Cris também, tá? Zeca Pagodinho, Faixa Amarela pro Francês. Relógio Quebrado pra Isauro Paulo Carola. Dalto Muito Estranho pra Maria do São Martinho. Gente, é isso, meu cardápio está bem variado, como sempre. Um espaço também para você pedir a sua música e oferecer para quem você quiser. Fique bem à vontade, participa aí, tá? 3626-5177. Vamos iniciando então com o Ministério Paráclitos, Mergulho no Teu Rio. Bom dia.

0: Bora, galera, primeira música do dia pra vocês. Ministério Paráclitos, Mergulho no Teu Rio. Quero agradecer aí ao pessoal, né, amigos, ouvintes que mandaram recados, né, alguns mandaram recado no meu WhatsApp, né, já sei de pessoas que questionaram aqui no WhatsApp da rádio, né, Bruno, onde é que tu tá, rapaz, o que aconteceu? Probleminha de garganta, né, então nós que trabalhamos aqui com comunicação, com rádio, né, quando a garganta fica ruim, fica inviável. Já comecei a falar mais empolgado, tentar berrar um pouquinho mais, a garganta já deu umas falhadas aqui, mas tudo certo, né? Estamos recuperando, estamos bem, estamos no remedinho.
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0: só... Vai ficar bom aí pra vocês, tá? Gente, obrigado pelo carinho de vocês todos, tamo junto. E agradecendo aí o Everton Luiz, que nesse período aí de 2 dias, né, esteve aqui no camarote com vocês. Representando bem, tocando música pra galera.
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0: Não vem... Aquele abraço ao Dera Kazan, pá. O Dera Kazan, ele foi até lá em casa. Levou um limãozinho, né? Um remedinho também, né, Dé? Valeu, tamo junto.
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0: Já já vou trazer as dobradinhas musicais pra vocês, né? Com Bonnie Tyler, Padre Reginaldo Manzotti. Olha só que tanta mistura, né? Teremos aí mais adiante Sérgio Reis e Camisa Emprestada, Turma aqui Tubarão. Depois lá na frente, Belchior e Grupo Menos é Mais, Zeca Pagodinho, Lourenço Lorival, enfim, misturando ritmos como sempre aqui no camarote. Já já, a partir do segundo bloco.
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0: Minha sogra já mandou recado aqui, ó, Bruno. Manda um grande abraço aí pra Pedrinha e pra Leia, aqui da Santa Luzia. Porque o que acontece? São ouvintes fiéis, né? Mas o radinho não tinha estragado? Pois é, rapaz. Daí tanto a Pedrinha quanto a Leia estavam enfurecidas porque o radinho tinha estragado e não conseguiam mais ouvir a Tubá. Mas agora parece-me que tudo resolvido. Estão lá as duas com o rádio nas alturas. A rua inteira tá ouvindo. Bem que vocês fazem, tem que ser assim, ó. Rádio no talo.
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0: Então essa próxima música aqui, ó, de Lucas e Luciano, Jantar para Jesus. Além de ofertar ela para a Eliette 2.0, ela que pediu a música, eu vou dedicar essa música pra vocês, tá bom? Pedrinha, Leia aí da Santa Luzia, é pra vocês, tá? Vamos curtir? Agora 9 horas com 50 minutos.

0: Santa Catarina deve ter uma quinta-feira de tempo firme em praticamente todos os municípios. A partir de hoje, temos a configuração do jato de baixos níveis, fluxo de ar quente que vem lá da Bolívia e vai fazer a temperatura disparar em grande parte do estado. Além disso, esse jato de baixos níveis vai intensificar aquela ventania seca, pelo menos até sábado. Em alguns municípios, especialmente do oeste catarinense, as rajadas de vento podem passar dos 100 km por hora. Tem previsão de mudança de tempo com a volta da chuva a partir da próxima semana. Por enquanto, toda a instabilidade vai seguir restrita lá no Rio Grande do Sul. E aqui sobre nós, volta a fazer calor, acredite, até o final desta semana. Temperatura máxima hoje prevista de 25 graus e mínima subindo na próxima madrugada para 17 graus. Em São Martinho, Siderópolis, Treviso, 13 de maio, Uruçanga e Tubarão. Daniel Panobianco, da agência PD Radar, com exclusividade para Tubar FM.
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0: Pois é, galerinha, de volta. Agora 10 horas em ponto. Mais uma horinha ainda de camarote, com muita música boa, já já dobradinha musical pra você com Bonnie Tyler e Padre Reginaldo Manzotti. Não, não é os dois juntos, tá? Primeiro Bonnie Tyler canta e depois sim o Padre Reginaldo Manzotti, tá?
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0: Mas agora nós vamos dar um pulinho. Na verdade, lugar nenhum, né? Porque o Gabriel tá aqui. Mas ele vai falar sobre o cinema de Jaguaruna, trazendo a programação e sorteio, né? De ingressos para você curtir aí o cinema, bons filmes, bons atrativos que temos nessa semana, né, Gabriel? Bom dia!
2: Bom dia, Bruno, ouvintes da Rádio Tubá, o Felipe tá aqui, ó, trocando as paradas aqui, né? E a gente tem aí a estreia do filme A Odisseia, filme bom, filme aí de, pro cara que quer perder 3 horas da vida, pode ver A Odisseia. Aquele filme que o cara assiste, sai no cinema contagiado, porque é o filme do diretor do Batman.
0: Contagiado?
2: Sim.
0: É. É. Depende, contagiado, né? Se o cara gosta ou não, né? Eu não sairia contagiado, eu acho, se eu fosse ver A Odisseia.
2: Não?
0: Não.
2: 3 horas de filme.
0: Né? 3 horas é muita coisa, né?
2: 3 horas de filme também.
0: Tu sai cansado. Não, não, mentira. O filme é bom.
2: Isso aí, exato. É, mas a galera tá falando bem do filme. O filme recebeu nota 10 e um monte de sites aí especializados aí, muito bom.
0: Uhum.
2: Temos aí então algumas estreias do dia 16 ao dia 22. A gente tem nessa programação, do dia 16 ao dia 22, nesses horários: 1h50 tem Minions e Monstros, 3h50 tem Toy Story 5, 6h05 tem Moana e 8h30 da noite tem A Odisseia. Aí o cara que vai ver A Odisseia, que nem eu que vou ver hoje, sai 11h30 da sala. Tá bom. Esse é importante. Semana passada eu vi o Moana. Eu te falei?
0: Não falasse. É não? Bom?
2: É bom.
0: É?
2: É bom. Quer dizer,
0: é igualzinho a animação, é igual, né? É a mesma coisa, né?
2: É, muda uma coisinha, outra.
0: As cenas praticamente iguais.
2: É. A galera que gosta de musical e tal vai gostar pra caramba.
0: Uhum.
2: O Dwayne Johnson, o The Rock. É o irmão do Dwayne Johnson, né?
0: O The Rock. É, o irmão dele.
2: Tava legal. Gostei.
0: Ficou bem cabeludinho.
2: Ficou bonito, ele é careca. Mas é isso aí, essas são as estreias, a programação de cinema. Então, até o dia 22, aí no dia 22, 23, na verdade, que é uma quinta-feira, troca um filme, vem outro filme. E no dia 29, tem a pré-estreia do Homem-Aranha 4, do Tom Holland, que também tá nesse A Odisseia aí. Então, dia 30 é a estreia oficial, mas na quarta-feira, dia 29, tem a pré-estreia. Já tem a pré-venda acontecendo. A gente vai sortear uns ingressinhos, pode ser uns dois, né?
0: É, quem tiver dois, interesse, né? Manda aí, eu quero, bota o nome, vai ganhar um par de ingressos pra curtir.
2: Isso aí,
0: daí,
2: né?
0: Escolhe o filme que quiser e pode ver até o que dia.
2: Escolhe qualquer filme até início de setembro.
0: Ó, até início de setembro, então não precisa ir nessa semana, né? Se
2: não,
0: você quiser essa semana, pode ir à vontade, né? Aí vem aqui na rádio, pega o voucherzinho, na hora troca lá na bilheteria pelos ingressos.
2: Exatamente.
0: Escolhe o filme, a hora que você quer ver, né?
2: Exatamente.
0: É isso aí, Gabriel.
2: É isso aí, quem mandar primeiro ganha, né?
0: É isso aí, valeu, tamo junto.
2: Valeu.
0: Abraço. Bom, já eu trago recados da galera. Nós vamos então com a primeira dobradinha musical do dia. Primeiramente, Bonnie Tyler, Total Eclipse of the Heart. Ah, rapaz. Joana Ribeiro Felipe pediu essa, hein? Depois, Padre Reginaldo Manzotti, A Tempestade Vai Passar. Pra você, Vanilda, e toda a turma aí do Bairro Passagem.

0: É, galerinha, de volta, 10 horas e 13 minutinhos. Daqui a pouco, né, às 11 horas, tem o Bola em Jogo com o Giovanni Martins. Giovanni chegou felizão hoje aí, né? Porque a Argentina dele ganhou. Rapaz, que coisa, né? Que coisa, rapaz, aos trancos e barrancos. É, algumas viradas, prorrogações. Ontem sem prorrogação, é claro. Mas aquela amarelada master também por parte da Inglaterra. Claro, tem muita qualidade, a Argentina venceu, mereceu vencer, né? E tá na final, os hermanos, não é que os hermanos chegaram na final, meu. Agora nos resta torcer muito pra Espanha, né? Ai, Jesus. É domingo, é domingo. Claro, o Giovanni vai dar prioridade para os times de Tubarão. Ontem teve mais uma rodada da segunda divisão do Campeonato Catarinense. O Tubarão perdeu de virada para o Caravaggio e o Ercílio Luz venceu mais uma, dessa vez em casa contra a equipe do Juventus, pelo placar de 1-0, e segue aí líder da competição, muito próximo de conquistar o acesso, hein? Tem clássico final de semana. Então, aí, todos os preparativos para o jogo do final de semana. O Giovanni vai contar para vocês a partir das 11 horas. Bom, alguns recados que estão chegando aqui, ó. Bom dia, Bruno. Manda um abraço pro Jaquinho. Valeu, Jaquinho. Jailson, Deda Kazan. Tamo junto. Bom dia, Bruno. Melhorou? Bom retorno. Obrigado, dona Ilzi. Tamo aqui, tamo firmezinho. Tá 100% ainda, mas tá uns 85%, 90%. Bom, áudiozinho chegando aqui no nosso WhatsApp. Vamos ouvir.
1: Oi, Bruno. Bom dia.
0: Bom dia.
1: Quinto. Bruno, melhorou, né? Graças a Deus, né? Dá de marcar aquela música pra mim, Tormilho Negro com
0: Teixeirinha, tem os Serranos.
1: Esqueci agora o nome, tá? E tudo de bom pra ti. Quero oferecer pra dona Dionísia, tá bom?
0: Sim.
1: Abraço pra ela. E tudo de bom, uma boa quinta pra ti, bom serviço, um bom, como diz aquele ditado, temos no meio da semana já, né? Se Deus quiser, amanhã já é sexta-feira. Quase no último dia do serviço. Tudo de bom, bom serviço. Senhor abençoe para ti, todos da Rádio Tubá. Um abraço para tua família e todos os teus ouvintes.
0: Obrigado.
1: Tá, abraço, beijo, Bruno.
0: Mais um áudiozinho aqui.
1: Com Serrano.
0: Isso, os Serranos. Tem Teixeirinha, tem com os Serranos. Tá anotado com os Serranos então para a senhora. Valeu, um grande abraço a você e ao Paulo Carola.
2: Bom dia, Bruno.
0: Bom dia.
2: Deus abençoe.
0: Amém.
2: Voltou,
0: mulher.
2: Bruno.
0: Voltei.
2: Boas melhoras. Bota uma música aí para todos. As minhas amigas das quinta-feiras.
0: Ah, hoje é dia.
2: Vamos também jogar um binguinho.
0: Coisa boa.
2: Tá bom, Bruno?
0: Uhum.
2: E para todos que estão me escutando. Para dona Isabel, para Carola.
0: Certo.
2: Que ela ontem falou no meu nome na rádio. Muito
0: falou
2: obrigado, dona Isaura. Fiquei muito feliz. E uma música com.
0: Com.
2: Que é que eu sou sem Jesus? Com padre Alessandro Campos. Tá bom, dona? Que Deus te abençoe. Que melhore bem.
0: Tamo aí, firmezinho.
2: Voltou, Bruno.
0: Tá bom, querida. É bom estar de volta também. Grande abraço pra senhora. Obrigado pela participação. Bom dia, Bruno. Quintou, uma ótima quinta-feira a todos. Bota na lista um som do Guns pra turma do Arroz. Tamo junto. Valeu, Ricardo, Damião e a turma do Arroz. Pode deixar que eu vou rodar um Guns aí pra vocês, tá? Bom, já eu trago mais recado. Vamos com mais uma dobradinha musical, hein? Misturando ritmos, como sempre, aqui no Camarote, com o Sérgio Reis, o Menino da Porteira. Pra você, dona Dionísia Mendidal, pra Isaúrio Paulo Carola, e depois, Camisa Emprestada, já nem me lembro mais.

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0: nota de falecimento. Faleceu ontem às 20 horas no Hospital Nossa Senhora da Conceição, a senhora Isabel Jeremias Garcia, aos 80 anos de idade, deixando esposo João do Muro, um filho e 3 netos. Seu corpo está sendo velado na Capela Mortuária Santa Rita. Haverá celebração de corpo presente às 16 horas na mesma capela, seguindo para o crematório São Mateus. Noticiamos com profundo pesar o falecimento da senhora Isabel Jeremias Garcia, aos 80 anos de idade. A mesma era mãe do Claude da Só Pneus e esposa do João do Muro. 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

0: Beleza, galerinha, de volta, hein? 10 horas e 29 minutinhos agora. Trazendo mais recados, galera. Ó, quem chegou por aqui, o Lica.
1: Fala,
0: Lica.
1: Bom dia, Bruninho.
0: Bom dia.
1: Aqui é o Lica, mais conhecido por Ceguinho, está por casa.
0: Ceguinho, tu não tem
1: eu
0: nada.
1: Eu queria mandar um abraço aí pra todo este pessoal da padaria, o Bica também, que tá lá na praia.
0: Tá
1: ele
0: na praia.
1: A Cida, bom, a Cida ele trouxe embora onde? Que a Cida ia no médico.
0: Uhum.
1: E o Bica tá lá hoje, mas hoje tá, tem a porção de gota de sol lá hoje pra ele.
0: Tem,
1: hoje
0: né?
1: Ele não pode
0: bastante
1: reclamar. Aí ontem à noite ele passou aqui em casa e disse, rapaz, o frio é demais, é muito vento lá no paraíso, cara. E um abraço aí também pra Eliane, que agora nós estamos preparando o nosso almoço, né?
0: É que foi o cardápio.
1: Hoje
0: já
1: vai sair uma polenta também com queijo pra meio-dia, que tá meio frio
0: pois
1: hoje, tá
0: boa.
1: Bom, uma polenta com queijo. E um abraço, Bruno, e tudo de bom aí pra vocês.
0: Tu tá beleza? Bem alimentado, hein? Tu tá bem alimentado, né, o Ceguinho? Tá com moral, hein? Bom dia, Bruno, ótima quinta-feira, que bom que voltou, valeu, baiano, um abraço pra ti, meu amigo, tamo junto. Dona Celinha.
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0: Valeu, Dona Celinha, ó, muá, beijo pra senhora. Fazer o bom dia, Argentina vai levar 3-2, hein? Ô, rapaz, que tu acerte. Quem mandou isso aqui foi o nosso amigo Valdemar Fernandes. Bom dia, Bruno, coloca na lista Rihanna, Diamond e depois Roxette e Alexia pra nós, amigo. Valeu, Andrei. Tamo junto. A nossa musa chegou.
3: Ô, Bruno, bom dia.
0: Bom dia.
3: Já melhorou da gripe. Agora meu velho tá com a gripe.
0: Alô, Kátia.
3: Bruno, obrigado. Tu quer lembrar de mim e ter tocado a minha música.
0: Sempre.
3: Dá uma lenda pro meu irmão, Bruno. Luiz Carlos da Rosa, lá de Parabé.
0: Alô, Luiz Carlos da Rosa.
3: Da minha amiga aqui do 37, Bruno.
0: Uhum.
3: Deus que te abençoe, tua mulher, tua filha, todos os ouvintes da rádio.
0: Amém.
3: Ô, Bruno, tu vai lá naquela festa, Bruno. São Cristóvão.
0: Não
3: bom
0: sei,
3: dia, obrigado por ter lembrado de mim. Segunda-feira eu vou fazer outra química, Bruno. E amanhã eu vou tirar sangue.
0: Tá.
3: Bom dia, dá uma olhada pra Maria, pro meu joelho.
0: Alô, Maria.
3: Pra Leninha,
0: José,
3: Leninha,
0: a ti.
3: A todas as minhas amigas, a dona Regina.
0: Ô, Regina.
3: A dona PT.
0: PT.
3: A Valida.
0: Valilda.
3: Tá bom, Bruno?
0: Uhum.
3: Deus que te abençoe, esse dia lindo que Deus mandou pra nós. Amém, Bruno, amém.
0: Diazão, hein? Valeu, mulher. Um abraço.
4: Bom dia, Bruninho.
0: Bom dia.
4: Tá mais melhorzinho agora.
0: Tô firme, tô firme.
4: Ô, Bruninho, ontem eu mandei música pro Everton e eu disse que a mãe queria o bingo e pra ver se ela ia ganhar. Pois não é que ela, ele disse, não, a dona Natalina vai ganhar, a mulher do bingo, ali ela se falou, né?
0: Uhum.
4: Então não é que ela ganhou mesmo, é uma caixa de frango, Bruninho. Ai, tá toda feliz da vida.
0: Mas tá
4: também
0: galinhada
4: já
0: hoje.
4: Chegou em casa e perguntou se nós ia hoje de novo. Eu disse, não, hoje não, tô... Tô
0: hoje
4: na luta das cocadas,
0: é
4: né? Por causa das festas juninas.
0: Sim.
4: Da escola.
0: Pauleira.
4: Então, tá, espero que hoje nós vamos. Só o domingo. Ela assim, ai, ai, ai, queria o bingo. Ah, mas bota a mulher feliz ontem.
0: Imagina.
4: Ah, tô contente. Ah, deu pra mim. As turmas começaram a achar engraçado, né? Ela falando.
0: Uhum.
4: Mas ela tá bem contente, tá bom? E eu quero mandar um abraço pra a minha irmã, tá aqui me ajudando, pra minha sobrinha,
0: uhum,
4: a Sônia e a Claudete.
0: Ô, Sônia, Claudete, um abraço pra vocês,
4: e
0: tá?
4: E eu queria aquela música, tá chorando por quê? Tá bom. Tchau, um abraço, tá boa, melhor, hein?
0: Tá bom, muito obrigado. A dona Natalina tá chorando, sabe por quê, ô Cidinha? Porque não vai ter bingo hoje, né? Ela tá chorando, tá desanimada. Só domingo, até domingo, né? Mas não é eu que dou sorte ou Everton Luiz que dá sorte pra dona Natalina, é a Tubá. Uma caixa de frango, hein, coisa boa. Valeu, Cidinho, um grande abraço pra ti, pra dona Natalina, pra turma que tá te ajudando aí. A Maria de Fátima chegando por aqui também, ó.
5: Alô, bom dia, Bruno.
0: Bom dia.
5: Eu gostaria de pedir pra você rodar aquela música pra mim. Deixa Deus sonhar em ti.
0: Frei Gilson.
5: E quero oferecer essa música pro meu netinho, João Pedro. E pra minha nora Sabrina.
0: Uhum.
5: Pro meu netinho Gabriel, Miguel. Para todos.
0: Tá bom.
5: Se eu for atendida, muito obrigada.
0: Será, como sempre, dona Maria de Fátima, lá em Nova Brasília, em Bituba. Obrigado aí pela participação, tá bom, mulher? Alô, Rodinei taxista, a próxima aqui é pra você. Como Nossos Pais, com Belchior depois, a pedido da dona Ilze, oferecendo aí pro seu Louro, pro Cris, Vitamina C, com Grupo Menos é Mais.

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0: É isso aí, galera, de volta. Indo pra reta final aqui, né? Recebi rapidinho aqui a visita do padre Marcos Herdt. Fazendo uma visita aqui, conversando um pouquinho, né? Querido demais. É lá da minha terrinha, né? Na verdade, não sou de lá, sou de Tubarão, né? Ele nasceu lá em Rio Fortuna. Celebrando missas aí no Monte Castelo. A família toda de lá, né? Aquela região Rio Fortuna, São Ludger, Bates North. Tanto que tem a festa da família Vandresa em todo ano, lá em Fortuna. Meu padre Marcos. Deixa eu ver se tem mais recado aqui. Vamos dar uma espiadinha. Apagou o Ronaldinho. Ô Ronaldinho, como é que é? Apagasse o recado? Eu já tinha anotado teu pedido musical, tá? Eu acho que eu não rodei aqui o Sandro ainda, não lembro, tá?
1: Bom dia, Bruno. Tudo
0: bom dia.
1: Certo aí, Bruno?
0: Tudo certo.
1: Eu vou melhorar, né? Tá bom, então. Tem um ouvinte aí do Canduvaria, Dona Lourdes.
0: Dona Lourdes?
1: Ela tem 92 anos, manda um alô pra ela aí, que ela linda. Fica aqui ouvindo todos os dias quando ela tá em casa,
0: que
1: né?
0: Que legal.
1: Tá, dá uma olhada aí, manda um abraço pra ela.
0: Valeu. Ô, Sandro, Sirlei, aquele abraço pra vocês. E a Dona Lourdes, então, 92 anos, lá no Capiba, sempre na sintonia. Um grande abraço pra senhora.
2: Bom dia, Bruno.
0: Bom dia.
2: Oh, porque eu senti a sua falta, mas o programa tava bom. O jovenzinho lá que tava fazendo.
0: O jovenzinho? Ele,
2: bota uma música aí pra mim, pro Gilberto e Gilmar.
0: Gilberto e Gilmar. Tá bom, Dracy. Pode deixar que eu já, já anotei aqui pra ti, tá? Ronaldo Campos Custódio, Ronaldinho da Sergal, tinha mandado um recado aqui, ó. Depois apagou, mas já anotei o teu recado, hein? Já anotei a tua música. Fica fry, não descabelar que a tua música vai. Bom dia, Bruno. Manda um alô aqui pra Alto Pedrinhas. Toca Roberto Carlos, Mulher Pequena. Manda pra Jaqueline. Como é que é? Ô, Bruno, não entendi bem. Hoje é o dia da cobra, então é o dia da Jaqueline. Ó. Oh. Oh. Tem alguém que vai apanhar hoje, já que pode dar, ele merece, sem vergonha. Eu vou contar pra vocês, eu vou contar pra vocês, a história de um amor de tudo. Vamos de Zeca Pagodinho, faixa amarela, alô francês pra ti depois, pra Dona Isaura e o Paulo Carola, relógio quebrado com Lourenço Lorival.

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0: de volta! Finaleira do camarote. Ah, tem mais recados chegando aqui, ó. O Reginaldo tá falando aí, ó. Bicho encarnado numa trilha. Sexto encontro de trilheiros São Tomás e Maruí. Dia 19 de julho. É, domingueira, ele vai estar tá participando, né? Tá bom, boa trilha aí pra vocês, hein? Quantos quilômetros de trilha aqui, mano? 65 quilômetros, né? Mas depois tu não vai levar a moto aí pra já que ter que limpar, não. Lá vai, hein? Te vira, seu malandro. Fala, Bica. Bom dia, rapaz.
1: Bom dia, meu amigo Bruno. Aqui é o Bica, mais conhecido por Miro do Paraíso.
0: Ah, mudou pra praia.
1: Está na praia do Paraíso aqui.
0: Vou fazer uma visita pra ti.
1: Tudo beleza? Um abraço aí pra turma da padaria. A minha turma toda, a Murel lá do Morro Grande. E a minha, e o meu amigo Lica aí, meu amigo Wilson ceguinho, que isso aí diz que é ceguinho, mas não é cego coisa nenhuma.
0: Mentiroso, velho. Tem olhos
1: onde
0: de águia.
1: A Cida, Antônio, a Cida tava, nós tava aqui no quarto. E a Cida tava com uma touca vermelha na cabeça. E ele viu de, no celular, rapaz. Daí ele disse, ô Cidinho, tá com uma touca vermelha na cabeça, né? Tu já viu uma coisa dessa? Não diz que é cego, isso não tem nada de cego.
0: Enxerga,
1: rapaz.
0: Melhor que nós.
1: E tá sendo bem tratado, rapaz. O bicho tá até barrigudo,
0: sim,
1: rapaz.
0: Tá
1: barrigudo.
0: Inchado. Tá inchado.
1: Tá comendo aí pra caramba. Bem tratado mesmo, comidinha, galinhas ensopadas. Teve coragem de me pedir mais três galos, galo meu lá do terreiro, rapaz, pra fazer ensopado, já viu coisa dessa?
0: Já vi, sim.
1: O bicho é cara de pau, né, rapaz?
0: Tava querendo que eu desse 2 quilos de carne pra ele levar pra praia pra saco tico.
1: Um abração aí, meu amigo Bruninho.
0: Feliz.
1: E seja bem-vindo aqui no Paraíso, que as portas estão abertas da sua casa.
0: Muito obrigado, muito obrigado.
1: Aquele abraço.
0: Estaremos por aí fazendo uma visita então, Bica. Bom trabalho aí, tamo junto. Bom, é isso, sem tempo para mais nada. E eu vou dar mais uma aqui, mas não dá tempo, tá? Isso, agradeço a audiência, obrigado pelas participações também, foram incríveis como sempre, amanhã mais curtinha, só meia hora, que amanhã é dia de Rádio Justiça também, tá? Bom, na sequência aqui tem Tubar Notícias com Lucas Marques e logo depois o Giovanni Martins, feliz da vida com a vitória dos hermanos. O Bola em Jogo, à tarde eu volto no Informalizando. Tchau, gente, um abraço e boa

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1: Bom dia. Tudo o que acontece na região, em Santa Catarina e no Brasil, você confere agora no Tubá Notícias. O Escritório dos Representantes do Comércio dos Estados Unidos, na sigla em inglês USTR, confirmou nesta quarta-feira a aplicação de uma tarifa adicional de 25% sobre produtos brasileiros, com uma extensa lista de itens isentos. A medida entra em vigor em 22 de julho. A decisão é resultado de uma investigação comercial do escritório que levou um ano, com base na seção 301 da Lei de Comércio de 1974, mecanismo que permite ao governo americano apurar e combater possíveis barreiras comerciais em outros países. No processo, o governo de Donald Trump afirma que o Brasil adota práticas que oneram ou restringem o comércio com os Estados Unidos, citando temas como o sistema de pagamento PIX, o acesso ao comércio de etanol, o desmatamento ilegal e a pirataria. Apesar de colocar as novas tarifas em vigor, os Estados Unidos determinaram que alguns itens ficarão de fora da taxação. Itens como petróleo, café, carne bovina, aeronaves e celulose ficarão fora da nova tarifa de 25%. A lista inclui produtos considerados sensíveis para a economia americana, seja pelo potencial impacto sobre preços, seja pela ausência de produção doméstica suficiente. Já o etanol, máquinas agrícolas e papel serão sobretaxados. A justiça concedeu uma liminar em ação proposta pelo Ministério Público de Santa Catarina e determinou que o município de 13 de maio implemente, no prazo de 90 dias, um serviço de acolhimento institucional na modalidade casa-lar, com capacidade para atender até 10 crianças e adolescentes. Até que a estrutura esteja em funcionamento, o município deverá, em até 10 dias, garantir vagas em instituições de acolhimento da região para crianças e adolescentes que necessitem da medida protetiva. Em caso de descumprimento, foi fixada multa diária de R$5.000. Você encontra mais notícias em radiotubá.com.br. Com as informações, quem falou foi Lucas Marques.
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1: Vamos cantar. Ercila, primeira divisão, Leão do Sul, parabéns pelo acesso, parabéns aos torcedores que acompanham o clube. Márcio Luz, né? Garante mais um acesso. O Leão é Série A de Campeonato Catarinense. Vamos cantar. Bola em jogo desta quinta-feira, dia 16 de julho. Bola em jogo pela Tubai FM 104.9, pelo Radiosnet. E lá no YouTube, com imagens no canal da Rádio e TV Tubá. Bola em jogo de quinta-feira com Giovanni Martins, Lucas Marques, Everton Luiz na parte técnica. Um programa bastante bacana, destacando a Série B do Campeonato Catarinense. Ercílio vence e se aproxima do acesso, para mim já subiu. Virou rotina, Tubarão perde de virada. Copa Santa Catarina, a competição terá 9 equipes. Brasileiro da Série A retorna hoje. Brasil vai parar, tem Vasco da Gama hoje em campo, hein? 7:30 da noite. Copa do Mundo, Argentina tá na final. Ufa! Ontem o coração acelerou, mas no final a Argentina conseguiu a vitória, agora é contra a Espanha. Ah, a Espanha é favorita, é. Mas a Argentina tá aí, né? Se deixar, a Argentina vai ficar, vai ganhar mais uma Copa. Estamos chegando, hein?

0: Tamo chegando. Bora! 3626-5177. Você tem o canal aberto, participa conosco pelo WhatsApp 3626-5177. Mensagem de texto ou de voz. Ou pode deixar a sua mensagem lá no chat, lá no canal da Rádio TV Tubá. Curta, dê o seu like e mande a sua mensagem.
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0: Tempo bom em Tubarão, 24 graus, a temperatura 52% é a umidade relativa do ar. Ao meu lado, Lucas Marques. Lucas, gostaria de falar sobre o quê? Assuntos bons, né? A Argentina ganhou, o Leão subiu. Tubarão perdeu, hoje tem Vasco da Gama em campo parando o Brasil.
2: Ah, esse é o assunto.
0: Olha, é a emoção que não cabe no peito.
2: Deixa pra amanhã o resto.
0: É emoção que não cabe no peito.
2: Ah, tá bom. Bom dia, Giovanni, abraço a todo mundo que nos acompanha. Muitos assuntos, muita coisa pra gente falar, mas eu não sei por que tu faz isso, né? Abre o programa com hino, faz essa coisa.
0: Cara, é o momento.
2: Tu já falou, já se identificou com o Tubarão.
0: Viver o momento.
2: Faltam quantas rodadas?
0: Ah, para.
2: Quantas rodadas?
0: Com quem?
2: Eu vou te
0: fazer médico com quem?
2: Com o Tubarão?
0: Tu não vai me responder.
2: Ah, sim, a torcida do Tubarão.
0: Quer fazer médio com eles?
2: Faltam quantas rodadas?
0: Três rodadas.
2: Três rodadas, tá. São quantos pontos?
0: São nove.
2: São nove. Quantos são pontos nove. O Ercílio tem de vantagem?
0: Cinco.
2: Não.
0: Claro, ele tem 35. O Caravaggio tem 30. Olha só quem chegou.
2: Tá,
0: vem aqui depois, vamos conversar.
2: Então é o seguinte, por que que tá fazendo isso? É pra jogar, a torcida do Ercílio vai achar que tá jogando Zica. A torcida do Tubarão
0: não,
2: pedra antes da hora.
0: Não tô fazendo.
2: Quer dizer, tu não agrada ninguém fazendo isso, cara?
0: Não
2: que
0: tô fazendo
2: coisa?
0: Média, é a realidade.
2: É, tá bom. Do que não espera subir, cara?
0: Cara,
2: aí quando subir, tu vai tocar
0: o Ercílio vai perder agora, vai perder os jogos que restam.
2: Pô, tu é o cara do palpite,
0: né? Senta ali, Valério, um pouquinho, quer te ouvir.
2: O campeonato todo.
3: Bom dia.
2: Tu já me falou 10 vezes, o Blumenau. Blumenau é a máquina, Blumenau é o Real Madrid.
0: Eu
2: o Blumenau vai subir
0: favorito.
2: Com 10 rodadas de antecedência. Então é o seguinte, tu é igual o relógio quebrado. Tu acerta duas vezes no dia, o resto erra. E aí tu continua dando palpite.
0: O Ercílio não perde mais nenhum jogo, Deus, cara.
2: Pô, mas pelo...
0: O Ercílio perde domingo.
2: Tu nunca faça uma coisa na tua vida, abrir uma casa de aposta. Ah. Porque se tu botar o dinheiro no que tu aposta, aí tu tá ferrado.
0: O Ercílio
2: aí tu vai
0: ganha
2: vir trabalhar a pé.
0: O Ercílio não ganha no domingo?
2: Bota teu dinheiro.
0: 3-1 pro Ercílio de virada.
2: Aqui,
0: e olha que eu sou tubarão.
2: Conversar
0: sou
2: comigo
0: tubarão.
2: Já.
0: Eu sou tubarão, mas eu sou realista. Eu tenho que viver o momento. Hoje é o Ercílio que tá bem aqui na cidade.
2: Tá bom.
0: É um futebol acima
2: tá
0: de tudo.
2: Eu falo de futebol contigo. Eu não falo mais de aposta.
0: Não,
2: quando tu começar com essa conversa.
0: Vai saber.
2: Tu começar com essa conversa de aposta resultado, tu vai ter que fazer duas coisas: botar a chave do teu carro e da tua casa aqui em cima. O dia que tu apostar isso aí, tudo bem. Não, ainda tem isso, né?
0: Vanderlei Vargas, recebendo a visita do amigo, já acompanhou muitos jogos do nosso futebol tubaronense, já esteve em muitos jogos do Aníbal Costa, no Domingos Gonzalez. Satisfação, Vanderlei Vargas. Bom dia, tudo bem?
4: Bom dia, Giovanni. Bom dia,
0: Lucas.
4: O Lucas. Bom dia, ouvintes da Rádio Tubá. É um prazer estar aí com vocês aqui.
0: Faz tempo.
4: Matando saudade dos amigos, né?
0: Lembra das jornadas? Quantas jornadas?
4: Muitas, por Brasil todinho, né? Brasil todinho, né? Além do Ercílio, Criciúma, Chapecoense. O Tubarão, né?
0: Ah.
4: Na época boa do Tubarão, né?
0: Na época boa.
4: Que tu torcia pro Tubarão, né?
0: Sim, Tubarão Futebol Clube.
4: Tu torce ainda?
0: Hoje eu sou atleta Tubarão, mas eu respeito o Ercílio acima de tudo. Eu sei que tu é ercilista.
4: Tu virou a casaca, rapaz.
0: Tu
4: virou
0: ercilista?
4: A casaca.
0: Tu é ercilista?
4: Ah.
0: Tu não é ercilista?
4: Sou ercilista.
0: Não,
4: aí, eu sou pelo time só na cidade, tá? Mas sou um time só, né? Sou um time só na cidade, né? Chega de dois times também.
0: Ah, agora o Ercílio vai ter a oportunidade de ficar
4: sozinho. Tudo bem, o Ercílio subiu, tudo bem, beleza. Mas não adianta subir e continuar com pensamento num time de segunda divisão. Já que subiu, vai subir, lógico. Ano que vem fazer um time bom pra permanecer na primeira divisão. Não adianta fazer o
0: permanecer time, e buscar
4: o objetivo.
0: Não, não apenas todo ano brigar pra não cair, né?
4: É
0: jogar
4: assim.
0: No caderno só pra não cair.
4: É bem assim.
0: É essa a situação. Série B do Campeonato Catarinense, tivemos ontem a 15ª rodada, né? Jogos acontecendo, tivemos jogos à tarde também durante a noite. Ontem lá em Blumenau. Blumenau, uma cidade rica, com uma população de 400 mil habitantes, só que as coisas não acontecem lá, cara. Dois times morreram abraçados lá, mais uma vez. O Blumenau goleou o Metropolitano por 4-1, o Metropolitano tinha que
4: vencer. Igual nessa cidade, né, Giovanni?
0: Hã?
4: Igual nessa cidade.
0: É. Mas lá a população é bem maior,
4: bem maior.
0: A cidade tem mais dinheiro, Blumenau.
4: Só que... O investimento do Blumenau é maior que o do Metropolitano.
0: Sim.
2: É uma SAF, investimento estrangeiro também.
0: É.
2: Mas lá tem.
0: De fora.
2: O empresariado às vezes abraça, pega junto. Agora conseguiram voltar a jogar em Blumenau, né? Jogaram muito tempo fora, em outras cidades.
4: Enfim, tá jogando ela em Timbora, também em Timbora.
2: Tava, né? Agora
4: tá
2: o SESI agora.
4: Agora os dois estão jogando. Estádio, né? Estádio.
2: É. Assim, tem margem para investimento, tem estádio, tem as torcidas pegam junto, querendo ou não, tem margem para crescimento no futebol de lá. Se tem uma cidade aí que comporta dois times, dá para dizer que é deles.
0: Não sei,
2: mas tem que ser levado a coisa a sério.
0: Ontem o Blumenau goleou e comemorou, porque daí os dois morreram abraçados.
4: Vamos e vemos. Vamos ter um exemplo pela capital, tem Avaí, lógico, Avaí Figueirense. Olha que estão as duas equipes. O Avaí brigando para não cair para ter a terceira divisão e o Figueirense para não cair para.
2: Não é que falta dinheiro, aqui é muito mal administrado. Né?
4: Sim, é lógico.
2: O Figueirense é uma bagunça, né?
4: Bagunça, faz tempo, né? Faz anos.
2: E o Avaí vai arrumando o mesmo caminho. O Avaí acho que vai cair esse ano. E se cair o Avaí, eu acho que vai ser a mesma coisa do Figueirense. Vai estacionar na Série C alguns anos. Teremos aí um clássico da capital na Série C do Campeonato Brasileiro e dois times sem capacidade de investimento para subir. O Avaí tá na conversa de virar SAF agora, né? O Figueirense também já tem.
4: Mas a mesma SAF que passou pelo Figueirense, né?
2: Não adianta ter SAF se continuar com as mesmas práticas, pagando salário alto para jogador mediano.
0: Você vem para cá falar de Figueirense,
2: trocando
0: de
2: seis, sete técnicos por ano.
0: Temos dois times aqui na cidade, vocês têm que valorizar.
4: Não, vamos falar de. Quer falar da Argentina?
0: Vamos falar de.
4: Falar da Argentina?
0: Não, vamos falar de. Vamos falar de Ercílio e de Tubarão. Ontem o Fluminense 1 para o Guarani de Palhoça, Jaraguá 0-2 para o Nação.
2: Só dois? Que vergonha.
0: Em Nova Veneza.
4: Olha a situação no saldo negativo do Jaraguá.
0: -52. Tu é louco, cara. Os caras, não dá, né, cara?
4: É brincar, né? É brincar de fazer futebol, né?
2: Eu brinquei ontem, esse jogo teve o Jaraguá e Nação, 3 horas da tarde. Eu falei que se ninguém fosse pro estádio, cara, não vai os times, a arbitragem, ninguém ia saber, cara. Vai chegar na hora da noite, eu contar que foi o Jaraguá 3-0 do WO, ninguém ia falar.
4: Foi o Caravaggio.
2: Mais irrelevante da história.
4: Caravaggio e Jaraguá, né? Foi 8, 9, né?
0: 9-0.
4: Eu nem lembro que o Jaraguá tinha ido, né?
0: Era WO 3-0.
4: 3-0, não tinha gasto nenhum, né?
2: Ontem ficou melhor do que o WO 2-0.
0: Ontem o Tubarão de virada perdeu. Novidade. Jogou em Nova Veneza, no Estádio da Montanha, e perdeu. Agora o Tubarão montou ontem um time em campo também que. Bilhalva no gol, Tico, Ricardo Santana, Jeder, Juan, Dinés, Coruja, Emerson, Herbert, Pilar, Gui Nascimento, Marquinhos.
2: O Pilar tá no Tubarão ainda.
0: Jogou alguns minutos, saiu machucado inocente. Ontem deixou o campo machucado.
2: De novo?
4: Ainda no primeiro tempo. O problema do Tubarão também, vamos lá, deixar o Juliano sozinho, tocar o futebol também, coitado.
0: Sim,
4: do Giovani,
0: eu já falei quantas
4: Juliano,
0: vezes.
4: Juliano, homem primeiro, sério,
0: ele
4: homem honesto.
0: Ele é o cara correto, Vanderlei.
4: Corretíssimo.
0: Só que ele não entende nada de futebol.
4: Uhum.
0: E ele acredita às vezes em
4: pessoas
0: algumas
4: erradas,
0: pessoas. E aí fica botando seu dinheiro.
2: Não, mas quem escolhe tocar sozinho é ele.
4: Nós já tivemos exemplo, né? De presidente do Tubarão que não conhecia muito futebol, colocaram dinheiro lá dentro do clube e se acabaram. Vamos lá, vamos ter o doutor Clóvis Damasceno.
0: Um exemplo.
4: O Licão.
0: Licão gastou bastante.
4: Gastou bastante? Tudo dinheiro deles, cara.
0: Sim.
4: Hoje quem ajuda ali mais era o Nilo, né? O Nilo que ajuda os demais ali, foi complicado, cara.
0: Não é fácil.
4: Foi pra fazer futebol? Não é fácil.
0: E o Tubarão já tava eliminado, ontem foi a Nova Veneza, tu falou ontem que ia ser virada, né?
2: Eu brinquei, né? O Giovanni perguntou o palpite pro jogo, eu falei, acho que o Tubarão vai fazer 1-0, vai tomar um empate e a virada. Não foi justamente isso que aconteceu, cara.
0: Tomou o segundo
2: time que chega a ser previsível, ainda rodou o elenco, trocou goleiro, trocou vários jogadores. Como se o titular já não rendia, imagina o cara que tava no banco, né? Se o Breno era um goleiro que tava tomando um gol atrás do outro, imagina o reserva do Breno. Se já não tava, um rapaz tá no banco desse time do Tubarão, tem que estudar, né? O Enem tá aí, tem vários cursos técnicos e profissionais.
0: Agora,
2: pelo amor de Deus. Educação é um caminho sempre, né?
0: Eu ouço alguns, porque o Tubarão entregou. É que o time é ruim mesmo, cara. Eu acompanhei o jogo ontem, porque não tem qualidade
2: de entregar o time
0: pra ferrar com ele.
2: O time do Caravaggio é bom.
4: Eu joguei futebol, não sei se alguém jogou futebol, eu joguei futebol. Não vem pra esse negócio que a gente entra em campo pra entregar futebol. Não, quem quer entregar o jogo? Tu pode ter a rivalidade, tem tudo, cara, mas ninguém entra em campo com o intuito de entregar jogo. Agora pode sim. Esses campeonatos que jogou uma Copa do Mundo, as casas de aposta ferrando com o futebol brasileiro, tô acabando com o nosso futebol.
0: Mas teve a denúncia agora contra o Juventus, 7 jogadores foram afastados de Jaraguá.
2: Jaraguá.
0: 7 jogadores foram afastados por suposta.
4: E toda a seleção brasileira tem todos. Absurdo.
0: São ruins também.
4: São ruins. Como um dia nós comentamos aí, eu liguei até pra passei a mensagem pro Giovanni, é muito dinheiro pra pouco futebol, né, cara? Pouco futebol.
0: O Tubarão perdeu então de virada. Meio de tabela, o Caravaggio gostou do resultado. Se o Ercílio dependesse do Tubarão pra subir, tava ferrado, né? Porque toda rodada o Tubarão perde, aí não ajuda o Ercílio.
4: O jogo
0: mas o Tubarão perdeu, porque, repito, porque é.
4: Domingo vencendo,
0: mesmo.
4: Eu na opinião. Não, falando sério, o Ercílio vencendo o Tubarão domingo.
0: Acabou. Tem agora tem mais 3 jogos, tem 5 pontos de vantagem. Tem agora Tubarão no domingo. Depois ele tem o Caravaggio em casa. Na última ele pega o Nação.
4: Sem nação nenhuma. É. Sem noção nenhuma, né?
0: É. E o Tubarão é isso, né? Tubarão vai ter mais 3 jogos. Depois ele não vai disputar a Copa Santa Catarina. Daqui a pouco a gente fala mais. E vai ter até o ano que vem pro Juliano pensar o que, que ele quer. Tá sendo viável? Ele continuar gastando dinheiro sem um retorno, sem base, sem um retorno. Ou, eu sei que ele quer vender a SAF, ele quer sair porque ele teve decepções na fácil, meus amigos.
2: A pressão é grande. Mesmo que tu tenha dado errado, não, podia ter dado tudo certo. Qual é o retorno que tem no futebol hoje, cara? A Série A do Catarinense não tem premiação, a Série D só paga do mata-mata. Jogador hoje só vende se tiver base, o Tubarão nunca fez base com o Juliano. Copa Santa Catarina não paga nada, só se tu escolher a Copa do Brasil pra ganhar uma parte da premiação e torcer pra avançar de fase. Quer dizer, mesmo se desse tudo certo, cara, pro Tubarão do Juliano, não ia ganhar dinheiro. Não tem dinheiro hoje no futebol, a não ser na formação e na venda de jogadores. Mas aí tem o que deu tudo errado. Aí ele gastou mais ainda, mas não se ganha dinheiro com o futebol hoje.
4: Tem um jogador que vem pra como? Vamos dar um exemplo, o Moisés. Quem colocou o Moisés no futebol profissional foi eu com o Nazareno. Não veio o Moisés contar com o Bababá, foi A ou B. Isso aí foi eu com o Nazareno. Duas vezes nós colocamos. Por que o Ercílio Luiz não ficou com o passe do Moisés?
2: Ficou
4: no Ercílio não serviu pro Ercílio. Uhum. Não servia. Nós fizemos, trabalhava com a irmã, fizemos o jogo 3 de maio, levei uma bilha, levei o Luiz Henrique com o Nazareno. O Luiz Henrique e o Nazareno, não, e o Luiz Henrique, uma bilha, não sei, não gostaram do Nazareno. Mas aí pegamos, levamos de volta. Foi o Ercílio pro Inter de Lages. O Inter de Lages, ele fugiu de novo.
0: Sim.
4: Foi fazer um jogo Botafogo e Colorado e Pontinho da Laranjeira, campeonato, pescaria para a decisão. Ele perdeu um pênalti. Falei com o Nazareno, falei com ele, Vanderlei vai fugir. Falei com o Nazareno, o Nazareno pegou ele, cara. E ele, porra, nunca deu remédio, a gente não quer nada por nada. Por que o Garcia não pegou o passe dele, cara? Olha onde é que tá hoje. A transação de...
0: Teve um caso recente agora, o Marquinhos, também estava no Amador.
4: O Nazareno trouxe.
0: O Ercílio não teve interesse, ele tá no Tubarão hoje, é melhor. É? A gente fala da falta de qualidade no elenco, mas o Marquinhos
2: Vê
0: o
2: cara e assusta bola, isso.
4: E o Marquinhos é o Nazareno, já vai levar ele dali, né? Vai levar.
2: Me assusta é o seguinte, que o Tubarão trouxe vários aí com pompa de profissional, jogador com carreira, que jogou futebol paulista, futebol gaúcho. O melhor do time é o menino que tava aqui no Amador. Melhor jogador do time com sobra. E não é só talento, é raça, é vontade de dar certo, vontade de encaminhar a vida no futebol. E aí tem vários que não dão a mínima, já estão aqui pensando no próximo contrato. Essa coisa de ficar menosprezando o futebol amador, que é amador, que não tem carreira, que é isso e aquilo, dá uma chance,
4: Jogadores bons, no Amador. Que dá 10-0 e joga dois de fora. Só jogadinho fora.
2: Esse tá vindo aí de interior paulista, de futebol gaúcho, ganhando dinheiro pra caramba, com pompa de profissional, com chuteira da Nike, com videozinho de melhores momentos, com isso, com aquilo. Oh, pelo amor de Deus, olha os atacantes do Tubarão. Não vou nem citar, né? Tem uns aí que vieram e olha, arrumou confusão com torcida, o que entra e sai machucado com 10, 15 minutos todo jogo. Agora é o seguinte, cara, olha o menino do Amador, não quer dizer que vai montar 11 do futebol amador, vai dar certo, mas tem que garimpar, tem que ter visão do talento, mesma coisa o Moisés. Moisés não ficou no Ercílio por quê? Porque não marcava, que não voltava pra acompanhar o lateral. Oh, pelo amor de Deus, não consegue ver. Não, o cara, é mais fácil tu ensinar um jogador bom a recompor taticamente do que tu pegar um desses aí que tem a cabecinha aqui, ó, volta pra marcar o lateral, mas não sabe dizer qual é o formato da bola.
4: O Ercílio não servia, né, pai? Serviu pro Fortaleza, pro México, lá pro México, pro Santos, aí serve, no Ercílio não servia.
2: Tá no Santos. Sabe o que ele faz no Santos? Ele volta pra marcar. Porque tem o Gabigol, tem o Neymar, nenhum deles volta. Aí o Moisés tem que compensar. Então é o seguinte, era só ensinar ele a ter uma aplicação tática maior. Mas não, agora tu vai pegar o Pereba, que volta pra marcar o lateral, corre igual um cavalo, mas não sabe dizer o formato da bola. Esse tu vai ensinar a jogar bola, fazer gol, dar passe. Então, não adianta a gente também garimpar jogador e não ter ninguém com a visão de talento aqui, né?
4: A gente que trabalha, eu trabalho 25 anos na imprensa, cara. A gente sabe o que é o futebol. A gente sabe quem joga bola e quem não joga bola, né, cara? Quem joga bola e quem não joga. Quem é o enganador, né? Quem é o enganador? Enganador. E tem vários enganadores. Pessoal, um abraço a todos. Já vou, né? Vitor, dá um abraço em ti, nos amigos aqui. Me dá um abraço no Kleber, quero sumir.
0: Pois é, o nosso... O Nazareno deu liga esse ano, nosso amigo.
2: Vai ficar pra falar do Ercílio, o Giovanni não quer falar.
0: Vamos fazer,
2: O Ercílio ganhou, é líder do campeonato. O Giovanni
4: não falou do Ercílio. Vamos marcar uma semana que vem, eu venho aqui.
0: Tá, pode ser.
4: Então. Subir.
0: Vanderlei, é que tem o pessoal também tá te mandando abraços aqui. O pessoal tá te mandando mensagens aqui. Eu tenho que fazer intervalo, mas, por exemplo, aqui, ó. o Antônio Flor, Giovanni, dê um abraço pro Vanderlei Vargas, Toninho Flor da ZTL, enfim, o pessoal tem muitas mensagens aqui, abraço, uma madeira de pesqueria brata, tá te
4: abraço, mandando, alô, abraço
0: tem tantas mensagens aqui, tu é famoso, cara. Não foi tu que num jogo tu foi meio expulso lá do Heriberto Wilson, num jogo seguinte tu não pôde trabalhar? Não,
4: fiquei tremendo, fiquei 2 meses afastado pela CBF, levei gancho.
0: O que que tu fez?
4: Ah, não. Falei a verdade, né? Muitas vezes, muitas pessoas. Foi no microfone?
0: Foi no microfone.
4: É. Eu posso alterar alguma coisa? Falei pro representante da CBF que tava lá. E eu falei umas besteiras, ela foi afastada pela CBF. O único repórter foi afastado pela CBF 2 meses. Fiquei de gancho. No gancho, de gancho. Mas um abraço a todos, foi uma satisfação em rever os amigos.
0: Eu quero a tua presença aqui pra gente falar sobre futebol, sobre as histórias.
4: Vamos lá, tá? Vamos lá.
0: Legal, aí, bom te ver.
4: Bom ver rever os amigos, né? Valeu. E todos que mandaram um abraço a todos, vamos todos de coração. Esse é o Vanderlei, um beijão, um abraço, fico com Deus.
0: Vanderlei, quando trabalhava na imprensa, não precisava de microfone. Intervalo.
5: 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Levantamento do Tribunal de Contas de Santa Catarina aponta que 70% dos municípios estão expostos a desastres climáticos. O estudo se refere aos serviços prestados pela Defesa Civil Municipal. Em muitos locais não há planos de redução de riscos. Em mais da metade dos municípios não existe cadastro de famílias vulneráveis. O alerta do TCE diante das ameaças do fenômeno El Niño é que

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0: nota de falecimento. Faleceu ontem às 20 horas no Hospital Nossa Senhora da Conceição, a senhora Isabel Jeremias Garcia, aos 80 anos de idade, deixando esposo João do Muro, um filho e 3 netos. Seu corpo está sendo velado na Capela Mortuária Santa Rita. Haverá celebração de corpo presente às 16 horas na mesma capela, seguindo para o crematório São Mateus. Noticiamos com profundo pesar o falecimento da senhora Isabel Jeremias Garcia, aos 80 anos de idade. A mesma era mãe do Claude da Sopneus e esposa do João do Muro. 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
3: 11h25, desligamento de energia programado, domingo dia 19, das 8 da manhã às 11 da manhã. Troca de cabos de alta tensão na rede de distribuição de energia. Locais afetados em Armazém, bairro Santa Terezinha, Mundo Novo, Peroba, Rio das Antas, Mãe Peregrina e FASC. Considerar a rede energizada durante o desligamento. Cooperzem, administração Marcelino Herd e sua diretoria. Um abraço para o Luiz Ângelo, grande desportista de Gravatal. Por muitos anos foi presidente da Seri. Continua no meio do futebol. Luiz Ângelo, aquele abraço, também tá ouvindo, tá ouvindo o programa, também mandando um alô para o Vanderlei Vargas. Vanderlei é famoso. Bom dia, Giovanni, o nosso Leão do Sul está muito perto do acesso, mas foco e determinação temos que ganhar do Atlético Tubarão, daí chegaremos no objetivo. Grande abraço, Rodrigo, top. Antes dos áudios aqui, as mensagens de texto. Bom dia, não adianta chorar, Ercílio de novo, a mensagem do Luiz Pellens. O Tubarão vai fazer o crime no Ercílio, o Carava vencendo volta a depender dele. Galbi, queria ser tão otimista assim como você. Giovanni, para não ficar tão feio, entregar na cara, colocar o time em reserva, uma vergonha. O ouvinte aqui tá na bronca que eu já disse que o Tubarão entregou ontem, não concordo, a gente falou sobre isso. Só falta o Tubarão dar a vida e vencer o Ercílio domingo, o Giovanni Tonon. Daqui a pouco as mensagens por aqui. Manda um abraço para o Cabeção, para o Vanderlei Vargas, Rodinei Taxista. Bom dia, nada de oba-oba, faltam 4 pontos para garantir o acesso, vão ser 3 jogos tensos iguais a ontem, mas estamos no caminho certo. Paulo Rodrigo, bom dia, concordo com o Lucas, o campeonato catarinense da primeira divisão não tem retorno, só prejuízo. Imagine só, Janice, então a segunda divisão, né? Good morning, my friends. Ah, como é bom ver essa choradeira, esse desespero de vocês. Vamos ficar felizes, gente. Fabiano Camilo. Eu não, pra mim o Ercílio subiu.
4: Tu vê,
3: já tem gente que acha que não, né?
4: Tem várias espécies de ercilistas. Tem os que concordam comigo, que tem que ir com calma. Tem os que já estão no oba-oba igual tu. Tem os que acham que a gente tá chorando. O Fabiano tá lá nos Estados Unidos, mas ele tá aqui. Ele não torce pro Inter Miami, né? Ele continua com o Ercílio. Ele acha que é todo mundo contra o Ercílio. É o complô da imprensa. Lá do Tubarão também tem uns que acham, né? Que é todo mundo contra, todo mundo torcendo contra. Mas vamos por partes, né? Primeiro, eu acho que nem o time titular do Tubarão teria capacidade de ganhar do Caravaggio, pelo que a gente vê no campeonato. Também não entro nessa questão de entrega. O Ercílio, matematicamente, ainda não subiu, mas o clima tá pra isso, né? A bola que tá jogando.
3: Bota o rendimento aí, ó. Cadê o Indo Leão?
4: Ah, tá bom, João. Tu tá tentando zicar, a gente sabe.
3: Não, senhor.
4: Tá bom,
3: Eu não gosto, te conhece. Eu gosto de futebol. Eu gosto de futebol.
4: Não, já errou.
3: Eu gosto
4: não
3: de futebol.
4: Gosta. Já errou.
3: E aí, como o Ercílio hoje pode subir, vamos ter um time de Tubarão na primeira divisão. Tá? E daqui
4: isso
3: a pouco.
4: É uma coisa.
3: Vai que daqui a
4: agora
3: pouco.
4: Agora tu querer comemorar adiantado pra jogar essa zica é outra.
3: Vai que daqui
4: a pouco. Pode reclamar que a torcida fica brava contigo.
3: Não. Vai que daqui a pouco eu consigo a camisa do Ercílio. Vai que o assessor de imprensa do Ercílio me dê uma camisa aí.
4: O Pedro Ismani vai te dar.
3: Fernando Beltrame. Oi. Opa, admitiu que é Acre, parabéns. Falta uma vitória importante que será domingo. E digo mais, tome cuidado que no último jogo do campeonato vocês podem precisar de nós. Não entendo aqui, ô Taquara. José Medeiros.
4: O Taquara tá indo um passo adiante, ele tá fazendo conta pro Tubarão cair.
3: Pelo amor de Deus. Bom dia, Giovanni. O teu comentarista tá querendo fazer polêmica ou não sabe fazer conta, achar que o Ercílio corre o risco de não subir?
4: Não subiu, é matemática. Eu não vou discutir matemática, né? Pô, pelo amor de Deus, aí não é opinião, né? Não subiu
3: já
4: ainda.
3: Já subiu.
4: A matemática diz que ainda não subiu. Não é polêmica. A gente quer falar do jogo, vamos falar. O Giovanni não deixou falar
3: já
4: ainda.
3: Falar.
4: Agora é o seguinte, eu não vou discutir matemática, né? 2 mais 2 é quanto?
3: 4.
4: Não tem discussão.
3: Já subiu.
4: Não é questão de opinião, querer fazer
3: eu
4: polêmica.
3: Sei que tu quer ser...
4: pelo amor de Deus, né, cara?
3: Com etiqueta, corretamente, politicamente correta. Não subiu, a matemática ainda não
4: subiu,
3: dá o acesso.
4: Cara.
3: Mas,
4: agora,
3: cara,
4: quem é o torcedor ercilista? Quem é o torcedor ercilista em sã consciência e comemora isso da hora? Me fala um ercilista além do Taquara, que do jeito que ele é, mas... Quem é o torcedor do Ercílio comemora nesta hora? Depois o gato escaldado
3: também dá água fria. O Ercílio, cara, de...
4: Tanto quer falar do jogo?
3: Já quer falar do jogo. Já vamos falar. Só mais duas mensagens.
4: Primeiro tu quer fazer mais umas
3: Vicente
4: três.
3: Vicente Atanasio tá por
4: depois
3: aqui.
4: Tá, até o Vicente apareceu.
3: Ricardo Teodoro Nunes, que arbitragem ontem foi uma vergonha. Eu falei ontem, é muito difícil Ercílio, então ontem o juiz tentou nos prejudicar expulsando o nosso capitão. E ainda bem que não teremos não seremos campeões no campo da União. Então vamos fazer uma grande partida.
4: Giovanni,
3: tu não vai falar nada
4: Vicente
3: do.
4: Falou?
3: Tu não vai falar nada da entregada no final do jogo? Mas fizeram certo, ok. Só digo uma coisa, vocês podem cair, então não deixem para a última rodada. William Goulart, bom dia, Giovanni, Lucas e Vandeco, a lenda do rádio. Bora, Ercílio, reta final para o acesso. Galbi Citadin, José, não, não é o fim do mundo, Tubarão empatar com o Tubarão. O Caravaggio vencendo, daí vai a Tubarão, é decisão. O Vicente Atanásio, esquece essa coisa de dois times, pelo amor de Deus, muda o disco. Na noite de ontem, no estádio Aníbal Costa, para pouco mais de 1000 torcedores, o Ercílio Luz enfrentou o Juventus de Jaraguá do Sul e venceu por 1-0. A gente sempre fala de públicos, de torcidas nos estádios, 1.182.
4: Então tá, foi legal? Pouco mais de 1000, quase 1.200, né?
3: Tá bom?
4: Bom público, né? Esperava um pouquinho
3: melhorar,
4: mais.
3: Tem
4: mas
3: que melhorar.
4: É, bom público.
3: Tem que melhorar.
4: Quem tá indo tá fazendo uma festa legal. O torcedor do Ercílio que está indo nos jogos não está se arrependendo, porque a equipe faz valer. Eu fiz dois palpites ontem, né? Um deles era que o Tubarão ia fazer 1-0, tomar um empate à virada, e eu palpitei 2-0 pro Ercílio em cima do Juventus. Eu acho que não foi 2-0, porque o jogo foi bem condicionado pela expulsão, que eu achei incorreto, achei forçado ali da arbitragem. Achei, na verdade, as decisões da arbitragem bem questionáveis, assim. O Ercílio teve uns 3 gols anulados.
3: Aquilo é ruim, o árbitro Fernando Henrique de Medeiros Miranda.
4: E o futebol sem VAR sempre vai gerar essa dúvida, assim, mas a arbitragem anulou com muita certeza os gols do Ercílio. Eu acho que o Ercílio jogou para fazer mais, foi bem superior enquanto teve 11 contra 11, e a expulsão condicionou o restante da partida. O Ercílio teve que dar um passo atrás, ele fechou mais ali o meio campo e saiu no contra-ataque, até teve algumas oportunidades. Eu acho que teve um erro ali do Rogério Correa, que foi tirar o Alan James, que é um jogador que consegue fazer um pivô, segurar essa bola e botar o Luan Santos, que é um cara mais de movimentação, de velocidade, de atacar o espaço. Aí o Luan não estava conseguindo segurar essa bola na frente e chamar o time do Ercílio para sair um pouco dessa pressão. Acho que perdeu um pouco essa capacidade ofensiva, mas ainda assim o Ercílio sofreu pouco, não teve defesaças do Wagner, não teve aquela pressão do Juventus enquanto teve posse de bola, e até teve algumas oportunidades de fazer o 2-0. Então, uma vitória merecida do Ercílio, não fez mais porque a expulsão acabou condicionando muito do que foi a partida, mas mais um resultado que mostra a solidez desse time do Ercílio. Ao longo do campeonato ele ganhou bastante solidez, a defesa cresceu, o ataque virou mais certeza de gols, o Ercílio vai fazer gol todo jogo. Então, é um time que cresceu, mereceu o resultado e poderia até ter feito mais ontem em cima do Juventus.
3: É, como que eu não vou falar que o Ercílio já subiu? O Ercílio Luz disputou 15 jogos. Lucas, 15 jogos o Ercílio jogou. Ganhou 11. De 15 ele ganhou 11. Como que agora, faltando 3 jogos, não vou dizer que o Ercílio já não
4: favoritaço,
3: subiu?
4: Favoritaço a subir.
3: Por isso que eu tô usando a matemática, tô usando os números, o histórico.
4: Correto.
3: O aproveitamento do Ercílio Luz, cara. O Ercílio Nação lá, na próxima rodada, o Caravaggio está a 5 pontos. O Caravaggio joga agora contra o Nação. Deve ganhar o Nação. O Ercílio Luz contra o Tubarão. O Metropolitano joga em casa, mas o Metropolitano já era. Pega o Jaraguá em casa. O Ercílio Luz, ele tem o jogo contra o Tubarão. E depois ele tem confronto direto contra o Caravaggio aqui no Aníbal Costa. Na última rodada ele pega o Nação. Cara, pelo menos mais 4 pontos ele ganha aqui, no mínimo, acho que.
4: O único 6, fator.
3: 7, 9.
4: Vamos falar. O único fator que pode, quem sabe, atrapalhar o caminho do Ercílio é o clássico, que o Ercílio é favoritaço. Mas vai que acontece alguma coisa. Vai que o time do Tubarão entra com uma motivação a mais.
3: O Tubarão
4: coisa
3: vai jogar com alternativa ou não?
4: Acho que não. Acho que
3: amanhã
4: aí vai.
3: Ele poupou pra domingo?
4: Não sei se poupou. Acho que só deu uma oportunidade. Exato. Ali pra alguns jogadores fazer o DVD, né? O famoso, ter uma minutagem ali em campo. Pra não dizer que foi só vieram pra ficar no banco. Mas eu acho que ele vai com o que tem de melhor à disposição pra tentar fazer alguma coisa. O Ercílio é favoritaço. Como o Metropolitano era favorito ontem e o Blumenau acabou que deu uma carroça de gol. Então, clássico, sempre tem esse fator. Fator que pode gerar uma diferença no jogo. Mas fora isso, o Ercílio deve ter uma caminhada até tranquila com direção ao acesso. É favorito, já falei, contra o Tubarão. Se acontecer tudo como a gente imagina dentro do campo, o Ercílio ganha também o clássico e aí
3: de virada.
4: Vai caminhar pro de virada, será?
3: Tubarão vai sair na frente.
4: Será?
3: Vai ser 3-1. Não é médio, tá? Não é médio. Mas eu acho que é a realidade. apresenta.
4: Eu acho que pelo futebol que vem jogando, pela solidez, pelos adversários até que tem pela frente, o Ercílio deve garantir o acesso com uma certa tranquilidade. Só se acontecer uma coisa muito fora da curva mesmo no clássico, que eu acho difícil, viu? Eu não vejo, sinceramente, tá? Nesse time do Tubarão, nesse elenco, o brilho,
3: não,
4: a vontade de ir lá e complicar a vida do Ercílio Luz.
3: Mala branca, consigo Caravaggio ver. Vai mandar dinheiro.
4: Mas não é falta de dinheiro. Estão recebendo em dia, tem condição, tem tudo. Se os caras falarem
3: falta
4: que
3: estão.
4: Se o elenco do Tubarão falar que não tá jogando bola porque falta dinheiro, aí é brincadeira. É pro Juliano pegar e dar de relho neles, né? Estão recebendo em dia, tem condição, tem tudo. É dinheiro que tá faltando? Não é.
3: Falta
4: qualidade, falta vontade, falta brilho. E eu não consigo ver. Qualidade não tem. O elenco vai ser o mesmo que tá jogando até agora. Não vai chegar ninguém pro jogo.
3: Vai.
4: E brilho, não sei. Não consigo ver essa vontade do elenco do Tubarão
3: na vontade.
4: A torcida torce muito pra isso. Mas tem essa vontade?
3: Não,
4: eu vejo, ao longo do campeonato, o time do Ercílio, mesmo sendo melhor, demonstrou muito mais vontade do que o time do Tubarão. Geralmente o time que é mais limitado tenta compensar na vontade. Pega o clássico do primeiro turno. Quem é que jogou melhor? O Ercílio.
3: O Ercílio.
4: Quem é que jogou com mais vontade?
3: O Ercílio.
4: Eu não consigo ver essa vontade no time do Tubarão de complicar a vida do Ercílio. Não sei. A torcida do Tubarão tá mobilizando. Acho que até vai marcar uma presença acima do que merece a equipe. Mas eu não consigo ver essa vontade, esse brilho e essa compensação do abismo de qualidade para complicar a vida do Ercílio no jogo.
3: Vamos fazer mais um intervalo. Muita gente conosco na manhã desta quinta-feira. Leão venceu, está a pouco, né? São mais 3 jogos para chegar à primeira divisão. Daqui a pouco, Copa Santa Catarina. A competição está definida com 9 equipes. O Ercílio vai, hein? Vai disputar a Copa SC. Vamos falar sobre a Copa SC. Hoje volta o brasileiro. Tem Copa do Mundo, mas mais futebol local aqui. São muitos ouvintes também mandando mensagens aqui para o WhatsApp da Tubá, para o 3626-5177 e no YouTube, no chat da Rádio e TV Tubá.
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2: Santa Catarina deve ter uma quinta-feira de tempo firme em praticamente todos os municípios. A partir de hoje, temos a configuração do jato de baixos níveis, fluxo de ar quente que vem lá da Bolívia e vai fazer a temperatura disparar em grande parte do estado. Além disso, esse jato de baixos níveis vai intensificar aquela ventania seca, pelo menos até sábado. Em alguns municípios, especialmente do oeste catarinense, as rajadas de vento podem passar dos 100 km por hora. Tem previsão de mudança de tempo com a volta da chuva a partir da próxima semana. Por enquanto, toda a instabilidade vai seguir restrita lá no Rio Grande do Sul. E aqui sobre nós, volta a fazer calor, acredite, até o final desta semana. Temperatura máxima hoje prevista de 25 graus e mínima subindo na próxima madrugada para 17 graus. Em São Martinho, Siderópolis, Treviso, 13 de maio, Uruçanga e Tubarão. Daniel Panobianco, da agência PD Radar, com exclusividade para Tubá FM.
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0: 11:41. Bom dia, Ercílio campeão. E se não fosse o árbitro do jogo contra o Egito, a Argentina já não estaria na final. Abraço, Ricardinho Laguna. Então tá, né? Ano que vem o Ercílio terá que gastar muita grana com o gramado. Incrível investir ali. Deveriam retornar à construção. O que houve? Não vão concluir o estádio. Abraço, Ederley Zin. Um áudio aqui.
1: Uma dica pro pessoal do Ercílio: botar um telão ali no estádio. Domingo, pessoal do Ercílio que não conseguiu ingresso para ir ver o jogo lá. Tá bom?
0: Fica a dica. Na fanpage, na fanfest aqui, né, no centro aqui. Sou Ercílio, concordo que não tem nada a ganho. O jogo que decidirá será contra o Caravaggio, diz aqui o Sandro. Caravaggio empata, Ercílio vence e deu. Fabiano, lá nos Estados Unidos. Fala, ouvinte.
2: Mas eu acho. Giovanni, bom dia pra ti, Giovanni. Hoje o Sapinho tá alegre, né? Isso, eu disse que a minha Argentina ia passar.
0: A nossa?
2: E nós ia ganhar. Ô, Giovanni, dá pra tocar o hino do Ercílio aí, dois segundinhos, bota o hino do Ercílio.
0: Calma.
2: Já somos bem o campeão.
0: Valeu, Sapinho, um abraço. Bom dia, dupla. Cadê o Danei, Everildo? Estão passando férias. Um abraço aqui pro ouvinte que perguntou. Fala, ouvinte.
3: Olha só, Giovanni.
0: Um abraço pro Danei.
3: Subir, não esquece, hein? O encontro nosso naquela sexta-feira lá no bairro Olaria, em Armazém.
0: E tu sabe quem vai ser o músico, né? Fred, Blumenau tem mais elenco que o metrô, daí a sacolada ontem. Antônio José Machado, mil pagantes no jogo importante para quem tem 100 anos de fundação. Copa Santa Catarina, a Copa SC, teve os detalhes de sua disputa definidos ontem na sede da Federação Catarinense de Futebol. A competição terá início em 30 de agosto. Os jogos ocorrerão ao longo de 13 datas, com encerramento previsto para o dia 29 de novembro. Vão participar da Copa Santa Catarina o Barra, Blumenau, Figueirense, Joinville, Marcílio Dias, Metropolitano, Nação, Santa Catarina e Ercílio Luz. A competição coloca em jogo uma vaga na Copa do Brasil e outra no Brasileiro da Série D de 2027. O campeão também terá vaga assegurada na Recopa Catarinense de 2027. Todos contra todos na primeira fase, tá? Os quatro primeiros avançam para a semifinal, jogam ida e volta e final em dois jogos. Já estão na Série D do ano que vem Santa Catarina e o Camboriú, pelo Campeonato Catarinense de 2026. Então, Santa Catarina e Camboriú já estão garantidos. Mas o Camboriú. Mas o Camboriú não vai. O Marcelo Dias vai pelo ranking da CBF, porque ele avançou. Agora, se o Marcelo Dias ele conseguir a vaga pela Santa Catarina, ele perde a vaga do ranking.
4: Isso.
0: E essa vaga vai para outro estado. Então, hoje o Marcelo Dias tem vaga, mas se ele conseguir vaga pela Copa SC, aí ele perde a vaga que ele herdou via ranking da CBF. Então, o objetivo do Ercílio Luz é ter calendário, é garantir vaga para a Série D do ano que vem. Ele terá, então, como adversários o Blumenau, o Joinville, Marcílio Dias, já garantiu vaga, eu falei, Nação, então são esses, né? O Ercílio Luz vai jogar para brigar pela vaga na Série D contra Blumenau, Joinville, Nação. E se o Marcílio Dias ir bem, aí ele pode pegar a vaga. Viável, né? Pro Leão do Sul.
4: É viável. A Copa Santa Catarina desse ano tá mais acessível do que a do ano passado. Teve equipes mais fortes naquele momento da competição. Tem, claro, times que vão brigar, como já estão brigando agora na Série B. O Metropolitano com certeza vai querer. O Blumenau quer renovar a vaga a nível nacional, Série D, para continuar o projeto. O Joinville, mesmo que esteja num momento aí de decadência, vai querer tentar de alguma forma se manter na Série D do Campeonato Brasileiro, porque pela própria série dele não conseguiu e no estadual e foi rebaixado para a segunda divisão. Então, claro, não é um torneio fácil, mas é acessível. O diretor de futebol do Ercílio já indicou que vai manter boa parte desse atual elenco e tem que manter mesmo. O técnico Rogério Corrêa tem que segurar e
0: goleiro boa parte vai sair.
4: O Wagner já tem contrato, né?
0: Com Pelotas.
4: É uma pena.
0: Com o Brasil, acho. Pelotas ou Brasil, um dos dois.
4: Mas já tem boa parte desse esqueleto aí tem que permanecer na equipe. vai acrescentar, porque o mercado do final do ano agora ele tem a característica de que ele fica mais recheado, né? Porque muitos times já estão fora da Série D, a Série C também
0: reta
4: já eliminou boa parte, muitos estados não têm competições como Copas agora, no final do ano, então tem muitos jogadores à disposição que tu pode pegar agora e já manter com um contrato para a Série A do ano que vem.
0: Sim.
4: Então, é uma montagem de elenco muito mais fácil do que quando tu deixa para dezembro e janeiro. Então, o Ercílio vai ter a oportunidade aí de manter as peças que encaixaram, manter o técnico e garimpar bem o mercado para subir o nível dessa equipe. De novo, tudo é dinheiro, a Copa Santa Catarina não dá dinheiro, não tem premiação. Tu vai poder escolher, caso seja campeão, vaga na Série D ou na Copa do Brasil. Claro, a Copa do Brasil é financeiramente mais rentável, a Série D é melhor pro projeto a longo prazo. Ah. Aí tu vai ter que fazer essa escolha. Mas é aquela coisa, tem que investir, né? Tem que manter o investimento porque o projeto pede isso. Se ele deve ter vaga na Série A ano que vem, se consegue vaga na Série D, ele já fecha o calendário. Uma coisa que era muito mais
0: pra
4: difícil antigamente. Exato. É. A gente vai ver qual é o futuro da SAF do Ercílio. Se tá recolocando para tentar vender, se os caras querem continuar no longo prazo. É. Isso é uma coisa que depois da competição a gente vai ter que debater, né?
0: A SAF.
4: Se a SAF tá recolocando o Ercílio onde ela pegou, porque a SAF pegou na primeira divisão para tentar
0: colocar no retrasado, ano passado foi a vergonheira, né? Estádio fechado, sem futebol,
4: e
0: sem
4: colocou
0: base.
4: No mercado.
0: Teve
4: e
0: jogo ali de base que o jogo era às 3 da tarde, tava cortando a grama no horário do jogo e agora pelo menos a SAF voltou fazendo futebol com
4: exato.
0: Planejamento
4: a SAF do Ercílio lembrou uma coisa, Giovanni, que é beabá do investimento. Nenhum de nós dois, nós não somos grandes empresários, não somos grandes investidores, mas a gente sabe que tu não pode comprar na alta e vender na baixa, né? A SAF do Ercílio comprou na alta.
0: Foi.
4: O time tava na primeira divisão, ficou na Série A, não tinha dívida, tinha um terreno que já tava iniciada a estrutura do estádio, que naquele projeto ficaria pronto rapidamente, comprou na alta. A SAF do Ercílio tentou vender depois que caiu. Tentou vender na segunda divisão, sem nenhum andamento na obra do estádio, e aquela estrutura que tá lá, eu acho que já não dá mais para aproveitar. Com o time, a torcida em baixa, com vários questionamentos aí de jogadores, tinha o contrato, enfim. Aí os caras se deram contra, né? Não dá para comprar na alta e vender na baixa. Então, vão colocar de novo na Série A, um trabalho muito bem feito pelo Diego Coppi, que foi o escolhido para tocar esse projeto. Aí a gente vai ver se a SAF vai querer vender agora na alta ou se vai, de fato, dar continuidade no que foi prometido, que é um projeto esportivo sólido pro Ercílio e dar andamento também na obra do estádio, que vai ser importantíssima pro futuro do clube.
0: E o Tubarão, na minha opinião, ele acerta em não disputar a Copa Santa Catarina. Ele vai ter tempo para ver o que vai fazer, né? Porque se estivesse brigando pelo acesso, subido, ok. Aí, como o Ercílio vai fazer, né? Deve subir, vai subir e vai usar agora a Copa Santa Catarina, já tá pensando no próximo catarinense da Série A. O Tubarão não vai subir, aí no ano que vem vai voltar a jogar a segunda divisão. Se conquistasse vaga na Série D, seria no mesmo período. Mas se conquistasse, né? Porque ia fazer um time competitivo e teria dinheiro para fazer um time para brigar pelo acesso, para brigar pelo título. E as coisas não estão acontecendo no estádio Domingos Gonzaga. A SAF do Tubarão encontra algumas dificuldades, né? Quanto a planejamento, vem gastando e não consegue resultados. Então eu acho que o Juliano agora vai ter um tempo. Não vai ter a pressão, já tem que fazer o time para jogar no mês que vem, daqui a 2 meses. Não. Ele vai sentar agora, vai fazer reuniões e vai avaliar se ele vai seguir, se vai vender, se vai ter um parceiro daqui a pouco. Eu acho que o Tubarão acerta e não participar.
4: Vamos ver o que o Juliano pensa. Eu acho que ele vai de novo consultar o mercado, tentar vender a SAF do Tubarão, nem que seja
0: para
4: um parceiro ou repassar tudo. Mas o Juliano tem que ter uma ideia muito clara na cabeça dele que o dinheiro que ele investiu já foi. Ele gastou com times que não tiveram sucesso no campo. Não adianta ele fazer uma conta de venda da SAF para tentar recuperar um investimento, porque o investimento já foi. Ele não investiu em estrutura do clube, não investiu em base, não investiu em ativos. Tem alguns jogadores que estão emprestados aí que podem virar dinheiro, né? Tem o Tinoco, o Tinoco vai ser emprestado de novo, provavelmente, né? O Giovani, o Marquinhos também assinou contrato de longo prazo. Esses são hoje os ativos do clube. Mas fora isso, não adianta o Juliano achar que vai recuperar o que ele investiu nos times, porque aquilo ali foi um investimento que infelizmente não deu certo.
0: Não.
4: Então, se ele vai colocar a SAF no mercado, vai ter que ser num valor que faça sentido pro Tubarão hoje. que tem um processo de cessão do Domingos Gonzalez que ainda não está fechado, mas o Tubarão não tem um estádio para chamar de seu hoje. Tem que resolver a questão dos campos ali na frente, que é onde ele vai treinar também dentro desse processo Domingos Gonzalez. Não tem categoria de base, não dá para dizer que o Tubarão tem hoje uma promessa que vai estourar no profissional e vai virar dinheiro. Então tem que ser uma venda bem realista. Se jogar um valor muito no alto, acho difícil que apareça alguma equipe interessada em comprar a SAF do Tubarão. E tem que ser um processo também feito com muito cuidado, né? O Tubarão teve um processo traumático com a SPE, não adianta vir qualquer empresário de fora com promessas mirabolantes, sem esclarecer a intenção, sem demonstrar de onde é que vai vir esse futuro investimento. Então, o Juliano tem que pensar no que é melhor para ele e, claro, a gente torce para que pense também no que é melhor para o clube. E aí entra muito do clube associativo, né? Se organizar, botar a cabeça, as ideias em dia e cuidar desse processo que pode ser uma venda da SAF do Tubarão. A gente vê até no alto patamar, né? No Vasco, no Botafogo, questões problemáticas aí com SAF. Então o Tubarão tem que estar bem atento numa possível venda aí de SAF para entender como é que vai ser o futuro do clube.
0: 11:51.
5: O levantamento do Tribunal de Contas de Santa Catarina aponta que 70% dos municípios estão expostos a desastres climáticos. 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
4: Paz, o tempo não para. Rapidamente aqui, fiquei devendo aqui, fala.
5: Bom dia, Lucas. Ô, Giovanni, o Juliano falou que ele não vai participar da Copa Santa Catarina porque ele quer fazer um estádio novo, cara. Porque tem que gastar 3 milhões no campo, no Tubarão. Daí ele disse que não vale a pena, que vai gastar 6 para fazer um campo novo. O que tu acha dessa formação?
4: É, para. Sei lá, boa sorte, mas não é o caminho no momento, sei lá. Que tem que definir a situação, né? Mas, sei lá. Ó, rapidamente aqui, Série A do Brasileiro hoje, volta, né, as emoções, 7:30, Botafogo e Santos, Vitória e Vasco. Opa, volta o Brasileiro, hein?
6: Oh, que pra maravilha,
4: quem tá acompanhando a Copa do Mundo, agora vai poder voltar a acompanhar a Série A do Brasileiro. Arbitragem e tudo mais, e o futebol.
6: É, pra quem cansou de comer caviar, tem aí uma carne moída hoje.
4: Copa do Mundo, ontem Inglaterra 1-2 para a Argentina, cara. A Inglaterra fez o gol no início da segunda etapa. A Argentina empatou nos minutos finais com o Enzo Fernandes com o Lautaro Martínez no cruzamento do Messi. Ah, mas tu baba ovo para a Argentina. Cara, eu sou fã da seleção argentina em relação ao futebol, a pegada, a vontade que eles apresentam. Eles não desistem, cara. Eles mostram, eles suam a camisa, eles jogam pela seleção, né? É, não ficam preocupados em apenas em corte de cabelo, em maquiagem, não sei o quê, em botox. Esse é o espírito da seleção brasileira, da seleção argentina. Por isso eu gosto da seleção argentina, e ontem venceu de virada. E
6: estrategicamente o jogo da Argentina foi um absurdo, né? Porque a Argentina teve quantas prorrogações nessa Copa? Teve Cabo Verde, o Egito jogou até o último minuto, aí teve prorrogação com a Suíça, não ia ter perna pra bater de frente a trocação com a Inglaterra. O que que a Argentina fez? Truncou o jogo. O português, claro, cagou eles a pau o jogo inteiro.
4: Já começou.
6: E aí, claro, tomou um gol porque o time da Inglaterra era melhor. O que que eu falei ontem? A Inglaterra era favoritaça e só não ganharia se o Messi parisse uma bigorna. E foi exatamente o que ele fez. Eu vi hoje um compilado de todas as ações dele no jogo depois do gol da Inglaterra. Ele não errou nada depois do 1-0 da Inglaterra até a virada da Argentina, não errou um passe, cara. É uma loucura o que ele fez, caiu mais pra direita, que é a melhor posição dele, fez uma bagunça ali, o lateral da Inglaterra, vê o lance da virada, ele chega a cair com cãibra,
4: tá?
6: Um jogador de 25 anos caiu morto, cansado, com cãibra, porque não aguentou marcar o Messi com 39 anos, é uma loucura, é um fenômeno do futebol. Pode secar a Argentina, pode não
4: secar,
6: gostar o que for. Mas, cara, tem que admirar o Lionel Messi. Não tem como, cara. Que jogador absurdo.
4: O Messi é a vontade da seleção, né? Eles jogam pela camisa. Então, a Argentina está na final contra a Espanha. Dá jogo?
6: Dá jogo.
4: A Espanha é favorita.
6: Favoritaça.
4: Favoritaça.
6: O conjunto, o banho de bola que a Espanha deu na França já é um prenúncio.
4: A Espanha joga com a bola, tem a bola, né?
6: A Argentina jogou ontem 120%. Vai ter que jogar 300% pra ganhar da Espanha. A Espanha é um timaço, é um conjunto muito bom e ainda tem um cracasso que é o Lamine Yamal. O Messi deu banho nele. Já viu aquela foto?
4: Ah, sim.
6: Que loucura, né, cara?
4: Atrás, quando...
6: E aí, cara, vai ter que ser um jogo a 300% da Argentina. Mas
4: vontade não vai faltar.
6: Quem
4: eu acredito. Ah, eu acredito. Não sei cantar aquela musiquinha lá. Eu acredito.
6: Essa aí dá azar, né?
4: Vamos ver o que vai acontecer. Domingo, 4 da tarde, a final entre Espanha e Argentina. Lucas, valeu pela tua participação. O Ercílio já subiu, hein?
6: Tá bom.
4: Tá bom?
6: Vou pela tua palavra.
4: Então tá.
6: Um abraço pra ti, um abraço pra todo mundo que curtiu o programa e vamos lá que semana recheada de futebol, tem o Vasco hoje, né?
4: Hoje tem Vasco, 7:30. O Brasil vai parar, hein? Estreia de novo técnico português, que é melhor que o Jorge Jesus.
6: Isso.
4: O cara é diferenciado. Escolheu o Vasco. Tinha propostas de Portugal.
6: O cara tem mais derrotas do que vitórias na carreira.
4: De Barcelona,
6: o Vasco contratou o equivalente do Jaraguá como técnico.
4: Pelo amor de Deus.
6: Mais derrotas do que... Que loucura.
4: Pelo amor de Deus.
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0: 16 de julho, quinta-feira, dia de Nossa Senhora do Carmo ou Nossa Senhora do Escapulário. Mateus 12, 46 a 50 é o Evangelho. Jesus estava falando à multidão quando sua mãe e seus irmãos que ficaram de fora procuravam falar-lhe. Alguém lhe disse: tua mãe e teus irmãos estão aí fora e querem falar contigo. Jesus respondeu a quem lhe trouxe a notícia: quem é minha mãe? Quem são meus irmãos? E apontando para os discípulos acrescentou: aqui estão minha mãe e meus irmãos. Todo aquele que fizer a vontade do meu Pai que está nos céus é meu irmão, minha irmã e minha mãe. Hoje, dia de Nossa Senhora do Carmo, dia do escapulário, parece-nos que os parentes de Jesus aqui estavam dispostos a interrompê-lo. Mas eu tenho certeza de que Maria, sua mãe, estava ali calma, esperando para lhe falar. Ela nunca interferiu na vida do seu filho. Nada fez para segurá-lo em casa. Nem pensou em afastá-lo da missão que podia prever que seria difícil. Nosso amor tem que ser discreto, não deve tentar prender alguém ou afastá-lo da sua missão. Hoje então é o dia de Nossa Senhora do Carmo, a vinha preferida do Senhor, como diz a tradição da igreja. Ela deu-nos o dono da vinha, que é Jesus, palavra eterna, filho de Deus, que no princípio estava com Deus, por quem tudo foi feito e sem ele nada feito, de João no capítulo 1, versículo 2 e 3. Maria é a beleza, a ternura de Deus presentes no mundo. Ela nos convoca para viver da verdade, da fé, a busca do Deus da vida. Louvemos de todo o coração a Mãe de Deus. Que a intercessão de Nossa Senhora do Carmo ajude você que tem devoção ao escapulário, você que um dia recebeu e usa no pescoço, invocando a proteção de Deus. O escapulário não é algo mágico, mas é sim uma lembrança de que eu sou protegido pelo coração amado de Jesus, pela Santíssima Virgem Maria. Nossa Senhora do Carmo, rogai por nós. Um abraço para Garopaba do Sul e Jaguaruna, que tem Nossa Senhora do Carmo como uma de suas padroeiras. Em nome do Pai, do Filho e do Espírito Santo. Amém.
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0: 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Quinta-feira, 16 de julho de 2026. Está no ar o Jornal das 12, com a apresentação de Antônio Nunes Bento, trepidante da notícia, e eu, Ramon Silveira. Produção da equipe de jornalismo da Rádio Tubá. Mesa de áudio de Everton Luiz, gravações de Lucas Carvalho. E a direção geral da Rádio Tubá é do padre Rafael Liano. O tempo e a temperatura. 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Antônio Bento, muito boa tarde. Como é que está o tempo agora?
1: Muito boa tarde, Ramon, Everton e ouvintes. Olha, o tempo em Tubarão apresenta-se estável, bom, conforme os meteorologistas, já esquentou, calorão, 27 graus a temperatura, 80% a umidade relativa do ar.
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0: Você vai ouvir hoje no Jornal das 12. Olha aí. 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Vamos receber aqui, já estão conosco na bancada do Jornal das 12, os empresários Raul Ricken e Antônio Gazola, para falar sobre este grande empreendimento.
1: Hidratação esquecida. Mesmo com frio, beber água é fundamental, alerta nutricionista.
0: Sul de Santa Catarina terá instituto para valorizar e promover a história da região.
1: O repórter Tubá, Procon de Tubarão realiza pesquisas de preços com frequência. Levantamento mostra que pesquisar antes das compras pode gerar economia.
0: No boletim policial, o homem com mais de 125 boletins de ocorrência é preso após ameaças e agressões em Tubarão.
1: No esporte catarinense Série B, Ercílio Luz vence e fica mais perto do acesso.
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0: Muito bem, meio de 10, né? Bem-vindo a você, bom almoço, bom apetite, você que está já ouvindo a Rádio Tubá e assistindo pelo YouTube, na sua Smart TV, no seu computador, no seu celular, estamos ao vivo aí, Rádio e TV Tubá no YouTube, siga este canal, né? 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
1: Para você em casa, na hora do almoço, ligado conosco, hora sagrada, você no trânsito, no 104.9. Obrigado pelo carinho da atenção e audiência.
0: Vamos conversar sobre o futuro da moradia sênior em Tubarão, que já começou. Vem aí, Auren Senior House. Muito boa tarde, bem-vindo. É empresário Raul Ricken, tudo bem?
3: Tudo bem, boa tarde, muito prazer estar aqui novamente. Agradeço o convite do Ramon, o Bento, que já participamos algumas outras vezes aqui na rádio. Agradecer o padre Rafael Liano, tá aberto o convite aqui. Um bom dia, uma boa tarde a todos os ouvintes da Rádio Tubá.
0: Bem-vindo também, né, empresário Antônio Gazola. Boa tarde, tudo certo?
4: Boa tarde, Ramon. Boa tarde, Antônio, Everton, padre Rafael, todos os ouvintes da Rádio Tubá. Um prazer estar conversando com vocês aqui.
0: Nós gostaríamos que vocês explicassem pra gente o que é, né, o Auren Senior House, né? Ele é um projeto imobiliário, ele é uma clínica, conta pra gente e quando será a inauguração deste grande empreendimento e aonde ele fica, que é muito importante nós sabermos.
4: Vamos lá, Ramon. O Auren Senior House é um empreendimento imobiliário, então é um prédio residencial vertical composto por 27 apartamentos. Voltados, pensados para o público 60+. É um empreendimento que foi pensado, projetado e estudado baseado em outras experiências que nós buscamos, que nós visitamos. Fomos visitar em Florianópolis, fomos em Porto Alegre, no Rio de Janeiro, e buscamos e adaptamos para a nossa região para trazer o melhor do que já está acontecendo, já está consolidado nas outras regiões, para apresentar para a região de Tubarão e a nossa região da Murel o primeiro Senior House Premium do sul do estado de Santa Catarina. Então hoje nós iremos fazer um lançamento oficial para um grupo de investidores na própria localização do empreendimento. O empreendimento vai ficar situado na Rua da Piedade, número 39, bem aqui próximo das instalações da Rádio Tubá. E é uma oportunidade de trazer um novo empreendimento imobiliário para a nossa cidade e para a nossa região. Um novo jeito de pensar e de morar para o público 60 mais, pensando na qualidade de vida e na longevidade dos idosos da nossa região.
1: Beleza, vamos cumprimentar também, cumprimentando aí o empresário, o Raul Ricken e também o Antônio, Xará Antônio Gazola. É claro que quando se pensa no empreendimento desse estilo, desse tipo, evidentemente que vem à mente, opa, estão olhando para as pessoas de mais idade, as pessoas que às vezes por um motivo ou outro não tem condição de ficar em casa, até porque existe aquela história de, eu trabalho, jovens trabalham, os filhos, enfim, as pessoas ligadas à pessoa idosa trabalho, e tem um local específico para deixar os seus idosos, né, Raul?
3: Perfeito, Antônio Bento. Então, hoje o Senior House Aurin vem com essa proposta de questão de acessibilidade, questão toda adaptativo para esse público, né? E também aquela questão de uma assistência, né? Então, ali os residentes, né? Cada um com os seus apartamentos, vão ter a sua privacidade e também a sua assistência, se assim por vir necessitarem, né? Eu sempre falo que a questão da solidão, às vezes a gente está com o nosso pai ou com a nossa mãe lá na sua residência, às vezes trazer para essa parte o Senior Livre, esse co-work, né? Que hoje está vindo muito tendência dos Estados Unidos, da Austrália, onde que já é os condomínios, né? Condomínios para idosos. Então, hoje, se eu quiser fazer uma comida para o meu filho que vai me visitar, eu vou ter a minha cozinha? Não, eu quero ir no restaurante embaixo, na parte social, fazer as caminhadas. Então, a gente sempre vai ter uma programação durante a semana para que hoje os condôminos consigam utilizar e tá tendo uma convivência, uma longevidade e uma busca melhor pela sua saúde.
0: Então, Antônio Gazola e Raul Ricken, hein, Antônio? Esse empreendimento, né? O Aurin, ele contempla toda essa estrutura e o que mais além do que o Raul Ricken acabou de falar, né? Porque ali ele é um projeto imobiliário que tem tudo, além do que a gente costuma, né, ver no dia a dia aí de outros empreendimentos.
4: Ramon, ele é um empreendimento que foi pensado para o público 60 mais. Então vamos lá. Ele terá um corredor mais largo, banheiro já preparado com acessibilidade, com barras de apoio, elevador preparado para maca e um monitoramento de um profissional ali 24 horas para dar suporte ao morador. Diferente de uma casa de repouso, ali o morador tem a sua total independência. Então ele vai ter um apartamento, ele vai ter a liberdade de entrar e sair em qualquer momento, ele vai ter a liberdade de receber uma visita, de receber um parente até mesmo para dormir ali. É um apartamento normal, independente, como nós já estamos acostumados.
0: Mas deixa a gente entender, eu compro esse apartamento do Aurin, né? Ou é alugado, ou é pago mensal? O que que é? É um aluguel? Eu posso ser proprietário de um dos apartamentos e ter tudo isso?
4: Nós não estamos vendendo apartamento.
0: Sim.
4: Tá? Nós vamos fazer o serviço de locação. Quando eu falo que a gente buscou experiências em outros locais e trouxe o que de melhor a gente encontrou para a nossa região, um dos motivos é a questão do aluguel. Outros empreendimentos já consolidados fora da nossa região tiveram essa ideia de vender o apartamento para o idoso morar com essas características. E com o passar do tempo, o idoso veio a faltar e a família acabou tendo um outro destino para o apartamento. E aí o conceito original do empreendimento, ele se perdeu com o passar do tempo. E aí a gente trouxe essa ideia de fazer a locação dos apartamentos justamente para isso. Para que não se perca o conceito original do apartamento. Então a ideia é trazer ali o idoso lúcido, bem de saúde, independente, para que ele tenha uma melhor qualidade de vida. Nos nossos estudos, nós encontramos que pessoas que ficam sozinhas ou não têm convívio com outras pessoas da mesma idade, mesma classe social, elas têm até 35% de chances de adquirir doenças complexas para sua falência.
1: Isso.
4: E pessoas com já um convívio social, pessoas que estão envolvidas, têm as suas atividades diárias com outras pessoas da mesma idade, da mesma faixa social, elas podem ter até 5 anos a mais de longevidade. Ou seja, se a pessoa ali está propensa a viver até os 80, 85 anos, ela pode ganhar até mais 5 anos se ali na reta final da vida dela estiver bem assistida.
1: Beleza. Então, tá, pode continuar.
4: Só complementando, todos os detalhes do Auren foram muito bem pensados, desde o projeto arquitetônico até a sua própria localização. Nós estamos ali próximo do Colégio São José, do hospital, de diversas farmácias, lotéricas.
5: Isso.
1: É no centro da cidade. E o empreendimento tem quantos andares?
3: São 11 andares.
1: 11 andares.
3: Isso, é 3 por andares. Uhum. A gente tem toda uma parte de live social, onde que a gente vai ter uma capela para fazer os cultos religiosos, da parte evangélica, da parte católica, academia, 2 consultórios médicos, toda uma parte social onde que tem o restaurante, a questão de uma sala de jogos, pilates. E muito importante que tu falou, Bento, a gente está no centro da cidade, numa rua pouco movimentada.
1: Uhum.
3: Então a gente está a uma rua do Hospital Conceição, só que é uma rua muito pouco movimentada. Então a tranquilidade é perfeita para o público 60 mais.
5: Tá, vocês estão falando nome perto do hospital, perto, mas qual é o nome da rua e o número onde fica o prédio, o empreendimento?
3: É Rua Piedade, número 39.
5: Rua Piedade.
3: Isso, é na mesma rua do Saicô, na mesma...
4: Exatamente no endereço onde funcionou a Secretaria de Defesa Civil ali por volta do ano 2010.
1: Ah, sim. É o lado da prefeitura antiga aqui, né?
4: Exatamente. Isso.
5: Pois é. É o Antônio Bento, é um empreendimento de primeiro mundo, você notou?
1: Certo. E aqui em Santa Catarina, aqui em Tubarão, eu acho que não existe. Santa Catarina tem outros tipos de empreendimentos assim?
3: Bento, hoje a gente tem em Florianópolis, na Pedra Branca, tem um residencial, mesma questão que a gente buscou. E o Antônio frisou muito. Hoje em Porto Alegre são 3 residenciais nesse formato, né? De moradia, apartamento.
1: Na capital.
3: Na capital, Porto Alegre. E aí em Florianópolis, na Pedra Branca e no Rio de Janeiro. E aí a gente buscou a modelagem de cada parte melhorar. Uhum. Cada um tem esses aspectos de melhor qualidade. E a gente trouxe para Tubarão. Tá, a gente fez a modelagem desses 5 negócios que a gente acabou visitando em loco e trouxe, eu vou dizer, a cereja do bolo para Tubarão.
1: Que bom.
3: Hoje aqui no sul de Santa Catarina não tem.
5: Auren Senior House.
3: Isso mesmo.
5: É, quando é que vocês vão inaugurar oficialmente? Porque já está funcionando em caráter experimental?
4: Não. Hoje, de fato, a gente faz o lançamento da marca e do projeto de empreendimento.
1: Uhum.
4: E as obras estão previstas para iniciar em março de 2027.
1: 27. Beleza, realmente, e olha, é uma novidade muito boa aqui para Tubarão e eu tenho conhecimento de que muita gente tem idosos, gostaria de estar num local específico, né? Tem elevador diferenciado, pátio de entrada ali e uma série de outros benefícios importantes para essa idade, né?
3: Perfeito, muito bem colocado. E eu sempre deixo muito claro, a pessoas lúcidas, orientadas, e a importância de estar muito perto do hospital, né? Uma questão, se precisar de alguma urgência ou emergência durante a madrugada, o tempo resposta está a uma quadra do hospital. Então isso é muito foi muito bem pensado na hora de procurar o terreno aonde que ia se localizar o Auri.
5: Pois é. O Everton, você me mandou aquele vídeo.
3: Perfeito.
5: E tem uma locução ali de uma narração,
3: sim,
5: né?
3: Sim.
5: Vamos tentar colocar o Everton. Enquanto o Everton coloca aí no zap, né? Dá para rodar? Né? Então o Everton vai colocar ali. E a gente, se o Everton puder botar no YouTube, Everton, te agradeço. A ouvinte Silvia está participando, Antônio Bento, aqui, fazendo uma pergunta, né? E esta pergunta é uma pergunta, não sei se os nossos empresários, o Raul Ricken e o Antônio Gazola, poderão responder. Então, hoje é o lançamento, vocês vão lançar, como é que vai ser a forma do lançamento, como é que vai ser esse lançamento, o roteiro, através, né, de que vai ser ali mesmo no empreendimento, explica pra gente aí.
4: Esse lançamento é um evento fechado para alguns para alguns parceiros e investidores. Sim. Que já têm conhecido o projeto aí nos últimos 15, 20 dias que a gente já tem apresentado. E aí logo em seguida, nos próximos meses, a gente vai estar apresentando para a sociedade em geral.
5: Sim, e vai ser, e aí vai ser aberto, começar a funcionar o público 60 anos ou mais a partir de 2027, é isso?
4: A partir de 2027 nós iniciaremos as obras.
5: As obras. Sim. E a previsão de ficar pronto quando?
4: A previsão de término e de início de operação para 2031, exatamente onde, de acordo com o estudo do IBGE, a pirâmide de faixa etária brasileira, ela acaba se invertendo. Então nós teremos mais pessoas acima de 60 anos do que jovens de 14 a 16 anos.
5: Antônio, Bento, vamos assistir o vídeo então? Que o Everton vai soltar? Hã?
6: Com áudio.
5: É com áudio, né? Com áudio. Pode soltar com áudio aí, o Everton. Vamos assistir, né, esse vídeo que está no Instagram, inclusive, do Auren Senior House.
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5: Tá certo. Parabéns aos empresários Raul Rick e Antônio Gazola. Antônio Bento, olha só. Aqui, né? A pergunta dessa ouvinte é a mesma pergunta da outra ouvinte aqui. Pode fazer, Antônio Bento.
1: Sobre a locação. Bom dia ou boa tarde, né? Qual o valor da locação de um imóvel desse?
5: E essa aqui também, né? A mesma pergunta aqui. Boa tarde, de quantos seria o aluguel?
4: Bacana, bacana. Posso intervir aqui, Raul? É um produto que ainda não está no mercado. Nós ainda não vamos oferecer esse serviço nesses próximos meses. Uhum. Então esse valor e essa oportunidade ainda não está disponível e a gente não pode contar, né? Esse primeiro passo é realmente fazer a obra, fazer o projeto acontecer, e aí em 2031 essa oportunidade vai estar na região e vai estar disponível para as pessoas.
5: Mas para a realidade de Tubarão, serão valores acessíveis?
4: É um produto diferente, Ramon, Antônio, Raul, né? É um produto com exclusividade característica. Uhum. Então ele tem um valor agregado superior, certo, a outras oportunidades.
1: Beleza, então queremos agradecer aí o Raul e também o Antônio por terem vindo ao programa para falar sobre este empreendimento de suma importância, digamos, não só para Tubarão, como para toda a região do Amorel, que abrange todos os municípios, 18 municípios da região do Amorel. Vai ser bom demais. Parabéns, podem ficar bem à vontade.
3: Perfeito, muito obrigado pela oportunidade de estar aqui apresentando aos ouvintes da rádio, tá? E é sempre uma honra estar aqui na presença dos amigos, tá? Um forte abraço a todos.
1: Valeu, Raul. Antônio?
4: Obrigado pelo espaço, pela oportunidade, agradeço aos ouvintes aí por estarem nos acompanhando e uma boa tarde a todos.
5: Grande abraço a vocês, né? Sucesso, parabéns aí pelo empreendimento e vocês dois, vamos combinar aqui, né? Sempre mantendo nós, né? Como é que está o empreendimento, né? Novas informações, atualizando sempre, tá bom?
1: Dois grandes jovens empreendedores. Parabéns, sucesso.
5: Exatamente. E a tua piscina, viu ali que tem piscina térmica ali?
1: Tem de tudo.
5: Tem academia, cara. Tem de tudo?
1: É bom demais, pois vai aí ser sucesso.
5: Não, o Antônio Bento já é cliente de vocês, né?
1: Já vou. E o Ramon também.
5: Eu já tô a caminho. Vamos lá, 12:27. Daqui a pouco a previsão do tempo, né? Daqui a pouco mais. Vamos ao intervalo. 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

0: Meio-dia e meia, você está acompanhando o Jornal das 12. Boa tarde, Antônio Ramon, Biguaçu, alô, Rodinei Mendes, em Biguaçu, região da Grande Florianópolis, nos acompanhando. Também aqui a dona Terezinha Mota, boa tarde, Antônio Ramon, e toda a família Tubá.
1: 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Levantamento mostra que pesquisar antes das compras pode gerar economia. É o assunto agora com Giovanni Martins no Repórter Tubá.
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3: Eu converso com o Murilo Goulart, ele é o gerente do Procon de Tubarão. Vamos falar sobre pesquisas. O órgão vem realizando pesquisas, divulgando comparativos, inclusive a última divulgada foi relacionada a preços para o Dia da Pizza, que foi celebrado no dia 10 deste mês, e depois a gente vai falar sobre outras pesquisas. Ô Murilo, essas pesquisas são realizadas com frequência, o que você pode nos passar?
4: Giovanni, grande prazer estar falando com você agora aqui, os ouvintes da Rádio Tubá. Giovanni, as pesquisas elas são realizadas mensalmente, o Procon faz essas pesquisas tanto para levantamento de valores, para a gente estar acompanhando a questão da inflação, vendo o que os produtos estão aumentando, e para informar todos os consumidores de Tubarão. Todas as pesquisas realizadas pelo Procon, elas são encontradas no site da Prefeitura Municipal de Tubarão. Então, vai entrar, acessar o site da Prefeitura, vai ter uma aba pesquisas, e ali vai ter todos os resultados. Por que essas pesquisas são importantes, Giovanni? Porque faz a gente economizar. Né, faz a gente economizar e cria o mercado de Tubarão uma concorrência, né? Porque vamos supor, tu tem uma empresa, tu sabe que o teu concorrente está colocando um preço mais baixo, tu vai pela pesquisa e tu vai ver, porra, mas poxa, eu tô perdendo na pesquisa, né? Vamos trabalhar pra gente ter um preço de mercado, né? O que faz com que a gente segure um pouco os preços também em Tubarão em relação a esses aumentos todos que estão tendo, né? A pesquisa, ela é sempre divulgada, sempre está no site da prefeitura, e a gente fala para todas as pessoas que queiram economizar, buscar essas pesquisas, né? Hoje o Procon de Tubarão faz pesquisa sobre carne, cesta básica, combustível, e agora, como o senhor mencionou também, a gente fez a questão da pizza, pesquisa de valores de pizza na cidade. Então, até nisso, a gente também tem ajudado aí a economizar.
3: No caso dessa pesquisa da pizza, vocês divulgaram o melhor preço, encontraram a R$60, o maior preço a R$99, só para se ter uma ideia. Então, variam nesses valores, pesquisando o cidadão, o consumidor, ele consegue pagar menos.
4: O que a pesquisa pizza mostrou pra gente? Mostrou que a gente consegue praticamente comprar outra pizza se a gente pesquisar, né? Consegue, na realidade, comprar outra pizza. Claro que a gente não tá comparando ingredientes, não tá comparando sabores, a gente pegou as mais básicas de todas as pizzarias que foram realizadas as pesquisas, né? Mas hoje, se tu pegar a mais básica da pizzaria X, da pizzaria Y, tu vai praticamente dobrar o valor dependendo onde é que tu for comprar. Então isso faz com que a pessoa economize e possa comer mais vezes, ou enfim, ou economizar e pedir mais uma outra pizza de outro sabor.
3: Porque às vezes as pessoas, não vou pesquisar em dois estabelecimentos, sei lá, não sei, por vergonha ou por falta de tempo, vai ser o mesmo valor. Não, né? Isso realmente mostra, a gente tá batendo na tecla que pesquisando, conferindo em mais de um lugar, é possível pagar menos, né?
4: Exatamente, Giovanni. Giovanni, pesquisa é muito importante, e os ouvintes da Rádio Tubá também levam isso em consideração, é muito importante para tudo que a gente for fazer, né, Giovanni? Hoje, para te ter uma noção, o Procon atende média de 40 a 50 pessoas diariamente aqui no Facilita Tubarão, né? 80% dos problemas que chegam aqui no Procon poderiam ser evitados se tivesse uma pesquisa prévia, né? Porque hoje a gente sabe que com o celular na mão é uma ferramenta muito importante, que a gente consegue colocar ali a empresa X e ver todo o histórico da empresa, todo o histórico de reclamações. Hoje já existem sites como Reclame Aqui, consumidor.com, entre outros sites que na realidade a gente sabe que avisam para nós sobre a empresa X e empresa Y, né? Então, não só pesquisas de preço como a gente faz para economizar, pesquisas de empresas a gente deve ser feita sempre para evitar dor de cabeça depois, né, Giovanni?
3: É isso aí. Sobre as pesquisas realizadas, você citou algumas que vocês realizam com frequência. Em breve teremos mais alguma novidade? Sempre vai mudando?
4: Sempre vai mudando. Em datas comemorativas, a gente sempre faz sobre a data comemorativa, né? Como foi o Dia dos Namorados, que teve também. Tem preço de restaurante, preço médio de motéis da cidade. Enfim, cada data comemorativa a gente faz um levantamento do que é mais consumido. Dia das Mães, a gente fez levantamento de preço de vários presentes que se dá para o Dia das Mães. Então, sempre que o consumidor quiser ficar bem informado, ele pode buscar essas pesquisas no Instagram do Procon ou no site da Prefeitura.
3: Eu peguei a pesquisa mensal de preços das carnes. A pesquisa foi divulgada no mês passado por vocês e, só para exemplo, filé mignon, né, no menor preço, R$69. O maior preço, R$129,90. Realmente, uma diferença de R$60,90.
4: Tá vendo a diferença que dá, Giovanni? É, a diferença, como eu te falei, a diferença ela é gritante. Ela chega a dar quase o dobro em alguns casos, né, Giovanni? Então, por isso que é tão importante o consumidor ele tá atento e realmente pesquisar valores antes de sair comprando, né? A gente não dá para sair comprando hoje em dia. A gente tem que pesquisar porque a gente sabe que no final do ano isso faz uma diferença tremenda no nosso bolso e isso é importante, né? Inclusive gasolina também, né? O Procon faz essa pesquisa nos postos de gasolina e mostra que essa diferença também chega a ser 1,50 por litro, dependendo do posto que ele vai abastecer. O que também reforça o que a gente sempre diz, que pesquise antes de consumir.
3: Ah, na gasolina também existe essa diferença? Porque muitas vezes, às vezes na corrente a gente passa, todo posto parece estar vendendo o litro da gasolina, por exemplo, ao mesmo valor, mas não, se pesquisar vai encontrar uma diferença.
4: Exatamente, Tubarão a gente tem uma diferença no litro da gasolina de 1,50 dependendo do posto. A para mais, né? Ou para menos a variação, mas se tu pegar um posto X, posto Y, dá 1,50 de diferença no litro. Então, tu imagina isso num tanque, tu imagina isso num ano abastecendo. A diferença é que isso não vai fazer no bolso e na economia da família.
3: Alguém pode estar questionando, Murilo, mas essas pesquisas será que realmente transmitem os valores reais? Porque às vezes o PROCON indo ao local, entrando em contato, eles vão passar o valor, porque é o PROCON, mas o cidadão comum não vai ser assim, vai ter uma diferença. Não tem nada a ver?
4: Não, nada a ver. Todas as pesquisas que a gente faz, essas pesquisas na realidade elas são feitas nas placas do posto de gasolina, conferindo na bomba se está aquele valor, e tanto no açougue, é feito naquele painel que tem lá com os valores das carnes, a gente confere o valor na balança, então o valor sempre vai ser aquele valor que o PROCON está divulgando naquele dia, né? Nossa pesquisa também é feita no dia, para aquele dia ali ela está valendo, depois dos outros dias pode ter algum tipo de variação, mas isso dá um norte, dá um caminho, né?
3: É isso aí. Estamos no mês de julho, com certeza daqui a pouco vem agosto, vocês vão fazer do Dia dos Pais.
4: Certamente a próxima que vai sair agora vai ser presente pro Dia dos Pais, hein?
3: E para quem está nos ouvindo, precisa de um atendimento do PROCON, acho que é sempre bom lembrar, qual é o caminho para entrar em contato com o PROCON de Tubarão?
4: O PROCON de Tubarão fica hoje no prédio do Facilita Tubarão aqui, então você pode vir das 8 da manhã às 6 da tarde, tá? Sem fechar o meio-dia. Toda a equipe está aqui para atender, ou pode também entrar no www.prefeituradetubarão e fazer o seu registro na plataforma do PROCON Digital, no site da Prefeitura. Então, pesquisar é simples, é fácil de fazer. Uma outra coisa que também pode ser feita, tá? A gente consegue receber denúncias via site ou via WhatsApp, também pode ser feito, na questão de qualquer tipo de denúncia que a pessoa queira fazer, ela pode fazer por ali na forma anônima, né? A gente não vai divulgar ou vai saber quem é a pessoa. Se for no digital, a gente não tem como saber quem é a pessoa. Então, se a pessoa vê algo errado, quiser denunciar pro PROCON, mas tem um pouco de vergonha de falar alguma coisa, ela pode fazer dessa forma também.
3: Ok, Murilo Goulart, gerente do PROCON de Tubarão. Obrigado por conversar com a Rádio Tubá.
4: Forte abraço, Giovanni.
3: Destaque da reportagem, Giovanni Martins.
1: O mais bem informado, repórter Tubá. 12:39, nós temos a previsão do tempo agora, Everton? Então, vamos com ele, Daniel Panobianco.
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5: Santa Catarina deve ter uma quinta-feira de tempo firme em praticamente todos os municípios. A partir de hoje, temos a configuração do jato de baixos níveis, fluxo de ar quente que vem lá da Bolívia e vai fazer a temperatura disparar em grande parte do estado. Além disso, esse jato de baixos níveis vai intensificar aquela ventania seca, pelo menos até sábado. Em alguns municípios, especialmente do oeste catarinense, as rajadas de vento podem passar dos 100 km por hora. Tem previsão de mudança de tempo com a volta da chuva a partir da próxima semana. Por enquanto, toda a instabilidade vai seguir restrita lá no Rio Grande do Sul. E aqui sobre nós, volta a fazer calor, acredite, até o final desta semana. Temperatura máxima hoje prevista de 25 graus e mínima subindo na próxima madrugada para 17 graus em São Martinho, Siderópolis, Treviso, 13 de Maio, Uruçanga e Tubarão. Daniel Panobianco, da agência PD Radar, com exclusividade para Tubá FM.
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3: De 43, Jornal das 12, tarde de quinta-feira, né? E o veranico chegou, né? Conforme os meteorologistas, havia esta previsão, chegou esse verãozinho aí no inverno brasileiro. Temperatura deve girar em torno de 30, neste momento estamos com 34 graus, com sensação térmica. Deixa eu ver aqui quantos graus, né? Dá uma olhadinha aqui para confirmar. 24 graus. O nosso termômetro aí tá meio maluco, né? É isso aí. Mas deve chegar aí a 30 nos próximos dias, de acordo com os meteorologistas. Boa tarde, Antônio e Ramon, sempre acompanhando a Ana Maria Machado, ela que está se recuperando aí da saúde, teve um probleminha de saúde, está se recuperando. A gente agradece o carinho da atenção, da audiência e deseja ótimas melhoras. Vamos lá. Na sequência do nosso Jornal das 12, vem aí a próxima reportagem, hein, o meu amigo Everton. Como é que é? Hidratação esquecida. É muito interessante, mesmo com o frio, beber água. É fundamental, alerta nutricionista.
4: Na linha comigo a nutricionista Daniela Nandi. Hoje vamos falar sobre um assunto bem pertinente, ainda mais com a chegada do frio, a falta da hidratação, a hidratação esquecida, porque no frio muitas pessoas acabam tomando menos água do que o costume. Lá no verão, muitas pessoas tomam mais água pela necessidade do calor, climas mais quentes. Agora, com a chegada do frio, essa hidratação, ela diminui consideravelmente. Daniela, seja bem-vinda aqui ao programa. Já fala um pouquinho conosco aqui com os ouvintes da Tubá, por que que as pessoas acabam tomando menos água nesses períodos de frio? Mas temperaturas agora já chegam aos 10, 11, 12 graus Celsius.
5: Muito obrigada pelo convite, né? Estamos aqui mais uma vez com a nossa querida audiência. Então, isso é bem recorrente, né? Uma pergunta bem recorrente mesmo a respeito da questão da hidratação. Então, assim, independente do clima, se está quente ou se está frio, o nosso corpo continua precisando, necessitando de água, porque a água faz parte de todas as reações químicas do corpo. Só que, claro, né, no calor, suando, acaba que fica mais perceptível, digamos assim, a sensação de sede. No inverno, parece que o corpo já pede algo mais quentinho, parece que a água não entra tão bem, né? Isso é verdade. Mas, de todo modo, o corpo não deixa de precisar dessa água, dessa hidratação, né? Porque tanto, né, para o cérebro funcionar, rim funcionar, fígado, digestão, emagrecimento, ganho de massa muscular, enfim, tudo necessita de água. Então, só porque a gente não tem a sensação de sede, não quer dizer que o corpo não esteja necessitando dessa água. Então, a gente precisa encontrar uma outra maneira de estar se hidratando, que talvez a água fria mesmo não apeteça tanto, né? Então, a gente precisa realmente encontrar uma outra forma. Tem várias formas, né? De a gente fazer isso.
4: São várias formas que você diz, e uma pergunta que talvez seja recorrente entre os ouvintes: sopas e caldos entram na conta de água do dia? Quantos pratos equivalem a um copo de água? Se é que entram, né, no caso, né?
5: Uhum. Então, a necessidade de água a gente calcula por quilo de peso. Então, essa história de são 2 litros de água por dia. Claro, o profissional da saúde, ele precisa de uma média, assim, né, para conseguir explicar, né, para as pessoas. Então, 2 litros é uma quantidade legal, mas, assim, o ideal mesmo é a gente fazer a nossa continha, a quanto a gente precisa pelo tanto de peso que a gente tem. Então, no verão, a gente calcula 40 ml de água por quilo de peso. No inverno, isso baixa um pouquinho, 35 ml de água por quilo de peso. Claro que se no verão a pessoa ainda fizer esporte ao ar livre e tal, esse 40 ml pode aumentar, né? Mas no inverno, se a gente trabalhar por volta de 30, 35 ml por quilo de peso, já é uma quantidade bem interessante. Quando a gente fala de hidratação, claro que o melhor cenário é a água, né? Pura, propriamente dita. Mas a gente pode utilizar também a água com gás, a gente pode utilizar chás, que ficam muito próximos da hidratação da água natural, da água a água. Quando a gente fala em alimentos, toda a água do alimento também entra na hidratação, só que ela não entra diretamente na hidratação. A gente precisa passar por um processo de digestão, por exemplo, uma sopinha, um caldinho, né? Vai passar por um processo de digestão para depois ser absorvido. Então, não é exatamente uma hidratação direta, mas pode colaborar sim para quem tem dificuldade de ingestão mesmo de água, né? E daí a quantidade é essa continha aí que a gente faz, né? Para saber a quantidade diária de líquidos a serem ingeridos.
4: Perfeito. Além da água, o que que hidrata de verdade? O chá conta como uma hidratação? O café desidrata? Um suco natural hidrata? Talvez um suco de melancia, um suco de laranja? O que que costuma hidratar nesses períodos? Também, claro, ainda mais para manter a energia, né? Temos os isotônicos, vamos já citar aqui um isotônico famoso, que é o Gatorade. Ele é uma possível hidratação também, uma válvula de escape para quem faz algum esporte?
5: Então, a melhor hidratação é a água, né? Isso não tenha dúvida. O chá, ele fica muito próximo da água, assim, para hidratar, porque ele praticamente não passa por processo digestivo nenhum. Ele tem alguns ativos, enfim, mas seria a segunda melhor opção. Aí quando a gente fala já em café, em suco, aí já é uma hidratação bem secundária, porque vai passar, né? O café até desidrata um pouco, dependendo da quantidade que a pessoa toma, mas no final aquela água ali residual pode contar alguma coisa. O suco, ele é um alimento, é fruta, é frutose, vai estar vindo com muitas calorias, com muitos outros nutrientes, e que vai passar ali pelo processo digestivo até chegar na hidratação. Não seriam melhores opções, assim, ainda a melhor opção seria o chá. No caso desses eletrólitos ali, né, do Gatorade, enfim, aí a gente já tem uma outra situação, porque como ele tem muitos eletrólitos ali, né, sódio, potássio, entre outras cositas más, precisa realmente ter uma necessidade, uma perda de líquido bem importante para ter indicação de uso, porque senão a gente pode desbalancear essas questões no sangue, no organismo.
4: E ainda quanto à questão, agora saindo da hidratação, já pulando um pouquinho para, ainda continuando no frio, né? Mas já pulando um pouquinho do comodismo, essa falta de prática esportiva ainda acaba afetando, claro, como você é uma nutricionista já voltada ao esporte, acaba afetando também, querendo ou não, a musculatura, né? E talvez esse comodismo ainda, fiz um esporte lá no verão, em janeiro, fevereiro, voltei agora somente em junho, julho. Com o frio, com essa chegada do frio, pode ocasionar, na verdade, em maiores lesões, talvez, para quem já não está acostumado, porque tá em casa, tá comendo bastante, tá assim, a torto direito, comendo, porque é o frio, né? Aí volta a praticar um esporte. Pode causar alguma lesão, ainda mais neste sobrepeso que a pessoa consiste nesse período?
5: Outra coisa que é bem importante a gente ressaltar, que tu tocou aí numa ferida, né? Atividade física. Atividade física, ela é necessária em todas as etapas da vida e para sempre. Não é algo que deva ser feito de forma sazonal ou para emagrecimento. A gente sabe que o gasto calórico de uma atividade física, ele pode até chegar a ser um gasto bem importante, dependendo do esporte e do tempo que a pessoa pratica por dia ou por semana. Mas, na verdade, a gente não deve praticar atividade física pelo emagrecimento, né? A gente deve participar de atividades físicas pela saúde mesmo, para manter a manutenção de uma quantidade de músculos importantes ali, interessantes, saudáveis para o organismo, né? O motivo pelo qual a gente às vezes não consegue suplantar uma doença ou acaba desenvolvendo um diabetes ou acaba ficando sem mobilidade muito cedo é pela falta de consistência na atividade física. Então eu digo que musculatura é a nossa poupança de saúde para o futuro, de forma que você fique funcional aos 60, 70, 80, 90 anos, que você não caia de cama, que você não caia numa cadeira de rodas, num andador, numa muleta, né? Que você possa se abaixar para pegar um bulizinho e fazer o seu cafezinho, trocar de roupa sozinho, continuar tomando banho sozinho. Então, assim, emagrecimento é a última das situações que a gente pensa quando a gente pensa em atividade física. É manutenção de vida, de saúde para o futuro mesmo, né? Inclusive, a gente tem os últimos estudos que relacionam a quantidade muscular da coxa com resistência à insulina e diabetes. Então, quanto menor a massa muscular da coxa, eles estudaram a coxa, mas isso, né, a gente pode pensar no corpo inteiro, né? Mais tendência ao diabetes e resistência à insulina a pessoa tem. Então, quanto maior a massa, menor o diabetes. Quanto menor a massa, maior o diabetes. Veja que está diretamente relacionado com toda a nossa saúde. Então, independente do frio ou não, é muito importante a prática consistente da atividade física. Duas vezes por semana, se a pessoa não consegue mais, é melhor do que nenhuma. O ideal seria, claro, 3, 4, 5 vezes na semana. Mas tudo que a pessoa conseguir praticar, melhor. Porque isso que tu falou é muito verdade, né? As pessoas acabam deixando para praticar só em períodos de calor para manter a forma, para tirar as gordurinhas extras que se formam, né, com a superalimentação. E aí acaba vindo as lesões. E aí é onde a gente não pode cair, né? Tem que manter sempre a consistência.
4: Perfeito. Para encerrar a nossa entrevista, Daniela, agora vai chegando também a festa junina, é paçoca, é pinhão, é fundi, é cachorro quente, é chocolate quente, é quentão, e tem quem tome cerveja e refrigerante também, aquela bem gelada, num frio de 6, 7 graus à noite, às 9 da noite, nas festas ainda, nas igrejas, né? Muitas festas juninas nas igrejas também. Para o pessoal que gosta dessas comidas típicas da festa junina, como comer alimentos que aquecem sem exagerar nas calorias? Já citei alguns aqui, o fundi, o pinhão, quem tem o amendoim também, querido não, a pessoa come o amendoim. Mas esses alimentos mais quentes, o fundi, o pinhão ou o chocolate quente, também o quentão. Como é que a pessoa não pode exagerar nesse aspecto dessa comida maravilhosa que é, né?
5: Em primeiro lugar, a gente tem que ver a frequência, né? Porque, por exemplo, tu participar de uma festa junina por semana, digamos, né? Um sábado à noite... no mês, digamos, 4 festas juninas no mês, você comer essas coisas até o seu ponto de saciedade, tranquilo. Você pode, se você tiver num processo de emagrecimento, pode ser que você não emagreça, porque acabou comendo essas calorias extras, mas também você não vai engordar. Agora, se essa festa junina for de quarta a domingo e você acabar exagerando, você pode ganhar quilos importantes aí dentro desse mês, né? Então, a questão tá na frequência, de, né, não suplantar, digamos, as suas calorias da semana ali, porque se você cuida a semana inteira, chega lá, descamba, né? E aí vai ganhar peso, não tenha dúvida, né? E se for uma frequência muito alta também. Então, cuidar para não ser uma frequência tão alta. Se tiver uma frequência alta de festas, tentar eleger alguma para comer coisas a mais e manter mais ou menos a alimentação nas outras, né? Então, tentar não ser uma frequência tão alta e comer até o ponto de saciedade, deu. Não ficar comendo mais porque tá gostoso. Aí vai comendo mais um e mais um e mais um e daí sai de lá rolando, né? Como a gente fala. Então,
4: sai redondo, né?
5: Redondo.
4: Perfeito, então. Daniela, muito obrigado por atender a Rádio do Bar, falar sobre esses assuntos importantes, também referentes à hidratação, para o pessoal que precisa tomar bastante água aí, continue tomando bastante água. Para o pessoal que não toma água, vá tomar água. E também sobre esse assunto do comodismo, das práticas esportivas, que é necessário termos atividades físicas durante a semana. A gente vê aí muitos idosos já, querendo ou não, 60, 70, 80 anos, caminhando na beira-rio, 7, 8 horas da manhã num frio. E o jovem, que tem 25, 30 anos, tá tudo bem, tá trabalhando, né? Mas não vai caminhar na beira-rio no final de semana, por exemplo. Aí fica a nossa crítica aqui também, né?
5: Isso.
4: Também pro apresentador também aqui. O apresentador, às vezes, não vai caminhar. Muito obrigado.
5: Ai, ai, ai.
4: Muito obrigado, Daniel, por atender a Rádio Tubá. Quando tivermos mais assuntos, a gente volta a conversar.
5: Pode chamar, estou sempre à disposição. Muito obrigada.
3: Beleza, 12:57, Jornal das 12, dá um tempo, vai ao intervalo, volta já com muito mais informações.
2: Na volta, né, você vai assistir com vídeo uma reclamação dos moradores da região do quilômetro 663, guarda, margem direita, toda aquela região, porque a rodovia SC-390 Norberto Brunato, né, não dá mais para ficar assim. Muitos acidentes, né? Uma criança de aproximadamente 4, 5 anos de idade já morreu ali, né? Vários acidentes, carro capotou, caminhão entrou dentro de um portão, né? De uma senhora, né? Olha, horrível, né? Tem que fazer, tem que sinalizar, tem que fazer passarelas, tem que fazer melhorias.
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9: 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A hora certa. Na Rádio Tubá são 13 horas com pontualidade.
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3: 1:13. É, 1:13:01. Seguindo aqui com o nosso tradicional Jornal das 12. O Everton e ouvintes, eu acompanhei um provérbio chinês onde diz o seguinte: se você quer ser feliz por uma hora, tira uma boa hora de sono. Se você

0: A 104.9 FM, eu estou aqui nesta curva, no quilômetro 60, divisa com 63. A conhecida e perigosa curva do Germano, como é conhecido, ficou apelidada de curva do Germano. Os moradores aqui sabem o porquê que ela foi apelidada de curva do Germano. Estou aqui com o Alcinei Paz e também com aqui o casal desta casa, residência, onde esse portão já foi várias vezes, sofreu batidas de vários veículos devido à imprudência de motoristas, vem em alta velocidade. Olha, vamos ouvir aqui o relato dos nossos moradores dessa região. Bom dia, o nome da senhora?
1: Salete.
0: Dona Salete, como é que é o dia a dia aqui, tem que viver se cuidando, dos acidentes, porque é uma rodovia perigosa, né?
1: Bem perigosa. E muito barulho.
0: Muito barulho. A senhora pode relatar aí algum acidente, um dos vários que a senhora já teve aqui na frente da sua casa?
1: Ai, muito. Já morreu até gente ali, ó.
0: Na curva?
1: Já morreu a minha sobrinha de acidente, que era pequenininha. Aí...
0: O que tinha que idade?
1: Era pequenininha, acho que tinha uns 5, 6 anos.
0: Sério?
1: E outro acidente que teve, ele caiu lá embaixo. Aí morreu lá embaixo o moço, daí era o moço.
0: Como é que foi esse acidente aí?
1: A gente não sabe porque a gente não estava em casa.
0: E a sobrinha?
1: E a sobrinha não estava em casa também, que eu tava morando fora.
0: Ela estava sozinha?
1: Ela foi atravessar a caçamba, veio e passou por cima.
0: Meu Deus. Pois é. Alcinei, só pode descer aqui, por gentileza, se puder descer, pra gente começar a conversa. Alcinei Paz, a gente vê a situação, como é que é o nome dessa rodovia mesmo? SC?
2: SC 390.
0: Pois é, essa rodovia aqui muito perigosa, essa curva do Germano, você também já sofreu um acidente aqui, né?
2: Em 2012.
0: Em 2012 você sofreu um acidente, como é que foi o seu acidente aqui?
2: Foi de bicicleta, eu tava vindo de lá para cá e um carro que se perdeu ali me pegou do outro lado lá.
0: Foi bem aqui? Onde eu estou filmando.
2: Exatamente.
0: Vem aqui nessa direção, te pegou na outra mão, mas olha, é uma curva aqui, é uma rodovia que as placas já indicam sinalização, velocidade, melhor dizendo, de 50, 60 por hora, não é? Só que eles passam mais de 100.
2: Só que essas placas foram colocadas, foi agora, depois que teve aquele acidente do caminho da madeira.
0: Uhum.
2: Mas essas placas não tinha. Então colocaram agora. Então,
0: qual é a velocidade permitida? 60, né?
2: Isso, 60 por hora.
0: Está lá, 60 por hora, né? Só que esse caminhão não está 60, né? Olha aí. Não está 60 por hora. Nós temos lá, deixa eu visualizar, vamos ver se a gente consegue visualizar aqui, né? Cara, do sol está difícil de eu visualizar, mas, enfim, as placas estão lá, marcando 60 por hora. O que que a comunidade pede aqui, que está solicitando? O que que dá para se fazer? Meu Deus, você está com uma listinha aí, né? Uma
2: Exatamente.
0: Listinha de várias situações que já ocorreram. Pode falar.
2: Tá. Vamos, primeiro é um pedido aqui de lombada. Limpeza do acostamento, passarela de pedestre na rodovia.
0: Passarela de pedestre. Em que ponto que vocês querem a passarela?
2: Essas aqui que estão aqui na...
0: Onde nós estamos aqui?
2: Que inclusive o estado só vem aqui, só faz a roçagem e deixa o mato, como você vê ali, que era mais na frente, tá cheio de mato em cima.
0: Pois é, lá tá cheio de mato, como é que o pedestre vai caminhar ali? Não tem calçada, não tem acostamento, não tem acostamento, é um perigo constante. Se você vê aqui desse lado aqui, onde a calçada também é curta, ela é bem estreita a calçada, né? Aí caminhar aqui é menos perigoso, vamos dizer assim. Mas você tem que estar olhando toda hora para frente, para trás, porque quando você observa que o carro vem pelo barulho do automóvel em alta velocidade, aí você tem que já se cuidar, né? E se o veículo se perder, você tem que ser um MacGyver, né? Para se dar um pulo, como é que vai fugir de uma pancada dessa, de uma batida, de um atropelamento? Pode continuar ali a tua carta. Vamos lá,
2: Alcinei. Então, esse nosso pedido do acostamento e a passarela que Obrigado.

0: Essa que você acabou de ver, pois as mesmas foram feitas vários requerimentos na Câmara de Vereadores através do ex-vereador Heraldo Pereira. E também foi pedido na Assembleia Legislativa através do deputado Pepe Colasso. Nossa rodovia tornou-se perigosa. Houve muitos acidentes com mortes. Por isso que a população, principalmente do KM-63, guarda mais direita, pede em lombada um posto policial. A falta de respeito entre as pessoas, motorista, rodando nas duas faixas amarela, em alta velocidade.
1: A faixa aqui que indica que não pode realizar ultrapassagem nesse ponto.
0: Inclusive, antes de você vir aqui, eu acabei de presenciar, que eu estava aqui na hora que eu estava chegando aqui, eu acabei de presenciar um carro podou bem aqui, ó, nessa curva aqui, ó.
1: Bem aqui.
0: Um carro podou aqui, ó.
1: Sim.
0: Então, quer dizer, é uma falta de respeito com o motorista.
1: Uhum.
0: E essa rodovia, ela se tornou muito, muito mais perigosa depois que até saiu aquela ponte, ligando as duas guardas. Ela se tornou um movimento enorme.
1: É, aumentou, né? Dobrou o movimento, né?
0: Então nós pedimos que as autoridades vejam isso aí e nos dê um respaldo ali, porque da Cundiamana até a guarda são locais são perigosos, já teve semelhança de morte e não é capaz de sair uma lombada. Então, encarecidamente que a população está pedindo esse posto policial e essa lombada. Essa lombada saindo aqui, principalmente nas partes perigosas. Como você também já passou na frente da igreja do 63, ali também já tem morte. Daqui para lá já houve várias mortes.
1: E nós temos a escola, né? Imagina a criançada quando sai da aula, né? É um perigo constante. Não tem. A Polícia Rodoviária Estadual não faz fiscalização aqui? É raro?
0: A única coisa que a Polícia Rodoviária faz aqui é montar ponto estratégico para fazer blitz. Para montar, porque para fazer fiscalização, para estar ajudando a população, jamais faz isso. Então, nós temos aqui ali no KM-60, a Santa Luzia, a igreja ali, já é um posto estratégico da polícia, fica ali esperando e não faz segurança na rodovia, como você vê aí, ó.
1: Olha só esse caminhão guincho, né? O guincho, a velocidade que ele passou, uma caminhonete em cima. Ele passou numa velocidade, numa curva que poderia o caminhão até virar. Pela alta velocidade, o peso que, né, carregando, né, tem que ter realmente cuidado, né? Eu acho que, porque numa velocidade dessa, pode perder o controle do veículo. É mesmo, acidente.
0: Isso aí que você viu aí, isso aí ainda passou devagar.
1: Passou devagar ainda.
0: Passou devagar. É. Porque de alta velocidade aqui é o que mais tem.
1: Uhum.
0: Então, quer dizer, tá precisando do policiamento na nossa região. Porque uma rodovia que liga Tubarão, que vai até Lauro Miller. Então, quer dizer, é uma rodovia bem comprida e tá precisando, não tem segurança nenhuma.
1: Pois é, então desde a guarda margem direita, essa rodovia até Lauro Miller, é isso?
0: Isso.
1: E nós temos aqui as intermediações, vizinhos de vocês, que vai até lá na guarda, né? Até na guarda, desde a guarda mais direita até lá no hotel
0: Sandrine.
1: Sandrine, né? Hotel Sandrine. Pra lá ainda, que chega na divisa com Alto Pedrinhas, né?
0: Isso.
1: Divisa com Alto Pedrinhas. Pois é, como é que é o nome da senhora? Esqueci o nome. Sou ruim pra gravar nome. Hã? Salete. Dona Salete. E é tudo isso que o Alcinei falou, então.
2: É. Tudo isso. Mais alguma coisa que a gente não se lembra na hora, né?
1: É bom só lembrar, né? Porque a Dona Salete realmente já está traumatizada, porque esse portão aqui, ó, olha o portão da Dona Salete. Deixa eu só filmar aqui. Né? Já levou tanta pancada, né? O carro já entrou aqui, Dona Salete?
2: Caminhão!
1: Olha, só levou um susto. Ainda bem que não atingiu nenhuma pessoa aqui da sua família.
2: Graças a Deus, aqui não. Mas se tivesse.
1: Uhum. Encontrou todo o portão, né? A pancada só levou um susto.
2: É. Só um susto.
1: É, só um susto. Ainda bem que foi só um susto, né? Mas tá bem, Alcinei. Então, o negócio, a passarela, que vocês querem uma passarela aqui, é isso?
0: É, no caso, a conservação, né, que é nosso...
1: A gente vê que aqui, ó, no meio-fio, tem, né, tem aí muita terra no acostamento. Isso aqui faz com que o cara, o veículo para pegar o meio-fio, estacionar, né, capaz de haver uma derrapagem, né? Porque tem muita areia na pista, né?
0: É, o que mais tem ali, né? É areia, água, como onde você fala, passou na curva seguinte ali, ó.
1: Sim.
0: Tá cheio de água, cheio de areia. Aquela outra curva lá na, mais à frente, que já pertence aos 60. Então você vê que é um local também que tá perigoso. Não tem segurança nem para o pedestre e nem para o ciclista.
1: Então vamos numerar aqui. Passarela aqui na curva do Germano, é isso?
0: Essas passarelas tá mal conservada.
1: Tá,
0: e do lado de lá, como você viu, não tem nem acostamento.
1: Sim. Lá na frente, né?
3: Lá na frente.
1: Tá, então o negócio tinha que ter uma travessia, né? Uma passarela para o pessoal passar, né, por cima, é isso que vocês querem? Pelo que eu entendi?
0: Isso. E
1: limpar o acostamento, tá cheio de terra.
0: É, e complementando ali, irmão, as autoridades ali têm que verificar que queremos dar uma graça ao nosso saudoso ex-governador Luiz Henrique. Que quando ele fez essa rodovia, era uma rodovia bonita. Enquanto esse governador agora, o que está fazendo? Ele está fazendo estrada boa, mas está fazendo para os carros. Não está pensando no pedestre nem no ciclista, na segurança popular, e não pensa. Então não adianta fazer um asfalto bonito e ter um péssimo acostamento e uma péssima passagem de pedestre.
1: Então, está aí a reclamação. Obrigado ao senhor Leo, obrigado ao nosso Alete aqui. Nós vamos, né, procurar também conversar aí com o DEINFRA, o Departamento de Estradas aí do governo de Santa Catarina. Muito obrigado, Alcinei.
0: Obrigado, eu que agradeço a vocês e esperamos que as autoridades nos olhem com carinho, que inclusive já me falaram, que já vi através do deputado Pepe Colasso, disse que ele já encaminhou esse pedido, mas até agora, já faz um tempão já e até agora nada. Então, muito obrigado.
1: Obrigado, Alcinei, muito agradecido aí a sua participação também.
2: Obrigado.
1: Ok. Então está aí a curva do Germano, SC-390, é a rodovia, aqui ligando a guarda, margem direita, quilômetro 60, quilômetro 63, Hotel Sandrine e arredores. Valdo com vocês nos estúdios.
4: Já estou aqui no estúdio.
5: É, beleza, Ramon veio correndo, ele é um jato. Mas, ó, eu conheço, sou ali da região 63, uhum. Conheço muito bem essa rodovia e vou todo fim de semana para lá, viu, Ramon e ouvintes. Realmente é uma rodovia de muito movimento, né, de caminhões, caminhonetes, carros pequenos, motociclistas e até ciclistas. E tem os pedestres, aqueles que moram aí às margens da rodovia. É uma rodovia estadual, de competência do Estado, e o Estado deveria fazer, atender a reivindicação da coletividade. E, infelizmente, parece que hoje está faltando um empenho maior por parte das autoridades, aqui, locais, para cobrar junto ao governo do Estado.
4: É, tem que fazer, né, alguma coisa, né, as passarelas, as faixas elevadas não tem. Nós do outro lado da faixa ali não tem acostamento, não tem calçada, né? O pessoal tem que andar na contramão, com medo, ciclista, pedestre, porque de repente pode vir um carro perdido em alta velocidade, como várias pessoas já foram aí ceifadas pela imprudência e irresponsabilidade de vários motoristas. 1:17.
5: Sem contar também com motociclistas que ficam empinando as motos em alta velocidade, às vezes sem capacete, às vezes, né, também aí fazendo loucura, zigue-zague e tudo mais. É coisa impressionante.
4: É, mas o problema, é claro, você tem razão, mas ali, né, o problema maior é a velocidade, não adianta. passou o asfalto, né? Aí o motorista pisa o pé no acelerador, mas tem que ter o quê? Tem que ter uma sinalização mais segura, fazer algo em relação a passarelas, meio fio, calçadas e muito mais. Vamos ao intervalo.
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0: Boa tarde, dona Terezinha, uma abençoada quinta-feira, dona Terezinha do Morrotes, né? Boa tarde, Leandro Bento. Quando é que vai terminar a obra da Ponte Laguna? Tá terrível. Sim, vai terminar dia 20, né? Não é uma certidão, é uma previsão. E para encerrar aqui, quero agradecer primeiramente o prefeito Estourado por ter lajotado nossa rua nova de Vineia, né? Então tá certo, beleza. Vamos à polícia.
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2: Na polícia, um homem com mais de 125 boletins de ocorrência registrados foi preso pela Guarda Municipal de Tubarão na tarde de ontem, após uma nova sequência de ocorrências no centro da cidade. Segundo informações, o indivíduo esteve na Secretaria Municipal de Assistência Social, onde teria voltado a ameaçar uma mulher e familiares dela. Na sequência, ainda conforme os relatos, urinou em um muro na região central, agrediu um homem com socos e pedras e fugiu em direção à ponte de Unei Chaves Cabral. Durante a abordagem, o homem também teria ameaçado os guardas municipais e proferido ofensas de cunho racista contra um dos agentes. Ele acabou sendo contido e preso pela equipe da Guarda Municipal. O caso ocorre menos de um mês após ele protagonizar outro episódio de tumulto no centro de Tubarão. Em 17 de junho, testemunhas relataram que ele teria agredido um cachorro de rua, um adolescente e uma idosa, além de danificar placas de sinalização. Na ocasião, moradores e comerciantes afirmaram que o indivíduo já era conhecido por episódios recorrentes de desordem, intimidação a pedestres e comportamento agressivo. E a informação é que ele já possui mais de 125 boletins de ocorrência. Um adolescente de 17 anos que possuía um mandado de apreensão em aberto por ato infracional análogo ao crime de tráfico de drogas foi apreendido na noite de ontem no bairro Alvorada, em Capivari de Baixo. De acordo com a Polícia Militar, a abordagem ocorreu durante patrulhamento quando os policiais pararam uma motocicleta com dois ocupantes. Ao consultar os sistemas, a guarnição constatou a existência do mandado judicial contra o adolescente. Durante a revista pessoal, os policiais encontraram quase 4 gramas de maconha com o indivíduo. A droga foi apreendida. Após ser informado sobre a ordem judicial, o adolescente foi encaminhado até a delegacia de polícia civil. Uma abordagem da polícia militar na noite de ontem no centro de Braço do Norte terminou com o registro de um termo circunstanciado por desobediência e outro por porte de droga para uso pessoal. Segundo a PM, os policiais realizavam patrulhamento quando decidiram abordar um veículo estacionado em local irregular em atitude considerada suspeita. Durante a revista no automóvel foram encontrados 2 cigarros de maconha já utilizados, totalizando mais de 1 grama. Um homem de 28 anos assumiu ser o proprietário da droga e informou que ela já havia sido consumida. O entorpecente foi apreendido e a ocorrência registrada por posse de droga para uso pessoal. Enquanto a abordagem era realizada, uma mulher de 23 anos, namorada de um dos envolvidos, aproximou-se do local e, conforme a polícia militar, tentou interferir na ação. Ainda de acordo com a corporação, ela desobedeceu às ordens para permanecer afastada, mesmo após repetidas orientações. Diante da situação, foi lavrado um termo circunstanciado pelo crime de desobediência. A mulher foi liberada após assumir o compromisso de comparecer em audiência. E teve cumprimento de mandado de prisão ontem às 6:50 da noite. A polícia militar, em apoio à polícia civil, cumpriu mandado de prisão no bairro Beira Rio, em São Lugero. No local, um homem de 22 anos foi localizado e informado sobre a ordem judicial expedida em seu desfavor pelo crime de furto previsto no artigo 155 do Código Penal. Após receber voz de prisão, o indivíduo foi conduzido ao presídio regional de Tubarão. Foram essas as informações da polícia no Jornal das 12.
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3: A Sandra nos passou as informações, adultos na emergência, 207. Adultos no pronto atendimento, 38. Pediátricos na emergência, 40. Pediátricos no pronto atendimento, 5. Nascimento, 7. 5 meninos e 2 meninas e 4 óbitos registrados.
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0: Olha, o esporte, Série B, Ercílio vence e fica mais perto do acesso.
2: Série B do Campeonato Catarinense, 15ª rodada. Tivemos na tarde de ontem no clássico em Blumenau, Blumenau 4-1 para o Metropolitano. Em Brusque, Fluminense de Joinville 1-1 para o Guarani de Palhoça. Em Jaraguá, Jaraguá 0-2 para o Nação Araquari. Em Nova Veneza, de virada, Caravaggio 2-1 para o Tubarão. O Tubarão abriu o placar, o Caravaggio empatou e praticamente nos últimos minutos, já nos acréscimos, conseguiu a virada. Mais uma derrota que o Tubarão sofre na competição. Na noite de ontem, no estádio Aníbal Costa, para pouco mais de 1000 torcedores, o Ercílio Luz venceu o Juventus de Jaraguá por 1-0. O Leão do Sul teve o gol a seu favor na primeira etapa com o Cauã aos 37 minutos. No segundo tempo, o Leão teve o Shoa expulso aos 23. O Ercílio ainda teve algumas chances, mas segurou o resultado positivo, um grande resultado. Na classificação, o Ercílio lidera, tem 35 pontos. O Caravaggio é o segundo com 30. O Ercílio está a 5 pontos do segundo colocado, faltando 3 rodadas. Terceiro colocado, Metropolitano, 29. Quarto, Blumenau, 27. Quinto, Tubarão 23, sexto Fluminense 18, sétimo Nação 17, oitavo Guarani 16, os dois últimos, nono Juventus 14 e o já rebaixado Jaraguá com apenas 1 ponto. No domingo teremos clássico em Tubarão, Tubarão contra o Ercílio, 11 horas da manhã no estádio Domingos Gonzalez. Pela Copa do Mundo, a Argentina está na decisão. Ontem a Argentina de virada venceu a Inglaterra por 2-1. Teremos no próximo domingo, 4 da tarde, horário de Brasília, a decisão, Argentina contra a Espanha. São as informações com o repórter Giovanni Martins.
0: 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Termina aqui o Jornal das 12. Parabéns a você que está hoje de aniversário. Muitas felicidades. Deus abençoe. Vem por aí, boletim de notícias da Rádio Vaticano, a Rádio do Papa. Nós somos filiados. A Rádio Tubá é filiada à Rádio do Papa, a Rádio Vaticano. Depois, 1h45, a rapaziada alegre, esperta aí com o Everton, o Luquinha e o Bruno no Informalizando. 2h30 não tem balcão. Hoje é quinta-feira, dia da bênção da saúde. E o Antônio volta amanhã, né?
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15: Continuamos acompanhando a missão do presidente da Conferência Episcopal Italiana, o cardeal Matteo Zuppi, à Ucrânia. Vamos ouvir a reportagem de Andressa Colé.
16: Para aquele mesmo céu de onde até a última noite caíram mísseis que destruíram infraestruturas civis, o cardeal Matteo Maria Zuppi, da capital Kiev, elevou uma oração em ucraniano a Deus Todo-Poderoso pela querida Ucrânia, pedindo bênção e proteção. Disse ele: conceda uma paz justa para que os prisioneiros possam voltar para casa, as crianças possam abraçar novamente suas famílias, os desaparecidos sejam encontrados e todos possam chorar diante do corpo do seu ente querido que morreu. Inspire em cada um de nós a coragem e a sabedoria para sermos construtores de paz. O presidente da Conferência Episcopal Italiana chegou na noite de segunda-feira na Ucrânia, partindo da região de Lviv até chegar na noite de terça-feira a Kiev, para levar a solidariedade do Papa Leão XIV e fortalecer os contatos e canais já estabelecidos com a primeira missão de 2023, promovida pelo Papa Francisco em prol da ação humanitária da Santa Sé. Uma ação voltada para facilitar a troca de prisioneiros de guerra, a devolução das crianças que, segundo a Ucrânia, foram levadas à força para a Rússia e também o repatriamento dos corpos. É justamente com as associações e ONGs locais que atuam nessas áreas que Zuppi se reuniu na tarde desta quarta-feira, terceiro dia de missão no país atacado, além de ter feito reuniões institucionais que, no entanto, não incluíam, pelo menos nesta quarta-feira, um encontro com o presidente Zelensky, com quem já se reuniu há 3 anos. Pela manhã de quarta-feira, após a missa na Anunciatura Apostólica que o hospeda, presidida pelo arcebispo Kulbokas, que acompanha o cardeal nestes dias de visita, ele participou das celebrações pelo batismo da Rus de Kiev, data comemorativa que ocorre anualmente em 15 de julho, que celebra a cristianização do país no ano de 988 pelo príncipe Volodymyr o Grande, considerado considerado santo tanto pela Igreja Católica quanto pela Ortodoxa, simbolizando as raízes históricas e espirituais da Europa Oriental. Uma festa civil e religiosa, portanto, conhecida na Ucrânia também como Dia da Soberania Ucraniana, de acordo com o título escolhido pelo presidente Zelensky em 2021, que inseriu a data no calendário nacional. Inúmeras autoridades estiveram presentes na capital, entre elas líderes de diversas religiões, o chefe da Igreja Greco-Católica Ucraniana, Sviatoslav Shemchuk, e a presidente da Comissão Europeia, Ursula von der Leyen, em sua 11ª visita à Ucrânia desde o início do conflito. Convidado de honra, o Cardeal Zuppi participou da cerimônia na Praça São Miguel, em frente ao Mosteiro Dourado, que, como lembra o jornal católico italiano Avvenire, que acompanha a missão, tornou-se um memorial de guerra desde os primeiros dias da invasão russa. Em procissão ao lado de Zelensky e das demais autoridades, o cardeal caminhou pela avenida ladeada pelo Memory Wall, o muro da memória no qual estão expostas as fotografias dos que morreram nestes anos de guerra, segurando um buquê de rosas vermelhas que depois depositou em homenagem àqueles que perderam a vida no campo de batalha. Do centro da praça, o presidente da Conferência Episcopal Italiana, lendo um texto escrito em ucraniano, invocou então uma paz justa para esta terra, tantas vezes definida pelo Papa Francisco como martirizada. Desejo esse confiado a Deus e também a intercessão de São Volodymyr, cujo nome, disse ele, remete tanto ao nome do presidente da Ucrânia quanto ao do presidente da Rússia. Que São Volodymyr ilumine as mentes e os corações dos dois chefes de Estado para abrir caminhos de justiça e de paz.
15: Ainda sobre a Ucrânia, vamos ouvir esta reportagem de Jackson Erpen.
12: Longe do barulho da guerra, do medo de ser atingido por bombas, do receio de perder alguém querido. Somente com a distância adequada é possível focar no que realmente importa e compreender ainda mais o valor de viver em paz. Essa experiência está sendo vivida por 16 jovens que saíram de Zaporizhia, na Ucrânia, acompanhados pelo sacerdote Markia Buniak, responsável pela pastoral da juventude do Exarcado de Donetsk, da Igreja Greco-Católica Ucraniana, e também da irmã Lukia Murashko, religiosa da Ordem de São Basílio Magno. Uma iniciativa que se desenvolve de 10 a 23 de julho, que é intitulada Mensageiros da Paz, sendo organizada pelo Exarcado Apostólico para os católicos ucranianos de rito bizantino presentes na Itália. Jovens que vivem o cotidiano da guerra, que por isso se tornam voz da paz. O primeiro encontro foi com Dom Mário Delpini, arcebispo de Milão, que destacou como a experiência da juventude ucraniana pode ensinar aos jovens da sua diocese que, enfatizou ele, precisam entender a vida como uma vocação para servir, para semear a paz. O arcebispo ficou impressionado com a capacidade desses jovens de sorrir, rezar e permanecer unidos mesmo diante das piores adversidades, vindos de uma terra tão marcada pelo mal, pela morte e pela maldade, portadores de uma mensagem de esperança, embaixadores da paz. Ao observar as cores da bandeira ucraniana, o arcebispo Delpini enfatizou como o azul, simbolizando o céu, juntamente com o amarelo, a cor do trigo, são convite aos jovens para trabalhar, para tornar a terra melhor, olhando para o alto, para que a esperança nunca falte. Por fim, pensando naqueles que travam guerras, o arcebispo de Milão reiterou que a única maneira de viver na terra é viver em paz. E que, mais cedo ou mais tarde, teremos que lidar com as lágrimas e a dor causadas por elas. O período de sua estadia na Itália também inclui paradas no Trentino e depois em Assis, a terra de São Francisco. Um momento de pausa, um respiro do conflito na Ucrânia para compartilhar a história de um cotidiano difícil com os outros que não conhecem a guerra, enquanto, ao mesmo tempo, se tornam intérpretes de palavras de paz. Tornar-se mensageiros da paz, porque aqueles que verdadeiramente a buscam, enfatizou o padre Markia Buniak, podem encontrá-la precisamente onde parece quase impossível de encontrar. Encontrar força interior, paz de espírito em um lugar onde exteriormente não há paz é algo extraordinário. Para o sacerdote ucraniano, o conflito também nos ensinou a viver com pouco. O que realmente importa, destacou, é o encontro com Cristo e viver cada dia ao seu lado, precisamente nas circunstâncias em que Deus nos chamou para viver. Não devemos buscar a paz interior no futuro, nem permanecer prisioneiros do passado. Devemos encontrá-la aqui e agora. A guerra nos mostrou com força o valor do momento presente, porque o amanhã pode nem chegar. E paradoxalmente, a própria guerra, conclui ele, apesar de sua tragédia, nos ajudou a compreender mais profundamente o que é a verdadeira paz. E é isso que desejamos compartilhar com o mundo inteiro. Caterina, 21 anos, e Varvara, de 16, fazem parte do grupo que chegou à Itália. Caterina estudou matemática, mas atualmente organiza cursos de primeiros socorros, embora seu objetivo seja um dia se formar em medicina. Varvara é apaixonada por design e planejamento. Ela adoraria pintar os afrescos de uma igreja que será construída no bairro onde mora sua avó. Elas estão felizes por terem deixado de lado os pensamentos sobre a guerra, ao menos por um tempo. Quando você sai da Ucrânia, diz Caterina, é como entrar em outro mundo. Aqui, a tranquilidade, as pessoas vivem em paz, tudo é sereno. É um mundo completamente diferente. E era exatamente disso que sentíamos falta. É um sopro de ar fresco. Varvara encontrou na própria comunidade, no Estar Juntos, ajuda e o apoio para ter serenidade, não obstante a guerra. Apoiamos-nos uns aos outros, contou ela, e a nossa comunidade me ajuda a manter a paz no meu coração. As recordações também me ajudam, acrescentou Caterina, que vem de um lugar agora sob ocupação russa e de onde fugiu, indo para Zaporizhia. Devemos resistir, disse com convicção, devemos permanecer firmes e continuar a testemunhar o que vivemos. É algo que devemos fazer porque é muito importante. Gostaria de dizer aos jovens europeus para aproveitarem a vida. Tudo o que hoje parece difícil ou impossível de superar pode ser enfrentado. Os jovens conseguem manter um coração puro, observou por sua vez o sacerdote Volodymyr Misterman, capelão do Exarcado Apostólico para as Comunidades Ucranianas de Varese e Galarate e proto-presbítero do distrito de Milão, que acompanha o grupo. Na verdade, os jovens aprenderam a aproveitar plenamente o momento presente, sabem que a Ucrânia tem um futuro que elas próprias deverão construir com alegria e fé. Através de seu olhar e da alegria que trazem nos olhos, continuou o sacerdote, querem testemunhar que um mundo sem guerras é possível. Sentem o dever de contar o que viram e de regressar ao seu país cheios de confiança e esperança, convencidos de que uma paz justa e duradoura chegará. Uma paz que nos é dada pelo Senhor, porque só Ele pode garanti-la. O capelão então relatou a alegria dos jovens por terem dormido a noite toda sem medo de ter que fugir. Esse sentimento foi compartilhado pela irmã Luquia Murasco, da Ordem de São Basílio Magno. Poder dormir é uma alegria imensa, respirar com serenidade. São coisas simples, mas redescobrimos o quão preciosas elas são. Talvez, enfatizou ela, sentiremos falta de tudo isso. Talvez seja muito difícil voltar. Mas acredito que o amor que carregamos em nossos corações por aqueles que permaneceram lá nos trará de volta para casa. Será esse mesmo amor que nos impulsionará a retornar, a estar com eles novamente, um pouco mais descansados, mais fortes, internamente regenerados por esses dias de vida normal.
15: Já Raimundo Lima nos leva ao Líbano.
17: No Líbano, apesar do cessar-fogo com Israel alcançado em 26 de junho, mais de 430 mil pessoas continuam deslocadas. A informação foi divulgada pela ONU, que explicou que muitos civis não podem retornar às suas aldeias porque suas casas foram danificadas ou destruídas. Na província do Sul, 50 abrigos coletivos foram fechados. Outros 45 permanecem abertos e abrigam cerca de 7 mil pessoas. Novos centros centros de acolhimento foram instalados no distrito de Tiro para atender as famílias que se aproximaram de suas áreas de origem, mas ainda não podem retornar às suas casas. Enquanto isso, no plano diplomático, foi encerrado em Roma o primeiro dia da sexta rodada de negociações diretas entre Israel e o Líbano, realizadas na Embaixada dos Estados Unidos e continuadas também esta quarta-feira, 15 de julho. No centro das negociações está a implementação do acordo quadro alcançado em 26 de junho em Washington, que prevê a retirada progressiva das forças israelenses de duas zonas piloto no sul do Líbano e a transferência gradual do controle para o exército libanês, paralelamente ao desarmamento do Hezbollah. As negociações ocorrem exclusivamente em nível diplomático, sem a presença de representantes militares. Washington definiu o encontro como produtivo e realizado em um clima positivo, afirmando que ambas as partes estão dispostas a dar continuidade ao diálogo. O ministro das Relações Exteriores de Israel, Gideon Sar, reiterou a disposição de Israel em iniciar a retirada das duas primeiras áreas previstas no acordo, mantendo, porém, a condição de que o processo ocorra paralelamente ao fortalecimento do controle por parte das Forças Armadas libanesas. Mais mortes em Gaza. Por outro lado, os episódios de violência na faixa de Gaza não dão sinais de arrefecimento. Segundo a agência palestina Wafa, um ataque aéreo israelense contra uma residência em Deir al-Balah, no centro da faixa, causou a morte de 4 membros da mesma família, incluindo uma criança de apenas 6 anos. No dia anterior, a Proteção Civil de Gaza havia informado que pelo menos 8 pessoas, incluindo uma mulher, morreram em um bombardeio israelense contra uma delegacia de polícia a oeste do campo de refugiados de Jabalia. O exército israelense declarou ter atingido 4 membros do Hamas que, segundo Israel, estavam planejando ataques terroristas, sem, no entanto, esclarecer a identidade das outras pessoas mortas no ataque.
15: Dos estúdios da Rádio Vaticano, Vatican News, Bianca Fracalvieri.
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0: Fala aí, moçada, boa tarde.
1: Oh, tem umas coisas que
0: fala,
1: me deixam...
0: Fala, meu seu coração. Não,
1: tem umas coisas...
0: Desembucha, Everton Luiz.
1: Tem umas coisas que me deixam revoltado, cara.
0: O que, por exemplo?
1: Ah, por exemplo...
0: Falando.
1: Tu ser um cara... de tamanha inteligência capaz de arrebentar. Eu não mostrei foto pra vocês, né? Eu mostrei a foto pra vocês, né?
0: Ah,
1: você ser um cara de tamanha inteligência capaz de arrebentar um fio que tá parado, tá ligado? Não faz sentido isso na minha cabeça, tá ligado? Não faz sentido. Não, olha aqui, ó. O fio arrebentou por dentro.
0: É, eu sei, eu vi. Eu constatei o fato hoje, mais cedo.
2: Que façanha, não?
0: Mas tudo
2: que
0: certo, façanha. Né? Tem gente que consegue fazer umas façanhas incríveis. Nós não conseguimos fazer isso, né, Everton Luiz?
1: Não, quer dizer...
2: Cara, assim, ó...
1: Se eu me esforçar um pouco até eu conseguir...
2: Da incapacidade de vocês. É. Jamais.
1: Assim, ó, se eu me esforçar, eu consigo, tá ligado? Às vezes, sei lá, eu tô muito avoado, depende muito do dia, o que aconteceu comigo, se eu tô estressado, tá ligado?
0: Sim.
1: Agora tem gente que faz isso naturalmente, isso eu acho incrível.
0: É um dom, né?
1: Exatamente.
0: É um dom. Então tá, né, galera? Dito isso, boa tarde a vocês, Jaguaradas. Estamos chegando com mais uma edição do Informalizando Informação com Humor no seu início de tarde. Uma tarde de quinta-feira.
2: Quintou!
0: Pois então, galera, 16 de julho de 2026 é dia do comerciante e hoje é o Dia Mundial da Cobra. Pode crer. Vamos nessa, até as 12h25 estaremos aqui. 12h25, porque hoje é quinta, dia de bênção da saúde.
2: Isso.
0: Estaremos aqui, eu sou Bruno Vandresa, estou com Everton Luiz, Lucas Marcos de Carvalho, destacando que o programa hoje é ao vivo, né? Foi reprise na terça e quarta-feira.
2: Isso.
0: Pela minha ausência e da necessidade de Everton Luiz cumprir o seu horário e sair mais cedo, né? E hoje, então, tudo certo, eu com a vozinha recuperada, Everton Luiz na área. Então, programa ao vivo e a cores hoje pra você, você pode participar que a gente vai ler o seu recado, se você mandar.
1: Tá ao vivo, dia 16/7.
0: 16/7/2026.
1: Inclusive, 13h52.
0: Exato.
1: É bom a gente falar isso, porque às vezes... Ah, mas você pode estar gravado ou reprise e vocês estão falando que tá ao vivo. Não,
2: aqui,
0: não. 4 e 1, 2, 3, 4. Não duvidem de nossas palavras, 6, tá?
2: 7.
0: Bom.
2: 8.
0: Eu sou Bruno Vandresa, estou com o Everton Luiz, com o Lucas Marques de Carvalho.
1: Isso?
0: Mas eu não cheguei no final.
1: Não.
0: Tu me atrapalhou, então.
1: Ah, tá, desculpa.
0: De novo.
1: Tá.
0: Eu sou Bruno Vandresa, estou com Everton Luiz, com Lucas Marcos de Carvalho.
1: Pela terceira vez.
0: Eu sou Bruno Vandresa, estou com Everton Luiz, Lucas Marcos de Carvalho, trabalhos técnicos do Everton, as gravações do Lucas e a direção geral do padre Rafael Liano.
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0: De cremoçada, estamos no inverno, tempo bom em Tubarão. Estamos num veranico, né? Temperaturas se elevaram, 25 graus agora, a temperatura, umidade relativa dar em 46%.
1: Eu tô com medo de sair lá na rua, cara. Lá na rua deve estar um calorão, aqui no interior da rádio tá um friozinho, tá ligado? Aqui tá no estúdio aqui. Não tanto.
0: Aqui mas é mais aqui, quentinho, os corredores já é um pouco mais gelado, mas na rua tá quentinho.
1: Aí na rua deve, meu carro deve estar...
0: Tá um forninho.
2: Bom, ainda bem que tu veio de moletom cinza ainda, né?
1: Isso, cinza ainda, né? Alô, Fabiano, aquele abraço. Fabiano que tá sumindo, né, cara?
0: Qual deles?
1: Fabiano Roberto.
0: Ah, o Roberto.
2: O irmão do Michael.
0: Quem apareceu aí ultimamente foi o Michael, né?
1: E o Fabiano mesmo tá sumidaço. Eles não ligam pra gente.
0: Tá, o que eu tenho que falar? Que você participa através do WhatsApp 3625177 live no YouTube. Perguntaram pra mim, a dona Terezinha. Quando eu falo demais, dá aquela coceira na garganta, não tô 100% ainda. Mas a dona Terezinha Mota perguntou ontem pra mim no WhatsApp: Bruno, e aí? O Face volta quando? Eu falei, querida, eu acho que não volta mais.
2: É.
0: Porque já faz o quê? Um mês?
1: Já. É. E era 20 dias até tentar resolver, eles não conseguiram.
0: Explicando de novo aqui, já que a dona Terezinha perguntou, de repente outros tenham essa mesma dúvida, né? Não estamos transmitindo, não porque a gente não quer, e sim porque a gente não pode.
2: É, fomos banidos.
0: Fomos banidos. É, queremos ser desbanidos.
2: Desbanido.
0: Mas por enquanto estamos só banidos. Não estamos desbanidos. Então a gente não pode fazer nada. Então as lives você acompanha pelo YouTube, é a mesma coisa.
2: Mesma coisa.
0: É, tu tá no teu celular, tu vai lá no Facebook. Tu vai ver a live, tá? Não tem mais. Vai no YouTube, vai ver igual. Mesma coisinha. Pode mandar recado, tranquilamente.
1: Só mudou o aplicativo. Né? Opa.
0: Tá difícil.
1: Toma aguinha, cara?
0: Não, tô tranquilo.
1: Ah, que bom, porque eu não ia lá buscar.
0: Porque daqui a pouco vocês vão falar mais que eu. É só a abertura que eu falo mais, tudo certo.
2: É verdade.
0: Tá, então é por isso.
2: Quer continuar, irmão? Pode falar.
0: Não, cara, eu vou passar a palavra pra vocês, tá? Primeiramente, você, Everton Luiz.
1: Opa.
0: Boa tarde, guri. Tudo certo?
1: Boa tarde, cara. Tudo certo. Podia estar melhor, né?
0: Podia, por quê?
1: Ah, porque sim.
0: Sempre pode, né?
1: Essa parada aí me irritou um pouquinho também.
0: É, não se irrite por pouca coisa, cara.
1: É, tá certo. Quem vai gastar não vai ser eu mesmo. Então tá
2: tudo bem. É isso aí, vai ser feliz, cara.
1: Isso. Bom, hoje é quinta-feira, hoje é dia mensal da saúde, então vamos lá, né? Hoje é o dia mundial da cobra, né? Então, atendendo pedidos do meu amigo Bruno Vandrez, hoje eu vou falar sobre cobras.
0: É,
1: eu
0: falei pra ele amanhã, cara, já que tu gosta, né?
1: Sim. E como eu curto bastante esse assunto, eu vou falar sobre as cobras mais comuns aqui no sul do Brasil, né? Mais especificamente aqui em Santa Catarina, tá certo?
0: Ah, interessante. E aí, ô, meu jovem? Lucas Marcos Carvalho, boa tarde.
2: Boa tarde, Bruno Vandrez, boa tarde, Everton Luiz. Davi Henrique aos ouvintes do Informalizando.
0: E aí, qual é a boa?
2: Estou um homem muito feliz hoje. Parece quando o carro tá tentando pegar. Cara, olha só. Trouxe mais duas notícias aqui. E um pensamentozinho antes do pensamento do dia que eu também tenho aqui preparado. A primeira notícia é: casamento triplica chances de obesidade em homens, revela a pesquisa.
0: Sou prova disso. Do Everton também.
2: Cachorro caramelo.
0: Casamento triplica a chance de obesidade para homens.
1: Triplica. E é verdade, cara.
2: Cachorro caramelo.
0: Triplica o tamanho também.
2: Como é que é?
0: Triplica o tamanho da pessoa.
2: Sim. Cachorro caramelo invade casamento e deita em vestido de noivo.
0: E fofinho.
2: Ontem eu vi um vídeo.
0: O casal adotou o caramelo?
2: Eu vi um vídeo que essa piada dá pra transcrever pro Brasil também, porque a palavra é muito semelhante. Mas era acho que era um japonês, e ele pergunta assim, nessas entrevistas de rua, ele chega pra um indiano que fala americano, e indiano falando americano é engraçado demais. E aí ele chega e...
0: Como é que é? Um indiano falando
2: americano? Eu não consigo, cara, imitar.
0: Não consegue, tá,
2: não tenho habilidade suficiente.
0: Quem sabe numa próxima. Mas um japonês entrevistando um indiano que fala americano.
2: Isso, os dois falando americano.
0: Que doideira.
2: Os dois falando americano.
0: Fala inglês, na verdade.
2: Inglês.
0: Fala americano, é estranho.
2: Não, faz.
0: Tá.
2: E aí... Ele chega pra ele e pergunta: você tem namorada? Ele: sim. Ele: é? Sim, ela é de outra nação. Que nação? Imaginação. Eu achei isso
0: maravilhoso.
2: Porque ele é muito feio. E aí ele fala: imagination. Uma parada assim, sabe? E é muito bom. Eu sei que ninguém riu, mas eu me diverti demais.
0: Foi boa, eu gostei também. Gostei do senso
2: Eu ri muito, cara.
0: Gostei do senso de humor do cara, né?
2: É.
0: Porque ele ser feio e tal, só a imaginação o cara levou na esportiva, né? Sabe que ele não tem a mínima possibilidade de ter uma namorada de fato.
2: Do you have a girlfriend? Yes. In other nation. What a nation. Imagination.
0: Oh, maravilhoso. Mais ou menos. É maravilhoso. Então tá, cara. E agora tem o quê? Eu já falei a minha pauta, não, né?
2: Já não falta a pauta.
0: Não. Tu já falou as tuas, né?
2: Já.
0: Tá bom, minha vez. Senado aprova projeto de lei que inclui educação financeira nos ensinos fundamental e médio aqui no Brasil, hein? Então, se isso ser aprovado, então a gente tem mais consciência financeira aí para os jovens que estão nas escolas.
2: Legal, né? Super apoio.
0: Fundamental e médio.
2: Então, e aí ele vai aprender que talvez ele vai se tornar um empreendedor de sucesso com 50 e tantos anos e não com 22.
0: É. Pode ser que consiga com 22 também, né?
2: Mas
0: são casos raros, mas acontecem.
1: Né? É uma curva, alguém fora da curva.
0: É, sim, sim. É, exatamente. São exceções.
2: Exceções.
0: Via de regra é algo custoso, trabalhoso. Pode se alcançar, mas não é tão fácil assim, né?
2: É.
0: Como muitos dizem que é.
2: Um grande empreendedor de sucesso, que é o Pablo Marçal, e ele provou sua inteligência, né? Que recentemente até veio um vídeo dele que eu acho sensacional, que no vídeo dele ele diz que a Terra vai acabar porque o Sol é uma grande bateria que um dia vai parar de proporcionar essa bateria.
0: Isso aí é de um conhecimento assim
1: estratosférico, literalmente. Nossa,
0: maravilhoso, maravilhoso. Então tá, né? Ele nos ilumina com a sua sabedoria.
1: Sim.
0: Tá bom, depois
1: ele ficou até sem fala, olha lá.
2: É, porque, cara, é icônico, é uma coisa a se pensar, entendeu?
1: Depois, cara, mas sobre esse assunto aí. Não, pode falar.
0: Não, vai, pode ir.
1: Não, pode ir lá.
0: Eu me perdi.
1: Ah, eu sei, por isso que eu comecei a falar, tá ligado?
0: Tá.
1: Não, mas continue. Sobre isso aí, cara, é algo que, de fato, atinge os jovens, e eu percebo isso.
2: Empreendedor?
1: Sim, a ansiedade.
2: Eu achei que tava falando dessa parada do
1: sol. Não, cara. Mas é a ansiedade de chegar logo lá, tá ligado? que eu vejo que antigamente não tinha isso. É claro, antigamente se tinha um sonho de querer chegar naquele lugar, mas não era com tanta pressa quanto hoje, né?
0: Porque são influenciados que sim, é possível ser assim.
1: Exatamente, é. Exatamente.
2: E mentindo.
1: É. Mas, cara, a vida se torna muito fácil quando você tem pilares. Tem gente que começa do zero, não tem esses pilares, então vai ser mais difícil. Uhum. Não significa que você não consiga chegar lá. É o argumento que eu sempre uso com a minha esposa.
0: Tem pessoas que têm um bom pilar também.
1: Exatamente.
0: E acaba não dando certo. E
1: acaba não dando certo, porque foi muito fácil.
0: Exatamente.
1: Entendeu?
0: Ele foi muito burro também, né?
1: Ele foi muito
0: acontece.
1: Tanto.
0: Acontece também. É porque tem uma questão financeira ali.
2: É porque
0: ali.
2: Tu tem um bom pilar que tu pode conseguir, assim, facilmente as coisas.
0: Exatamente.
1: Sim, tá bom. Mas quem tem um bom pilar consegue bem as coisas também, cara.
0: Tá certo. 2:02 agora. Vamos aonde?
1: Pensamento?
0: É isso. Pensamento do dia, ou melhor, pensamentos do dia, sempre mais de um. Nunca mais botaram aquela coisinha lá, aquele barulhinho.
2: É verdade, né?
0: É, devia botar aí, padronizar de novo, aquele barulhinho tá é tão legal, eu gosto, cara.
2: Então deixa eu me inspirar aqui.
0: E me inspira também.
2: Se o seu drama... Se o seu drama fosse transformado em dinheiro,

0: muito provavelmente vai desligar o cérebro e aí acabou. Isso acontece.
1: Uhum. 2:03 agora, bora faturar.
2: Bora.
1: Não, pera, não foi a charada, né?
2: Charadas.
0: Tá atento, hein, cara?
1: Charada do dia, rapaz. Que é isso?
0: O que se planta com as mãos e colhe-se com os olhos? Eu lembro de já ter feito essa charada, mas eu não lembro da resposta. Eu nem olhei.
1: O que que eu vou plantar com a mão e colher com o olho? Hein, Everton?
2: Não sei.
1: Eu também não sei.
0: 3626-5177. Participe deixando um recadinho no nosso WhatsApp ou nas lives. Só live no YouTube, tá? No Facebook inteiro.
1: Bora faturar. A gente vai.
2: Mas. A gente volta. Sim. Yes.
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0: Essa trilha é boa, né, galera? Que trilhinha gostosa, né, ó? Estamos de volta, moçada. Segundo e último bloco do Informalizando, que vai até as 12h25. 12h30 tem a benção da saúde. Você acompanha aqui pela Super Tubá.
1: Yes.
0: Jeito mesmo, certo mesmo, é tu ir até a cripta e acompanhar dali.
1: Concordo.
0: Agora, se tu não tem essa possibilidade, você pode ouvir aqui pela Super Tubá.
1: E pode conhecer a Tininha.
0: É verdade. E aí, ô, meu jovem, repete a charadinha.
1: O que se planta com as mãos e se colhe com os olhos?
0: Rapaz, é difícil isso aí, hein?
1: Não sabem?
0: Sei.
1: 3626-5177, participe deixando um recadinho no nosso WhatsApp na live no YouTube. Boa tarde, jovens. Mandem um abraço para o Jaquinho.
0: Fala, Jaquinho, aquele abraço para nós. Estamos juntos.
1: Nosso artista, um abraço. Isso aqui não é pra gente?
0: Não.
1: Não, não é pra
0: não
1: gente.
0: Não era.
1: E tem alguém que mandou um áudiozinho aqui de...
0: Não deve ser também. Quem é?
1: 28.
0: Quem é?
1: É a Ninha.
0: Não deve ser.
1: Fala, Ninha.
0: Ô, Ninha. Ô, Ninha. Pra você. É o Ninha. É o El Ninho. Chegando e aí o Ninha chegou.
1: É o Ninha.
0: A Oninha chegou.
1: É o Ninha.
0: O El Ninho vai chegar aí.
2: Vamos ver se é pra gente. Fala, Ninha.
3: 1986. Cris.
0: Não é pra
3: hoje
0: ninguém, né?
3: Não. Falar contigo, tem um lembrete que não atende porque.
0: Vamos ouvir.
3: Fez

0: o dia. Mas tá tudo bem, né?
1: Tá?
2: Tá, claro.
0: Tá.
2: Tá bom.
0: Um beijo que a vó te manda, tá?
1: Ah, obrigado, querida. Ah,
3: dona Aninha, que carinho com a neta Cris.
0: Bem rapidinho, tá?
3: Tranquilo.
0: Tchau.
3: Tchau, tchau.
2: Tchau.
3: Nós também,
1: a gente também.
4: É, dona Aninha,
2: imagina. Tá bom, dona Aninha? Cara, amor, ela mandou um áudio aqui de um minuto.
1: Leite Ninho.
2: Dia 4 do 7. Eu vou escutar só pra ver o que ela tá falando.
1: Não. Calma aí.
2: Não, vou escutar. Mas eu não tô falando.
1: Beleza. Ok.
3: Grande abraço pra você, Ninha. E pra Cris, né?
1: Vai pra Cris.
2: Pra Cris, alô, Cris. A tua avó Ninha aí, tá mandando mensagem.
1: Ninha.
3: Ô, meu jovem, eu confesso que eu fiquei bastante
1: intrigado
3: com essa questão aí do casamento, que é cientificamente comprovado que ele triplica as chances do homem ficar um pouco maior.
1: Obesidades? Yes. O estudo liderado pela... Meu Deus do céu. Aí complicou.
3: Ah, cara, vou trouxer pra eles aí. vai lá, tenta.
1: Tu vou tentar. Claro que eu vou tentar. O estudo liderado por Alicia Chica Mikoloklaksik.
3: Da Varsóvia, cara.
1: Do Instituto Nacional de Cardiologia em Varsóvia. Revelou que a probabilidade de um homem casado se tornar obeso é 3.2 vezes maior quando comparado a um homem solteiro.
3: Por quê, né, cara?
1: Os especialistas ainda afirmam que a idade e estado civil têm um impacto inegável no peso. Não é novidade que o casamento pode contribuir para um sobrepeso indesejado, mas, segundo especialistas do Instituto Polonesa, da Polônia, os mais afetados são os homens. Para a conclusão da análise, foram entrevistados 2.405 homens com média de 50 anos.
3: Uhum.
1: O estudo também apresenta dados sobre ambos os gêneros, onde 35,3% tinha um peso padrão, 38,3% estavam acima do peso e 26,4% eram obesas. Além da obesidade, uma das doenças que mais atingiram os casais foram na área cardiovascular. A doença estava presente em 12%, 18% e 28%, respectivamente, com peso normal, sobrepeso e obesidade. A atitude da sociedade em relação às mulheres que vivem com obesidade é diferente em comparação com os homens. Pássaro. Elas são mais frequentemente estigmatizadas, disse Alicia. Não sei porque eu fiz voz de homem. Mas eu não sei fazer uma voz de mulher falando em polonês. Presumimos que as mulheres não conseguem aceitar viver com obesidade e são mais propensas do que os homens a tomar várias medidas para perder peso, como aumento da atividade física e até mesmo voltar a fumar, concluiu Alicia Chica Mikoloklaksik. Outros fatores, assim, a investigação apontou a falta de informação recebida e buscada pelos entrevistados. Cerca de 45% deles não tinham o entendimento necessário sobre saúde. As informações também foram relacionadas a outros fatores estatísticos para analisar os homens, como o aumento de peso corporal, idade, estado civil, saúde mental e outros fatores. O fator de idade no ganho de peso também reuniu dados. Com cada ano de aumento da idade, o risco de sobrepeso era elevado 3% em homens e 4% em mulheres. Já o risco de obesidade era 4% em homens e 6% em mulheres. O estudo será apresentado no Congresso Europeu sobre Obesidade na Espanha, de acordo com o jornal Extra. Foi apresentado, né? Porque essa notícia aqui já é antiga. Isso aqui é de 2000 e... É, isso aqui é do ano passado.
3: Eu tenho a seguinte teoria em relação a sobrepeso durante o casamento. Eu acho que não tem uma ligação direta entre um e outro. Sabia? Sabe por quê? Porque quando o cara... Qual é a idade média de que o pessoal se casa, assim? Sei lá, bota que o cara se casa com uma idade média de 30 anos.
1: É, por aí.
3: Sei lá, uns mais jovens, outros até
1: mas com uma idade... Mas 30 é uma idade boa.
3: É, ou 30 pra mais, né? Então eu já vejo mais como uma questão metabólica do ser humano, né? É onde o teu metabolismo, quanto mais velho tu vai ficando, tu vai tendo o teu metabolismo mais lento, né? Então, de repente, tu se alimenta da mesma forma, tal e qual tu fazia lá com 19, 20 anos, porém agora, com o teu metabolismo desacelerando, né? Tu tende a ter um ganho de gordura mais rápido do que anteriormente, né? Então não tem uma ligação direta com tu estar casado e sim com tu estar mais velho, ainda parado, comendo da mesma forma, consequentemente engordando, né?
1: Aham, acho que tu tá errado, mas tá tudo bem.
3: Por que que eu tô errado?
1: Porque quando se começa a namorar, tu tens a mesma coisa quase.
3: É.
1: Porque eu lembro de vários amigos meus que eles eram um pirulito. E depois eles apareciam um algodão doce, ou uma máquina de algodão
3: cara,
1: doce.
3: Cara, mas eu vou te dizer que quando eu era, antes de eu começar a namorar, comecei a namorar muito cedo ali com a minha atual esposa, sei lá, com 19 anos, e eu com 15, 16 anos, eu comia muito mais do que eu comia ali com os meus 19, 20 no tempo de namoro.
2: Mas cara,
3: e
2: isso...
3: eu não engordava.
2: É, mas isso tudo aí é efeito metabólico, né? Com você com 15, 16 anos também tá...
3: Foi o que eu acabei de falar.
2: Era muito mais acelerado.
3: Muito direcionado ao metabolismo da pessoa. Sim. Do que pelo fato de tu tá casado ou
2: namorando.
3: Mas
2: nesse caso aí, cara, eu engordei mesmo no namoro. Já era gordo assim no namoro, tá ligado? E o que que acontece? É porque quando você namora, e eu vejo isso com muita frequência, muitas vezes você só tem um lugar pra ir com a tua mulher ou com a tua namorada, né? No caso, sair pra comer, tá ligado? Geralmente o programa do casal de namorados é sair pra comer.
1: Ou então, comer em casa, traz.
2: Exatamente, pra ficar junto ali. Às vezes os caras só conseguem se ver duas vezes na semana, ou uma vez na semana, o que vão fazer? Não vão ficar em casa sem fazer nada. Vão jantar, às vezes sim, mas geralmente é sair pra comer, tá ligado?
3: Sim.
2: Então vão ali num fast food, vão no cinema e vão no shopping ali, pedem uma pizza, tá ligado? E geralmente é isso. Aí, às vezes aumenta as vezes que você consegue ver a pessoa na semana.
1: Aumenta as vezes que você come também, né?
2: Aumenta as vezes que você sai pra comer.
1: É verdade,
2: tá
1: pô, é verdade.
2: Então,
1: é verdade.
2: E geralmente esse é um programa padrão de jovens que namoram, tá ligado? Então, engordar é muito mais fácil. Infelizmente.
1: Ainda mas tem, um tem outros porém que dá
3: mas
1: pra...
3: tem um pouquinho do metabolismo também.
2: É, claro, mas isso não é, isso não é uma regra, né? Em namoros existem aquelas exceções, mas em sua maioria é assim.
1: Tanto que eu, por exemplo, sou uma exceção. Eu vejo isso com os meus amigos, mas enquanto eu tava namorando, eu ainda tinha os meus 40 e poucos quilos. Eu só engordei porque eu me casei com a pandemia. E aí já era, irmão. Eu fiquei em casa sem fazer nada. Cara, e aí também tem o seguinte, né? Eu lembro que uma das coisas que eu falava, e até lembro da Jéssica, nossa antiga colega, ela dizia assim, o Lucas não engorda de ruim, porque ela via eu comendo sempre comi prato de pedreiro. Só que assim, eu comia 3 vezes ao dia. Pra quem tem um metabolismo muito rápido também, isso não é nada. E 3 vezes ao dia comendo muito, já não é nada. A não ser se tu tem o metabolismo de uma tartaruga, que daí um pedaço de bolo pra ti é um problema, tá ligado?
3: Uhum.
1: Mas se tu tens um metabolismo normal, ou como o meu, 3 pratos não são nada. 3 refeições não são. Eu tava comendo, quando tava na pandemia, 8 refeições. Eu tava comendo direto. Eu vim aqui, eu era uma piava, pô.
3: É verdade, eu lembro.
1: Eu tava com 62 quilos, irmão. Eu tinha 47. Bizarro.
3: 47, cara.
2: 47 quilos.
3: 47.
2: Cara, eu acho que eu tenho... Eu acho que aquela foto que eu te mandei outro dia, tu tava com aquele peso, né? 47. Cara, era só cabeça e cabelo.
3: Esquisitão.
1: Cara, total, e eu era muito esquisito,
2: E ele tinha cabelo, cara. Hoje em dia, tipo, tu olha pra ele assim, careca, é muito estranho ver uma foto antiga dele com ele com cabelo, tá ligado? Esquisito. Cara, é doideira, vou ver se eu acho aqui a foto.
3: Com aquele corpinho, 47 quilos.
1: Era.
3: Caramba. Então tá, né? Mas é isso aí mesmo, cara. Porque depois que eu casei, principalmente, eu engordei pra caramba.
1: Eu lembro quando tu era um dedo.
3: Bastante, cara.
2: Quando tu era um dedo.
1: Era aqui, o pescoço aqui era junto.
2: É. Eu não vou achar, cara. Eu não vou achar.
1: Mas aí tu foi, caminhou, perdeu peso. Alguém encontrou?
3: É isso aí.
2: Alguém contou teu peso?
3: Bom, 2h18 agora. Ô, Everton, antes que tu deixa essa foto pra lá. Mas vamos falar de cobra, então?
2: Vamos lá,
3: hoje,
2: irmão.
3: Hoje é o Dia Mundial da Cobra,
2: Hoje é o Dia Mundial da Cobra e hoje a gente vai saber quais são as cobras mais venenosas aqui do sul do país. No que engloba também ali Paraná, Santa Catarina, Rio Grande do Sul, mas em geral Santa Catarina, tá bom? A gente vai falar bastante das cobras no nosso estado.
3: Certo.
2: Cara, como você faz pra identificar uma cobra venenosa? Você sabe?
3: Como é que eu faço pra identificar se ela é ou não venenosa?
2: Isso.
3: É, rapaz, tem alguma característica na cabeça dela?
2: Tem característica geralmente na cabeça dela. O que acontece?
3: Só não sei o quê.
2: Cobras venenosas tendem, tá? E olha só o que eu tô falando, tendem a ter a cabeça mais triangular.
3: Ah, se ela tem a cabeça redondinha?
2: Sim.
3: Ela aqui no Brasil. Não é venenosa?
2: Tem suas exceções. Como eu falei, tendem. Exatamente. Geralmente, cobras venenosas têm um orifício que fica entre os olhos e o nariz, que daí seria a fosseta loreal. A fosseta loreal. Tá? Que aí indica que aquela cobra ela não enxerga muito bem.
3: Tá, fica entre o nariz e os olhos.
2: Exatamente.
3: Tem mais
2: a fosseta loreal. Sim. A fosseta loreal é responsável por captar o calor. Né? Então, com aquilo ali é como se fosse basicamente como se fosse os olhos da cobra, tá ligado? Só que aqui no Brasil, no caso, nem todas as cobras venenosas têm fosseta loreal. Por exemplo, a cobra coral é uma cobra que tem a cabeça mais redondinha e não tem fosseta loreal. Entendesse?
3: E ela é uma das mais venenosas.
2: E é uma das mais venenosas também, exatamente. Bom, vamos lá para as cobras mais venenosas aqui do sul do estado.
3: Ele entende tanto disso, né, cara? É muito bom, cara. Tu entende muito.
2: Ah,
3: cara,
2: não é
3: vamos lá. Tá, vamos lá.
2: Curiosidade.
3: Vai trazer as mais.
2: Vou trazer.
3: Venenosas.
2: Isso.
3: Tá bom.
2: Cara. Aqui no Brasil, principalmente aqui no sul, predominam-se três tipos. Né? Só que nesses tipos tem seus subgêneros, né? Por exemplo, a jararaca. Aqui no sul, a jararaca é uma das mais comuns e também é uma das mais comuns em acidentes. Por exemplo, cerca de 75% dos acidentes com cobras venenosas aqui no Brasil. É por causa da jararaca. Porque ela tem uma população muito grande e ela vive muito no meio urbano, tá ligado? Então, acidentes com jararaca é muito comum do que com qualquer outro tipo de víboras aqui no Brasil.
4: E ela tem a cabeça triangular?
2: Tem, e também tem fosseta loreal. Que foi o que eu expliquei.
3: Certo.
2: Tá bom? Os principais sintomas do envenenamento, tá? Após a picada, uma jararaca da jararaca, o local fica vermelho, né? E isso, os sintomas aparecem entre ali as 3 horas, primeiras 3 horas. Costuma ficar vermelho, a dor persistente, inchaço, calor na pele, bolhas e gangrena aparecem no lugar. Também, se você não procurar atendimento médico,
3: você vai
2: de Vasco, tá bom? Você vai lá, tá, de...
3: Então a jararaca é o veneno mais porreta que tem aí?
2: Não é o veneno mais porreta, como tu disse.
4: Esse assunto me deixa emocionado.
2: Por quê, cara?
3: Tá, continua. Não, segue. Depois da jararaca, o que temos?
2: E também ela dá insuficiência renal, tá? Ixi. Também tem outro tipo de jararaca, cara, que daí é a jararacuçu. Que é uma jararaca também, só que o que que acontece? Ela é maior, então ela é mais perigosa, é a mais perigosa das jararacas.
3: Deus me livre.
2: Inclusive, inclusive de cobra venenosa aqui no Brasil, ela é a maior, porque ela pode chegar até 2 metros, tá ligado? Então, obviamente, cobra maior, tem mais espaço para veneno e ela inocula mais veneno ainda. Então, se ela morder, ela injeta mais veneno na vítima, então acaba que ela é um tanto quanto mais perigosa do que as outras jararacas.
3: Tá, mas ela é menos comum aqui na região?
2: Ela é menos comum, mas ela, assim, ó.
3: Tá, mas ela, assim, olhando pra ela, além da diferença de tamanho.
2: Sim.
3: Tem
2: como diferenciar.
3: Diferenças.
2: Porque geralmente a jararacuçu, ela tende a ser um pouquinho mais escura. Tá ligado? E porque, por exemplo, a jararaca normal, ela é pra ela, a coloração dela é pra ela ficar entre folhas secas, tá ligado? Tipo aquelas folhas bem como é que eu posso dizer? Marrom? bem marronzinho claro,
3: mortinha lá,
2: exatamente.
3: Lá, né?
2: Então você não vai conseguir, tipo, só olhando assim de cima, você não vai conseguir saber que ela tá ali, porque ela não vai fazer nenhum tipo de barulho.
3: Essa aí é a jararaca ou a jararaca?
2: Jararaca normal, a Butops jararaca,
3: tá,
2: que é o nome.
3: Beleza.
2: Aí tem a Butops jararacossu, que é essa daqui que eu tô falando.
3: Jararacossu. Aí essa aí é mais escura?
2: Mas um pouquinho mais escura, ela tende a ser
3: maior.
2: É maior. E ela tende a ser um pouco mais agressiva do que a jararaca comum, tá? Então, se ela te ver ali, você chegar um tanto quanto mais perto, ela vai te morder, ela vai te morder, porque ela vai te ver como, ou não como uma presa, mas ela vai estar ameaçada. Ela vai se sentir mais ameaçada. Inclusive, ela é um pouco mais agressiva, porque ela faz um S um pouco maior do que as outras.
3: Ela dá um bote a mais distância. Maior,
2: exatamente, a mais distâncias.
3: Claro.
2: Tá ligado? Aí tem a jararaca de barriga preta. Que também é uma jararaca, ela é um pouco mais cinza do que as outras.
3: E a barriga dela é preta.
2: E ela tem umas listras pretas na barriga, exatamente, oh. Cara. Exatamente.
3: Essa é fácil de identificar.
2: Ela é conhecida como cutiara. Tá? Então é a Butops cutiara, o nome dela, ela é conhecida como cutiara, mas na linguajar comum é.
3: Ela é maior a jararaca ou menor?
2: De barriga preta. Ela é um pouco menor do que a jararacossu.
3: Tá.
2: Um pouco maior do que a jararaca normal, um pouco menor do que a jararacossu. Tá? A próxima é a Urutu. Não é uma jararaca, mas também é do mesmo gênero. Ela é a Butops alternatus, o nome dela. Ela tem as mesmas características, cabeça triangular, fuceta loreal, mas ela tem uma coronação um pouco mais escura também. Tá ligado? E ela é menorzinha, bem encontrada em áreas abertas, por exemplo.
1: Tipo campos, coisas assim?
2: Tipo isso. Ah, tem lá um buraco num campo, por exemplo. Tá ligado? Pode ser que seja uma toquinha de urutu, tá? Aí tem a jararaca pintada. Cara, essa cobra aqui, ela é muito bonita. Porque eu não sei dizer, mas olha só, ela tem umas manchas mais escuras, ela é um pouco mais branca, tá ligado?
3: Ah, bota fé. Tem uns tons de dourado ali, parece?
2: Sim.
3: Olha só, que coisa bonita, rapaz.
2: Sim, bem bacana, cara. E são três espécies dessa mesma jararaca aqui.
3: Como é que é o nome dela?
2: É jararaca pintada. Aí tem a Butops neued, a Butops pubescentes.
1: Cara, você é muito inteligente.
2: E do poros. É porque eu tenho que colar, porque eu não sei tudo de cor, né?
3: Ele só usa colinha ali, mas ele tem o profundo conhecimento.
1: É, ele que explicou a faceta loreal.
3: Exatamente.
2: Faceta
3: loreal.
2: É.
3: Então tá, ué, 12h26 já?
1: Já.
2: É verdade.
3: Hoje tem bênção da saúde.
1: Já não deu tempo nem de hoje na história, a gente
3: tivemos,
1: só falou de cobra.
3: Tivemos uma aula sobre as cobras que estão entre nós.
2: Isso. Aqui tirando
3: Santa
2: essas,
3: Catarina.
2: Tirando essas aqui, tem mais três tipos, se quiserem eu conto.
3: Outra hora.
2: Segunda. Isso,
3: beleza. Separa o material pra segunda aí.
2: Beleza.
3: Bom, só vambora, né? Ô, Lucas, um abraço, rapaz. Até amanhã.
1: Um abraço, até amanhã. E o que se planta com as mãos e colhe-se com os olhos que é a carta.
3: A carta. Tá bom. Valeu, Everton. Um abraço e até segunda, turma.
2: Ah, valeu, rapaziada. Por excelência, pela sua paciência. Tchau, obrigado.
3: Bom, na sequência tem Tubar Notícias, logo depois a benção da saúde. Tchau.

0: Boa tarde. Tudo o que acontece na região sul de Santa Catarina, você confere agora no Tubá Notícias. Focos do mosquito transmissor da dengue aumentam para 634 em Tubarão. A Secretaria de Saúde, por meio da Vigilância Epidemiológica, registrou nesta semana mais um aumento nos focos do mosquito Aedes aegypti. Somente neste ano, são 634 os focos encontrados. Os casos confirmados são 7, todos com transmissão autóctone, ou seja, ocorridas dentro do município. Há registro também de uma internação na cidade devido à dengue. O bairro mais atingido segue sendo o Centro, com 67 focos registrados, seguido de Humaitá de Cima com 59, Revoredo com 53 e Vila Moema com 50. E Laguna registrou o primeiro caso autóctono de dengue em 2026. Atualmente, o município contabiliza 117 focos do mosquito distribuídos pelos seguintes bairros: Progresso com 30 focos, Mara Grosso com 18 focos, Magalhães com 17 focos, Centro com 13 focos, Esperança com 12 focos, Navegantes com 11 focos, Vila Vitória com 10 focos, Campo de Fora com 2 focos e Barranceira, Estreito, Passagem da Barra e Farol de Santa Marta com 1 foco cada. Acesse e leia essas notícias completas em radiotubá.com.br. O Tubá Notícias retorna às 13h50 da tarde com mais informações. Para a Rádio Tubá, Gabriel Rodrigues.
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Rogai por nós, Santa Mãe de Deus. Como igreja, Deus nos chama a estarmos reunidos e unidos a todos os irmãos que nos acompanham através da Rádio Tubá para a bênção da saúde. É um momento de fé e oração que será conduzido pelo Padre Eduardo. Iniciemos cantando Me Chamaste, ao número 245.

0: Em nome do Pai, do Filho e do Espírito Santo.
1: Amém. Amém.
0: Eu desejo que a graça de nosso Senhor Jesus Cristo, o amor do Pai e a comunhão do Espírito Santo estejam sempre convosco.
1: Bendito
0: seja Deus. Boa tarde. Saudo vocês que estão aqui conosco e também você que nos acompanha pelo Grupo Tubá de Comunicação. Sejam muito bem-vindos, é bom estarmos aqui para mais uma bênção da saúde, como acontece há tantas décadas aqui na Catedral. Nesse dia 16 de julho, a igreja celebra Nossa Senhora do Carmo, a Virgem do Carmo, do Monte Carmelo. Nós lembramos também, hoje lembramos do escapulário, possivelmente muitos de vocês usam o escapulário, que é uma espécie de vestimenta religiosa que os carmelitas usam, os religiosos usam. E aqueles que são leigos podem usar o escapulário, que é como se fosse a roupa, né? Só que estilizada, menor, para que os leigos pudessem usar. Se o seu escapulário não está abençoado, o padre hoje também abençoará os escapulários, caso você trouxe e o tenha aí consigo e nunca foi abençoado, também durante a bênção o padre abençoará, já como hoje é o dia também que nós celebramos o escapulário, quando Nossa Senhora deu a São Simão Stock o escapulário como um verdadeiro dom, né, de proteção para os fiéis. Nós queremos também rezar por você que nos acompanha, você que está aqui conosco. Nós queremos pedir o dom da saúde. Saúde física, saúde espiritual, a saúde é um grande dom. Nós queremos então pedir a Deus, que é médico dos médicos, que Ele nos dê saúde. Nesse momento nós vamos aclamar o Santo Evangelho cantando.
2: 379. Aleluia. Aleluia, aleluia, aleluia. Vem, Senhor, nos ensinar. Aleluia, aleluia,
0: aleluia, aleluia.
2: Nós queremos te escutar.
0: Aleluia, aleluia, aleluia.
2: Vem, Senhor, nos ensinar.
0: Aleluia, aleluia, aleluia, nós queremos
2: te escutar.
0: O Senhor esteja convosco.
2: Ele está no meio de nós.
0: Proclamação do Evangelho de Jesus Cristo segundo Mateus.
2: Glória a vós, Senhor.
0: Naquele tempo, enquanto Jesus estava falando às multidões, sua mãe e seus irmãos ficaram do lado de fora, procurando falar com ele. Alguém disse a Jesus: olha, tua mãe e teus irmãos estão aí fora e querem falar contigo. Jesus perguntou àquele que tinha falado: quem é minha mãe e quem são meus irmãos? E estendendo a mão para os discípulos, Jesus disse: eis minha mãe e meus irmãos, pois todo aquele que faz a vontade do meu Pai, que está nos céus, esse é meu irmão, minha irmã e minha mãe. Palavra da salvação.
2: Glória a vós.
0: Podemos nos sentar. Meus irmãos, nesse dia em que nós celebramos Nossa Senhora do Monte Carmelo, Nossa Senhora do Carmo, e tem uma grande devoção no nosso país, né? Também os carmelitas, tanto o ramo masculino, o ramo feminino. Nós nos voltamos para esse evangelho tão conhecido que já ouvimos muitas vezes. Basicamente, o que fala esse evangelho? A palavra diz que Jesus estava em Cafarnaum. Cafarnaum era a base da sua missão. Possivelmente Jesus morou 3 anos nessa cidade, que fica à beira do lago de Genezaré. E ali Jesus estava dentro de uma casa e as pessoas estavam cercando Jesus, né? Ele estava cercado por uma grande multidão, né? Imagine uma casa, as pessoas todas, né, muito próximas de Jesus, um grande aperto, né, para ouvi-lo. E Jesus, ele pregando, é interrompido por uma pessoa que diz que a sua mãe e seus parentes estavam lá fora querendo falar com ele. E daí Jesus, ele diz: mas quem é minha mãe? Quem é meus irmãos? E ele diz: todo aquele que faz a vontade de Deus é minha mãe, meus irmãos, meus parentes, amigos, aqueles que estão próximos de mim. Na Sagrada Escritura, primeiro Jesus, mas depois, qual pessoa fez mais a vontade de Deus? Maria Santíssima. Tanto é que quando o anjo aparece a ela, ela disse: eis aqui a serva do Senhor, faça-se em mim segundo a tua vontade. Ou seja, Maria Santíssima, antes de gerar Jesus no ventre, gerou no seu coração, gerou na sua fé. Então Maria Santíssima foi aquela que foi mãe de Jesus antes de sê-lo no ventre, foi no seu querer, ao fazer a vontade de Deus. Possivelmente Maria tinha os seus planos, os seus projetos, estava prometida em casamento a São José, e de repente o anjo do Senhor interrompe esses planos e fala da vontade de Deus. Ela poderia ter dito não, porque Deus não impõe nada a ninguém. Deus respeita a nossa liberdade. Mas Maria disse: Senhor, eu quero fazer a tua vontade. A tua vontade será a minha vontade. A partir daquele momento, então Maria concebeu no seu ventre o Verbo de Deus. Então, aqui nós não estamos diante de uma grosseria de Jesus. Pelo contrário, está reafirmando que Maria, nas entrelinhas desse texto, que ela o gerou, né? Duas vezes, por assim dizer. Primeiro na escuta, na atenção, no dom de si. Depois o gerou na maternidade. Só que essa palavra, ela deve tocar a nossa vida também, porque nós que aqui estamos também precisamos fazer a vontade de Deus. Veja só, nós aprendemos que a beleza, a santidade da nossa vida, a nossa felicidade não está longe da vontade do nosso Criador, que é Deus. Até a gente diz que a verdade da criatura não está distante do seu Criador. Ou seja, para eu ser feliz, para você ser feliz, nós precisamos fazer a vontade de Deus. Mas, padre, a vontade dele pode ser que não seja a minha vontade. Só que na vontade dele está a nossa felicidade. Muitas vezes é a nossa vontade que não está ajustada, porque Deus não impõe nada, mas Deus quer que nós sejamos felizes, que vivamos bem. Então fazer a vontade de Deus não é você viver sofrendo porque Deus escolheu algo que você não quer. Não é nada disso, viu? Fazer a vontade de Deus é ser feliz, porque Deus não colocou ninguém nesse mundo para ficar sofrendo, para viver triste, para viver quebrado interiormente. Então, existe algo fundamental para nós que cremos: fazer a vontade de Deus. E daí eu pergunto para você: você tem feito a vontade de Deus? Você tem feito o querer de Deus na sua vida? Eu acredito que três aspectos nos ajudam a compreender se nós fazemos a vontade de Deus. O primeiro aspecto para saber se nós fazemos a vontade de Deus é se nós somos felizes. Eu pergunto para você hoje, é claro, você que me acompanha pelos meios de comunicação, você que está aqui conosco, eu pergunto para você: você é feliz? Padre, mas eu sou feliz, mas às vezes eu me sinto cansado, às vezes um pouco chateado. Não, felicidade também comporta cansaço. Os felizes também se sentem cansados. Os felizes às vezes também se estressam, não é? Se incomodam. A felicidade não nos blinda dessas experiências tão humanas. Então, o primeiro aspecto para você saber se você está fazendo a vontade de Deus é se você está feliz. Por que se você está feliz? Porque Deus não coloca ninguém nesse mundo para viver triste. Ninguém coloca uma pessoa nesse mundo para viver deprimida. E às vezes nós vivemos uma vida toda deprimidos, tristes, porque não estamos fazendo a vontade de Deus. É bem verdade, tem pessoas que nos fazem infelizes, não é? Tem pessoas que fazem maldades, que fazem fofocas, que ficam trabalhando contra. Mas primeiro aspecto, você é feliz? Segundo aspecto para saber se você faz a vontade de Deus é: você faz outras pessoas felizes? A sua vida, você que é pai, mãe, você que já é avô, a sua vida faz outras pessoas felizes? Tem gente que é especialista em fazer gente infeliz. Por onde passa, só deixa tristeza, só deixa destruição. Pessoas assim não fazem a vontade de Deus. Se a pessoa está bem, se essa pessoa é feliz, se ela faz a vontade de Deus, a vida dela faz outras pessoas felizes. Não significa que as outras pessoas também não terão problemas, não é isto. Não se esqueça, na vida de todo mundo tinha dificuldades. Nossa Senhora tinha, o próprio Jesus tinha, na minha vida, na sua também. Mas a segunda pergunta: você faz as pessoas felizes? aquelas que estão próximas de você, aquelas que fazem parte da sua vida, da sua família, da sua casa, você faz essas pessoas felizes? Às vezes tem pessoas que são tão ruins, não é? Tão rancorosas, vivem brigando, falando mal, nada tá bom. Essas pessoas não estão bem, não estão felizes e não fazem outros felizes. Então, o primeiro aspecto, a primeira pergunta que eu fiz para você é: você é feliz? Você está feliz? Você vive feliz? A segunda pergunta é: você faz pessoas felizes? A sua presença, a sua palavra, onde você está, faz pessoas felizes? O terceiro aspecto, para saber se você faz a vontade de Deus, é se você experimenta paz. Aí no seu coração, você experimenta paz? Ah, padre, mas lá em casa às vezes tem uma confusão, tem um pouquinho de briga, às vezes a gente não se entende. É verdade, na casa de todo mundo tem um pouquinho disso. Mas não significa que você não experimente paz. Paz é sentir dentro de si a presença de Deus. Mesmo que fora, às vezes, tem tempestades, tem contendas, mas dentro você sente uma tranquilidade que sossega a sua alma, que interiormente você diz: Deus está comigo. Eu sei que aqui fora, na minha família, no trabalho, na minha comunidade, no mundo, tem uma certa confusão, mas dentro eu experimento paz. Se você experimenta paz, você também está fazendo a vontade de Deus. Então eu coloco aqui para ajudar você, para saber se a sua vida está fazendo a vontade de Deus, eu coloco aqui esses três critérios que o padre rapidamente vai recordar. Primeiro, você é feliz? Sim, padre, eu sou feliz. É, padre, às vezes eu tenho um bico de papagaio, tenho uma sinusite, tenho uma artrite, uma artrose, né, o meu diabetes, o colesterol. Não, tudo bem, gente, isso faz até do padre também está fazendo parte da vida do padre também. Isso não é infelicidade. Então, primeiro, você é feliz? Segundo aspecto, você faz as pessoas felizes? Terceiro aspecto, você sente paz? Se você sente um pouco de cada um deles, você já está fazendo a vontade de Deus. Você já está fazendo o querer dele. Porque a vontade de Deus é que toda pessoa seja feliz, seja plena. Um santo da igreja dizia que a felicidade de Deus é ver a felicidade do homem, da sua criatura. Então, procure no seu dia a dia ouvir a palavra de Deus, né, e fazer a vontade de Deus. Mas aí talvez você que está aqui, você que me acompanha pelo rádio, diga assim: padre, eu acho que tem alguns desses aspectos aí que talvez na minha vida, não está bem, talvez não esteja fazendo em tudo a vontade de Deus. Como que eu posso fazer então, padre? Como que eu posso descobrir a vontade de Deus? Primeiro, rezando, tendo intimidade com Deus. Sabe, lá no seu quarto, à noite, antes de deitar, né, de dormir, faça uma oração, converse com Deus. Não é apenas Pai Nosso, Ave Maria, fale com Deus. Diga: Deus, eu te agradeço pelo dia, eu coloco nas tuas mãos esta noite que começa, eu te agradeço pela comida, pela casa. Senhor, teve problemas hoje, é verdade, mas eu sei que tu estavas lá comigo. E daí faz um pouquinho de silêncio também. Silencie o seu coração. Às vezes nós somos muito barulhentos, né? Queremos falar o tempo todo na oração e não ouvimos Deus. Então, se você quer entender mais a vontade de Deus para a sua vida, reze. Segundo, ouça a palavra de Deus todos os dias. Todos os dias, ouça o evangelho do dia. Se você tem, pode ouvir pela rádio, tem os aplicativos, tem liturgia diária, tem oração que o padre faz, você pode ler todos os dias o evangelho. Conhecendo a palavra de Deus, a gente também conhece a vontade de Deus. O terceiro, só para reforçar que eu já disse também, é fazer silêncio. Às vezes nós somos muito barulhentos, não é? Então, a palavra de Deus, momentos de oração, ouvir a palavra de Deus e fazer silêncio. É um bom caminho para descobrir a vontade de Deus para a nossa vida e experimentar paz dentro de nós. Eu concluo dizendo: não existe nada melhor nessa vida do que saber que se está fazendo a vontade de Deus, porque na vontade dele está a nossa paz. Na vontade dele, o nosso coração fica tranquilo. Então procuremos fazer a vontade dele, porque na vontade dele está a tranquilidade do nosso interior. Louvado seja o nosso Senhor Jesus Cristo.
2: Para sempre seja louvado.
0: Enviai, Senhor, operários à vossa messe.
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0: Nesse momento nós vamos abençoar os objetos. Então você pode deixar aí diante de si aquilo que você trouxe. Pode ser roupa, algum objeto religioso. Se você tem o seu escapulário, né? Você pode deixar o seu escapulário aí também. Você pode, né, tirar algum objeto religioso, terço, um chaveiro, algum medicamento, a água que você trouxe. Se trouxe o sal, né? Você também pode deixar aí consigo a chave da casa, a chave do carro, enfim, aquilo que você quer que nesse momento Deus abençoe. Nós vamos pedir então que Deus derrame a bênção sobre os objetos que você trouxe. A nossa proteção está no nome do Senhor,
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0: Ouvi, Senhor, esta nossa oração,
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0: Ó Deus, Criador de todas as coisas, fonte de graças e prêmio dos santos, atendei as nossas orações e derramai sobre esses objetos a vossa bênção. Fazei que todos quanto usarem esses objetos em vosso santo nome recebam o vosso auxílio e a vossa proteção. Que todos os males sejam afastados da vida de vossos filhos e filhas, de seus lares e de seu trabalho, e que recebam o maior bem que sois vós, a vossa graça e o vosso amor. Por isso, Senhor, nesse momento em oração, nós colocamos na tua presença esses objetos que fazem parte da nossa vida, das nossas necessidades e da nossa fé. Volva, Senhor, o teu olhar e abençoe cada um deles. Que venha sobre esses objetos a tua bênção, Deus. Em nome do Pai, do Filho e do Espírito Santo.
2: Amém.
0: Deixe os objetos aí fora mesmo, depois o padre passará aspergindo com água benta. Nesse momento nós vamos cantar pedindo que Nossa Senhora, também crescida por nós, hoje dia de Nossa Senhora do Carmo, e você também é convidado a fazer a sua colaboração, com a sua ajuda, com o pouco que você oferece, nós mantemos toda a obra de evangelização, tudo funcionando, aberto, nossos espaços onde o evangelho é propagado. Apresentemos ao Senhor as nossas oferendas, também pedindo a intercessão de Nossa Senhora, cantando: dai-nos a bênção, ó Mãe de bondade, Nossa Senhora da Piedade.

0: verdade. Pelas intenções do Santo Padre e o Papa Leão, pelas intenções da nossa diocese, de nosso bispo, pelas intenções que nós trazemos em nosso coração. Pai nosso, que estais nos céus, santificado seja o vosso nome, venha a nós o vosso reino, seja feita a vossa vontade, assim na terra como no céu. O pão nosso de cada dia nos dai hoje, perdoai-nos as nossas ofensas, assim como nós perdoamos a quem nos tem ofendido. E não nos deixeis cair em tentação,
1: mas livrai-nos do mal.
0: E nesse dia em que a igreja celebra Nossa Senhora do Carmo, a Virgem do Carmo, do Monte Carmelo, nós vamos pedir também a sua intercessão. Lembre-se dos enfermos, daqueles que nós queremos pedir que Deus derrame a sua bênção, quem sabe membros da sua família, você mesmo, conscientes da presença de Deus e da intercessão de nossa mãezinha, rezemos. Ave Maria, cheia de graça, o Senhor é convosco. Bendita sois vós entre as mulheres e bendito é o fruto do vosso ventre, Jesus. Santa Maria, Mãe de Deus, rogai por nós, pecadores, agora e na hora. Rogai por nós, Santa Mãe de Deus,
1: para que sejamos dignos das promessas de Cristo.
0: Nossa Senhora da Piedade,
1: rogai por nós.
0: Nossa Senhora do Carmo,
1: rogai por nós.
0: E agora a última bênção, a bênção da saúde. Se é você que está precisando, você que está passando por algum momento, quem sabe alguma enfermidade ainda que não se descobriu a causa, se você tem enfrentado a depressão, a tristeza profunda, o desânimo, se você tem enfrentado o câncer e tem lutado contra essa doença, vamos diante de Deus, que é fonte de toda misericórdia, Ele que é o médico dos médicos, vamos nos colocar de forma consciente e a Ele nós vamos suplicar a sua bênção, para que nos cure, para que nos dê forças, para que a esperança nunca se dissipe do nosso coração. O Senhor esteja convosco.
1: Ele está no meio de nós.
0: A nossa proteção está no nome do Senhor,
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0: Amado Pai, nesta tarde, aqui estamos na tua casa. Nós viemos, Senhor, porque confiamos em ti. Tu sabes, Senhor, dos nossos caminhos. Tu sabes as nossas necessidades. Tu sabes tudo, Senhor. Por isso, como bons filhos, aqui estamos na tua presença, para orar a ti, para falar do nosso coração, das nossas necessidades. Tu és o médico dos médicos, e nós apresentamos a ti as nossas enfermidades, as nossas debilidades, as nossas fraquezas. Dá-nos, Senhor, força, dá-nos discernimento, sabedoria, e que a enfermidade, que nenhuma enfermidade, nunca nos tire a alegria de viver, porque tu estás conosco. Tu és o nosso suporte e a alegria do nosso coração. Senhor, nesse momento, abençoa cada um de nós, abençoa, Senhor, a nossa casa, abençoa as pessoas que amamos e dá-nos a tua paz. Estamos aqui porque confiamos em ti, porque acreditamos na tua palavra e na tua presença, inclinados e reverentes, nós suplicamos a tua bênção. Que nesse dia em que celebramos Nossa Senhora do Carmo, desça sobre vós, por intercessão de todos os anjos e santos, a bênção do Deus que é Pai, Filho e Espírito Santo.
1: Amém. Amém.
0: Você que está aqui na cripta, permaneça aqui. Se você conseguir, você pode se ajoelhar, o padre passará aspergindo você e os objetos que você trouxe. A todos, a você também que nos acompanha pelos meios de comunicação, eu agradeço a sua companhia, a sua audiência. Na próxima quinta-feira, às 14h30, estaremos aqui para mais uma bênção da saúde. A todos eu desejo uma boa tarde, ide em paz e que o Senhor sempre vos acompanhe.
1: Graças
0: a Deus.
1: Cantemos, ó Maria Concebida, é o número 693.

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queridos romeiros e romeiras de Nossa Senhora, muita gente hoje aqui em Aparecida, nesta quinta-feira. Sejam todos mais uma vez bem-vindos e bem-vindas na Casa da Mãe. Como é bom a gente estar aqui. Mas também neste momento, às 3 horas da tarde, hora da consagração, tem muita gente rezando conosco, lá da sua casa.

0: acolhendo a todos vocês que estão aqui e vocês que estão em casa. Em nome do Pai, do Filho e do Espírito Santo.
1: Amém.
0: O anjo do Senhor anunciou a Maria.
1: E ela concebeu do Espírito Santo.
0: Eis aqui a serva do Senhor.
1: Faça-se em mim segundo a vossa palavra.
0: E o Verbo se fez carne.
1: E habitou entre nós.
0: Ave Maria, cheia de graça, o Senhor é convosco. Bendita sois vós entre as mulheres. Bendito é o fruto do vosso ventre, Jesus.
1: Santa Maria, Mãe de Deus, rogai por nós, pecadores, agora e na hora de nossa morte. Amém.
0: Rogai por nós, Santa Mãe de Deus,
1: para que sejamos dignos das promessas de Cristo.
0: Oremos. Infundi, Senhor, nós vos rogamos a vossa graça em nossos corações, para que nós que conhecemos pela anunciação do anjo a encarnação de Jesus Cristo, vosso Filho, por sua paixão e morte na cruz, cheguemos à glória da ressurreição. Pelo mesmo Cristo, Senhor nosso.
1: Amém.
0: Amém. E hoje nós temos também alegria, porque celebramos Nossa Senhora do Carmo, dia 16 de julho. Nossa Senhora do Carmo é uma festa, é uma devoção muito antiga, desde o século XII. E o nosso povo gosta muito de carregar também o escapulário. Essa devoção à Nossa Senhora do Carmo está muito ligada ao escapulário, que muita gente carrega no seu pescoço. E a tradição, que foi um desejo de Nossa Senhora revelada a São Simão Stock. Quem usa esse escapulário tem a salvação. Mas não adianta a gente colocar o escapulário no pescoço e a gente não fazer a parte da gente, né? Ter o escapulário, carregar o escapulário é muito importante. Mas você olhando o escapulário, você vai ver. De um lado tem o coração de Jesus. Na medida que você procura e se esforça para ter o coração de Jesus, você está salvo. Você tem o céu garantido. Se o seu coração for semelhante ao coração de Jesus. Por isso que todo escapulário tem o coração de Jesus. E do outro lado nós temos Nossa Senhora do Carmo. Nossa Senhora do Monte Carmelo. Se temos Jesus e temos Nossa Senhora, aí sim, a salvação está garantida. Porque o devoto de Nossa Senhora não se perde, não se condena. Então, meu irmão, minha irmã, é bom você carregar no pescoço um escapulário. Mas lembrando sempre, o meu coração tem que ser semelhante ao coração de Jesus. E Nossa Senhora é a mãe que me acompanha durante toda a minha vida, durante toda a caminhada. O que seria de nós sem Jesus? E o que seria de nós sem Nossa Senhora? É a mãe que acompanhou Jesus em todos os momentos da sua vida. É essa mesma mãe que quer também acompanhar você. Acompanhar a sua família, cada um de nós, para que a gente possa trilhar sempre pelos caminhos de Jesus. E quem fazia essa consagração, sempre às 3 horas da tarde, era o nosso saudoso Padre Vítor Coelho de Almeida, tão querido do nosso povo. Muitos lugares, muitas cidades. Há quanto tempo que entra em sintonia aqui com Aparecida? E quanta gente da roça, lavrador, trabalhando na roça, cansado, suado do trabalho. Mas às 3 horas, sentava debaixo de uma árvore, numa sombra, ligava na rádio Aparecida e fazia a sua consagração. E o Padre Vitor era esse, que sempre transmitia uma mensagem

0: consagrava a Nossa Senhora, porque sabendo que consagrando a Nossa Senhora, nós estamos sendo consagrados a Jesus. Ele cuida de nós e Nossa Senhora também. E nós estamos esses dias aqui em Aparecido, o trido, rezando e pedindo pela canonização, beatificação, primeiro beatificação do padre Vitor Coelho de Almeida. Nós queremos ele no altar para que ele seja um exemplo, um modelo para nós. Ele já é bem-aventurado. Roma já conheceu as virtudes do padre Vitor. E agora está lá o milagre que eles já estão estudando para que ele seja declarado beato e depois declarado santo. Mas no imaginário nosso e a certeza que nós já temos, o povo que o conheceu mais de perto já o tem como santo. Mas que ele interceda por nós. Lá do céu, ele que amou tanto Jesus, que amou tanto Nossa Senhora e que amou tanto o povo aqui neste santuário, os romeiros, e que amou tanto aqueles que entravam, que sintonizavam através do rádio. Quanta gente que não lembra dos programas do padre Vitor. Ao meio-dia, os ponteiros apontam para o infinito. Olha que nome bonito do programa, né? Meio-dia, os ponteiros apontando para o infinito. Para lembrar que nós não somos daqui, não. Nós somos do céu. Por isso precisamos caminhar bem aqui. Porque nós somos de Deus. Aqui todos nós somos romeiros. Todos nós estamos fazendo a nossa caminhada. Porque o destino nosso é o céu. O nosso destino é o céu. Os ponteiros apontam para o infinito. Nunca esqueça de Deus. Na correria da vida, do seu trabalho. A vida não é só trabalho. A vida é descanso. É ter tempo para você. É ter tempo para sua família. E ter tempo para Deus. E se a gente não tomar cuidado, a gente não arruma tempo para nada. A vida é tão corrida que não sobra tempo para nada. E a gente vai ficando cansado, esgotado, doente, bravo, nervoso, nervosa e descontando nos outros, né? Falta de parar um pouco, falta de descansar. O equilíbrio, São Bento já dizia, né? Oração e trabalho. Se a gente só reza, está errado. Se a gente só trabalha, está errado também. O importante é buscar o equilíbrio para a gente trabalhar sim, descansar sim e rezar também. É isso que nós precisamos fazer. O padre Vitor nos ajudou tanto com as reflexões que ele fazia ao meio-dia e depois durante a consagração. E na entrevista que ele fazia também com os romeiros, né? Como que ele gostava de conversar com os romeiros, estar junto com os romeiros, tirar a fotografia. Tudo isso lá estava ele. E agora nós estamos rezando esses dias e pedindo para que eles estudem lá em Roma e logo possa declará-lo beato, para a gente tê-lo no altar. Então, gente, precisamos continuar rezando e pedindo esta graça, viu? Esta graça. E você que está hoje aqui em Aparecida, você que vem em Aparecida nos ouvindo pelo rádio, não deixa de fazer uma visita no Memorial Redentorista, onde está o túmulo do padre Vitor. Lá na praça da Basílica Histórica, subindo a passarela ao Memorial Redentorista, você entrando, está lá para visitação. Tem uma capela bonita e lá está o túmulo do padre Vitor. Vá lá fazer uma visita, porque vale a pena. Reza, peça por ele, para que ele continue intercedendo por você, pela sua família e por todos nós. Vamos agora dar a bênção da água. Você que está aqui no santuário tem água para benzer, vamos abençoar. Você que está aí na sua casa, pegue aí a vasilha de água, vamos também abençoar esta água aí para você. Que ela seja remédio, fonte de vida e de salvação para todos vocês. Deus eterno e todo-poderoso, quisestes que pela água, fonte de vida e princípio de purificação, as nossas almas fossem purificadas e recebessem o prêmio da vida eterna. Abençoai esta água para que nos proteja e renovai em nós a fonte de vida de vossa graça, a fim de que nos livre de todos os males e possamos nos aproximar de vós com um coração puro e receber a vossa salvação, e que ela recorde ainda a água do nosso batismo como fonte que jorra para a vida eterna. E abençoai, ó Deus Todo-Poderoso, esta água que nós agora vos apresentamos. Em nome do Pai, do Filho e do Espírito Santo.
1: Amém.
0: Então a água está abençoada. E agora, você que está aqui no santuário, olhando para a imagem de Nossa Senhora Aparecida, vamos fazer a nossa consagração. Ó Maria Santíssima, pelos méritos de nosso Senhor Jesus Cristo, em vossa querida imagem de Aparecida, espalhais inúmeros benefícios sobre todo o Brasil. Eu, embora indigno de pertencer ao número de vossos filhos e filhas, mas cheio do desejo de participar dos benefícios de vossa misericórdia, prostrado a vossos pés, consagro-vos o meu entendimento, para que sempre pense no amor que mereceis. Consagro-vos a minha língua, para que sempre vos louve e propague a vossa devoção. Consagro-vos o meu coração, para que depois de Deus vos ame sobre todas as coisas. Recebei-me, ó Rainha incomparável, vós que o Cristo crucificado deu-nos por mãe, no ditoso número de vossos filhos e filhas. Acolhei-me debaixo de vossa proteção, socorrei-me em todas as minhas necessidades, espirituais e temporais, sobretudo na hora de minha morte. Abençoai-me, ó celestial cooperadora, e com vossa poderosa intercessão, fortalecei-me em minha fraqueza, a fim de que, servindo-vos fielmente nesta vida, possa louvar-vos, amar-vos e dar-vos graças no céu.

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1: Boa tarde, está no ar o Cine Clube, seu espaço exclusivo sobre filmes e séries. O programa tem a apresentação de Gabriel Rodrigues, trabalhos técnicos de Davi Henrique, gravações de Lucas Carvalho e a direção geral do padre Rafael Uliano. Hoje eu vou trazer o meu comentário, minha crítica sobre Bom Menino, filme de 2025, sobre um cachorro, um filme de terror a partir da perspectiva de um cachorro, filme que eu assisti antecipadamente ainda na semana passada a convite da Paris Filmes, que é a distribuidora deste longa-metragem aqui no Brasil, e chega somente amanhã nos cinemas do Brasil, especialmente também em Tubarão. Embora ainda não tenha sido lançado, o filme Bom Menino já despertou o interesse de milhares de pessoas. O longa-metragem, na perspectiva de um cachorro que acaba tendo que lidar com situações de um terror sobrenatural em uma casa mal-assombrada. Inédito na questão, a obra é muito mais do que um simples terror para assustar. Filmes na perspectiva de cães não são novidade, embora muitos deles sejam com os cachorros falando como um narrador ao espectador. Poucos são sem que haja um narrador, trazendo à tona um sentimento de tristeza, como é o caso de Sempre ao Seu Lado. Porém, Bom Menino vai além de levar um simples cachorro às telonas. Ele precisa passar por momentos aterrorizantes, sob estresse ou em que desconfia de problemas em seu novo lar. A história do filme conta que um homem chamado Todd, interpretado por Shane Jensen, se muda para a casa de seu avô, considerada mal-assombrada. Forças sobrenaturais se escondem nas sombras, mas um ser humano acaba não notando. Isso dá trabalho ao seu cachorro Indy, que precisa salvar o seu dono, enquanto tenta se esquivar do medo e terror que ronda a residência. Custando um total de $750 mil, o longa-metragem tem recursos limitados, mas trabalha isso com tamanha engenhosidade que chega a ser cativante em pouco mais de 1 hora e 10 minutos de execução. A obra tem início, meio e fim, como toda produção cinematográfica. Porém, apesar de ser mais curto, sabe trabalhar bem com o tempo decorrido a partir de uma direção segura de Ben Leonberg. O diretor também escreveu o roteiro ao lado de Alex Cannon, trazendo para si temas importantes na vida útil de um cachorro: lealdade, coragem e parceria ao longo da vivência dele com o dono. Essa conexão profunda entre o protagonista, o cachorro em si, e o seu dono é ainda bem trabalhada, sem precisar buscar o exagero para demonstrar tal carinho. A boa história se casa com o uso certeiro do som e dos sentidos do animal. Enquanto o som é um chamariz para o medo, os sentidos como o olfato e a visão também destacam a esperteza do diretor em explorar o que os cães mais poderiam oferecer. Apesar de atuações sutis do elenco, no qual o rosto quase nunca é mostrado, exceto falas no celular, na TV ou de Todd com o cachorro, a perspectiva do animal mostra a ambiguidade que o diretor quer transmitir. Através da visão de um animal, o que se passa naquela casa pode ser coisa boa ou não. E claro, nem sempre parece ser. A cena final representa o quanto esse diretor mexe com a cabeça do espectador, que não consegue adivinhar o próximo passo da trama. Ou seja, não é um filme clichê. Ao esconder seus próximos passos, o diretor mostra saber trabalhar muito bem a questão de quebra de expectativa. Vendido como um filme de terror que promete chocar, a obra prova o contrário, surpreendendo o espectador. Em um quadro na tela, é perceptível a mudança da visão do animal para o humano na reta final, e como isso acaba gerando dúvidas se era ou não real, ou se o cachorro estava sob estresse e imaginando situações sob uma ótica aterrorizante. Esses aqui são temas que acabam gerando discussões em torno do projeto, discussões futuras, e que aí, tecendo comentários a partir dessa situação, de como o personagem A ou o personagem B ou o cachorro em si estavam vivendo nessa casa mal assombrada, temos aí também umas teorias que acabam gerando ainda mais expectativa no público. Mesmo com um baixo custo, o longa-metragem surpreende. A equipe técnica sabe muito bem onde colocar sombra e luz e quando é preciso escurecer o filtro para tentar gerar indagações no espectador e até no cachorro. Não bastasse o bom uso do som, através de um design que recobre os sentidos de um animal, a trilha sonora de Sam Boss Miller pauta um medo imediato, mas uma conexão profunda entre cão e dono. Tudo isso a partir de um cenário cheio de elementos e frames brilhantes. Não precisou ser assustador e nem chocante. Bom Menino não quer dar medo ao espectador, mas elevar a relação entre o animal e o humano. A relação saudável entre dois companheiros da atual geração e da anterior, do avô de Todd, é a temática central da produção, que sabe tratar o assunto com inquietude e sabedoria. Bom Menino é um excelente filme de baixo orçamento, usando o design de som a seu favor, a partir de uma ótica de um cachorro acanhado com poderes sobrenaturais. Esse medo, ele acaba gerando também perguntas ao espectador. O roteiro competente e coerente com a realidade mostra que a lealdade não é apenas um sinônimo de companheirismo, mas de afeto e carinho, mesmo nos piores momentos. Então, para Bom Menino, a minha nota é 9. Aos ouvintes da Rádio Tubá, esse filme aqui é muito interessante, é um live action de 1 hora e 13 minutos de duração. Os créditos finais aí temos apenas 2 minutos de rolamento dos créditos finais. E é claro que o longa-metragem, ele pretende surpreender o público na questão do terror, do horror. Esse filme aqui, ele é mais horror em si do que terror. Não dá medo. O horror, ele apenas passa o medo, mas para o personagem de dentro do filme, e não para o personagem espectador em si, que está do outro lado da tela. Certo, pessoal, ficamos por aqui com o Cineclube e você continua acompanhando a programação da Rádio Tubá no 104.9 FM. Um abraço e até mais.
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1: Boa tarde. Tudo o que acontece na região sul de Santa Catarina você confere agora no Tubar Notícias. Nova etapa da retirada de fios acontece nesta quinta-feira em Tubarão. A próxima etapa da retirada de fios obsoletos da rede aérea de Tubarão já está sendo realizada na rua Lauro Miller, no centro. A nova etapa iniciou às 8:15 da manhã e terá término previsto para as 5 horas da tarde. E já começou o prazo para que credores de precatórios do município de Tubarão apresentem propostas de acordo direto com o deságio. O Tribunal de Justiça de Santa Catarina publicou o edital de convocação número 2 de 2026, que estende até o dia 31 de julho de 2026. Às 7 horas da noite, o prazo para os interessados em antecipar o recebimento de seus créditos e formalizar o pedido. Acesse e leia essas notícias completas em radiotubar.com.br. A partir das 5 horas da tarde de hoje, você acompanha o Tubar Notícias Última Edição. Para a Rádio Tubar, Gabriel Rodrigues.
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4: Santa Catarina deve ter uma quinta-feira de tempo firme em praticamente todos os municípios. A partir de hoje, temos a configuração do jato de baixos níveis, fluxo de ar quente que vem lá da Bolívia e vai fazer a temperatura disparar em grande parte do estado. Além disso, esse jato de baixos níveis vai intensificar aquela ventania seca, pelo menos até sábado. Em alguns municípios, especialmente do oeste catarinense, as rajadas de vento podem passar dos 100 km por hora. Tem previsão de mudança de tempo com a volta da chuva a partir da próxima semana. Por enquanto, toda a instabilidade vai seguir restrita lá no Rio Grande do Sul. E aqui sobre nós, volta a fazer calor, acredite, até o final desta semana. Temperatura máxima hoje prevista de 25 graus e mínima subindo na próxima madrugada para 17 graus. Em São Martinho, Siderópolis, Treviso, 13 de maio, Uruçanga e Tubarão. Daniel Panobianco, da agência PD Radar, com exclusividade para Tubar FM.
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4: Começando o Tubá Notícias, última edição. Hoje é quinta-feira, dia 16 de julho de 2026. O programa tem a apresentação de Gabriel Rodrigues, trabalhos técnicos de Davi Henrique, gravações de Lucas Carvalho e a direção geral do padre Rafael Uliano. Você acompanha o Tubá Notícias, última edição, no 104.9 FM, Rádios Net, YouTube, Facebook da Rádio e TV Tubá. Na linha comigo, a nutricionista Daniela Nandi, ela que participa aqui no show do rádio toda terça-feira, no quadro Nutrição em Foco. Hoje, a nossa pauta vai falar sobre adoçante, açúcar e zero açúcar, um contra o outro. Vamos falar sobre os benefícios, os malefícios também desses itens tão bons para fazer um bolo, para fazer uma sobremesa ou para colocar no café, mas que também tem aí um certo perigo por trás de quem usa muito em excesso. Daniela, seja bem-vinda aqui ao programa. Fala um pouquinho conosco sobre essa situação do adoçante, do açúcar e do zero açúcar. Cada um tem as suas particularidades, seus benefícios e seus malefícios. Vamos começar com o adoçante, que muitas pessoas gostam de adoçar o café com um adoçante com 2, 3, 4, 5 gotinhas. Qual é o benefício do adoçante em comparação com o açúcar?
5: Olá, então, assim, quando a gente fala em açúcar ou adoçante, ou mesmo os produtos zero, né, o ponto central não é apenas as calorias. A gente está lidando com muitas coisas que estão além das calorias, como o próprio comportamento alimentar, relação com o doce, saúde intestinal, resposta metabólica. Ou seja, não é só é bom ou não é bom, qual é melhor ou qual é pior, engorda ou não engorda, né? A gente precisa ter um olhar um pouquinho além, né, de tudo isso. Com relação ao açúcar mesmo, a gente sabe que, claro, hoje, né, com esse boom da obesidade, a gente sabe que quanto menos a gente utiliza de açúcar, melhor. Mas, em termos de cálculo, quando o nutricionista vai lá fazer o seu cálculo, que pode deixar ali aquele docinho, a gente diz que pode ser em torno de 5 a 10% das suas calorias diárias. Então, a gente não pode ultrapassar essa quantidade. Já quando a gente fala dos adoçantes em si, eles também têm os seus pontos positivos e negativos, né? Então, assim, o nível tóxico deles é muito alto. Então, a gente consegue consumir normalmente uma quantidade bem segura deles. Claro que a gente sabe que tem adoçantes que são de melhor qualidade, de pior qualidade, mas tem uma segurança no uso. E com isso a gente consegue cortar mais calorias, ter uma alimentação um pouco mais equilibrada, porém o excesso deles também pode gerar vários malefícios para o organismo. Então, no final, não é qual é melhor ou qual é pior. Se você usar com moderação, você pode até utilizar o açúcar. Se você tem algum problema, quer emagrecer,

0: Isso porque, na verdade, o próprio suco da fruta, ele já é um, já vai te dar uma quantidade, uma carga glicêmica alta ali. Já vai ter uma quantidade importante de açúcar ali, né? Que a gente chama de frutose, mas é o açúcar da fruta. A frutose nada mais é que a glicose, só que da fruta. Então, tem diferença de você pegar, chupar uma laranja com bagaço, né? Comer ela na sua totalidade, vai ter uma elevação de glicemia, do que você botar ali 5, 6 laranjas num copo, sem a fibra dela, somente o suco rico ali, né, na frutose, que é o açúcar da fruta, e ainda adoçar, né? Então, é bem diferente. Então, tem que tomar bastante cuidado com essa questão do, que às vezes a gente está falando aqui, ah, só do produto zero, né? Mas os sucos, por exemplo, eles já também têm uma carga de açúcar bem alta, né? E ainda a pessoa adoça. Então tem que cuidar, porque a fruta também tem açúcar.
1: E você tocou no ponto do produto zero, especialmente o zero açúcar, aquele diet também. A gente tem as margarinas aí, enfim, tantas coisas nesse diet, no light também. Mas o produto zero açúcar, a gente vamos usar como base o refrigerante. Vamos pegar qualquer refrigerante zero açúcar. Vamos lá, a Coca-Cola. Coca-Cola, que todo mundo gosta de tomar uma Coca-Cola, é menos o Gabriel, que não gosta de Coca-Cola, mas todo mundo ama uma Coca-Cola bem gelada num domingo à tarde. E o pessoal costuma agora comprar zero açúcar. Qual é a diferença da Coca-Cola zero para a Coca-Cola normal? Qual a diferença também desses refrigerantes com o rótulo zero açúcar? O pessoal fala muito que tem açúcar, mesmo em quantidades mínimas, que acaba tendo um pouquinho de açúcar, menos calorias. Qual é a diferença disso para o refrigerante normal?
0: Então, o refrigerante normal, ele é com açúcar, né? Geralmente ele é só com açúcar. Tem agora uns que, como você falou, fala de refrigerante, a gente fala do assunto meio sensível, né? O povo gosta do refrizinho. Então tem uns que é um meio termo, ele vai um pouco de açúcar, mas ele tem um teor de açúcar diminuído. E é colocado no rótulo quando tem esse açúcar diminuído. Então é uma parte açúcar e uma parte adoçante, que acaba tendo digamos, uma melhoria no paladar, né, desse produto. Ele fica mais palatável, uhum. Porque às vezes a pessoa toma só com um adoçante e sente aquele gosto residual do adoçante, ao mesmo tempo que a pessoa não quer tomar com tanto açúcar. Então eles fizeram um meio termo e tem o refrigerante zero, que daí sim ele é zero açúcar. Mas quando a gente fala de zero açúcar, a gente tem que pensar que zero açúcar não significa ser saudável, porque um produto que ele é ultraprocessado, ele continua sendo ultraprocessado. Ele tem aditivos químicos, né? Ele mantém um padrão alimentar ruim. Então, claro que tem a vantagem de ter um menor impacto glicêmico do que se a gente tomar um que contém açúcar, seja de forma moderada, ou um refri que seja totalmente feito só com açúcar para adoçar. Mas ele continua sendo químico, né? Ele não vai promover saciedade, enfim, ele mantém esse padrão alimentar ruim. Então, de todo modo, ele deve ser usado com moderação. É diferente quando a gente fala de uma pessoa que tem alguma patologia, por exemplo, diabetes, né? O diabético, ele não vai poder tomar um refrigerante com açúcar, porque vai subir muito a glicose dele. Então, vai, né, desregular tudo. Então ele vai ter que sim abrir mão e tomar o zero açúcar, logicamente, mas mesmo assim continua sendo um refrigerante e não significa que é saudável. Então, de todo modo, a gente precisa cuidar, né, na quantidade e tomar com moderação.
1: Daniela, mito ou não, o açúcar ele tem algum benefício ou ele é 100% vilão na alimentação, na bolachinha da tarde? O doce de leite com o pão, o mel puro com o pão também, ele é 100% vilão na alimentação ou ainda dá para ter algum benefício ao longo da vida?
0: Se você não for diabético, a gente coloca aí de 5 a 10% das calorias diárias, a gente pode abrir mão de ser em açúcar, seja em açúcar da fruta, seja em açúcar adicionado, né, no alimento, seja no mel, num docinho, numa sobremesa, enfim, a gente pode estar colocando essa quantidade. O açúcar em si, se você moderar dentro desse percentual de consumo, você não chega numa obesidade com isso, né? É possível a gente estar colocando nessa quantidade, né?

0: Então, digamos assim, uma dieta média do brasileiro, digamos, de 2.000 calorias, né? 10% dessas calorias são 200 calorias, 5% seria 100 calorias. Então, se você ingerir de 100 a 200 calorias por dia em açúcar, não é fatal, né, para a sua saúde, né? É possível. O problema é que quando a pessoa vai tomar, por exemplo, um sorvete, às vezes toma metade do pote, né? Não pega só aquela porção. E quanto a isso, a gente hoje tem as informações nutricionais que nos dão ali a porção, né, que pode ser utilizada. E o açúcar em si também, ele dá energia, né? Então, se você de repente vai fazer uma atividade física, precisa de energia para alguma situação, ele, claro, ele vai te dar energia, o adoçante não vai. Mas o adoçante, né, os produtos zero, eles não vão te dar uma carga glicêmica alta. Enfim, se você comer dentro da porção também o produto zero, para manter uma dieta mais baixa, né, em carboidratos, quem faz low carb, ou quem quer ter mais saúde, ou é diabético, então o zero açúcar, ele seria melhor, né?
1: E o açúcar mascavo, ele é mais saudável ou não? A gente tem alguns tipos de açúcar também, né? Não só o tradicional, mas tem o mascavo, de coco, de baunilha, o demerara, entre outros, né?
0: Sim, açúcar é açúcar, não interessa, assim. É claro que, por exemplo, o açúcar de coco, ele tem a carga glicêmica dele é um pouco menor do que o açúcar tradicional, mas quando a gente fala de açúcar de mesa, o refinado, ou o açúcar demerara, ou aquele cristal, né, que ele é mais, tem mais uma bolinha, assim, ele é mais grossinho,
1: né?
0: Açúcar é açúcar, tá? Vai dar tudo na mesma no final, vai subir a glicose do mesmo jeito. O açúcar de coco um pouco menos, mas também sobe bastante. E isso é um erro bastante comum em diabéticos, muitas vezes, que utilizam, né, açúcar de coco, acham que é seguro e acabam utilizando e tem dificuldade para controle da sua glicemia.
1: Perfeito. E a gente fala sempre nas nossas pautas sobre o excesso de peso também em crianças. Agora a gente vê também que depois da pandemia, a gente teve o boom do comodismo também, querendo ou não, né? O pessoal fica assistindo filme em casa, ficou acostumado a não fazer muitos exercícios físicos e aí fica no vício do café. O café também, a cafeína com açúcar, e aí muitas crianças também vêm tomando um café, os jovens, né? Adolescentes, vamos colocar assim, adolescentes, antes de ir para aula, para ter um desempenho melhor no seu dia, né? Com mais energia, digamos assim. E muito pessoal do escritório também, né? O pessoal do escritório toma muito café e coloca muito açúcar. Mas tem um pessoal que se passa no ponto do açúcar, Daniela. Qual seria o ponto ideal para aquele que gosta de tomar um café um pouquinho mais doce? Qual o ponto ideal do açúcar? Uma colher, meia colher, um pouquinho, duas colheres, três colheres?
0: Ai, ai, ai, que difícil isso, né? Eu sou adepta do café preto sem açúcar. A gente precisa usar um café de qualidade para que a gente consiga utilizar ele sem açúcar. Porque muitas pessoas dizem, ah, eu preciso de botar um pouquinho ali do açúcar no café, porque senão, ai, é muito amargo, eu não consigo tomar. Mas é porque o café é de má qualidade. Então aí a gente entraria no outro mundo, né? Falando da qualidade dos tipos, né? De café existentes. Então, quanto menos, melhor. Tem gente que toma um café que eu digo que é quase sólido, né?
1: É melado, né? Tanto... É melado.
0: É melado, que coloca tanto açúcar que chega a ficar grosso, assim, o café, né? Então, quanto menos, melhor. Não existe uma quantidade, assim, ideal, digamos assim, né? O açúcar é sobre isso. É quanto menos, melhor, porque daí a gente forma um paladar melhor, um paladar que não necessita tanto do doce e que você consegue melhorar a sua qualidade de vida, sua qualidade alimentar de uma maneira geral, né? Porque quando a gente fala em alimentação, não tem muito do certo ou errado, existe no dia alimentar a quantidade que você ingere, né? Dentro daquela quantidade que você pode ingerir. Então, o açúcar é o tipo de coisa que o organismo em si ele não precisa, porque muitas outras coisas acabam virando açúcar dentro do organismo. Então, quanto menos a gente utilizar, melhor.
1: Devemos ser ouvintes aqui que estão se perguntando, né? Como é que eu posso fazer para diminuir o açúcar na minha alimentação? Qual é o primeiro passo para que alguém que quer reduzir o açúcar sem sofrer? Temos várias e várias pessoas que gostam, como eu já disse, de biscoitos, bolachas recheadas, chips, refrigerante, suco mais doce, café mais doce, aquele Nescauzinho de manhã, né? E tem gente que bota, come sucrilhos e bota, olha, até açúcar no sucrilhos junto com leite, né? E aí já fica bem doce, né? Já gosta de um doce mesmo, assim, pra levar pro hospital, né? Como é que a pessoa que está ouvindo aqui a emissora, a reportagem, ela pode diminuir a sua quantidade de açúcares durante a semana, durante o dia, enfim?
0: Quando o paladar ele já está formado e ele está assim já muito voltado para a questão dos doces, muitas vezes até já levando, né, a pessoa para uma compulsão alimentar, enfim, porque já está tão dependente do açúcar, porque o açúcar causa dependência, açúcar em excesso sempre faz mal, sempre. Então o foco deve ser reduzir o paladar doce ao longo do tempo. Então não adianta uma pessoa que coloca, sei lá, uma colher de açúcar numa xícara de café e a gente pedir para amanhã ela tá tomando café sem açúcar, né? Ou substituir totalmente pelo adoçante. Então eu diria para ir diminuindo. Se você tá colocando, ou quem faz uma garrafa, por exemplo, de café já adoçado ali, coloca, sei lá, 4 colheres de açúcar dentro da garrafa. Começa botando 3. Sente um pouquinho, mas é possível, vai acostumando o paladar com 3. Quando o paladar acostumou com 3 colheres, passa para 2. E assim vai indo aos poucos para ir adaptando o paladar, tirando daquele doce máximo que ele está adaptado para um doce menor e depois um doce mínimo, ou de repente até sem aquele açúcar extra ali desnecessário, né? Então, eu digo sempre para reduzir ao longo do tempo, porque do hoje para amanhã, às vezes as pessoas querem solução instantâneas, e às vezes o instantâneo ele não consegue ser consistente, ele não consegue permanecer. E toda melhoria que a gente faz na qualidade de vida, na alimentação, que seja consistente, o corpo vai se beneficiar de alguma forma. Então, e aí tu pode também, né, quem não tem problema e adapta bem o paladar para um adoçante, a gente tem adoçantes que são naturais, por exemplo, o stevia. Só que o stevia ele deixa um pouco de gosto residual. Eu particularmente, por mais que ele seja o melhor adoçante por ser o mais natural, eu sinto muito gosto residual nele. Então aqui a gente já costuma usar mais o eritritol ou o xilitol, que também são naturais, tem menos contraindicações e não deixam gosto residual, né? Enfim, então de repente encontrar no seu paladar de repente um substituto do açúcar que seja possível também estar trabalhando, mas também não colocar muito, porque se usar adoçante demais também não vai ser solução, né? Então precisa sempre ir reduzindo o paladar doce ao longo do tempo, de todo modo.
1: Certo. Para encerrar a nossa entrevista, se o ouvinte aqui que estiver escutando também, o que ele pode olhar? Só uma coisa no rótulo para se proteger. O que seria para olhar no rótulo? Pega já o adoçante na mão, o açúcar na mão, enfim, o que ele tem que olhar para prestar atenção bem na hora do rótulo?
0: Olha, o rótulo eu sempre coloco que o mais importante são os ingredientes que são formados aquele alimento do que exatamente a tabela nutricional. A tabela nutricional nos ajuda muito para a gente ver a porção que a gente deve estar utilizando daquele alimento, né, aquele ingrediente ali que você pegou. Agora, os ingredientes que contém aquele produto é melhor, porque muitas vezes é capaz de estar no rótulo zero açúcar e você vai ler ali, tem um açúcar ali que está escondido, né, uma outra forma de colocar o açúcar ali que está escondido ali dentro dos ingredientes. Daí quando você olha ali, você vê, por exemplo, a maltodextrina. Maltodextrina, ela não é contabilizada como açúcar. Tem muitos produtos hoje de prateleira que colocam no rótulo zero açúcar. Você acha que está levando um zero açúcar, você está pagando por um alimento dito zero açúcar, e quando você vai ler lá nos ingredientes, tem maltodextrina. Então, maltodextrina é um açúcar que não sobe tanto a glicose, a glicemia, tão rápido quanto o açúcar normal, mas ele também sobe bastante. Então é um açúcar. E para quem quer ter uma vida saudável também não dá. Então eu diria para ler ali os ingredientes, para não estar levando açúcar escondido, pagando produto por zero açúcar, preço de zero açúcar, e levando algo que contém açúcar. E sempre que for consumir, mesmo os alimentos com adoçantes, substitutos do açúcar ou com açúcar, comer dentro da quantidade que está ali na tabela nutricional, que comendo dessa forma dificilmente vai fazer mal, né? Por exemplo, pega um pacote de biscoito recheado, ele vai estar ali a porção que é 2 biscoitos. Aí a pessoa pega e come o pacote inteiro. Então tem diferença de comer os 2 biscoitos da porção e comer o pacote inteiro, certo?
1: Eu já sou de comer o pacote inteiro.
0: Exatamente. Então, cuidar, né, com as porções também.
1: Perfeito. Então conversamos com Daniela Nandi, ela que é nutricionista, apresenta, né, o quadro Nutrição em Foco no Show do Rádio toda terça-feira aqui na Rádio Tubá. Muito importante falarmos sobre esse tema, que é o açúcar, o adoçante, o zero açúcar, malefícios e benefícios também desses 3 itens aqui citados. Daniela, muito obrigado por atender a Rádio Tubá. A gente se encontra com certeza muito em breve.
0: Eu que agradeço e até a próxima.
1: Vamos ao intervalo no programa e na volta o Repórter Tubá com mais informações para você.

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0: Tubar Notícias, última edição, vamos ao repórter Tubar. Procon de Tubarão realiza pesquisas de preços com frequência. Levantamento mostra que pesquisar antes das compras pode gerar economia. Quem traz mais informações é o Giovanni Martins.
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2: Eu converso com o Murilo Goulart, ele é o gerente do Procon de Tubarão. Vamos falar sobre pesquisas. O órgão vem realizando pesquisas, divulgando comparativos, inclusive a última divulgada foi relacionada a preços para o Dia da Pizza, que foi celebrado no dia 10 deste mês, e depois a gente vai falar sobre outras pesquisas. Ô Murilo, essas pesquisas são realizadas com frequência, o que você pode nos passar?
3: Giovanni, grande prazer estar falando com você agora aqui, os ouvintes da Rádio Tubar. Giovanni, as pesquisas elas são realizadas mensalmente, o Procon faz essas pesquisas tanto para levantamento de valores, para a gente estar acompanhando a questão da inflação, vendo o que os produtos estão aumentando, e para informar todos os consumidores de Tubarão. Todas as pesquisas realizadas pelo Procon, elas são encontradas no site da Prefeitura Municipal de Tubarão. Então, vai entrar, acessar o site da Prefeitura, vai ter uma aba pesquisas, e ali vai ter todos os resultados. Por que essas pesquisas são importantes, Giovanni? Porque faz a gente economizar. Né, faz a gente economizar e cria o mercado de Tubarão uma concorrência, né? Porque tu, vamos supor, tu tem uma empresa, tu sabe que o teu concorrente está colocando um preço mais baixo, tu vai pela pesquisa e tu vai ver, porra, mas poxa, eu tô perdendo na pesquisa, né? Vamos trabalhar pra gente ter um preço de mercado, né? O que faz com que a gente segure um pouco os preços também em Tubarão em relação a esses aumentos todos que estão tendo, né? A pesquisa, ela é sempre divulgada, sempre está no site da prefeitura, e a gente fala para todas as pessoas que queiram economizar, buscar essas pesquisas, né? Hoje o Procon de Tubarão faz pesquisa sobre carne, cesta básica, combustível, e agora, como o senhor mencionou também, a gente fez a questão da pesquisa de valores de pizza na cidade. Então, até nisso, a gente também tem ajudado aí a economizar.
2: No caso dessa pesquisa da pizza, vocês divulgaram o melhor preço, encontraram a R$60, o maior preço a R$99, só para ter uma ideia. Então, variam nesses valores, pesquisando o cidadão, o consumidor, ele consegue pagar menos.
3: O que a pesquisa pizza mostrou pra gente? Mostrou que a gente consegue praticamente comprar outra pizza se a gente pesquisar, né? Ele consegue, na realidade, comprar outra pizza. Claro que a gente não tá comparando ingredientes, não tá comparando sabores, a gente pegou as mais básicas de todas as pizzarias que foram realizadas as pesquisas, né? Mas hoje, se tu pegar a mais básica da pizzaria X, da pizzaria Y, tu vai praticamente dobrar o valor dependendo onde é que tu for comprar. Então isso faz com que a pessoa economize e possa comer mais vezes, ou enfim, ou economizar e pedir mais uma outra pizza de outro sabor.
2: Porque às vezes as pessoas, não vou pesquisar em dois estabelecimentos, sei lá, não sei, por vergonha ou por falta de tempo, vai ser o mesmo valor. Não, né? Isso realmente mostra, a gente tá batendo na tecla que pesquisando, conferindo em mais de um lugar, é possível pagar menos, né?
3: Exatamente, Giovanni. Giovanni, pesquisa é muito importante. E os ouvintes da Rádio Tubar também levam isso em consideração. É muito importante para tudo que a gente for fazer, né, Giovanni? Hoje, para te ter uma noção, o Procon atende em média de 40 a 50 pessoas diariamente aqui no Facilita Tubarão, né? 80% dos problemas que chegam aqui no Procon poderiam ser evitados se tivesse uma pesquisa prévia. Porque hoje a gente sabe que com o celular na mão é uma ferramenta muito importante, que a gente consegue colocar ali a empresa X e ver todo o histórico da empresa, todo o histórico de reclamações. Hoje já existem sites como Reclame Aqui, consumidor.com, entre outros sites que na realidade a gente sabe que avisam para nós sobre a empresa X e empresa Y, né? Então, não só pesquisas de preço como a gente faz para economizar, pesquisas de empresas a gente deve ser feita sempre para evitar dor de cabeça depois, né, Giovanni?
2: É isso aí. Sobre as pesquisas realizadas, você citou algumas que vocês realizam com frequência. Em breve teremos mais alguma novidade? Sempre vai mudando?
3: Sempre vai mudando. Em datas comemorativas, a gente sempre faz sobre a data comemorativa, né? Como foi no Dia dos Namorados, que teve também. Tem preço de restaurante, preço médio de motéis da cidade. Enfim, cada data comemorativa a gente faz um levantamento do que é mais consumido. Dia das Mães, a gente fez levantamento de preço de vários presentes que se dá para o Dia das Mães. Então, sempre que o consumidor quiser ficar bem informado, ele pode buscar essas pesquisas no Instagram do Procon ou no site da Prefeitura.
2: Eu peguei a pesquisa mensal de preços das carnes, a pesquisa foi divulgada no mês passado por vocês e só para exemplo, filé mignon, né, no menor preço, R$69, maior preço, R$129,90. Realmente, uma diferença de R$60,90. Tá vendo a
3: diferença que dá, Giovanni? É, a diferença, como eu te falei, a diferença ela é gritante, ela chega a dar quase o dobro em alguns casos, né, Giovanni? Então, por isso que é tão importante o consumidor, ele tá atento e realmente pesquisar valores antes de sair comprando, né? A gente não dá para sair comprando hoje em dia, a gente tem que pesquisar porque a gente sabe que no final do ano isso faz uma diferença tremenda no nosso bolso e isso é importante, né? Inclusive gasolina também, né? O Procon faz essa pesquisa nos postos de gasolina e mostra que essa diferença também chega a ser 1,50 por litro, dependendo do posto que ele vai abastecer. O que também reforça o que a gente sempre diz, que pesquise antes de consumir.
2: Ah, na gasolina também existe essa diferença? Porque muitas vezes, às vezes na correria de passa, todo posto parece estar vendendo o litro da gasolina, por exemplo, ao mesmo valor, mas não, se pesquisar vai encontrar uma diferença.
3: Exatamente, Tubarão a gente tem uma diferença no litro da gasolina de 1,50 dependendo do posto. A para mais, né? Ou para menos, a variação, mas se tu pegar um posto X, posto Y, dá 1,50 de diferença no litro. Então, tu imagina isso num tanque, tu imagina isso num ano abastecendo. A diferença é que isso não vai fazer no bolso e na economia da família.
2: Alguém pode estar questionando, Murilo, mas essas pesquisas será que realmente transmitem os valores reais? Porque às vezes o PROCON indo ao local, entrando em contato, eles vão passar o valor, porque é o PROCON, mas o cidadão comum não vai ser assim, vai ter uma diferença? Não tem nada a ver?
3: Não, nada a ver. Todas as pesquisas que a gente faz, essas pesquisas, na realidade, elas são feitas nas placas do posto de gasolina, conferindo na bomba se está aquele valor, e tanto no, vamos supor, no açougue, é feito naquele painel que tem lá com os valores das carnes, a gente confere o valor na balança, então o valor sempre vai ser aquele valor que o PROCON está divulgando naquele dia, né? Nossa pesquisa também é feita no dia, para aquele dia ali ela tá valendo, depois dos outros dias pode ter algum tipo de variação. Mas isso dá um norte, dá um caminho, né?
2: É isso aí. Estamos no mês de julho, com certeza daqui a pouco vem agosto, vocês vão fazer do Dia dos Pais.
3: Certamente a próxima que vai sair agora vai ser presente pro Dia dos Pais, hein?
2: E para quem está nos ouvindo, precisa de um atendimento do PROCON, acho que é sempre bom lembrar, qual é o caminho para entrar em contato com o PROCON de Tubarão?
3: O PROCON de Tubarão fica hoje no prédio do Facilita Tubarão aqui, então você pode vir das 8 da manhã às 6 da tarde, tá? Sem fechar o meio-dia, toda a equipe está aqui para atender, ou pode também entrar no www.prefeituradetubarão e fazer o seu registro na plataforma do PROCON Digital, no site da Prefeitura. Então, pesquisar é simples, é fácil de fazer. Uma outra coisa que também pode ser feita, tá? A gente consegue receber denúncias via site ou via WhatsApp, também pode ser feito, na questão de qualquer tipo de denúncia que a pessoa queira fazer, ela pode fazer por ali na forma anônima, né? A gente não vai divulgar ou vai saber quem é a pessoa. Se for no digital, a gente não tem como saber quem é a pessoa. Então, se a pessoa vê algo errado, quiser denunciar pro PROCON, mas tem um pouco de vergonha de falar alguma coisa, ela pode fazer dessa forma também.
2: Ok, Murilo Goulart, gerente do PROCON de Tubarão. Obrigado por conversar com a Rádio Tubar.
3: Forte abraço, Giovanni.
2: Destaque da reportagem, Giovanni Martins.
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0: Vamos fazer mais um intervalo aqui no programa e você fica agora com a previsão do tempo.

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1: Santa Catarina deve ter uma quinta-feira de tempo firme em praticamente todos os municípios. A partir de hoje, temos a configuração do jato de baixos níveis, fluxo de ar quente que vem lá da Bolívia e vai fazer a temperatura disparar em grande parte do estado. Além disso, esse jato de baixos níveis vai intensificar aquela ventania seca, pelo menos até sábado. Em alguns municípios, especialmente do oeste catarinense, as rajadas de vento podem passar dos 100 km/h. Tem previsão de mudança de tempo com a volta da chuva a partir da próxima semana. Por enquanto, toda a instabilidade vai seguir restrita lá no Rio Grande do Sul. E aqui sobre nós, volta a fazer calor, acredite, até o final desta semana. Temperatura máxima hoje prevista de 25 graus e mínima subindo na próxima madrugada para 17 graus. Em São Martinho, Siderópolis, Treviso, 13 de maio, Uruçanga e Tubarão. Daniel Panobianco, da agência PD Radar, com exclusividade para Tubá FM.
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1: 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A hora certa.
3: Rádio Tubá, a hora certa, 5:36.
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0: mais informações aqui no Tubá Notícias, última edição que você está acompanhando aqui na Super Rádio Tubá 104.9 FM. E projeto Cras nos Bairros chega ao bairro Madre neste final de semana em Tubarão.
1: Então, desde o início deste ano, nós estamos desenvolvendo algumas ações comunitárias, né? Elas são ações comunitárias que fazem parte do trabalho desenvolvido pelos CRAS. Então, esta ação, ela se chama CRAS no Bairro. E neste mês, né, no próximo sábado, das 9 ao meio-dia, nós estaremos, então, na comunidade da Santa Rita, né? Que se localiza aí na Estrada Geral da Madre, ao lado da igreja, no salão paroquial, então, da comunidade Santa Rita, desenvolvendo o CRAS no bairro. Neste dia, nós estaremos lá com vários serviços, né, com os profissionais do CRAS Passagem, que depois a Vanderléia pode falar um pouquinho sobre o trabalho desenvolvido pelo CRAS. Então, nós vamos estar com os nossos profissionais fazendo atendimento à população. Levaremos também profissionais que atuam hoje junto ao Cadastro Único do município. Então, aquelas famílias vulneráveis, né, ou que estão em situação de desemprego, né, que hoje estão com falta de renda, que precisam estar inseridas no Cadastro Único, elas poderão estar lá neste dia, onde nós faremos a inclusão no Cadastro Único para aquelas que ainda não possuem, e aquelas que têm o cadastro desatualizado, quem é beneficiário de Bolsa Família, que está com o cadastro desatualizado há mais de 2 anos, também deve estar atualizando o seu cadastro.
2: Então, como a Lília falou, né, essa já é a 5ª edição do CRAS nos Bairros, e tem tido uma adesão bastante significativa, né, pelos moradores de cada bairro onde o CRAS se locomove, né, para poder atender aquela região. E eu acredito que seja uma iniciativa muito bacana para poder estar levando serviços não só da assistência social, não só do CRAS, né, mas de toda a rede de serviços sociais do município, né, serviços públicos, parceiros da rede socioassistencial também, porque nenhuma ação a gente faz sozinho, né, a gente precisa sempre contar com a colaboração aí de diversas entidades e órgãos, né, da rede socioassistencial. Então, nesse evento também, a gente conta com várias parcerias para poder tornar esse evento bacana, para as pessoas poderem também utilizar, né, da melhor forma possível, e ser um dia bem legal com todas as famílias, né, com as crianças, enfim. Esse ano, né,
3: vai ser o dia todo?
2: Vai ser só no período da manhã, das 9 ao meio-dia. A gente está fazendo uma ampla divulgação com o apoio do CI, da comunidade, né, ali da Santa Rita, da Madre, com o posto de saúde, o SF do Mato Alto, fazendo uma divulgação
3: toda
2: também para toda a região. Nós também estamos fazendo contato por meio das famílias beneficiárias do programa Bolsa Família, que a gente tem contato ali, né? E os parceiros também engajados nesse dia, né, do evento. A gente tem a unidade de saúde, que vai prestar, né, aferição de pressão, os testes de glicemia, vacinação para todas as famílias e crianças, né? A gente vai ter o atendimento com os técnicos do CRAS, a atualização e inclusão de cadastro único, que a Lília já falou, né? O CIE também vai estar cadastrando os jovens e adolescentes aí que têm interesse no mercado de trabalho. A parceria da Sergal também, que vai estar presente conosco, fazendo a divulgação de algumas ações, né? A apresentação cultural do CI Cristina Dávila, que vai fazer uma apresentação para a comunidade, lá com as crianças da creche.
4: Momento de alegria.
2: Muita, muita alegria. Vão ter muitas brincadeiras, vai ter pipoca, algodão doce, né, para as crianças. Brinquedos infláveis, verdade. Vai ter distribuição de mudas também de plantas, através do horto da Diamante Energia. A Defesa Civil, né, Lilian, vai estar lá também. A Lilian pode falar um pouquinho melhor aí sobre o trabalho que a Defesa Civil está fazendo junto com a gente, com demais parceiros também, todo esse movimento por conta do risco de acontecimento de algum evento, por conta do El Niño. Então, a gente está nessa preparação, né?
1: Então, o objetivo principal é também dar possibilitar o acesso, né, àquelas famílias que têm dificuldade em chegar até o CRAS. Então, nós estamos indo à comunidade para facilitar o acesso aos serviços, né, tanto da assistência, saúde e outros serviços que compõem a nossa rede municipal, né? Então, tem sido bastante positivo, né, esse deslocamento do CRAS e dos serviços até a comunidade. Temos sempre bastante adesão e temos certeza, né, que nesse próximo evento também, assim, a comunidade também vai acolher, vai participar e vai prestigiar, né, o serviço que será ofertado lá, né, principalmente para as crianças, porque esta ação ela está sendo acontecendo em parceria também com o Centro de Educação Infantil, que já vai fazer também uma atividade neste dia para os pais, vão levar as suas crianças para se apresentarem, né, para as famílias. Então nós estamos unindo o CRAS no bairro juntamente com a educação para trazer atividades mais atrativas também, né, as crianças que vão estar lá presentes, são cerca de 70 crianças do Centro de Educação Infantil, que também vão estar lá, vão estar usufruindo desses serviços, mas o objetivo é trazer aquelas famílias que não conseguem acessar os serviços da assistência. O evento é aberto, sim, à população, né? A gente fala da população mais vulnerabilizada, mas neste dia é o momento até de confraternizar, claro, né? De que a comunidade, é um sábado, leve a família para participar dentro da sua comunidade, isso fortalece também o vínculo com a comunidade, né? Vocês já vão conhecendo, às vezes tem famílias que chegam agora no município que ainda não conhecem, né, o que é ofertado. Então vamos até lá neste dia, né? Teremos bastante ações bem interessantes. Quem tem jovens em casa, né, adolescentes, não precisa somente estudar lá naquela comunidade, os que buscam aqui o centro da cidade para estudar também, porque muitos se deslocam para fazer o ensino médio, vão lá, que nós estamos com vagas, né? O CIE instalado aqui em Tubarão, ele vai estar presente também, né? Tem vagas para adolescentes, bastante vagas hoje no mercado de trabalho. Então é uma oportunidade também, né, de eles estarem fazendo seu cadastro e posteriormente se inserindo no mercado de trabalho.
3: A partir de que idade o adolescente pode trabalhar, Liliana?
1: Então, a partir de 14 anos na condição de adolescente aprendiz, né? E o CIE executa o programa de aprendizagem, né? Então esse adolescente, né, ele vai, além de estar dentro de uma empresa, ele vai estar recebendo toda a orientação, né?
3: Aprendizado
1: com foco na preparação dele para o mundo do trabalho, né?
2: Agora a gente está aqui na Avenida Marcolino Martins Cabral, do lado da Água Urca, e a gente tem trabalhado bastante, né? Os nossos serviços dentro do CRAS, né? A gente tem basicamente dois serviços que a gente executa, que é o PAIF, que é o Programa de Acompanhamento Familiar, de fato, né? E o Serviço de Convivência e Fortalecimento de Vínculos. Então, por isso que ações como essa também são muito importantes, né? Para a gente trabalhar o fortalecimento de vínculo, porque é um espaço onde as famílias vão, né? E não vão só as crianças ou só os pais, né? São as famílias. Então, um dos nossos trabalhos é esse, né? Fortalecimento de vínculos. E nós temos dentro do CRAS 160 famílias em acompanhamento, né? Mas para além disso, a gente tem atendimentos pontuais, né? Que são diários e em grande número, assim, em grande escala, aproximadamente 550 atendimentos mensais nos CRAS, né? Então é um serviço bastante exaustivo, né? Mas é um serviço que a gente procura atender bem as pessoas que nos procuram. Todas as pessoas que vão até o CRAS são atendidos, ninguém sai de lá sem atendimento, né? Essa acolhida, a gente, desde a chegada dele, ele acontece dentro dos CRAS, e dali a gente faz as articulações e o acompanhamento necessário para tentar auxiliar aquela família a superar a vulnerabilidade.
0: Vamos fazer um intervalo aqui no programa e na volta o boletim de notícias da Rádio Vaticano.

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0: com as últimas informações no Tubá Notícias, última edição, seu jornal de fim de tarde na Super Rádio Tubá. E cor do Papa em Brasília e no Rio de Janeiro aproxima fiéis do Vaticano e de Deus. As informações são da Rádio Vaticano.
1: O coro da Capela Musical Pontifícia Sistina entra na fase final da turnê de 15 dias no Brasil. O grupo, formado por 23 cantores adultos e 29 adolescentes, os chamados puericantores, já estão na capital paulistana. Nesta segunda-feira, o concerto será só para convidados no Tuca, o Teatro da PUC São Paulo, em comemoração aos 80 anos da Universidade Católica. Já o último espetáculo da temporada no país será nesta terça-feira na Sala São Paulo. Segundo nota publicada pelos organizadores, entre eles a Arquidiocese de São Paulo, devido à altíssima procura, os ingressos gratuitos online e também os presenciais para o concerto se esgotaram em minutos. Para garantir maior acesso ao público, ao espaço com capacidade para 1.388 pessoas, haverá distribuição de 60 entradas presencialmente no dia do concerto, a partir de uma hora antes do início da apresentação, na bilheteria do subsolo da Sala São Paulo. Isso além de fila de espera para eventuais locais livres e remanescentes de pessoas que retiraram e não comparecerem, sujeitos à disponibilidade. A fila de espera será também ao lado da bilheteria do subsolo da Sala São Paulo. O lote extra estará disponível a partir das 7:30 da noite desta terça, com o limite de um ingresso por pessoa para prestigiar o último concerto do Coro do Papa no Brasil, já que a viagem de volta para a Itália está marcada para o final da tarde de quarta-feira, 15 de julho, após a participação em celebrações e concertos por 5 cidades do país desde o início do mês. Os concertos que precederam a etapa final da turnê em São Paulo foram realizados em Brasília e no Rio de Janeiro. Na capital federal, Monsenhor Marcos Pavan, inclusive, ministrou uma aula magna sobre a música sacra e o seu papel essencial na liturgia em um encontro formativo no Santuário São João Bosco. O evento do dia 8 de julho, que também fez parte dos 200 anos de relações diplomáticas entre o Brasil e a Santa Sé, aprofundou o tema através do valor do canto gregoriano, da função do coro nas celebrações e da beleza como caminho para a experiência de Deus. Na abertura, o arcebispo local, o cardeal Paulo César Costa, recordou que o coro da Capela Sistina é a instituição musical mais antiga do mundo, ainda em atividade e com total vivacidade, cuja história atravessa aproximadamente 15 séculos da vida da Igreja e que continua exercendo até hoje a missão de servir musicalmente nas celebrações litúrgicas do sucessor de Pedro. Por sua vez, Monsenhor Pavan iniciou a aula magna afirmando: mais do que dar uma aula, quero compartilhar as minhas experiências depois de quase 30 anos trabalhando na Capela Sistina. Vou compartilhar com vocês os problemas e as soluções que nós encontramos ao longo desses anos. Vamos começar falando da música litúrgica, pois a música na liturgia não é um enfeite, não é um fundo musical, mas é parte integrante da liturgia, é um sinal litúrgico sem o qual a liturgia fica incompleta. No dia seguinte, em 9 de julho, o Coro do Papa participou da missa e realizou uma apresentação histórica na Catedral Metropolitana Nossa Senhora Aparecida de Brasília para cerca de 3 mil pessoas, proporcionando ao público uma experiência marcada pela espiritualidade, beleza e excelência da música sacra. Marina Gomes de Moura, professora de 77 anos e apaixonada pela arte, descreveu como um momento de contemplar a beleza de Deus expressa na arte musical que já deixou saudade.
2: O clima que reinava na catedral era de encantamento e oração. Recordei o Papa Francisco quando dizia: nossa igreja deve ser uma igreja em saída. Senti o Vaticano pertinho de todos nós.
1: A jornalista Tassiana Collet também externou a sua emoção.
3: Por diversos momentos, ela era fechar os olhos que aquela música, né, que as vozes nos levavam para dentro do Vaticano, para uma celebração com o Papa, foi um momento de rara beleza. E o belo, de fato, ele nos conecta com Deus. Um espetáculo de fé, de rara beleza e de muita conexão com Deus. Em dois momentos da missa, me emocionei muito durante a comunhão e também ao final, quando tocaram Salve Rainha em latim. Então foi um presente de Deus poder participar de uma missa com uma música que nos deixa tão pertinho do nosso Pai.
1: No Rio de Janeiro, por onde a delegação esteve no final de semana, teve concerto na noite de sexta na Igreja Nossa Senhora da Paz em Ipanema para celebrar os 105 anos da paróquia, inclusive com telão na parte externa para quem não conseguiu entrar no local. No dia seguinte, o grupo participou da missa no Colégio Santo Antônio Maria Zacaria, no bairro do Catete, presidida pelo arcebispo local, o cardeal Orani João Tempesta. A celebração marcou a abertura do 12º Congresso Arquidiocesano de Iniciação à Vida Cristã e contou com a presença da imagem peregrina de Nossa Senhora de Nazaré. Ainda no sábado, o coro do Papa, formado por adultos e crianças, também visitou o Santuário Cristo Redentor para conhecer um dos maiores símbolos da fé cristã no mundo, inspirando as palavras do Monsenhor Pavan.
4: Deus é a fonte de toda beleza. A gente tem o privilégio todos os dias de cantar músicas muito bonitas que elevam o nosso espírito a Deus, mas é também a contemplação dessa paisagem, dessa criação que Deus fez tão perfeita, tão bonita, nos faz pensar nele. Não existe beleza nesse mundo que não seja um reflexo, ainda que imperfeito, da beleza de Deus.
0: E rádio ganha força e Santa Catarina assume a vice-liderança nacional em presença do aparelho nos domicílios.
5: O rádio continua mostrando sua força em Santa Catarina. Dados da Pesquisa de Tecnologia da Informação e Comunicação da APNAD Contínua do IBGE revelam que, ao contrário do cenário nacional, o estado registrou um crescimento expressivo no número de lares com o aparelho em 2025. O superintendente do Instituto Brasileiro de Geografia e Estatística em Santa Catarina, Roberto Gomes, destaca esse avanço que colocou o estado na segunda posição do ranking nacional.
6: Esse fato chama a atenção porque, mesmo com o avanço da internet e dos serviços digitais, o rádio continua bem forte na rotina dos catarinenses. E esses dados da APNAD Contínua mostraram que cerca de 1,7 milhões de domicílios em Santa Catarina tinham aparelho de rádio em 2025. E isso é um aumento de aproximadamente 99 mil lares em comparação ao ano anterior. E esses números fizeram com que Santa Catarina passasse de quinto para segundo colocado entre os estados brasileiros com maior proporção de domicílios com rádio e fica atrás apenas Rio Grande do Sul. E o resultado chama atenção também porque vai na direção oposta ao que a gente observou no resto do país. Enquanto o número de residências com rádio aumentou em Santa Catarina, no Brasil houve uma redução.
5: O levantamento aponta que o veículo está presente em mais de 70% dos domicílios rurais catarinenses, contra pouco mais de 52% nas áreas urbanas.
6: A pesquisa mostra que, de fato, a presença do rádio é mais comum em domicílios rurais do que nos domicílios urbanos. E a APNAD Contínua não investiga também os motivos dessas diferenças. Mas o que pode nos ajudar a entender esse resultado é o fato de que o rádio tem uma tradição histórica muito forte nas áreas rurais e costuma também ser uma fonte importante de informação local, com notícias sobre a comunidade, previsão do tempo, dados sobre agricultura e assuntos de interesse regional. Mas além disso, em algumas localidades do interior, o rádio pode ser um meio de comunicação mais acessível, presente no dia a dia dessas famílias que trabalham no campo. E também é comum que ele seja utilizado durante as atividades de trabalho no campo, em deslocamentos.
5: A pesquisa do IBGE também avaliou o uso de outras tecnologias. Enquanto a presença de aparelhos de TV encolheu de forma gradual, o acesso à internet e aos telefones celulares segue em ritmo de expansão. Em 2025, o telefone móvel já estava presente em 98,5% dos domicílios catarinenses, consolidando Santa Catarina na sexta posição nacional em acesso à telefonia móvel. De Florianópolis, da Rede de Notícias AKERT, Carol Denardi.
0: Fim do Tubar Notícias, última edição. Vem aí os sinos da Catedral e depois o show de bola. Um abraço e até amanhã.
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0: do Senhor anunciou a Maria, e ela concebeu do Espírito Santo. Ave Maria, cheia de graça, o Senhor é convosco. Bendita sois vós entre as mulheres, e bendito o fruto do vosso ventre, Jesus. Santa Maria, Mãe de Deus, rogai por nós, pecadores, agora e na hora de nossa morte. Amém. Eis a serva do Senhor, faça-se em mim segundo a vossa palavra. Ave Maria, cheia de graça, o Senhor é convosco. Bendita sois vós entre as mulheres, e bendito o fruto do vosso ventre, Jesus. Santa Maria, Mãe de Deus, rogai por nós, pecadores, agora e na hora de nossa morte. Amém. E o Verbo Divino se encarnou e habitou no meio de nós. Ave Maria, cheia de graça, o Senhor é convosco. Bendita sois vós entre as mulheres, e bendito é o fruto do vosso ventre, Jesus. Santa Maria, Mãe de Deus, rogai por nós, pecadores, agora e na hora de nossa morte. Amém. Rogai por nós, Santa Mãe de Deus, para que sejamos dignos das promessas de Cristo. Oremos. Infundi, Senhor, como vos pedimos, a vossa graça nas nossas almas, para que nós, que pela anunciação do anjo conhecemos a encarnação de Cristo, vosso Filho, pela sua paixão e morte na cruz, sejamos conduzidos à glória da ressurreição. Por nosso Senhor Jesus Cristo, vosso Filho, que é Deus convosco na unidade do Espírito Santo. Amém.
1: Em nome do Pai, do Filho e do Espírito Santo. Amém. Hoje é quinta-feira, dia 16 de julho, e a igreja celebra Nossa Senhora do Carmo. Hoje, tradicionalmente, é o dia em que nós abençoamos os nossos escapulários. Se você ainda não tem, é um bom dia para você hoje abençoar o seu. O Evangelho de São Mateus, no capítulo 12. Naquele tempo, enquanto Jesus estava falando às multidões, sua mãe e seus irmãos ficaram do lado de fora procurando falar com ele. Alguém disse a Jesus: olha, tua mãe e teus irmãos estão aí fora e querem falar contigo. Jesus perguntou àquele que tinha falado: quem é minha mãe e quem são meus irmãos? E estendendo a mão para os discípulos, Jesus disse: eis minha mãe e meus irmãos, pois todo aquele que faz a vontade do meu Pai, que está nos céus, esse é meu irmão, minha irmã e minha mãe. Palavra da salvação. Glória a vós, Senhor.

aí está uma das atitudes mais nobres e mais necessárias da vida cristã: fazer a vontade de Deus, cumprir o seu querer. Sabendo disso, uma pergunta se impõe, e eu sei que ela habita muitos corações que rezam comigo nesse dia. Afinal, qual é a vontade de Deus? Como colocar a vontade de Deus em prática na nossa vida? Ou ainda uma outra pergunta: você faz a vontade de Deus? Nós que temos fé, nós acreditamos numa coisa preciosa. Na vontade de Deus está a verdade da nossa vida, está a paz da nossa alma. Porque Deus sonhou você antes que você existisse. E esse querer de Deus consiste em ver esse sonho acontecer, que você seja feliz. E aquilo que eu sempre digo, a felicidade da criatura nunca está distante do querer, do coração do seu Criador. Santo Irineu, lá no início da igreja, no século II, ele dizia que a glória de Deus, a felicidade de Deus, é ver o homem vivo, o homem feliz. Porque Deus se alegra quando alguém floresce, quando alguém cumpre a vontade do seu Criador e assim vive a completude de vida. Por isso, na vontade de Deus mora a paz de toda a alma que busca a verdade. Acredite, nenhum outro querer neste mundo devolve à pessoa aquela sensação de completude, de estar em casa dentro da própria vida. E quem vive fora do querer de Deus vive uma espécie de vida emprestada. Pode ser correta por fora, mas inquieta por dentro. Porque fazer a vontade de Deus é corresponder ao amor que Ele nos criou. É viver de tal modo que a nossa existência responda assim ao amor que a criou. Mas como saber se eu estou fazendo a vontade de Deus? Eu direi que existem três critérios, eles são muito, mas muito seguros. O primeiro critério: aquilo que você faz hoje deixa você feliz? De uma forma mais simples, você é feliz hoje? São Tomás de Aquino, ele ensinava que tudo o que o ser humano faz, faz procurando a felicidade, porque a felicidade é como que um motor que move todas as nossas escolhas. Então, para saber se você está fazendo a vontade de Deus, é perceber o seu critério de felicidade. Você está feliz? Você vive feliz? O segundo critério é se a sua vida faz os outros felizes, porque se fazemos a vontade de Deus, tudo aquilo que nós fazemos faz bem também aos outros. E aqueles que estão próximos de nós também estão felizes por conta da nossa vida, da nossa presença. E o terceiro critério para saber se fazemos a vontade de Deus é se experimentamos paz. Paz nas nossas rotinas, no trabalho, na casa. Isso não significa que essa paz irá nos livrar do cansaço, quem sabe de algumas decepções, não é isto. Mas é uma paz que se impõe, uma paz que está presente nos nossos dias, nas nossas rotinas. Mesmo quando nós experimentamos aquele cansaço físico, cansaço mental, mas nós experimentamos paz interiormente. Esses três critérios nos ajudam a entender se de fato estamos fazendo a vontade de Deus, se estamos felizes, se fazemos as pessoas felizes e se estamos em paz. Eu arrisco dizer que se você experimenta esses três critérios, sim, você está fazendo a vontade de Deus e está no lugar certo. Mas se você não experimenta esses três, como então descobrir a vontade de Deus? Vamos lá então. Eu começo dizendo para você que ninguém obedece a um estranho. Ninguém entrega a sua vida a quem não conhece, porque a confiança, ela nasce da proximidade. Por isso, o primeiro caminho para descobrir a vontade de Deus é a oração. Essa conversa constante em que a gente aprende o jeito de Deus. Depois vem a leitura atenta da palavra do Senhor, porque Deus continua falando, Deus continua se comunicando conosco. O terceiro é o silêncio, e talvez seja o mais esquecido de todos. Numa vida barulhenta, Deus fica quase em segundo lugar. Agora, quem cultiva o silêncio começa a perceber os sinais de Deus no cotidiano. Numa palavra que foi ouvida, num encontro, numa inquietação que não passa. Foi assim que o apóstolo João, naquela última ceia, ele reclinou a sua cabeça sobre o peito de Jesus e entendeu, antes de todos, a entrega do Senhor. Porque a vontade de Deus se aprende como a gente aprende com tantas outras pessoas: convivendo, escutando, acolhendo a palavra. Então, conviva mais com Deus e eu tenho certeza que a vontade dele nunca será estranha para você. Que na vontade dele estará a sua felicidade e a sua paz.

se lembra na última hora das metas que bateu, nos bens que juntou, nas riquezas que acumulou durante o tempo. O que fica é uma outra coisa. Fica aquela paz de ter vivido de acordo consigo mesmo. Fica o rosto de quem ficou mais feliz por sua causa. Fica a certeza silenciosa de que você não passou por aqui representando um papel que não era o seu. E é isso que a vontade de Deus faz com uma pessoa. Ela devolve a alguém a própria vida. Por isso, quando chegar a hora de escolher, escolha o caminho que deixa você inteiro. Aquele que faz bem a quem está perto de você. Aquele em que a sua alma descansa. É ali que Deus está, ainda que ninguém aplauda. Porque no querer de Deus está a nossa paz. E nela está a nossa liberdade. Não se esqueça disto. Que Deus abençoe o seu dia e cada vez mais você faça escolhas de acordo com a vontade dele. Porque na vontade dele está a nossa paz e a alegria do nosso coração. Em nome do Pai, do Filho e do Espírito Santo. Amém.

Eu queria terminar a oração pedindo que você pensasse um pouco em como está a sua vida hoje. Ninguém chega ao fim da estrada carregando os aplausos que recebeu e ninguém

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0: Alô, amigos da Super Tubá, aquele abraço. Vamos aos destaques do show de bola de hoje. Arena MRV passará por testes de impedimento semiautomático em Atlético e Bahia. Botafogo volta a jogar depois de 47 dias e após perder mais de meio time. Flamengo aciona a agência reguladora por veto à venda da SAP do Vasco à Lamáquia. Figueirense aguarda proposta europeia por Léo Maia e condiciona reforços à SAP. Técnico do Avaí pode ter reforços importantes no ataque contra o São Bernardo. Lateral do Criciúma pode ser desfalque por até 2 meses. Copa Santa Catarina 2026 tem formato e datas definidas. Os resultados da 15ª rodada e classificação na Série B do Campeonato Catarinense. O programa Show de Bola tem a apresentação de Paulo Garcia, participação de Antônio Faustino, com os trabalhos técnicos de Davi Henrique, gravações Lucas Marcos, direção geral da Rádio Tubá, Padre Rafael Uliano. Em nome de todos, muito boa noite para você.
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0: Antônio Faustino, boa noite.
2: Boa noite. Boa noite, Paulo Garcia. Boa noite ao Davi Henrique. Boa noite ao Lucas Marcos e todos que têm aí a participação de uma forma ou de outra no show de bola e aos ouvintes, é claro.
0: Com todos os jogos disputados ontem, a 15ª rodada do Campeonato Catarinense Série B chegou ao fim. O Ercílio Luz segue isolado na liderança, enquanto o Jaraguá, que perdeu mais uma vez, permanece na lanterna. O Blumenau venceu o Metropolitano por 4-1 no SESI, com gols de Wallison 2 e 2 de Vinícius Jaú. Jean Roberto diminuiu para o Metrô. Fluminense e Guarani ficaram no 1-1 em duelo disputado na Arena Simon em Brusque. Natan fez para o Fluminense e Natan Rodrigues marcou para o Guarani. Marcaram então os gols do jogo, Natan e Natan. No estádio João Marcato, o Nação venceu o Jaraguá por 2-0. Os gols foram anotados por Mikael e José Vinícius. Em casa, no estádio da Montanha, o Caravaggio bateu o Tubarão por 2-1. Daniel Limão e Hernan marcaram para o Azulão, Marcos Vinícius descontou para os tubaronenses. E no último jogo, o líder Ercílio Luz venceu os Juventus por 1-0 no Aníbal Costa, aqui em Tubarão. Gol de Cauã sacramentou a vitória. O Ercílio Luz lidera a competição com 35 pontos, seguido do Caravaggio com 30, Metrô com 29, Blumenau com 27 e Tubarão com 23 pontos. No segundo pelotão estão Fluminense com 18, Nação com 17, Guarani com 16, Juventus 14 e Jaraguá com apenas um ponto. Muito bem, daqui um pouco a gente vai falar sobre o Tubarão e sobre o Ercílio, com detalhes aqui no programa, mas, por enquanto, Antônio Faustino, um breve comentário sobre esta rodada de ontem.
2: Uma rodada boa para o Ercílio Luz, né? E, infelizmente, ruim para o Tubarão, que acabou perdendo o jogo. E a briga, ela vai continuar aqui em cima, né? Agora, a gente tira aqui o Tubarão, que com 23 pontos ele não alcança mais, porque faltam 3 jogos, faltam só mais 9 pontos para o Tubarão disputar. Aí fica ali o Blumenau, Metropolitano, Caravaggio, Ercílio Luz. Aí o Tubarão fica no meio, sem fazer nada. E aqui embaixo, Fluminense, Nação, Guarani e Juventus. Desses quatro, um vai cair. O Jaraguá já está rebaixado e um vai fazer companhia ao Jaraguá. Então, essas últimas 3 rodadas vão ser muito interessantes, tanto aqui na parte de baixo da tabela, para escapar da degola, como aqui na frente para buscar o título e subir para a Série A. É claro que o Ercílio Luz está com a vida bem encaminhada, ele depende apenas de suas forças para estar na Série A do ano que vem. Ele não depende de mais ninguém, apenas de si próprio.
0: Muito bem, daqui um pouco então a gente detalha os jogos do Ercílio, do Tubarão e também a situação aí do campeonato. 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O Conselho Técnico definiu, aliás, ontem nós já falamos um pouquinho aqui sobre a reunião, né, do Conselho Técnico, mas como o programa foi mais curto por conta da jornada, vamos hoje detalhar aqui a Copa Santa Catarina. O Conselho Técnico definiu então ontem como será a disputa da Copa Santa Catarina de 2026. A competição inicia no dia 30 de agosto e a grande final está marcada para o dia 29 de novembro. Ao todo, 9 equipes disputarão o título da Copa Santa Catarina. Barra, Blumenau, Figueirense, Ercílio Luz, Joinville, Marcílio Dias, Metropolitano, Nação e Santa Catarina. A competição será disputada em turno único, com todas as equipes se enfrentando. Ao final da primeira fase, os 4 melhores colocados avançam para as semifinais, que assim como a decisão, serão disputadas em jogos de ida e volta. Vale lembrar que, além do título, o campeão da Copa Santa Catarina 2026 se classifica para a Copa do Brasil ou para a Série D do Brasileiro do próximo ano, conforme os critérios estabelecidos pela Confederação Brasileira de Futebol. Em 2025, Figueirense foi o campeão da Copa Santa Catarina ao vencer o Joinville nas duas partidas da decisão. Foi o 4º título da competição para o Figueira. Visto no ano passado, o JEC é o maior campeão da Copa Santa Catarina junto do Brusque, com 5 títulos cada. Marcílio Dias tem 3 títulos e Araranguá, Avaí, Chapecoense, Concórdia, Criciúma, Tubarão e também tem uma conquista cada, né? Então são esses que já ganharam a Copa Santa Catarina.
2: É o Tubarão duas vezes, né, Paulo? O Tubarão atual e o Tubarão Futebol Clube, isso, lá em 98.
0: Perfeito. O Tubarão ganhou em cima do Criciúma, gol do Luiz Carlos, lá em 98. E depois o outro Tubarão, porque são dois CNPJs, né?
2: Isso, são dois projetos diferentes, né?
0: Isso. Agora é o seguinte, eu vejo aqui uma competição muito equilibrada, hein?
2: Vai ser tipo
0: uma Série B aqui do Campeonato Catarinense.
2: Isso, é bastante equilibrada e a gente tem que levar em consideração aqui o seguinte... no caso do Ercílio Luz, que vai nos representar, o que é que o Ercílio Luz busca? Ele busca uma vaga na Copa do Brasil e da Série D. Quem são os empecilhos aqui? Para a Copa do Brasil, só o Barra. Digamos, se o Barra for campeão e o Ercílio Luz for vice, ele fica com a vaga, porque o Barra já tem vaga na disputa do ano que vem, já que ele é o atual campeão de Santa Catarina. Os demais não tem. O Blumenau, aí assim, ó, aí em relação à Série D, Blumenau já tem vaga na Série D?
0: Não tem, Faustino. Eu vi lá a imprensa de Blumenau e o Blumenau vai aqui para a Copa Santa Catarina exatamente buscar essa vaga na Série D. Nem fala em Copa do Brasil, fala em Série D do Brasileiro.
2: Ah, tá, porque lá atrás se falou que quem classificou na primeira fase estaria na Série D. Mas tudo bem, então tá. Então é o Barra, né, que não é empecilho. O Figueirense, porque está na Série C, e se cair para D não tem problema nenhum, é Série D daí. O Joinville, não, o Joinville também não tem nada. O Marcílio Dias e o Metropolitano são esses, então. O Santa Catarina também tem vaga na Copa do Brasil, né? Porque por ser o terceiro colocado e tal. Então, os empecilhos são esses, e o Ercílio Luz tem que focar nessa situação. Primeiro, a Copa do Brasil, e se porventura não conseguir a Copa do Brasil, que consiga a Série D. São duas competições importantes. Uma porque tem muita grana, né, que é a Copa do Brasil. E a outra que dá um calendário para a equipe no ano que vem.
0: É, mas o campeão, ele pode escolher entre Copa do Brasil e Série D do Brasileiro. Aí escolhida quem fica com a vaga da Copa do Brasil, assim, lá em Blumenau eles falavam o seguinte, Blumenau e Metropolitano, eles querem a vaga na Série D do Brasileiro, para ter um calendário maior do que um ou dois jogos da Copa do Brasil. E aí, logicamente, se for um clube aí que não tem essa vaga ainda da Copa do Brasil, não é? E tem vários aí buscando isso, aí pode escolher entre Copa do Brasil e Série D do Brasileiro.
2: Sim, isso aconteceu em vários estados, né? Que equipes que optaram pela Série D, e daí deixam a vaga para o seguinte, colocado dentro da Copa do Brasil. Então, acho que isso é interessante também. O Ercílio Luz precisa focar bem nessas possibilidades e ver para ele o que é melhor. É claro que uma Copa do Brasil, ela seria muito interessante, primeiro financeiramente, e daqui a pouco, de repente, cair no sorteio aí com uma equipe grande do futebol brasileiro, e mesmo que seja muito difícil de passar, mas vai receber esta equipe na cidade de Tubarão. Então, tudo precisa ser analisado, colocado tudo em cima da mesa, fazer projeções para ver o que é mais interessante. Mas antes de mais nada, tem que entrar focado para buscar esta Copa Santa Catarina. Entrar por entrar, eu acho que não seria uma boa, não.
0: Não, e não é o caso do Ercílio, né? Principalmente se o Ercílio confirmar o acesso para a Série A, porque eu digo sempre o seguinte, quem vai jogar a Série A a partir de janeiro, tem na Copa Santa Catarina uma baita possibilidade de avaliar jogadores, contratar reforços, porque daí ele vai ter um calendário até o final da Série A do Campeonato Catarinense, com a possibilidade ainda, daqui um pouco, estar disputando uma Série D do Brasileiro. Então, para quem subir, e o Ercílio está bem próximo disso, jogar a Copa Santa Catarina é uma maravilha.
2: Exatamente, é. Para quem vai disputar o Campeonato Catarinense da primeira divisão, é verdade, a Copa do Brasil é um grande momento.
0: Copa Santa Catarina.
2: Da Copa Santa Catarina, desculpa. É um grande momento para ele preparar a equipe já para o estadual que começa no início do ano. E quem está na Série B, vai disputar só a Série B, daí tem tempo, porque a Série B começa lá na frente, lá no mês de maio, junho, final de abril, sei lá. Então tem tempo para você montar um elenco. Acho que é por aí o caminho. Até porque o Blumenau, por exemplo, teve dificuldades agora. Estava jogando a Série D e a Série B de Santa Catarina. Ele ficou muito atarefado nesse setor, nessa situação. Então, acho que
0: mas
2: tem que fazer um projeto para isso.
0: Engraçado que enquanto estava disputando as duas, ele estava bem. Aí depois terminou a Série D do Brasileiro, aí perdeu para todo mundo.
2: Pois é, desanimou, né? A gente já viu essa situação aí em alguns clubes. Deu uma degringolada, como dizendo assim. Ele estava muito bem embalado, classificou invicto na primeira fase e foi. E aí depois acabou perdendo a classificação dos pênaltis. Sentiu o baque, o Blumenau, entrou em crise, muita confusão com diretoria, com comissão técnica, entre jogadores dispensados. E isso a gente sabe que não ajuda em nada dentro de um clube de futebol, né?
0: Muito bem, então o Campeonato Catarinense termina no dia 26 de julho e dia 30, aliás, de agosto, um mês depois, começa a Copa Santa Catarina com encerramento no dia 29 de novembro e daqui um pouco, lá para a semana que vem, o início de agosto, a Federação Catarinense divulga já a tabela. O lateral direito Marcinho deve seguir sendo desfalque no Criciúma pelas próximas rodadas da Série B do Campeonato Brasileiro. Ele sofreu uma fratura na vértebra lombar e está no departamento médico desde o confronto com o Sport. O clube comunicou a ausência do atleta antes do confronto com o Sport no dia 4 de julho. No informativo, o lateral estava com uma lombalgia após um trauma sofrido no confronto com São Bernardo. Na rodada seguinte, o time atualizou a situação dele e informou o diagnóstico de fratura na vértebra lombar. O retorno às atividades vai depender da evolução da dor do atleta, podendo chegar a até 2 meses. Nesse momento, Ele está entregue ao departamento médico e realizando atividades de fisioterapia. Com 30 anos, ele tem vínculo com o Tigre até o fim de 2027 e neste ano entrou em campo 24 vezes. Enquanto isso, Eduardo Batista tem William Lepo e Léo Maná como opções para a posição. O segundo, inclusive, tem vínculo de empréstimo válido até o dia 31 de julho, mas o clube catarinense estuda a prorrogação. Atual líder da Série B, Criciúma volta a entrar em campo no sábado, quando recebe o Vila Nova, às 16 horas, pela 18ª rodada, e a bola rola no estádio Heriberto Wilson, então, às 16h no sábado, com o Criciúma defendendo uma posição aí de líder, coisa que não é fácil, né? Chegar lá é difícil, manter a liderança é bem complicado também.
2: É verdade, porque todo mundo fica de olho nesse líder, né? Então, o Criciúma é um... Infelizmente, ele perdeu o Marcinho, é um grande jogador, jogador que jogou em equipes de nível do futebol brasileiro, estava fazendo uma grande Série B pelo Criciúma, perdeu o Marcinho, mas está tentando aí renovar com o Maná, né? Se bem que me parece que o Maná não está lá muito animado para renovar, porque ele tem proposta de outros locais e ele é pouco aproveitado ali no Criciúma. E
0: ele pertence ao Corinthians.
2: Isso, exatamente. Aí o Criciúma está conversando para renovar, mas o Léo Maná não está muito feliz com essa renovação, não. Me parece que ele está querendo deixar o Criciúma porque foi pouco aproveitado por aqui. Mas aí tem o William Lepo, né? E o Marcinho, vamos torcer para que ele fique o menor tempo possível fora, porque vai sim fazer muita falta para a equipe do Criciúma.
0: 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Tubarão jogou ontem na cidade de Nova Veneza, perdeu para a equipe do Caravaggio, 2-1. Numa cena repetida, né? O Tubarão tem perdido jogos sempre depois dos 45 minutos. Já perdeu para o Metropolitano, perdeu ontem para o Caravaggio e fez isso também em outras situações. Ou seja, se o Tubarão tivesse vencido a equipe do Caravaggio, ontem e do Metropolitano no jogo anterior, ele estaria ainda matematicamente brigando por um acesso. Agora, com a derrota de ontem e com a derrota para o Caravaggio, para o Metropolitano, tchau, né? Só no ano que vem agora.
2: Exatamente, só no ano que vem. Agora, você fez mais jogos do Tubarão do que eu. Eu tive mais jogos do Ercílio do que do Tubarão. Agora, o que você falava, eu vou te contar. Como os caras perdem gol esse ataque do Tubarão, né? Minha Nossa Senhora. O Marcos Vinícius, que foi quem fez o gol do Tubarão ontem, no comecinho do segundo tempo, ele teve mais duas oportunidades. A primeira não tanto, agora a segunda, tu é doido. Ele passou pelo último zagueiro ali na intermediária ofensiva, passou pelo último zagueiro e foi sozinho. O goleiro deu uns 3 passos para frente, ele já podia, inclusive, se quisesse, cobrir o goleiro e fazer o gol. Pois ele deu um toque a mais e acabou perdendo a oportunidade de fazer o gol. Então, essa situação, essas coisas, ficam difíceis. Daí o que aconteceu? No finalzinho do jogo aconteceu a virada do Caravaggio, né? Não tão no finalzinho, o gol do finalzinho foi nos acréscimos, mas o de empate foi no meio da segunda etapa. Mas perder um gol daquele não tem como você vencer um jogo mesmo.
0: E o Franklin tinha feito isso também no jogo contra o Metropolitano. Ele tinha feito um gol já e na hora de fazer o segundo, ficou cara a cara com o goleiro assim, ó. Olha, joga num canto ou no outro que vai fazer o gol. Ele jogou em cima do goleiro. Então, nós já falamos aqui também que o torcedor do Tubarão, acho que ele até, o torcedor entende até o que a gente está dizendo. Falta um pouco de sangue, um pouco de vontade para esse time. Ou é vontade demais, não sei. Eu sei que não é um time que a gente possa botar assim, depositar muita confiança. Mesmo ele saindo na frente, a gente fica sempre com o pé atrás, infelizmente é assim. E aconteceu novamente, claro que ontem o Tubarão, eu acho que já estava até meio desmotivado, mas vencia o jogo. e vencer uma partida é sempre importante. Os caras gostam de vencer até em coletivo, imagina em jogo oficial, né? Eu acho que pro Tubarão, desse campeonato aqui, sobrou o aproveitamento do Marquinhos. Acho que o Marquinhos é um jogador que dá para dizer que é diferenciado aí no Tubarão, né?
2: Ah, com certeza. Ontem, mais uma vez, ele mostrou isso, né? Deu muito trabalho à defesa do Caravaggio, mas, olha, talvez não todos, mas parte do time do Tubarão é o que você falou. Parece que eles estão assim num jogo que eles estão vencendo por 3-4-0, ou então que vão vencer a qualquer momento. Não, adversário, daqui a pouco nós vamos lá, ganhamos dele, parece que é isto. E aí o adversário que está perdendo o jogo, como aconteceu ontem com o Caravaggio, ele começa a dividir todas as bolas e ganha todas. Daí é difícil de você se manter dentro de campo. A gente sabia, eu sabia, eu estava narrando o jogo, sabia que era questão de tempo o Caravaggio empatar o jogo e virar. Porque o Tubarão, ele ganhando o jogo, e eu já vi isso também em outras oportunidades, porque eu gosto bastante, de vez em quando eu puxo um jogo ali e vejo os melhores momentos. O Tubarão, quando faz 1-0, parece que ele recua tudo, ele chama o adversário para cima dele. E não é a melhor receita isto. Não dá para ser desse jeito. E agora, infelizmente, o Tubarão está fora do campeonato, não corre risco de rebaixamento para a Série C, absolutamente, mas está fora do campeonato e tem que fazer uma programação para o ano que vem. O Juliano vai ter que se virar aí para remontar um elenco que possa buscar a volta à Série A do Campeonato Catarinense.
0: É, muito bem. Olha, agora o Tubarão tem como motivação um clássico, né? É só olhar para o jogo de ontem em Blumenau, quando o Blumenau não aspirava praticamente mais nada, e goleou o time do Metropolitano, que entrou em campo precisando da vitória para se manter em boas condições de continuar brigando pelo título. O que aconteceu? Tomou um vareio do Blumenau, mas foi um vareio grande, 4-0, e aí no finalzinho o Metropolitano acabou fazendo um gol. Eu acompanhava a imprensa de Blumenau, o pessoal estava até irritado com a vitória do Metropolitano, aliás, do Blumenau, porque todos lá esperavam o Metropolitano brigando até o fim pelo acesso, esperando inclusive o acesso. E aí, com a derrota para o Blumenau, eu não sabia, eu não entendia mais se eles estavam irritados com o Blumenau ou com o Metropolitano. Então, o clássico é isso, né?
2: Talvez com os dois, né? Talvez com os dois, porque o Blumenau perdeu pontos importantes em casa, perdeu por Hercílio Luz na última rodada.
0: Não, mas eles estavam irritados. Oi? Estavam irritados com a garra do Blumenau no jogo de ontem. Por que que não fizeram isso em todos os jogos, diziam eles?
2: E eles que fiquem atentos, porque eles vão ver isso aqui em Tubarão domingo também, pode ter certeza. Clássico é algo diferente, né? E o Blumenau, teoricamente, entre aspas, eles acham que tem possibilidade. Com 27 pontos, o Hercílio Luz tem 35, faltam disputar 9. Meu Deus, teria que ter bota sorte nisso, né? Mas, matematicamente, eles têm esta possibilidade. E o Blumenau, o Metropolitano, a torcida do Metropolitano estava deitando em cima do Blumenau, né? Dizendo que o fazer 3, fazer 4, acabaram levando eles 4. E outra, lá atrás, Paulo, você lembra, né? Lá no comecinho do campeonato, até antes de começar o campeonato, o pessoal dizia, olha, vai subir um dos dois de Tubarão ou um dos dois de Blumenau. Eles estão acertando o caso do Hercílio Luz, o Tubarão já não dá mais, já está fora. E o Blumenau e o Metropolitano estão atrapalhados, porque o segundo colocado é o Caravaggio, eles estão atrás da equipe lá de Nova Veneza, que não vinha, não era colocada como uma daquelas equipes que poderiam brigar pelo título. E quem está se aproveitando disso para não deixar eles mentirem é o Hercílio Luz, né?
0: É, mas o Hercílio, e ontem o Hercílio teve dificuldade para ganhar do Jaraguá, 1-0, ganhou, Juventus, é verdade, né? Mas foi, Juventus, sofreu, né? O Hercílio. Não foi muito ameaçado, é tal, mas também não proporcionou assim muitas oportunidades para fazer gols. Criou lá uma boa oportunidade e fez um gol através do Cauã. Mas o que valeu foi a vitória, foram os 3 pontos. Então o Hercílio, com a vitória de ontem, acabou mantendo mantendo a distância para o Caravaggio, aumentou a distância em relação ao Metropolitano, e agora o Ercílio tem que focar no clássico, né? E depois focar também no Caravaggio, porque se ele não perder pro Caravaggio aqui em Tubarão, ele também já dá um passo largo aí, maior ainda, gigantesco, para chegar à Série A.
2: Sim, se ele empatar o clássico, por exemplo, ou mesmo que ele perca o clássico, ele tem que ganhar do Caravaggio dentro de casa.
0: Ou empatar o Caravaggio no mínimo, né?
2: Isso, é tranquilo. Bom,
0: aí fica para a última rodada e não define agora, na quarta-feira.
2: Isso, porque para o clássico, o Ercílio tem um grande problema. É a falta do seu capitão Ochoa, que foi expulso ontem, né? Que é a primeira expulsão do Ercílio no campeonato. O Ercílio não tinha tido nenhum jogador expulso. Perdeu o Ochoa ontem, que é o capitão do time no campeonato inteiro, e certamente vai fazer falta. O Rogério Correia vai ter que se virar para fazer algo diferente ali no clássico contra o Tubarão.
0: É, mas ele tem um banco, porque tem o Rocha ali, que é zagueiro, que era titular, inclusive, no começo do campeonato. Então, eu acho que ali ele não vai ter muitas dificuldades. E o Zata também mexe no time do Tubarão, mexeu ontem, pelo menos, né?
2: Mexeu no time, ele trocou o goleiro, trocou mais uns dois jogadores de linha por ali, e veio com uma equipe um pouquinho diferente daquela que a gente costumava ver. Ele deixou o seu capitão no banco, ele mexeu em algumas posições. Eu não sei se ele estava pensando no clássico ou se é para dar rodagem mesmo para esses jogadores.
0: Eu acho que é para dar rodagem, né? Ou experimentar. Porque eu não sei se o Zata vai ficar para o projeto do ano que vem, mas talvez já esteja até pensando nisso, né? No ano que vem já.
2: Pode ser, mas uma coisa é certa, se depender da opinião do torcedor, ele não fica. O torcedor tá bem chateado com ele.
0: É, e ele veio para cá tendo sido campeão com o Camboriú do campeonato estadual, né?
2: Não, foi vice, né?
0: Foi vice
2: ou foi campeão?
0: Não, ele foi campeão.
2: Ele foi campeão. Tá,
0: campeão. Então, ele subiu o time do Camboriú.
2: Isso, ele subiu o time do Camboriú com o Carlos Renault, né? O Carlos Renault, que daí esse ano caiu.
0: É. Então é por aí. Vamos aguardar este clássico aí do próximo domingo. Torcedor do Ercílio super motivado. Torcedor do Tubarão naquela, né? Vai pro jogo também, com certeza, porque quer uma vitória acima de tudo, em cima do Ercílio Luz, para lavar a alma. E a gente vai ter com certeza um grande jogo, um jogo que a gente possa chamar de clássico realmente, 11 horas da manhã, no próximo domingo. Horário bom, eu penso que os ingressos estarão esgotados, na parte do Ercílio já está.
2: Do Ercílio não Tubarão, tem mais,
0: né? Na parte do Tubarão ainda tem ingresso para vender, mas eu acho que vamos ter aí um grande público, como tivemos também no primeiro turno, quando o jogo foi no estádio Aribal Costa. 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Intervalo, a gente já volta aqui com a sequência do nosso show de bola.

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4: 19:01. 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Alan Al estreou no comando do Avaí na última rodada, na vitória contra o Náutico, com somente 3 atacantes do time principal disponíveis. Para o segundo jogo, o técnico pode ter 2 reforços importantes do setor, Isaías e Léo Gamalho. Ambos estavam no departamento médico nas últimas semanas, mas treinaram normalmente com o restante do elenco havaiano nesta semana e podem ser relacionados. Além dos atacantes, os meias Del Piatti e Rayan, que completaram a lista do DM nos últimos jogos, também treinaram com o elenco nesta semana. Outro retorno importante ao meio-campo é do volante Paulo Vitor, que cumpriu suspensão por 3 cartões amarelos contra o Náutico. Por outro lado, lateral esquerdo William está suspenso por cartão vermelho direto recebido na reta final da partida contra o Náutico. E Wesley Gasolina não deve mais jogar pelo Avaí. Lateral direito está em negociação com o Nacional de Portugal. Ou seja, vai perder aqui o Gasolina, mas ganha reforços importantes realmente o técnico do Avaí para os próximos jogos.
5: Exatamente, vem aí uma turminha, né, que estava no DM para reforçar a equipe do Avaí. O Avaí que precisa de uma arrancada. O Avaí está na zona de rebaixamento, precisa de uma arrancada lá de baixo, pelo menos que fique pelo meio de tabela, mas que não fique sofrendo pelo rebaixamento para a Série C até o final do campeonato, né? E agora ele vai para este segundo desafio desse novo técnico, contra o São Bernardo fora de casa. Então é importante que ele tenha esses reforços todos aí e que ele possa montar bem esse time contra um São Bernardo que até outro dia era o líder. Agora está numa situação mais delicada, mas é uma equipe que demonstrou até agora no campeonato um bom desempenho.
4: Exatamente, mas assim, ó, eu penso que o Avaí, com os jogadores que tem, não era para estar nessa situação. Não sei se foram muitas lesões, os técnicos não conseguiram extrair tudo que podiam do Avaí, mas não era para estar nessa situação aí na zona de rebaixamento.
5: Mas o problema do Avaí, Paulo, boa parte é o extracampo, são salários atrasados, jogador reclamando na imprensa, discutindo, o presidente querendo dar desculpa e prometendo e não cumprindo. Ah, tal dia data tal nós vamos pagar isso, e aí chega lá no dia ele vem dar outra explicação, diz que não deu, que não é, é difícil isso dentro

0: Segundo o diretor de futebol, Túlio Guerreiro, o clube espera receber nos próximos dias uma proposta de uma equipe europeia pelo atleta. Os atletas contratados em 2026 têm 2 meses de salários pendentes. Para os remanescentes da temporada passada, também estão atrasados 2 meses de direitos de imagem. A folha salarial do Figueirense gira em torno de R$1 milhão. Após uma reunião com o diretor, os jogadores aceitaram treinar normalmente até segunda-feira. Uma nova rodada de conversas deve ocorrer na data quando a diretoria pretende apresentar um prazo para o pagamento dos valores em aberto. Dentro de campo, Figueirense ocupa a 16ª colocação da Série C, com 17 pontos, 6 acima da zona de rebaixamento e 5 abaixo do G8. O próximo compromisso será contra o Santa Cruz, no dia 25 de julho, às 17 horas, na Arena Pernambuco, em São Lourenço da Mata, pela 15ª rodada. Situação complicada também essa do Figueirense, do técnico Raul Cabral. Deve passar um trabalho danado para motivar a rapaziada.
1: Pois é, e daí como é que você vai cobrar dos caras? Como é que você vai... O torcedor, às vezes, ele fica lá da arquibancada cobrando, mas ele não sabe o que acontece fora das quatro linhas. E aí tem essa situação. Jogador do Figueirense não tem salário astronômico como tem do Flamengo, do Palmeiras, do Santos, do Vasco, do Botafogo. Esse pessoal que também não recebe, mas tem bastante para receber. Quando recebe, recebe tudo de uma vez só e dura para bastante tempo. Aqui não. Aqui é como um trabalhador operário. Terminou o mês, ele está precisando do pagamento para saldar as contas. Aí não vem, o dinheiro não vem. Aí tem o colégio do filho, tem outra coisa, tem não sei mais o quê. E aí você acha o quê? Que a cabeça do jogador, ela vai funcionar igual um robô ali dentro de campo? Não vai. Isso é um problema muito sério.
0: E o Flamengo acionou a Agência Nacional de Regulação e Sustentabilidade do Futebol para a análise e eventual veto da negociação entre Vasco e Marcos Lamacchia. O empresário tem acordo de investimentos encaminhado para a compra da SAF do clube, algo criticado pelo presidente BAP do Flamengo. A seção 9 do Regulamento de Sustentabilidade Financeira, que trata de multiclubes, é citada pelo Flamengo como base para a operação que deveria ser vetada pela agência. O Flamengo também cita o artigo 62 da Lei Geral do Esporte. Marcos é filho de José Lamacchia, que é casado com Leila Pereira, presidente do Palmeiras até dezembro de 2027. Antes de o Flamengo acionar a ANRESP, a agência, a própria agência notificou o Vasco sobre as notícias de negociação com os Lamacchia. José Lamacchia é avalista do negócio do filho. Nos últimos dias, os dois se manifestaram sobre a compra do futebol do Vasco em entrevistas. A ANRESP pediu esclarecimentos ao Vasco sobre a negociação e os moldes de uma possível venda para Marcos Lamacchia. O Vasco tem prazo aberto para responder à ANRESP. O artigo 86 do Sistema de Sustentabilidade Financeira, nome formal das regras do Fair Play, veda que qualquer pessoa física ou jurídica detenha, direta ou indiretamente, controle ou influência significativa sobre mais de um clube. A Lei Geral do Esporte diz que nenhuma pessoa natural ou jurídica que, direta ou indiretamente, seja detentora de parcela do capital com direito a voto ou, de qualquer forma, participe da administração de qualquer organização esportiva que promova a prática simultânea no capital social ou na gestão de outra organização esportiva congênere disputante da mesma competição que envolva a prática esportiva profissional. Eu tô achando o seguinte, cara, pela preocupação aqui do presidente do Flamengo, esse negócio pro Vasco aqui é muito bom, viu? É bom demais.
1: É claro que é bom, quem que não sabe? A madrasta dele tá fazendo um trabalho lá no Palmeiras, ele vem fazer no Vasco. Olha, sinceramente, essas leis aí, eu não vejo nada demais. Eu lembro da época, tá, tudo bem, devem ter mudado de lá para cá, mas o Palmeiras Parmalat patrocinava também o Juventude de Caxias. E as equipes...
0: A Fiat patrocinava o Atlético Paranaense e o Atlético Mineiro.
1: Isso, também tinha isso, e várias outras empresas que patrocinam mais de um clube. Então, eu não sei, eu acho que você falou o correto. O Flamengo está com medo desse cara chegar e o Vasco virar um...

0: uma potência, tá, pode ser, de repente, virar uma potência até igual ou até melhor que o Flamengo. Acho que não. Acho que o Flamengo deveria cuidar lá do ninho do Urubu e do Maracanã, onde ele joga, e deixar a vida dos outros em paz.
1: É porque o Flamengo já passa trabalho com o Palmeiras, né?
0: Isso.
1: Aí se tiver trabalho também com o Vasco da Gama, que por enquanto não tem, acho que o nível dos dois é bem, o Flamengo está bem acima, evidentemente, não dá nem para comentar isso aí. Mas aí eu penso que nessas proibições aí esteja a questão assim de repente uma combinação de resultados entre os dois, Palmeiras e Vasco, tipo de coisa. Deve ser por aí.
0: Acho que isso não acho que não tem nada a ver. Talvez ele esteja preocupado assim, ó. O Palmeiras vai lá, contrata um jogador e empresta para o Vasco, ou alguma coisa nesse nível, porque tem uns negócios assim no futebol que não dá, né? Agora, eu vou me meter no meu vizinho. Se o meu vizinho estiver comprando uma casa, eu vou chegar e dizer: não, tu não pode comprar essa casa aí, não. Essa casa aí não pode, eu não quero que tu more aqui perto de mim. Que é isso, né?
1: Não, mas é assim, se não houver incômodo para ti, o outro lá comprar a casa, beleza. Eu estou percebendo aqui é um incômodo.
0: Isso.
1: Do Flamengo em relação a um sucesso do Vasco, vamos assim dizer.
0: Ele tá preocupado daquilo que tu falou, de o Vasco crescer demais, ficar em nível de Palmeiras, por exemplo, porque daí ao invés de fazer uma briga, ele vai ter que fazer duas, uma com a Leila e outra com o enteado. Acho que é esse é o problema do Flamengo.
1: Vamos aguardar, vamos ver no que vai dar isso aí. O Botafogo volta a campo hoje, às 19h30, daqui a pouquinho, contra o Santos pelo Brasileirão, depois de 47 dias por conta da paralisação para a Copa do Mundo. O período sem jogos foi utilizado por Franklin Carvalho para promover ajustes táticos, testar as peças e observar os jogadores da base. A equipe que entrará em campo no Nilton Santos terá pelo menos uma mudança importante. Neto rescindiu o contrato com o Botafogo em comum acordo. Por sua vez, o Gol terá um novo dono. No principal jogo treino contra o Sampaio Correia, Léo Link foi o escolhido. O Botafogo espera anunciar e inscrever os reforços, pensando já no próximo jogo do Brasileirão contra o Vitória, no dia 23 de julho. O clube tem acordo com os goleiros o Arlisson e Gabriel Batista, lateral Paulinho, zagueiro Lucas Mozon e o volante Domingos Andrade. Alguns, inclusive, já estão no Rio e fazendo atividade no espaço Lonier, enquanto aguardam o anúncio e inscrição. Essas mudanças reduziram as opções, ao menos neste período, nesse primeiro jogo, após o retorno da paralisação, visto que Franklin terá 7 opções a menos. As saídas e a impossibilidade de inscrever os reforços abriram espaço para jogadores que atuaram menos no primeiro semestre. Em recente entrevista à Botafogo TV, Franklin revelou que a intertemporada foi focada em trabalhar a equipe para superar times que jogam mais fechados. A partida contra o Santos é um confronto direto na tabela do Brasileirão e será o primeiro teste oficial desta nova versão do Botafogo. E aí, o que dá para esperar do Bota no jogo de hoje?
0: Cara, como você disse, saiu mais da metade do time, né? Alguns indo lá para o Palmeiras, outros para outras equipes, até para o exterior. Agora, é o seguinte, ele está atuando com os garotos que ele já atuou lá em momentos anteriores na Sul-Americana. E esses garotos se deram bem. Vamos ver como é que se comporta aí dentro do Campeonato Brasileiro. Mas é o que o Botafogo tem, né? O que ele tem que botar em campo é a camisa do Botafogo, é a história do Botafogo e do Santos. Que história, hein? Esses dois aí, esse clássico aí de Santos e Botafogo, se você olhar a história deles, ela é muito grande. E deve dar um grande jogo ali, porque o Santos também, né? O Santos também está com sérios problemas lá de elenco, transfer ban para lá, transfer ban para cá. Tá difícil a situação desses dois dentro do Campeonato Brasileiro.
1: Agora, uma curiosidade. A essa altura já saiu a escalação, evidente, mas eu não tenho aqui. Neymar joga hoje?
0: Rapaz, eu acho que não, né? Eles deram uma folga pra ele tava de, tava folgado, como eu não acho que não
1: foi pra não Copa, não jogou e também não joga no aqui, que negócio é esse?
0: Pois é, rapaz, então, vamos lá então, vamos à escalação do Santos.
1: Diga lá.
0: Aqui, vamos lá, peixe escalado, Gabriel Brazão, Igor Vinícius, Lucas, o Luan, ainda tem também o Escobar, William Arão, Gustavo Henrique, o Rolaser, o Miquelito, o Barreal, ainda tem o Tassiano e o técnico é o Cuca. Deixa eu ver. Aqui ele não está, o...
1: Mas se fosse antes da convocação, com certeza estaria.
0: É, pode ser.
1: Vamos lá, vamos lá.
0: Ele queria ir para a Copa, né? Ele queria assistir a Copa de dentro do campo.
1: Deixa o Neymar para lá. Ó, a CBF tem realizado diversos testes para colocar em prática o uso da tecnologia do impedimento semiautomático em jogos de futebol brasileiro. A Arena MRV passará por esse processo no jogo entre Atlético Mineiro e Bahia, na terça-feira, às 19h30, pela 19ª rodada do Brasileirão. Nessa fase, tudo será ainda feito de forma offline. As câmeras enviam as imagens e informações para a central do VAR, da CBF, que fica no Rio de Janeiro, onde analisam os lances. O jogo não terá nenhuma interferência da tecnologia ou comunicação dela com a arbitragem. A entidade avalia implementar a tecnologia a partir das quartas de final da Copa do Brasil. Por isso, tem realizado testes em jogos amistosos da Série B e da Série A. Ainda não existe uma data para a utilização no Brasileirão. Arena MRV recebeu os equipamentos do impedimento semiautomático em março. O sistema utiliza câmeras de alta velocidade adaptadas com smartphones para captar todos os movimentos de jogadores e também da bola. E aí, a CBF agora vai tentar, né? Tentar implementar isso aqui no Brasil. Nesta semana, cerca de 60 árbitros estão na Granja Comari para treinamentos que vão até esta sexta-feira. O Hilton Sampaio Correia, Ramon Abateabel, que estavam na Copa do Mundo, eles não só não viajaram, né? Na verdade, aí o Rafael Claus, o Hilton Pereira Sampaio e o Ramon Abateabel, que estavam na Copa do Mundo. Acho que o Hilton está ainda, né?
0: O Hilton está
1: cotado para apitar uma final, né?
0: É, o Hilton está cotado. Eu acredito, Paulo, que vai apitar o terceiro lugar, porque acho que a FIFA não vai escalar um árbitro da América para apitar um jogo de final com a Argentina e a Espanha. Ela vai ficar dando aí um pano para manga. Eu acredito que ele apite o terceiro lugar no sábado.
1: Eu também acho. Intervalo e a gente já volta para fechar o programa Show de Bola desta quinta-feira.
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1: Voltando a falar aqui sobre Série B do Campeonato Catarinense, nós teremos aí na próxima rodada os seguintes jogos. No sábado, dia 18, Metropolitano e Jaraguá. Esse jogo aqui, o Metropolitano é o franco favorito, deve fazer uma goleada. E o Metropolitano tem 27 pontos contra os 35 do Ercílio. Então ele está, e eu concordo, né? Que o Metropolitano já esteja contando chegar aos 30 pontos aqui. Então, vai depender do resultado do clássico aqui em Tubarão para o Metropolitano sonhar ainda com o acesso. E depois, logicamente, ganhando a próxima partida, ele fica de olho aqui no jogo do Ercílio contra o Caravaggio, que será o jogo da quarta-feira próxima aqui em Tubarão. Então, eu acho que o Metropolitano e o Caravaggio são os dois que, de alguma forma, ainda ameaçam o Ercílio Luz, né?
0: Eu também.
1: Blumenau, eu não acredito mais.
0: Eu também. Também entendo que é isso mesmo. Porque o Blumenau tem os confrontos dele ali pra frente ainda, né? Pega o Guarani fora de casa e o Guarani está com a corda no pescoço, vai ter que fazer algo de diferente. Eu acredito também. Eu acredito que. Acho que o Metropolitano é aquele que tem os adversários mais maleáveis, né? Pega o Jaraguá agora, aí depois na sequência ele vai jogar com o Juventus, mas o Juventus pode estar lutando também ainda contra o rebaixamento, e aí depois ele pega na última partida o Fluminense em casa, lá em Blumenau. Então,
1: mas a tabela dele é tranquila, eu acho que que ele ganha os três aí.
0: A tabela dele é boa. Eu não sei se ele ganha o Juventus lá em Jaraguá, Paulo, porque o Juventus, ele está com um projeto de escapar da degola.
1: Mas estava ontem também e perdeu.
0: Sim. E ele não veio aqui, não complicou as coisas pro Ercílio Luz, ele perdeu de 1-0. Então, pode sim acontecer algo de diferente lá contra a equipe do Metropolitano, quem sabe arrancar um empate, alguma coisa assim. Eu vejo o Ercílio Luz muito focado no Caravaggio, porque ele tem o confronto direto com esse Caravaggio. Então, e hoje ele tem a vantagem, né? O Caravaggio está com 30. O Ercílio Luz tem 35, tem 5 pontos de diferença, e vai pegar o Caravaggio na penúltima rodada em casa, e ele pode estar definindo a sua classificação, ou subida, ou título, como queiram, naquele jogo contra o Caravaggio. Se não acontecer nessa rodada agora, com o clássico do Ercílio Luz e uma combinação aí com os demais resultados.
1: Metropolitano e Jaraguá, Nação e Caravaggio, Tubarão e Ercílio Luz, Juventus e Fluminense, Guarani e Blumenau, os jogos então da 16ª rodada da Série B do Campeonato Catarinense. Hoje nós teremos às 19h30 na Série A do Brasileiro, finalmente voltou o Campeonato Brasileiro. Botafogo e Santos jogam às 19h30, também 19h30 Vitória e Vasco da Gama. Dois jogos aí para matar saudades, né? Torcedor carioca, principalmente, Botafogo e Vasco.
0: Então, ô Paulo, ó, e acabou de sair a escala de árbitros da federação e o Franciel voltou a ter a oportunidade. Ele estava escalado para empatar o clássico, para apitar o clássico do primeiro turno, daí ele foi escalado pela CBF para trabalhar de quarto árbitro no jogo em Chapecó, não conseguiu. Agora é ele, Tubarão e Ercílio Luz. Domingo, 11h, Franciel dos Santos Martins é o árbitro. Os assistentes, José Roberto Larroide e Alexandre de Medeiros Lodete. O Bruno Davi Rossetti será o quarto árbitro. O Sandro Rodrigues é o analista de desempenho. E o Wellington Brasil Ribeiro, que é o presidente da LTF, é o delegado da partida. Então, o jovem árbitro Franciel dos Santos Martins, que é aqui da região e ali de Pescaria Brava, é quem apita o clássico no domingo, 11h.
1: E é da LTF, né? Aliás, arbitragem da LTF, né?
0: Arbitragem da LTF, é o Franciel, o José Roberto Batista, não, o Alexandre de Medeiros é lá da LARM, né?
1: Tá certo. Lá de Criciúma. Aqui, pra fechar então, daqui um pouco, às 20h, pela Série B do Campeonato Brasileiro, tem CRB e Náutico. E com esta informação, a gente fecha o programa Show de Bola de hoje. Amanhã estaremos de volta, se Deus quiser, a partir das 18h30. Até amanhã, Antônio Faustino.
0: Um abraço, Paulo. Até amanhã, se Deus quiser.
1: E para você que esteve conosco também, aquele abraço. Muito obrigado. Tenham todos um bom final de quinta-feira. E estejam conosco amanhã, 18h30. Vamos à missa agora. Tchau.

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0: Ave Maria, cheia de graça, o Senhor é convosco. Bendita sois vós entre as mulheres, e bendito é o fruto do vosso ventre, Jesus. Santa Maria, Mãe de Deus, rogai por nós, pecadores, agora e na hora de nossa morte.
1: Amém.
0: Nossa Senhora do Carmo,
1: rogai por nós.
0: Nossa Senhora do Monte Carmelo,
1: rogai por nós.
0: Nossa Senhora do Escapulário,
1: rogai por nós.
0: Boa noite.
1: Boa noite.
0: Bem-vindos para esta nossa missa com a novena de Santa Teresinha. Hoje é dia de Nossa Senhora do Carmo, é o dia do escapulário. No final, o padre vai benzer escapulário, os escapulários que vocês trouxeram. O padre também vai fazer a oração de imposição do escapulário. Bem-vindos na Rádio Tubá, na internet, onde nós estamos. Vamos celebrar juntos, invocando o nosso Deus. Ah, lembrei de uma coisa. Na porta teve um povo de Turvo que se apresentou, tá aí. Tem um povo do Maranhão. Do Maranhão, sei que tem aí, tá lá, do Maranhão. Deve ter de outros lugares. Tem fora do estado, tem mais alguém? De algum outro estado? Aqui aonde que é? Paraná. Rio de Janeiro, cidade maravilhosa. Deu? Hã? Portugal? E Portugal, bem-vinda. Então, todos, né? E os catarinenses e tubaronenses e capivarienses e gravatalenses e trezimaienses e jaguarunenses, enfim, né? Todos bem-vindos. Iniciamos cantando.

0: Eu vos desejo que a graça de nosso Senhor Jesus Cristo, que o amor do Pai e a comunhão do Espírito Santo estejam sempre convosco.
1: Bendito seja Deus que nos reuniu no amor de Cristo.
0: Nós reconhecemos que acima de nós e além de nós há uma força muito grande, uma força que não conseguimos medir, uma força que nós não podemos alcançar literalmente. É a força do alto, a força de Deus, a força do Espírito de Deus se move em nós. A força do Espírito de Deus nos faz mover. Pedi para o pessoal da Pascom apagar um pouco as luzes para o ambiente ficar mais reflexivo. E nós vamos nos deixando tomar por essa força, iluminar por essa luz que vem do alto. Vamos nos deixando conduzir as coisas do alto, conduzir por aquilo que não podemos palpar, não podemos pegar nas mãos. Vamos nos deixando conduzir por aquela força que às vezes não sabíamos que estava dentro de nós. Aquela força que nos faz vencer, que nos faz lutar, que nos faz estar ao lado de alguém. Aquela força que nos faz enfrentar aquele problema, aquela doença. A força para reagir positivamente naquela hora. E que a gente diz: eu não sabia que eu tinha tanta força. Pois é, essa é a força que vem de Deus, que vem do alto, que é muito mais que uma força humana. E é uma força, uma luz, sabe, que queima dentro de nós, que abrasa o nosso coração, que incendeia nossa alma. É uma força que tem um poder de transformar tantas coisas dentro de nós. É a força do Espírito Santo de Deus. É uma sarça que só queima, que queima, que queima, que queima, mas não se consome. É um fogo que queima, que queima, que queima no nosso coração, mas não o destrói. Pelo contrário, o torna ainda mais forte e mais vivo. Cantemos: sarça que só queima.

de luz muito grande. Há algo de bom que está acontecendo, de positivo, algo otimista, algo feito de esperança, uma paz interior como nunca você sentiu, você sente agora. Pode até pôr a mão no seu peito, você vai perceber como está diferente, como você se sente bem, como você está mais tranquilo, como você está mais sereno na presença de

Espírito Santo de Deus vai tirando toda mágoa, todo ódio, todo ressentimento, toda mentira, toda calúnia, todo orgulho, toda avareza. O Espírito Santo de Deus vai tirando toda inveja, toda fofoca, vai tirando todo olhar negativo, vai tirando todo olhar de cobiça. O Espírito Santo de Deus vai tirando todo vício, vai tirando toda infidelidade. O Espírito Santo

de amor, fervilhando de amor, fervilhando de graça, de intensidade de amor, de intensidade de santidade. Ele vai perdoando os pecados.

agora o padre vai passar com a água benta. O padre vai aspergir vocês. É o derramamento de Deus que se confirma no sinal da água que cai sobre vocês.

0: iniquidades. Sabeis que somos do barro e tantas vezes caímos, nos quebramos, nos ferimos, nos machucamos. Restaura-nos, Senhor. Refaça-nos novamente. Tenha compaixão de nós. Perdoe nossos pecados e um dia nos conduza para a vida eterna.
1: Amém.
0: Amém. Cantemos o glória. Glória ao Senhor.

tocar a mão de Deus, porque Deus se inclina para nos tocar. Porém,

0: Vamos ouvir a palavra de Deus.
1: Leitura da profecia de Zacarias. Rejubila, alegra-te, cidade de Sião. Eis que venho para habitar no meio de ti, diz o Senhor. Muitas nações se aproximarão do Senhor naquele dia e serão o seu povo. Habitarei no meio de ti e saberás que o Senhor dos exércitos me enviou a ti. O Senhor entrará em posse de Judá como sua porção na Terra Santa e escolherá de novo Jerusalém. Emudeça todo mortal diante do Senhor. Ele acaba de levantar-se de sua santa habitação. Palavra do Senhor.
2: Graças.

naquele tempo. Enquanto Jesus estava falando às multidões, sua mãe e seus irmãos ficaram do lado de fora, procurando falar com ele. Alguém disse a Jesus: olha, Jesus, tua mãe e teus irmãos estão aí fora e querem falar contigo. Jesus perguntou, ele perguntou àquele que tinha falado: quem é minha mãe? E quem são os meus irmãos? E estendendo a mão para os discípulos, Jesus disse: eis minha mãe e meus irmãos, pois todo aquele que faz a vontade do meu Pai que está nos céus, esse é meu irmão, minha irmã e minha mãe.

0: Ave Maria, cheia de graça, o Senhor é convosco. Bendita sois vós entre as mulheres, e bendito é o fruto do vosso ventre, Jesus.
1: Santa Maria,
0: Mãe de Deus, rogai por nós, pecadores, agora e na hora de nossa morte. Irmãos e irmãs, então hoje nós celebramos Nossa Senhora do Carmo, aquela que apareceu para o monge no Monte Carmelo, lá na Terra Santa, na gruta do profeta Elias, e colocou um escapulário no monge, revestiu o monge dizendo: olha, não estás sozinho, estou contigo, meu filho Jesus está contigo. Hoje nós celebramos ela, Nossa Senhora do Carmo. Alguém pode pensar: mas essa missa é só para quem vai receber um escapulário? Não, é uma missa para todos nós, porque todos nós precisamos de uma mãe. O que que é o escapulário de Maria? Um abraço de mãe. O escapulário é um abraço, é um jeito de Nossa Senhora nos abraçar. Porque vivemos tempos difíceis, gente. Nunca tivemos tanta tecnologia para nos conectar, mas tantas pessoas que se sentem sozinhas. Nunca tivemos tantas facilidades, mas também nunca tivemos tanta ansiedade. Carregamos o peso das contas, dos boletos, dos PIX, o peso da família, das doenças, das incertezas, das perdas, das decepções. Há pessoas que chegaram aqui sorrindo, talvez, mas por dentro estão bem cansadas de lutar. Há uma luta que ninguém vê. Nossa Senhora vê. E é justamente para um povo cansado que Maria vem ao encontro. Nossa Senhora do Carmo não vem para tirar Jesus do centro. Pelo contrário, toda a grandeza de Maria está em nos conduzir para Jesus, o seu filho. Ela nunca chama a atenção para si mesma. Ela sempre aponta para Jesus, o Cristo. Lá nas bodas de Caná, ela pronunciou uma das frases mais importantes do Evangelho. Ela disse: fazei tudo o que ele vos disser. Digam: fazei tudo
1: que ele vos disser.
0: É como se ela continuasse dizendo, ainda hoje para nós. E ela diz, né? Olhem para Jesus, confiem em Jesus, não desistam de Jesus. Daqui a pouco, muitos irão receber o escapulário. Mas quero dizer algo também para quem já o usa há muitos anos, e para talvez alguém que nunca usou e nem irá receber nessa noite. O escapulário, ele não faz uma mágica, não é um amuleto, não é um objeto de sorte, não nos livra automaticamente de nada, mas ele é um sinal, um sacramental. É como uma aliança de casamento. A aliança por

0: si só não faz um casal se amar, é só um metal, mas lembra a aliança todos os dias ao casal, que eles assumiram um compromisso e devem cumprir. Assim também é o escapulário, gente. Ele recorda diariamente que pertencemos a Cristo e que desejamos caminhar com Maria, aprendendo dela a viver o Evangelho. Tem uma imagem que me emociona muito, e as mães já vão entender. Quando o filho sai de casa, por exemplo, uma mãe quase sem perceber, porque já faz parte da sua rotina, as mães sabem disso, fazem um gesto, às vezes até sem perceber que estão fazendo. O que que a mãe faz? Acerta a gola da camisa do filho, passa a mão nos ombros, dá um último olhar e diz: vai com Deus, vou rezar por você. Não é assim? Talvez alguns aqui tenham experimentado isso, talvez outros nunca tenham recebido esse gesto da própria mãe, mas hoje Maria quer fazer exatamente isso. Ela se aproxima de cada um de nós. Se em nós há uma lacuna, há alguma ferida causada pelas nossas mães, a mãe de Jesus, a nossa mãe do céu, se aproxima de cada um de nós, não apenas daqueles que receberão o escapulário, mas se aproxima de cada pessoa que entrou nessa igreja, do jovem que está aqui cheio de dúvidas, ela se aproxima, da mãe que chora escondido pelos filhos, ela se aproxima, do pai preocupado porque não sabe como sustentar a casa, que não está tendo bons negócios, ela se aproxima, do idoso que sente o peso da solidão, ela se aproxima, da pessoa que perdeu alguém que ama, ela se aproxima, daquele que já não encontra forças para caminhar, ela se aproxima e dá um abraço. Maria olha para cada um e, com a ternura de uma verdadeira mãe, coloca as mãos sobre os nossos ombros. Aonde vai o escapulário? É sobre nossos ombros. E o escapulário é um sinal de alívio, de alguém que nos ajuda a carregar os fardos. Maria, então, nos colocando em escapulário, nos lembra o que Jesus disse: o meu jugo é suave e o meu fardo é leve. Jesus disse assim. E sabem por que sobre os ombros? Porque é ali que carregamos os pesos da vida. Nos ombros carregamos responsabilidades, carregamos o trabalho, carregamos as preocupações, carregamos as cruzes que ninguém vê. E ao tocar os nossos ombros, Maria parece sussurrar ao coração, dizendo assim: meu filho, minha filha, eu sei o peso que está carregando, eu conheço suas lágrimas que ninguém conhece, eu vejo as batalhas que você trava no silêncio. Não tenha medo, você não está sozinho, continue caminhando, eu vou conduzir você até Jesus, que vai suavizar o fardo dos teus ombros. Que palavra bonita para os nossos dias, não é? Muita gente pensa em desistir nos tempos de hoje. Desistir de quê, padre? Muita gente pensa em desistir do casamento, da família, da igreja, dos filhos, da oração, da esperança, da própria vida. E Maria continua repetindo: não desista, meu filho venceu o mundo, caminhe mais um pouco. Santa Teresinha, nossa padroeira, ela dizia que Maria é mais mãe do que rainha. embora a mãe seja a rainha do lar, né, que a gente diz. Maria não chega fazendo barulho, ela chega em silêncio, como toda mãe. Tem umas mães mais escandalosas também, né? Mas se não, a mãe chega em silêncio. E uma mãe não precisa dizer muitas palavras. Às vezes basta colocar a mão sobre o ombro do filho, olha o escapulário, colocar a mão sobre o ombro do filho para que ele encontre forças para continuar. E é justamente isso que nós celebramos hoje. Daqui a pouco, no final da missa, quando o escapulário tocar os seus ombros, ou os ombros daqueles que o receberão, pensem nisso. Não é apenas um pedaço de tecido, não é apenas um plástico, um metal que está me tocando. É um lembrete permanente de que existe uma mãe caminhando conosco. Diga comigo: mãe, caminha comigo.
1: Mãe, caminha comigo.
0: E todos nós, usando ou não o escapulário, podemos sair desta igreja com essa mesma certeza no coração: não caminhamos sozinhos. Olha para quem está do teu lado e diz: você não caminha sozinho. Nossa Senhora caminha contigo. Põe a mão no ombro de quem está do teu lado. Nossa Senhora toque nos teus ombros. Nossa Senhora suavize o peso dos teus ombros. Nossa Senhora tire esse peso que tem dominado esses ombros de mãe, de pai, de filho, de trabalhador, de trabalhadora. Nossa Senhora coloque nesses ombros o escapulário da leveza daquele que crê, daquele que tem fé. Ela segura nossa mão quando as forças acabam. Ela nos acompanha. Ela enxuga nossas lágrimas quando ninguém percebe. Nos abraça, toca nossos ombros cansados. Ela nos levanta quando caímos. E acima de tudo, nunca nos deixa parados nela mesma. Sempre nos conduz até Jesus. Que Nossa Senhora do Carmo renove a esperança dos desanimados, fortaleça os cansados, console os que sofrem e faça nascer novamente em cada coração a coragem de caminhar em Deus. E que quando esta missa terminar e voltarmos para nossas casas, possamos levar conosco essa certeza: existe uma mãe rezando por nós, existe um Deus caminhando conosco. E enquanto Deus estiver conosco, nunca haverá motivo para perder a esperança. Amém?
1: Amém.

0: preciso do teu colo de mãe.
1: Eu preciso tanto.
0: Fecha os teus olhos, do teu colo de mãe.

0: esconda-nos debaixo do teu manto, coloca-nos debaixo do teu escapulário. Agora nós vamos a Santa Teresinha. Santa Teresinha também usa um escapulário. Santa Teresinha tem o hábito dela por baixo, depois ela tem um escapulário por cima, que é de tecido, e depois mais uma capa por cima. Os carmelitas, as carmelitas se vestem assim, com escapulário e com a capa. Santa Teresinha carmelita. Vamos invocá-la. Santíssima Trindade, Pai, Filho e Espírito Santo, eu vos agradeço todos os favores e graças com que enriquecestes a alma de vossa serva, Santa Teresinha do Menino Jesus, durante os 24 anos que passou pela terra, e pelos méritos de tão querida Santinha, concedei-me a graça que ardentemente vos peço. Que graça você põe embaixo do escapulário? Que pedido você põe debaixo do manto, debaixo do escapulário? O que te pesa nos ombros? Se for conforme vossa santíssima vontade e para o bem da minha alma, ajudai a minha fé e a minha esperança, Santa Teresinha, cumprindo mais uma vez vossa promessa de que ninguém vos invocaria em vão, permitindo nesta noite que eu ganhe uma rosa, sinal de que eu alcançarei a graça pedida. Uma rosa no dia dos carmelitas, no dia da carmelita Teresinha, nesse dia, uma rosa como sinal da graça que já se aproxima. Glória ao Pai, ao Filho e ao Espírito Santo.
1: Como era no princípio, agora e sempre. Amém.
0: Glória ao Pai, ao Filho e ao Espírito Santo.
1: Como era no princípio, agora e sempre.
0: Glória ao Pai, ao Filho e ao Espírito Santo.
1: Como era no princípio, agora e sempre. Amém.
0: Glória ao Pai, ao Filho e ao Espírito Santo.
1: Como era no princípio, agora e sempre. Amém.
0: Glória ao Pai, ao Filho e ao Espírito Santo.
1: Como era no princípio, agora e sempre. Amém.
0: Glória ao Pai, ao Filho e ao Espírito Santo.
1: Como era no princípio, agora e sempre. Amém.
0: Glória ao Pai, ao Filho e ao Espírito Santo.
1: Como era no princípio, agora e sempre. Amém.
0: Glória ao Pai, ao Filho e ao Espírito Santo.
1: Como era no princípio, agora e sempre. Amém.
0: Glória ao Pai, ao Filho e ao Espírito Santo.
1: Como era no princípio, agora e sempre. Amém.
0: Glória ao Pai, ao Filho e ao Espírito Santo.
1: Como era no princípio, agora e sempre. Amém.
0: Glória ao Pai, ao Filho e ao Espírito Santo.
1: Como era no princípio, agora e sempre. Amém.
0: Glória ao Pai, ao Filho e ao Espírito Santo.
1: Como era no princípio, agora e sempre. Amém.
0: Glória ao Pai, ao Filho e ao Espírito Santo.
1: Como era no princípio, agora e sempre. Amém.
0: Glória ao Pai, ao Filho e ao Espírito Santo.
1: Como era no princípio, agora e sempre. Amém.
0: Glória ao Pai, ao Filho e ao Espírito

0: sempre. Amém.
1: Glória ao Pai, ao Filho e ao Espírito Santo.
0: Como era no princípio, agora e sempre.
1: Glória ao Pai, ao Filho e ao Espírito Santo.
0: Como era no princípio, agora e sempre. Amém.
1: Glória ao Pai, ao Filho e ao Espírito Santo.
0: Como era no princípio, agora e sempre. Amém.
1: Glória ao Pai, ao Filho.

0: sempre, amém.
1: Santa Teresinha do Menino Jesus,
0: rogai por nós.
1: Santa Teresinha do Menino Jesus e da Sagrada Face,
0: rogai por
1: nós. Os seus santos pais, Luiz e Zélia,
0: rogai por nós.
1: Uma família toda santa,
0: rogai por nós.
1: Santa Teresinha prometeu uma chuva de rosas. Ela disse: eu não quero ir para o céu e ficar no céu sem fazer nada. Eu quero continuar rezando. Quero continuar pedindo, intercedendo por todos aqueles que me invocam. Aqueles que pedirem para mim, eu vou até Jesus. Quero passar o meu céu fazendo bem sobre a terra. Eu vou derramar uma chuva de rosas, disse ela. Derrama, Teresinha. Pede a Jesus essa chuva de rosas, por esses que te suplicam, que te pedem, por esses que têm os ombros cansados, que estão fatigados com o peso dos vossos fardos. Venha, Teresinha, para os aliviar. Em nome do Pai, do Filho e do Espírito Santo. Amém. Amém. As meninas vão entregar algumas rosas. Você vai ficar rezando, cantando. Quem sabe há uma rosa para você nesta noite. Há um presente de Teresinha para você. Quem sabe nesta noite você é escolhido. Não que alguém não seja escolhido, mas há sinais. Deus se manifesta através de sinais. E a rosa é sempre um sinal. Quem receber a rosa, venha tocar na relíquia.

0: onde está Fabiola? Fabiola? Vem aqui um pouquinho. Outro dia ela vai contar para vocês. Mas, para dizer, a Fabiola é a coordenadora das mães e meninas de Santa Terezinha, aqui do nosso santuário. Quantos dias de UTI? 18 dias de UTI. Quantas cirurgias?
1: 6
0: cirurgias. É graça ou não é graça? É bênção ou não é bênção? É milagre ou não é milagre? Uma salva de palmas. Pois é, minha gente, são as coisas de Deus, as coisas humanas e as coisas de Deus, né? E o humano, quando sabe que precisa de Deus, esta humanidade se torna mais forte. Se eu sei, eu preciso de Deus, e se confio em Deus, eu me torno mais forte. Amém?
1: Amém.
0: Hoje você pode vir na frente e botar um grãozinho de incenso e dizer: é meu dízimo, Senhor, é minha gratidão, é minha oferta de amor. Você às vezes faz no Pix, traz no envelope, ou em dinheiro mesmo, ou faz no cartão, na secretaria. Vem colocar um grãozinho de incenso. É o louvor da tua vida que sobe aos céus, no sinal da fumaça que vai subindo. Cantemos.

0: sacrifício, seja aceito por Deus Pai Todo-Poderoso.
1: Receba o Senhor por tuas mãos este sacrifício para a glória do seu nome, para o nosso bem e de toda a sua santa igreja.
0: Acolhei, Senhora, as orações e oferendas dos vossos fiéis, que vos apresentamos na festa da bem-aventurada Virgem Maria, Mãe de Deus, Senhora do Carmo. Que elas vos sejam agradáveis, as oferendas, e nos tragam o auxílio da vossa misericórdia, Senhor. Por Cristo, nosso Senhor.
1: Amém.
0: O Senhor esteja convosco.
1: Ele está no meio de
0: corações
1: nós.
0: Corações ao alto.
1: O nosso coração está em
0: Demos
1: Deus.
0: Demos graças ao Senhor nosso Deus.
1: É nosso dever e nossa salvação.
0: Na verdade, é digno e justo, é nosso dever e salvação dar-vos graças sempre em todo lugar, Senhor Pai Santo, Deus Eterno e Todo-Poderoso. Nós vos louvamos e bendizemos na festa da bem-aventurada Virgem Maria, Senhora do Carmo. Por Cristo, Senhor nosso, humilde serva, ela acolheu vossa palavra e aguardou em seu coração. Admiravelmente unida ao mistério da redenção, perseverou com os apóstolos em oração, esperando a vinda do Espírito Santo. Agora resplandece no caminho da nossa vida, como sinal de consolação e de firme esperança. Por este dom da vossa bondade, unindo aos anjos e todos os santos, nós vos bendizemos e proclamamos o vosso louvor, cantando a uma só voz.

0: Santo e santo, fonte de toda santidade, santificai, pois, esses dons, derramando sobre eles o vosso Espírito, a fim de que se tornem para nós o corpo e o sangue de nosso Senhor Jesus Cristo.
1: Enviai o vosso Espírito Santo.
0: Estando para ser entregue e abraçando livremente a paixão, Jesus tomou o pão, pronunciou a bênção de ação de graças, partiu e o deu a seus discípulos, dizendo: tomai todos e comei, isto é o meu corpo que será entregue por vós.

Do mesmo modo, no fim da ceia, ele tomou o cálice em suas mãos, deu-vos graças novamente e o entregou a seus discípulos, dizendo: tomai todos e bebei. Este é o cálice do meu sangue, o sangue da nova e eterna aliança, que será derramado por vós e por todos para a remissão dos pecados. Fazei isto em memória de mim.

0: celebrando, pois, o memorial da morte e ressurreição do vosso filho, nós vos oferecemos, ó Pai, o pão da vida e o cálice da salvação. E vos agradecemos porque nos tornastes dignos de estar aqui na vossa presença e vos servir.
1: Aceitai, ó Senhor, a nossa oferta.
0: Suplicantes vos pedimos que, participando do corpo e sangue de Cristo, sejamos reunidos pelo Espírito Santo num só corpo.
1: O Espírito nos una num só corpo.
0: Lembrai-vos, ó Pai, da vossa igreja que se faz presente pelo mundo inteiro. Que ela cresça na caridade em comunhão com o Papa Leão, com o nosso bispo Adilson, os bispos do mundo inteiro, os presbíteros, os diáconos e todos os ministros do vosso povo.
1: Lembrai-vos, ó Pai, da vossa igreja.
0: Lembrai-vos também, Senhor, na vossa misericórdia, dos irmãos e irmãs que adormeceram na esperança da ressurreição. Temos o sétimo dia hoje, Leonide Bressan Rodrigues, Daniel Rosa, Isaura Dutra Rabelo, Pedro de Quadro Cruz. E todos os que partiram desta vida, acolhei-os junto a vós, na luz da vossa face.
1: Concedei-lhes, ó Senhor, a luz eterna.
0: Enfim, nós os pedimos, tende piedade de todos nós, e dai-nos participar da vida eterna, com a Virgem Maria, Mãe de Deus, Senhora do Carmo, com São José, o seu esposo, os apóstolos, Santa Teresinha e todos os santos que neste mundo viveram na vossa amizade, a fim de vos louvarmos e glorificarmos por Jesus Cristo, vosso Filho.

0: nós ao vosso reino. Seja feita a vossa vontade, assim na terra como no céu. O pão nosso de cada dia nos dai hoje. Perdoai as nossas ofensas, assim como nós perdoamos a quem nos tem ofendido. E não nos deixeis cair em tentação, mas livrai-nos do mal.
1: Livrai-nos de todos os males, ó Pai, e dai-nos hoje vossa paz. Ajudados pela vossa misericórdia, sejamos sempre livres do pecado, protegidos de todos os perigos, enquanto, vivendo a esperança, aguardamos a vinda do Cristo Salvador.
0: Vosso é o reino, poder e a glória para sempre.
1: Senhor Jesus Cristo, disseste aos vossos apóstolos: eu vos deixo a paz, eu vos dou a minha paz. Não olheis os nossos pecados, mas a fé que anima a vossa igreja. Dá-lhe, segundo o vosso desejo, a paz e a unidade. Vós que sois Deus, com o Pai e o Espírito Santo.
0: Amém.
1: Que a paz do Senhor esteja sempre convosco.
0: O amor de Cristo nos uniu.

0: encontra o seu refúgio. Eis o Cristo, Cordeiro de Deus, aquele que tira o pecado do mundo.
1: Senhor, eu não sou digna de que entreis em minha morada, mas dizei uma palavra e serei salva.

0: graças e louvores se deem a todo momento
1: ao Santíssimo e Diviníssimo Sacramento.
0: Ó doce e bom Jesus, que tanto nos amais,

entregar a vela do sétimo dia para os familiares de Leonide, de Daniel e Isaura. Pode vir aqui à frente, os familiares que vão receber a vela.

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1: Está no ar a voz do Brasil. As notícias do governo federal que movimentaram o país no dia de hoje.
2: Olá, boa noite.
3: Boa noite para você que nos acompanha em todo o país.
2: Quinta-feira, 16 de julho de 2026.
3: Vamos ao destaque do dia, aos destaques do dia na Voz do Brasil.
2: O governo brasileiro repudia a decisão